0: Tigrão passou por cima. Alô, Luan Rafael, também torcedor colorado. Alô, nação vilanovense. O Tigrão faz a festa. O Tigrão bate São Bernardo pro 2-1. E é líder da Série B do Campeonato Brasileiro. E vem a partir de agora a próxima atração do pós-jogo da Bandeirantes. Vamos eleger o craque do jogo.
1: O craque do jogo.
0: Ô, Nilton, ufa, meu amigo, que vitória foi essa? O Vila, se não for sofrido, meu amigo, não é o Vila. E pra você, Nilton César, quem foi o craque de Vila 2? São Bernardo 1, Nilton.
2: Ô, Guga, eu tenho que fazer aqui algumas menções. João Vieira jogou barbaridade. O Igor Luiz, pra mim hoje, foi perfeito lá pelo lado esquerdo e apoiou, foi assim, uma partidaço. O Enzo, que entrou no segundo tempo, que personalidade, jogou muito. Agora o Janderson, ele foi o fio desencapado. Ele realmente tem sido a válvula de escape. Deu um suador no lateral da equipe do São Bernardo, o Hugo Sanches, enfim, e marcou o gol, e só poderia ser dele, teria que chutar fora da área. Realmente marcou o gol que deu a vitória aos 46. Para mim, Janderson, fio desencapado do jogo, Guga.
0: Bicho veio da goiaba, é o Janderson, Jandeco, autor do gol da vitória, o segundo gol do Vila para o Nilton César, o craque do jogo. Agora eu vou na Ivana Mamede para pegar o voto da musa, para saber de quem será o troféu craque do jogo. Vila Nova 2, São Bernardo. Marquinhos falando, vai, Tandara.
3: Vamos ouvir agora o Marquinhos Gabriel depois dessa vitória do Vila Nova.
4: A gente sofreu um pouquinho mais do que estava programado, né? Não que a gente queira sofrer, né? Mas a gente ficou um pouquinho menos com a posse do que é de costume em casa. Então, eu acho que foi uma vitória importante aí para a sequência do campeonato, retornando à liderança. E agora vamos fora de casa aí tentar os resultados aí que a gente precisa, né? Dois jogos difíceis aí que para a gente se manter na ponta.
3: Marquinho, mais um gol com a camisa do Vila Nova. Conta o detalhe desse gol.
4: Ah, uma marcação, pressão ali, né, que deu certo. A gente sabia que o time deles gostava de sair jogando, então. E trabalhou bastante essa semana pra isso. E graças a Deus a gente conseguiu fazer o gol ali, deu uma aliviada no jogo, que tava um pouquinho pesado pra gente ali. Mas a gente fica feliz com isso.
5: Marquinhos, mais um jogo complicado, e principalmente perto da torcida do Vila Nova. Mostra a marca de um Vila Nova forte pra essa competição?
4: Não, às vezes vai ter que ser assim, né? A gente sabe como é que é. Como que é essa competição aí, né? Às vezes a gente joga bem também fora de casa e não consegue ganhar. A gente fez vários jogos aqui dentro de casa e, por exemplo, contra o Atlético, a gente jogou melhor e não conseguiu vencer, né? Então hoje, nesses momentos, é importante ganhar pra gente se manter na liderança.
3: Vamos tentar aqui ouvir o Janderson, autor do gol do Vila Nova, né? Do segundo gol da equipe colorada.
6: Fazer o gol. Eu acho que o ser humano, o que ele pensa, o que ele atrai, acontece. E na hora que eu fiz o gol, eu fiquei sem acreditar porque eu atraí aquilo. Então, só gratidão a Deus mesmo, mais um gol com essa camisa.
3: Aí o Janderson falando após a vitória do Vila Nova aqui no Estádio Onésio Brasileiro Varenga, ele que foi o autor do segundo gol da equipe colorada na partida de hoje.
0: Beleza, então, Tandara Reis, a qualquer momento você volta trazendo os personagens do jogo dessa vitória do Tigrão, essa vitória colorada pelo placar de 2-1 no apagar das luzes, meu amigo. O Vila, ele vai matar alguém daqui pro final do campeonato, porque, pelo amor de Deus, haja emoção nessa vitória do Vila esta noite. 9:05, vou no voto da musa, vou no voto da Ivana Mamede. Quero saber de você, Ivana, quem é o craque do jogo Vila Nova 2, São Bernardo 1?
7: Que partida sensacional, Guga do céu, foi muito emocionante. Foi bonito ver o Janderson falando aí, agradecendo a Deus, e pegou a imagem da televisão, pegou o Guto, né? Orando também, agradecendo a Deus pelo gol. Então, assim, sensacional. Pra mim, o Igor Luiz, ele fez a melhor partida dele, né? Com a camisa do Vila Nova. Mas o Marquinhos Gabriel, que fez o gol, a gente tem que ressaltar também, né? O João Vieira, que jogou muito, apesar de ter perdido um gol, ele jogou demais. Mas o Elton Leite também, nossa, como ele defendeu, né? Foi firme, forte ali no gol do Vila Nova, né? Eu quero deixar essa menção para o Elton Leite também, mas não tem como não dar pro Janderson, né? O Janderson, né? No finalzinho ali, teve a oportunidade, né? De fazer um gol no início do primeiro tempo e no final, na hora que mais precisou, empurrado por essa torcida maravilhosa, incrível, fez o gol da vitória, que deu a vitória para o Vila Nova.
8: Ô Ivana, você reparou na imagem do retorno, né? E da transmissão, que o Nathan Camargo estava chorando?
7: Vi. Chorando. Eles... É muita emoção envolvida, né? Você reparou o técnico orando em
8: reparei,
7: oração?
8: Reparei, olhei. O Guto Ferreira, ele entregou ali naquele momento ali, hein? Foi lindo de se ver, né, Ivana?
7: Foi lindo demais. Ah, e a torcida empurrando o time no final? Eu chego a me arrepio aqui, ó. Porque daqui, né, pelo microfone do Ronair Mendes, a gente ouvia a torcida do Vila Nova empurrando, jogou junto. Então, ela também, a torcida também fez esse gol, viu, Guto?
8: Torcida hoje que esteve presente em peso, trazendo público e renda. Onésio Brasileiro Alvarenga, renda R$203.965 para um público pagante de 9.244 torcedores, público presente 10.000. 10.000 torcedores, Ivana.
7: E o horário que não é fácil. Né? Você vê 7 horas, o torcedor sai, né? A maioria são trabalhadores, sai do emprego às 6 horas, né? Vai direto pro Oba, trânsito, pega trânsito, né? A dificuldade que é, mas o amor pela camisa falou mais alto, né? Assim, eu não esperava menos de 8.000, não, de jeito nenhum, e eles corresponderam e mais, e falo novamente, jogaram junto com o seu time, esse gol é deles também.
8: 9:08, eleito então o craque do jogo, o Janderson, atacante que deu a vitória para o Vila, fez o segundo gol da vitória por 2-1 em cima da equipe do São Bernardo. 9:08, vamos à próxima atração do futebol na Bandeirantes.
9: 45, esgotado o regulamentar, Vila 1, São Bernardo, o Tigrão tá em cima em busca do gol da vitória, quer vencer, precisa vencer, chacoalha Tigrão, levantamento na área, cabeça da zaga, tirou pra linha de fundo, escanteio pro Vila, escanteio para o Tigrão e pelo alto a emoção pode acontecer. O William Formiga vai pra área, ele é bom no jogo aéreo também, Pagrosat tá lá, alô torcida do Vila, vamos lá, tá na hora de chacoalha Tigrão pra emoção, me leva Tigrão, chacoalha que é bom, escanteio pro Vila, finzinho de jogo, Dodô ergueu na boca do gol, a zaga tirou, Janderson no rebote, vai bater, atirou, chacoalha.

0: apito final, 9h10. Apito final hoje, ó. Apito final líder, apito final liderança. O Vila retoma a ponta do campeonato. Vitória pra cima do São Bernardo por 2-1. Se isola com 31 pontos. 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Vou ao Onésio Brasileiro Alvarenga com o liderança, o mão na mesa, o Newton César, para trazer essa primeira análise, esse sufoco, essa agonia que foi esta noite no Onésio Brasileiro Alvarenga, mas deu tudo certo, Newton. Vila venceu por 2-1. Fala, Newton!
1: Olha, bicho, foi realmente um jogaço, jogaço. É, o Vila mostrando que vive um grande momento, mostrando porque é líder do campeonato brasileiro. Que festa a torcida do Vila faz e tem que comemorar mesmo. Hoje foi um jogo, ó, um jogo suado, um jogo disputado, na garra. O Vila não se entregou, Vila foi, tentou de todas as formas. É por isso que até então o São Bernardo vinha com a melhor campanha fora de casa. É um time que tem qualidade, mas o Vila sobressaiu. Vila realmente hoje mostrou que vive um grande momento e derrotou um grande time. Temos que valorizar e aplaudir a vitória do Vila Nova aqui diante do São Bernardo. O Vila até agora, em relação aos grandões, ele já ganhou 6 pontos, bateu o Náutico, perdeu para o Novo Horizontino, e olha que o árbitro ajudou o time paulista e ganhou aqui dentro hoje. O Vila realmente mostrando a que vem. O Vila não é líder por acaso, não, do Campeonato Brasileiro. Foi um jogaço, Guga!
0: Um jogaço, realmente, Newton, digno das melhores campanhas de mandante, o Vila Nova, e de visitante, o São Bernardo. Foi um jogão com defesas lá e cá, com finalizações lá e cá, de um bom nível técnico, e venceu aquele que é o melhor da Série B até aqui, o Vila Nova, líder da Série B do Campeonato Brasileiro. 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Vou com a Ivana Mamede para saber da Ivana como, né? Como construiu o Vila com suor e lágrimas essa vitória desta noite contra a equipe do São Bernardo, hein, Ivana? Boa noite.
2: Boa noite, Guga. Vitória merecida do Vila Nova, que lutou até o fim, não desistiu em nenhum momento. Fez um grande primeiro tempo, fez o seu gol, né, com Marquinhos Gabriel aos 23 minutos, né, continuou em cima, jogando no erro do São Bernardo, né, fez um primeiro tempo primoroso, voltou no segundo tempo um pouco desconcentrado, levou um gol de empate, o gol de empate logo aos 7 minutos, né, com Johan, e depois disso foi uma sequência de erros, né, obrigando o goleiro Elton Leite a fazer grandes defesas. Aí veio as substituições, com as substituições o Vila voltou para o jogo, né, e junto com a sua torcida, insistiu e não desistiu até chegar o gol da vitória, né? Depois dos 45 minutos. E eu volto a falar, foi lindo ver essa torcida jogando junto com seu time. Parabéns a cada torcedor que compareceu hoje no Onésio Brasileiro Alvarenga, empurrando o Vila Nova de volta, né, à liderança do Campeonato Brasileiro da Série B.
0: 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Continue rodando. 9 horas. horas 14 minutos e pela Copa do Mundo da FIFA nos Estados Unidos, pintou gol, pintou Unitintas, Charles de Catelieri abre o placar para a Bélgica, agora 15 minutos primeiro tempo, Estados Unidos 0, Bélgica 1, na informação de Unitintas, pintando as cores da vida. 9:15 da noite, tá ligando o som do seu carro agora? 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O Vila venceu o São Bernardo pelo placar de 2-1. Gols de Marquinhos no primeiro tempo e Johan para o São Bernardo na etapa final de jogo. E ó, no apagar dos refletores, aos 46 do segundo tempo, Janderson colocou o Vila Nova na frente, colocou o Vila Nova de novo na liderança da Série B do Campeonato Brasileiro. Placar final, Vila Nova 2. São Bernardo 1, e o Vila é líder agora isolado, 31 pontos somados. Ô Nilton, o Vila Nova no segundo tempo sofreu um apagão de 20 minutos. Ali eu pensei que a situação ela seria difícil de se reverter, mas no segundo tempo algumas mudanças aconteceram e a leitura surtiu efeito. Onde, especificamente na etapa final de jogo, o Guto Ferreira e o Juca Antonello ganharam a partida do São Bernardo, hein, Nilton?
1: Cara, até o Quirino acabou de falar em relação a isso aí, esse momento que você citou aí, esses 20 minutos que a equipe do São Bernardo dominou a partida. Mas hoje foi feliz o Vila em relação às alterações. Na entrada do Dodô, deu mobilidade e rapidez, que o Marquinhos, que marcou o gol, acabou sentindo, foi substituído. E o Dodô entrou muito bem. O Enzo, ele veio para o meio campo e o Natan foi para a lateral direito. Cara, que partida do Enzo! Personalidade, entrou muito bem. Para mim, foi primordial. O Formiga na zaga, cara, o Formigão, ele tinha que ser zagueiro. Entrou, não perdeu uma bola, com personalidade, que o segundo tempo, uma insegurança do Pagno Sá e o Anderson Jesus. Pra mim, o Emerson Urso, cara, jogou pra caramba, por pouco não marca um gol no chute fora da área. Bela defesa do goleiro Alex Alves, depois outro chute, ele foi participativo. Quem não apareceu mais uma vez, na minha visão, foi o De La Torre. Mas em relação às demais alterações, corresponderam à expectativa no jogo de hoje.
0: 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Vila Nova bateu a equipe do São Bernardo pelo placar de 2-1 e tem um oferecimento de Laboratório Núcleo, cuidando de você. 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Daqui a pouco tem a entrevista coletiva direto do estádio Onésio Brasileiro Alvarenga. Fala o treinador Guto Ferreira, mas antes quem fala aqui na Bandeirantes é a Ivana Mamed, para saber dela a leitura do segundo tempo. Vila Nova sofreu um apagão, Ivana, tava todo mundo ali prevendo uma dificuldade ainda maior na sequência da etapa final de jogo, mas as mudanças do Vila surtiram efeito e efeito positivo, né, Ivana?
2: Foi o que eu falei no meu comentário inicial agora, né? Que o Vila Nova fez um primeiro tempo muito bom, atacando com chances, né, de gol, jogando no erro, né, do time adversário, do São Bernardo, e no segundo tempo voltou desconcentrado, e aí o São Bernardo começou a jogar no erro do Vila Nova, e foi aí onde ele conseguiu chegar, né, ao seu gol de empate. Então, aí o Vila Nova errando passes demais, né, totalmente diferente daquele time que jogou no primeiro tempo. Mas aí veio a leitura de jogo, né, do seu técnico, que é o Juca, né, Antonello. acho que já estava até, concordo que o Guto deve ter essa participação também, fez a leitura, fez as mudanças e colocou o Marquinhos Gabriel, jogou o que podia, não deu conta mais, entrou o Dodô entrou muito bem, concordo com o Nilton, o Formiga deu uma segurança, né, porque estava muito insegura a zaga do Vila Nova com o Anderson Jesus, ele trouxe, né, muita segurança, e também o Urso, né, jogou bem demais, o Enzo também. Então você vê, olha só, a quantidade de jogadores que entraram e que mudaram, voltaram, fizeram com que o Vila Nova voltasse, né, a ser aquele Vila Nova que estava atacando, que estava em cima do primeiro tempo, e foi nessa insistência, né, que aí conseguiu chegar ao gol da vitória, mais do que justo, mais do que merecido, viu, Guga?
0: 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Agora, Nilton, a gente precisa aqui reconhecer, dar o braço a torcer e até, de certa forma, pedir desculpa. No início da temporada, ou pouco antes dela, eu, inclusive, trouxe essa informação em novembro, que ele estaria sendo contratado pelo Vila para reforçar o Tigrão em 2026 com 2 anos de contrato. O que esse rapaz... ele sofreu de críticas sem sequer ter entrado em campo, foi uma loucura. E hoje o Janderson está se mostrando como um dos melhores investimentos que o Vila fez para a temporada de 2026. Estou exagerando, Nilton?
1: Não, só tem algo que você não falou que tem que ser dito. Antes era o Humberto Loser. Quem fez ele jogar e acreditou foi o Guto, que realmente... o Janderson hoje, cara, ele tá jogando mais do que naquela época que ele veio pro Atlético na primeira passagem, que ele jogou muito. Aí o Grêmio contratou. Mas assim, ele realmente vai para cima, participativo, dá um suador, um cansaço do lado direito do sistema defensivo da equipe do São Bernardo. Acreditou, e só poderia o Vila vencer hoje daquela forma ali. Uma pancada dele aos 46 e saiu pra galera. De fato, é um jogador que com o Guto Ferreira se transformou. Aquele Janderson, ele teria que ser criticado, mas o Janderson de hoje, ele tem que ser elogiado. A boca que criticou é a boca que hoje tem que elogiar. Ele realmente foi o fio desencapado. Vai para cima, cara, é muito difícil pro adversário marcá-lo. Ele tem velocidade e tem ginga e drible. É essencial, é um jogador hoje que o Vila não tem um substituto para ele.
0: 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Te pergunto, substituiu bem a altura o Bruno Xavier na ausência do Rian, Ivana?
2: Não, para mim não substituiu, né? Ele deixou a desejar, teve a sua oportunidade, foi até substituído, né? O Enzo entrou no lugar dele. Então, assim, para mim o Bruno Xavier não correspondeu à altura.
0: 9:24, em instantes, Guto Ferreira fala em entrevista coletiva aqui no apito final. Oi, Tandara Reis.
3: O Guto Ferreira não pode dar entrevista coletiva,
0: verdade,
3: né? Como ele cumpriu suspensão, ele também não fala. Quem vai falar é o seu auxiliar, Juca Antonello. Estamos aguardando ele aqui na sala de imprensa do Vila Nova.
2: Ô, Guga.
0: Então, feita a devida correção, Juca Antonello fala em entrevista coletiva e não o Guto Ferreira. Sim, Vana?
2: Só trazendo o número aqui do Janderson, né? Ele, nesses 23 jogos, né, na temporada, ele já tem 7 gols e 4 assistências. E ele é bem diferente daquele Janderson que estava jogando no Atlético, né? Ele corria, até chegava, mas ele não conseguia, né? Ele não concluía. Diferente do que ele está fazendo agora no Vila Nova.
0: O Janderson não tem substituto, como o Newton disse?
2: Agora não, tem não. Janderson é titular absoluto.
0: 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Ô Newton, o Nathan Camargo mais uma vez falhou. E dessa vez ele não era aquele componente do sistema defensivo e sim do sistema de meio de campo. O que que acontece com o Nathan Camargo que ele tá sempre ali envolvido nesses lances cruciais de gol das equipes adversárias?
1: Aliás, 3 jogos que ele falhou. Você lembra? Com o Cuiabá, a bola lá, ele foi cortar um cruzamento e ele deu pro jogador da equipe do Cuiabá.

0: Henrique ao gol. Depois, contra o Náutico, uma bola que ele foi tirar na área, ele deu de presente para o jogador do Náutico marcar. E hoje, com a bola dominada, ele vacilou. Ele, cara, é um jogador esforçado, mas tecnicamente eu acho o Natan limitado. Com todo carinho e respeito, ele é um jogador que tem muita raça, muita disposição, mas eu acho ele tecnicamente limitado. E por incrível que pareça, cochilo, vacilo dele, se bem que o lance originou a jogada que culminou com o gol do São Bernardo, foi o Marquinhos Gabriel que perdeu no campo de ataque, próximo à intermediária. Mas a bola, para mim, estava dominada, o Natan, depois que ela prosseguiu, e aí ele furou o atacante, ele e o goleiro, né? O Elton Leite não teve nem como ir na bola. Aí é fator técnico, e até acho que ele caiu nas graças do Guto. Hoje ele saiu da lateral, foi pro meio campo, já que o Maranhão não esteve em campo. Eu vejo ele assim, é um cara esforçado, tem a cara do Vila, mas tecnicamente tem hora que ele falha e aí você não pode falhar.
1: Natan Camargo, que foi o homem de confiança do Guto no acesso do Remo ano passado para a Série A do Campeonato Brasileiro, foi um dos jogadores que ganhou posição, ganhou espaço na reta final da equipe remista na campanha que levou o time paraense à Série A do Campeonato Brasileiro. 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
2: Gustavo,
1: vai começar a coletiva no Estádio Onésio Brasileiro. Alvarenga, é com você, Tandara.
2: Vamos ouvir então a entrevista coletiva do auxiliar do Guto Ferreira, o Juca Antonello. Ele comandou a equipe hoje na ausência do Guto Ferreira, que cumpriu suspensão. Vamos iniciar a entrevista coletiva nesse momento.
3: Boa noite, Juca, Roberto Baronil, Rádio Difusora, TV Capital, confronto direto, Vila reassume a liderança, o São Bernardo fez o Vila pagar caro por essa vitória, né, rapaz? E a torcida mais uma vez mostra que é o 12º jogador, parabéns pela vitória.
4: Boa noite, obrigado. Bom, vamos começar por aí, né? Nosso torcedor realmente tem feito a diferença dentro de casa, fora de casa também sempre comparecendo, mas aqui dentro realmente a gente nos ajuda muito esse apoio que eles têm nos dado. Hoje, segundo informações, foi o nosso maior público na competição, né? Mesmo vindo de um resultado negativo, isso mostra o quão eles estão acreditando no nosso trabalho, no que os atletas vêm fazendo. Então, mesmo contra um grande adversário, um adversário que também está brigando na parte de cima, a gente consegue fazer um jogo competitivo, um jogo onde as duas equipes tiveram oportunidades, mas hoje, felizmente, a gente terminou fazendo gol ali no final e comemorando mais 3 pontos que nos coloca na primeira posição novamente.
2: Boa noite, Juca, Tandara Reis, Rádio Bandeirantes Goiânia. Queria te perguntar como foi para você assumir essa responsabilidade de substituir o Guto Ferreira num jogo tão importante como esse?
4: Olha, foi bem natural. A gente trabalha conjuntamente todos os dias, né? A gente tem uma comissão onde a gente divide bem as tarefas. Então, os jogadores já estão habituados a comissão ter essa variação de comando, não só nos jogos, mas também nos treinamentos. Então, foi bastante natural. Lógico que o Guto é o nosso comandante, é o que idealiza o que a gente tenta transmitir nos jogos, e mas mérito de todos, lógico, especialmente os jogadores que vêm cumprindo suas funções como faz na semana, mérito dos que entraram hoje, que realmente entraram e fizeram pelo pouco tempo que tiveram, mas realmente fizeram a diferença na parte final, com muita energia, com muita saúde, muita entrega. Então isso mostra o quão forte é o nosso grupo e tem sido assim desde o começo, né? O Guto sempre fala que a gente não lastima quem não está podendo atuar no momento, né? A gente sempre valoriza quem entra. Então a ideia sempre foi essa, desde o início do trabalho, dar condições para todos, dar bons treinamentos para todos, e quando eles têm a oportunidade é procurar mostrar com naturalidade. E isso tem acontecido agora com essa janela que se abriu aí também, jogadores novos que vão brigar pelo seu espaço, e está sendo bem bonito assim o trabalho diário, um trabalho de muito respeito um pelo outro, mas logicamente todo mundo buscando o seu espaço que continue assim até o final.
5: Juca, boa noite, Natália da Rádio CBN. A gente viu hoje mais uma vez, né, apesar da vitória, falhas ali no sistema defensivo do Vila Nova, né, próprio gol do São Bernardo. Em outros jogos também aconteceram, né, falhas contra o Cuiabá, contra o próprio Náutico, o Vila conseguiu a vitória. O que você acha que pode estar acontecendo e se é uma situação que vocês da comissão técnica estão atentos para tentar corrigir para essa sequência da Série B?
4: Bom, futebol é um jogo de erros e acertos, né? Falhas sempre vão existir, logicamente. Hoje tivemos algumas novamente, mas é o que você falou: é detectar, trabalhar para corrigir e partir para a próxima. Né? A gente não pode ficar focando no erro, né? Logicamente que a gente identifica, a gente trabalha para corrigir, mas o objetivo é sempre ir para a próxima bola, né? É assim que a gente tenta fazer. E lógico que hoje eu prefiro muito mais valorizar a entrega desses jogadores, a luta até o final. Lembro de alguns jogos que a gente teve aqui dentro de casa, onde no final a gente tomou o gol, né? E hoje foi o contrário. Então sai bastante feliz aí com esse final de partida, com a entrega que os atletas tiveram. E mais uma vez, valorizar todo o esforço, toda a dedicação que eles colocaram dentro de campo.
6: Boa noite, Juca, Igor Santiago, Feras do Esporte. Primeiramente, mandar um abraço do grande maestro Tim, que hoje vibrou muito sua vitória, vocês jogaram juntos no Inter. E, Juca, te perguntar a respeito sobre a forma com que o Vila Nova se postou na partida de hoje. Apesar dos erros, do momento bom, assim, que o São Bernardo mostrou também em alguns momentos da partida, o Vila não abriu mão de jogar, de se esforçar dentro de campo. Essa é a cara do Vila Nova, do Guto, do Juca, do Ariel, do Wellington. Essa é a nova cara do Vila Nova, um time que nunca abre mão de disputar um jogo independente das circunstâncias?
4: Tem sido assim desde o início, né? Essa é a cara do Vila, né? Desde o início a gente tem tentado dessa forma, nunca desistir do jogo, nunca abrir mão. Se eu não me engano, quando o Ceará buscar aquele placar lá foi muito que foi o jogo de hoje. Não abrir mão até o final do jogo. Hoje tentamos construir de início, iniciando num 3 losango, tivemos algumas dificuldades, depois mudamos para o quadrado, né? E finalizamos o jogo construindo uma linha de 4+1 com Enzo de 5. Né? Então essas variações a gente tem durante a semana, durante nossos treinamentos. É usuário, é habitual a gente trabalhar várias formações para tentar sempre tentar desengatar o adversário, né? Tentar fazer com que o nosso jogo prevaleça em cima do adversário, né? E enquanto a gente teve pressionante, tendo visto o primeiro gol que a gente fez, né? Foi uma pressão, se não me engano, do Igor, né? O Igor tomou uma bola onde a gente se expôs bastante, mas valeu muito a pena, porque nessa pressão a gente roubou a bola e conseguiu fazer o gol, e foram assim alguns outros jogos, né? Então isso é uma característica do nosso time, essa agressividade, essa maneira de defender pressionante, tentando tirar o tempo do adversário para que a gente consiga roubar essa bola o quanto mais alto possível, e já na roubada tentar em direção ao gol, né? Então essa é a ideia, é isso que a gente tenta, e a gente espera continuar assim até o final. Em relação ao Tim, queria mandar um grande abraço para ele também, um grande amigo, um cara que eu respeito muito, gosto muito, e como vários outros aí comentaristas, pessoal da imprensa, ter feito um grande trabalho aqui em Goiânia.
7: Humberto Castro, da PUC TV. Agora que eu lembrei que você é o Juca, que jogou no Inter, né? Tava olhando ali e falei, ó, eu lembro dele daquela época, porque o tempo vai passando, né, Juca? E aí acontece. Eu queria te perguntar o seguinte, algo que você falou há pouco, sobre os reforços. Como eles estão? Não vou questionar o Bittar, tá aqui, o Alagoa, é questão de registro, né? A janela abriu e tal. Mas fisicamente, como é que eles chegaram? De repente, um ou outro ficou mais encostado no outro clube antes de vir para cá. Faça uma análise, por gentileza, desse reforço, se eles já podem ficar à disposição nos próximos jogos.
4: Olha, eu te garanto que eles estão se esforçando muito, se dedicando muito diariamente para estar em condições de atuar o quanto antes. Lógico que alguns chegaram antes, outros depois. Mas o esforço está sendo enorme, eles estão se dedicando bastante, até porque precisam entender o que a gente quer fazer dentro de campo, né? E para isso precisa estar em treinamento diário, e trabalho não está faltando, né? Então acredito eu que dentro de pouco tempo eles vão estar à disposição aí para poder nos ajudar nessa sequência de competição.
7: Boa noite, Juca. Matheus, Record. Queria que você comentasse um pouco das suas substituições, em especial do Emerson Urso, que entrou e realmente mudou principalmente o setor ofensivo do Vila. Pelo menos no segundo tempo, foi outro Vila depois que você começou a mexer no time. Analisa pra gente, por favor, as substituições, pensando no esquema tático e também sistema ofensivo, por favor.
4: Bom, eu acho que todas as substituições elas foram bastante válidas, e todos que entraram, do meu ponto de vista, fizeram grande diferença para a gente ter esse resultado final. Eu falo do Dodô, eu falo do Dela, o Enzo, o Formiga, então, e o próprio Urso. Eu acho que todos realmente fizeram a diferença nessa parte final, entraram com muita energia, e o legal é isso, né? São jogadores que alguns vinham jogando, outros não, mas eles, por receberem o mesmo estímulo dos que vêm jogando, sabem exatamente o que a gente tenta com a entrada deles, né? Então essa compreensão, ela vem do trabalho diário, né? Então é valorizar mais do que nunca o grupo que a gente tem. O nosso dia a dia, ele é um dia a dia de muita entrega, de muita honestidade, e talvez isso esteja sendo o diferencial nosso, criar essa cultura de trabalho, essa cultura de esforço, que é o que a gente tem lá no nosso CT, né? Isso é difícil de conseguir, porque muitas vezes entra vaidade, entra ego, mas eu te garanto que nesse grupo não tem nada disso, e a gente espera continuar assim, com o pezinho no chão, apesar de hoje assumir a primeira posição novamente, mas a gente sabe que o caminho é longo, tem campeonato ainda pela frente, e a gente não pode vacilar, a gente tem que estar sempre em alerta, continuar trabalhando firme e forte, porque a gente tem um objetivo, um foco muito grande, que é lá no final conseguir botar o Vila na primeira divisão.
8: Boa noite, Juca, na Araújo, TV Brasil Central. Queria já perguntar para você sobre o jogo de sexta-feira contra o Juventude, jogando fora de casa, tendo em vista que o Juventude também está brigando ali na parte de cima, está no quinto posição. Como esperar do Vila Nova nesse jogo, tendo em vista que você já viaja na quinta-feira?
4: Mais uma vez, um grande adversário, né? Um adversário que também briga pela parte de cima, mas como eu falei anteriormente, né? A gente almeja coisa grande, independente de jogar em casa ou fora, a gente sempre tem que tentar mostrar a nossa cara, mostrar aqui a gente vem jogar, então isso tem sido fundamental nos nossos jogos, tanto dentro quanto fora de casa. A gente não abre mão do que a gente tenta fazer diariamente. Isso tem sido a nossa característica, né? Tentar mostrar um jogo de imposição, um jogo onde a gente consiga pressionar o adversário e pegar a bola quanto antes, né? Lógico que em alguns momentos a gente não consegue, a gente precisa saber defender quando o adversário nos joga para trás, mas a gente sempre tenta ser pressionante, ser agressivo, para ser um Vila sempre tentando impor o jogo que a gente constrói diariamente.
2: A coletiva do Juca Antonello, ele que é o auxiliar do Guto Ferreira e hoje comandou a equipe no lugar do treinador.
1: Muito bem, então, Tandara Reis, trazendo a fala de Juca Antonello, auxiliar técnico de Guto Ferreira e do Vila Nova, que falou hoje em coletiva após a vitória do Tigrão pelo placar de 2-1 no Onésio Brasileiro Alvarenga. 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E enquanto a gente acompanhava a coletiva do Juca Antonello, pintou o gol, pintou Unitintas, pintaram gols. O Charles ampliou o placar para a Bélgica e os Estados Unidos descontou com Malik Tillman. Agora, primeiro tempo em Seattle, Estados Unidos 1, Bélgica 2. Placar deste jogo das oitavas de final da Copa do Mundo de 2026. Para a Flua, marca 2-1 para a Bélgica, em cima dos Estados Unidos. E os Estados Unidos do Trump tá dando, ó.
9: Eu acho é pouco.
1: Tchau, tchau.
9: O Guga.
1: Sim, Ivana.
9: Só mandar um abraço aqui pra Cerny Lima, que tá acompanhando a gente, mandou uma foto aqui, ela tá no carro. Feliz demais com a vitória. Sabe quem é a Cerny, né?
1: A deusa vermelha.
9: A deusa vermelha. Um beijo pra você, Cerny. Obrigada aí pela audiência aqui na Rádio Bandeirantes.
1: 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Vamos aqui trazer alguns trechos, algumas declarações do Juca Antonello. Começo com o Nilton César aqui para falar sobre aqui um trecho de uma declaração dele interessante, ao qual ele fala do trabalho do dia a dia. Ele disse que está sendo bem bonito, Nilton, trabalho diário, pois os jogadores se respeitam muito, porém não deixam, né, de fazerem um trabalho sério para cada um buscar o seu lugar no time que começa os jogos. Segundo ele, não existe titular no Vila, Nilton.
0: Não, existe, existe. Mas assim, o grupo do Vila é muito bom. Dá para ver quando termina os jogos, a união dos jogadores, juntamente com os torcedores. Isso aí já deu para a gente perceber que realmente o Vila conseguiu montar um grupo que não tem problema, né? Quem é o maior nome? Marquinhos Gabriel. E, no entanto, é um jogador simples, joga para a equipe. Eu penso assim que ele está certo em relação a esse fator. O Vila conseguiu unir o útil ao agradável. Os caras estão focados. Quem fica no banco, eu lembro algum tempo atrás, a Ivana também, não sei se quem era o técnico aqui, que aí o André Luiz saía reclamando. Eu acho que foi o ano passado, algumas alterações aqui, os caras batiam de frente.
9: Do Luizinho, você lembra, Nilton?
0: É o Luizinho Lopes, né? Então, assim,
9: o Todinho quando saía, né?
0: Então mostra hoje aqui que o Guto, ele tem liderança. É o fator de você ter um técnico competente. Realmente, a unidade está prevalecendo nesse elenco atual, juntamente com a comissão técnica.
1: Deixa eu abraçar aqui o David Júnior, torcedor do Vila, tá acompanhando o futebol na Bandeirantes, Ivana, Nilton, ele tá lá no Corina, Pit Dog, sanduicheria lá da Praça Boa Ventura na Vila Nova, e a Bandeirantes tá tocando no 12 lá, Ivana, manda um abraço pro David Júnior e pra toda a galera colorada lá no Pit Dog do Corina.
9: Pit Dog do Corina, todos vocês que estão aí, ó, um beijo no coração, David Júnior, obrigado aí pela audiência aqui na Rádio Bandeirantes. Deve estar todo mundo feliz lá, são torcedores do Vila, acredito, né, Guga?
1: Todo mundo vilanovense nesse momento lá no Corina Sanduicheria, Nilton.
0: Um abraço para todos, obrigado por acompanhar o apito final. Aproveito também para registrar o Glaucio e abraço também os Zitos, lá no Zitos Bar, acompanhando Vila Novense, ouvindo a Bandeirantes.
1: 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Ô Ivana, o Juca, ele comentou também, ele citou este trecho aqui que também me chamou a atenção e acredito que da torcida também. Futebol é esporte de erros e acertos e cometemos alguns. Estamos buscando corrigir. A gente estava sofrendo gols no final e hoje foi diferente quando perguntado sobre as falhas no sistema defensivo, Ivana.
9: É, eu achei interessante também, acompanhei atentamente aqui, quando ele fala, né? É, que as falhas estão acontecendo, mas estão detectando e estão trabalhando para corrigir. E que não pode, ele ainda diz, não podemos focar no erro, prefiro valorizar a entrega dos jogadores. Então, assim, a gente vê assim, como eles estão lidando com os jogadores, assim, com uma sabedoria muito grande, né, Guga? Você vê, assim, principalmente a gente vê com os jogadores que falham, eles sempre dão outra oportunidade e sempre trabalhando com esses jogadores, não discriminando ninguém e valorizando sempre, né, o grupo. O grupo, igual como ele diz, não tem titular, a gente sabe que tem. Mas deixa isso, né, entre linhas para os jogadores, para cada um esforçar. Quem esforçar mais vai ter a sua vez. É muito interessante o trabalho que eles estão fazendo.
1: 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Um abraço, Vilmontes. Abraçando também o Luan Rafael, o Juan Carlos, abraçando o Rodolfo Soares, toda essa nação vilanovense tá ligada, conectada na Bandeirantes. Este é o apito final, 9h48. Volta o Oba. Quero saber da Tandara Reis se há ainda alguém na zona mista colorada. E já te prepara, ô Tandara, para o destaque final colorado.
2: Bom, Gustavo, ninguém na zona mista nesse momento, a gente só teve a entrevista coletiva do Juca mesmo, Vila Nova já pensando na próxima rodada da Série B, porque se apresenta já amanhã para dar início à preparação para o próximo jogo da competição, Gustavo.
1: Então, viaja na quarta-feira e conta com os retornos do Rian, do Dudu e do Guto Ferreira, exato, Tandara?
2: Isso mesmo, Vila Nova se reapresenta amanhã, na quarta-feira à tarde já viaja para Caxias do Sul, contando aí com os retornos, como você mesmo mencionou, do Dudu, do próprio Guto Ferreira e do Rian, que é titular absoluto no ataque, e também pode contar aí com alguns reforços, né, que já podem ser regularizados até quarta-feira e quem sabe sejam aí relacionados para a partida da próxima sexta-feira diante do Juventude.
1: Tandara, então bom descanso e até amanhã no Nossa Área, parabéns pelo trabalho.
2: Bom descanso para você também, Gustavo. Boa noite para você, para os companheiros de trabalho e, é claro, para todo mundo que nos acompanhou em mais uma jornada aqui na Rádio Bandeirantes Goiânia.
1: Valeu, Tandara Reis. Amanhã de volta aqui no Nossa Área, 9h49. 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O Juca, o Nilton, ele comentou algo que a gente até antecipou aqui no apito final, que foram a questão das mudanças, né? Ele disse que é habitual trabalhar no dia a dia várias formações, inclusive a origem do segundo gol, ela surgiu lá no Igor, na pressão lá do lado canhoto de defesa e ataque do Vila, e ele citou que Urso, De La Torre, entre outros jogadores que entraram, Dodô, contribuíram e contribuíram muito para o resultado final, Nilton.
0: É, eu achei que das alterações, o delator, de repente, a Ivana tem um ponto de vista e enxergou melhor do que eu. Para mim, o delator não somou, não acrescentou. Agora, o Emerson Urso, esse acrescentou, o William Formiga acrescentou, o Enzo acrescentou e até o Dodô, para mim, acrescentou. De La Torre, ele vai ter que jogar mais. Se bem que hoje eu não vi o André Luiz fazer uma grande atuação. Nos últimos jogos ele tem sido um dos principais, chutando, correndo, correu, mas na minha opinião ele ficou à parte, sumido. Agora se o De La Torre, cara, ele precisa de voltar novamente a ser aquele cara que era antes da contusão, participativo, cabeceador, chutando pro gol, isso não está acontecendo. Ainda bem que o ataque do Vila hoje consegue fazer os gols, ou com o Rian, que não jogou hoje, com o Janderson, o próprio Anderson Luiz, porque se o De La Torre, não sei assim, se ele está sentindo ainda ritmo, mas ele, eu sinceramente achei que ele não acrescentou em relação à vitória.
1: Abraçando também o Jair Machado, torcedor do Tigrão, tá na audiência, tá mandando mensagem aqui pra Rádio Bandeirantes, tá acompanhando aqui o nosso apito final. Então um abraço para você, Jair Machado, e ele me relembra aqui que, além, né, de ter jogado no Inter, o Juca Antonello é sobrinho do Paulo César Capergiani, treinador, ex-treinador de futebol. Um abraço, Jair Machado, obrigado pela sua participação e pela contribuição. Oi, Ivana.
9: Ô, Guga, é só assim, eu concordo plenamente com o Nilton. Para mim o De La Torre não entrou bem, né, e deixou muito a desejar. Dos jogadores, né, que foi citado pelo Juca Antonelli, que foi o Anzo, o Formiga, o Urso, né, todos eles entraram bem demais. E outra coisa, com relação a Anderson Jesus, né, ele fez um primeiro tempo, não sei se o Nilton também vai concordar, primoroso, gostei demais do primeiro tempo do Anderson Jesus, mas já no segundo tempo ele se perdeu totalmente, Guga.
1: 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Daqui a pouquinho vamos trazer também as notas dos jogadores do Vila, pra gente tirar aqui a nota colorada neste apito final da Bandeirantes. Tá ligando o rádio agora, meu amigo? Perdeu um jogão, viu? Se você não acompanhou aqui na Bandeirantes, o Tigrão Vila bateu a equipe do São Bernardo pelo placar de 2-1. Gols de Marquinhos Gabriel no primeiro tempo e Johan no segundo tempo, e no finalzinho, no apagar das luzes, o Janderson com um golaço colocou o Vila Nova novamente na frente, e com o placar vitorioso de 2-1, o Tigrão volta para a ponta da tabela de classificação da Série B do Campeonato Brasileiro. E em falar em classificação da Série B, a rodada 16 ela termina amanhã com o jogo Atlético e Operário, mas esse jogo, Atlético e Operário, ele deve mexer somente ali na parte de meio de tabela. O G6 ele tá ali praticamente definido, Vila Nova é o líder 31, Novo Horizontino é o segundo 30, Criciúma é o terceiro com 30, Fortaleza é o quarto com 28, Juventude é o quinto com 26 e o São Bernardo é o sexto com 25. Caso o Operário venha a vencer, que é o sétimo colocado também com 25 pontos, ele ultrapassa o São Bernardo e o Juventude na tabela de classificação. Sport Recife é o oitavo 25, Goiás é o nono 24, Cuiabá é o décimo 23, Atlético 11º com 22, Náutico 12º com 21, Atlético Goianiense 13º 21, Botafogo de Ribeirão Preto venceu na rodada, é o 14º com 19 pontos, o CRB é o 15º com 19 e o Londrina é o 16º com 18 pontos. Zona de rebaixamento tem um novo integrante, é o Ceará, 17º colocado com 17 pontos, o Avaí é o 18º com 13, a Ponte Preta é a 19ª colocada com 8 e o América Mineiro é o 20º, é o lanterna da competição com 6 pontos. pontos somados. 9:55. 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Ô Ivana, o Guto Ferreira vai ter agora uma missão difícil, não que ele já não tenha, mas vai ser uma missão difícil ele

0: lateral aqui, um tal de Pará. Cara, joga pra caramba. Primeiro tempo, assim, foi um Deus nos acuda. Segundo tempo, ele melhorou um pouco, depois passou para jogar mais à frente. Cara, pro desempenho dele hoje, o Rainer vai com a nota 6. Espero mais dele, espero mais.
1: Nota 6 para o Newton César e para você, Ivana Mamede.
2: É, ele já jogou mais, muito mais, né, no time do Vila Nova. Ultimamente, quando ele tá entrando, ele tá devendo. Eu vou com o Newton César, nota 6.
1: Nota 6, então média 6 para o Rainer. Miolo de zaga, Thiago Pagnussá, na equipe do Vila Newton.
0: Ô Guga.
1: Oi.
0: É, primeiro tempo, cara, eu no meu comentário, eu rasguei elogios pro Pagnussá e pro Anderson Jesus. Segundo tempo, cara, olha como errou o Anderson Jesus, assim, tanto que depois ele acabou saindo pra entrada do Formiga. Eu não sei o que houve, um jogador experiente, mas no segundo tempo ele foi realmente mal. E o Pagnussá no segundo tempo acompanhou ele, errando passes, não falhou tanto quanto ele, mas assim, não foi bem. Cara, Pagnussá hoje vai com a nota 5. Primeiro tempo foi bem demais, mas no segundo tempo, tanto que o Vila tomou o gol e por pouco o Vila não perde a oportunidade de sair de campo. Eu sinceramente, se num todo, cara, eu esperava mais, esperava que pudesse a zaga do primeiro ser a zaga do segundo. Cara, nota 5,5 pro Thiago Pagnussá.
1: Nota 5,5 para Pagnussá. E para você, Ivana Mamede, a sua nota?
2: Eu vou com a nota 6. Ele fez um bom primeiro tempo e no segundo tempo ele realmente deixou a desejar, errou passes demais, mas não comprometeu assim como o Anderson Jesus fez. Por isso, a nota 6.
1: Nota 5,5 do Newton, nota 6 da Ivana Mamede, média do Pagnussá, 5,75. Anderson Jesus, Newton.
0: Cara, eu pedi ele. Primeiro tempo dele, perfeito. Segundo tempo, um desastre. Vai com a nota 4,5.
1: Nota 4,5 para o Anderson Jesus e para você, Ivana.
2: Eu vou com a nota 4. Realmente ele fez um bom primeiro tempo, né? Foi muito seguro, mas no segundo tempo, o primeiro erro, ele já perdeu a confiança. Que aí logo em seguida ele cometeu outro e quase que comprometeu mais ainda, né, a vida do Vila Nova. Então nota 4.
1: Igor Luiz Newton.
0: Cara, jogou pra caramba. Eu me sinto assim confortável, porque eu sempre vi qualidade nesse garoto. Vila tá revelando um grande lateral, cara. Eu sei que tem torcedor do Vila que não gosta. Ele recebeu ano passado uma avalanche de críticas, tem personalidade, tá crescendo, participou hoje do primeiro gol do Marquinhos Gabriel do Vila Nova. Cara, eu iria escolher ele como melhor jogador em campo se não fosse o Janderson ter marcado o gol da vitória aos 46. Pelo desempenho dele hoje, nota 9 pro Igor Luiz.
1: Olha, nota quase máxima, nota 9 para o Igor Luiz e a nota do Newton. E para você, Ivana Mamede?
2: Eu vou com o Newton, assim, porque eu também escolhi ele, Newton, né? Porque para mim o Igor Luiz hoje fez a melhor partida dele vestindo a camisa do Vila Nova. Então, assim, eu vou com o Newton nessa aí.
1: Nota 9 também para Ivana Mamede, média 9 para o Igor Luiz. 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

0: Goiânia, estamos avaliando, dando notas aos jogadores do Vila Nova nesta vitória do Tigrão por 2-1 em cima do São Bernardo. E seguindo com o time vilanovense, o time colorado, abrindo o meio de campo, o João Vieira, Newton.
1: Cara, ele foi o segundo volante hoje. O primeiro foi o Natan Camargo. Mas eu vou votar no João. Cara, o João perdeu um gol hoje que não pode perder, bicho. Parece que ele perdeu e ficou tranquilo. Jogador tem que se cobrar, não pode. Aquele gol lá era o segundo e o Vila poderia ter vencido por 3 hoje, numa bobeira da zaga do São Bernardo. A bola sobrou pra ele, o goleiro fora do gol, me dá um chutão daquilo, cara. Meu Deus do céu, não pode, não pode. Mas assim, ele é um jogador imprescindível à equipe do Vila, jogou muito. Até acho que num gol lá, teve a cobrança do escanteio, foi dele, né? A zaga rebateu, aí foi lá do outro lado, sobrou pro Janderson e ele meteu um canudo no canto baixo do goleiro Alex Alves. Eu vou dar nota 7,5 para o desempenho do João Vieira no jogo de hoje. Tem hora que, assim, o João ele joga com a meia riada, né? Lá embaixo, mas ele é imprescindível à equipe do Vila. 7,5.
0: Nota 7,5 é a nota do Newton para o João Vieira e para você, Ivana Mamede.
2: Não, eu concordo com o Newton quando diz que ele é imprescindível. Né, como segundo volante é o melhor do Vila Nova. E realmente, o gol que ele perdeu não pode perder, né? Só o gol, sem goleiro. Até eu faria aquele gol, viu, Goga? Com certeza. Nota 7 pro João.
0: Nota 7 para o João Vieira. A nota da Ivana Mamede. Média do João Vieira, 7,25. Seguindo com o meio de campo, então, só invertendo lado, invertendo posições, o Natan Camargo, Newton.
1: Cara, eu não pego no pé não, mas o Natan ele chama gol, bicho, 3 jogos assim do mesmo jeito.
2: Ô Newton, aquele jogo que o Vila Nova empatou em 1-1 com o Atletic, não foi uma falha dele com o Atletic também não?
1: Foi.
2: Foi com a foi ele também.
1: Não. Não, eu não lembro. Lembro contra
0: o Atlético, a falha foi do Elias e do Pedro Romano.
1: Tá. Foi, ele falhou contra o Náutico.
2: Cuiabá.
1: Uma bola que ele tentou tirar lá e ele deu no pé do atacante que marcou. Ele falhou no lance contra o Cuiabá, num cruzamento da direita. Ele foi tirar a bola e deu ela pro jogador da equipe do Cuiabá. E hoje aqui a bola, assim, a jogada começou com o erro do Marquinhos Gabriel no campo de ataque. São Bernardo veio. Foi tocando bola, depois ela sobrou para ele. Eu não sei o que. Ele parece que ele não é ligeiro. Ele é um jogador assim, meio. Como é que fala? Como é que fala assim, meio desengonçado? O jeitão dele. Aí ele foi
2: desengonçado mesmo.
1: É.
2: Desengonçado.
1: Pois é, a bola sobrou no pé dele lá. Parece que o atacante prensou, ela passou no meio das pernas, sobrou com o cara sozinho. Agora sim, ele é um cara, bicho, esforçado, ele corre muito, briga, mas é um jogador limitado tecnicamente. Vai com nota 5,5.
0: Nota 5,5, a nota do Newton César para o Natan Camargo. E para você, Ivana?
2: Vou acompanhar o Newton, nota 5,5. Não pode falhar num gol daquele, né? Entregar o gol como ele entregou. 5,5.
0: Nota 5,5, média 5,5 do Natan Camargo. E fechando o meio de campo, Marquinhos Gabriel, Newton.
1: Cara, eu já vi o Marquinhos fazer assim, melhor atuação, mas ele é um jogador importante. Tá voltando hoje, depois aí, como você bem buscou, quase 30 dias fora. E ele entrou no jogo passado em que o Vila perdeu. Gostei. Hoje aqui até eu falei que esperava um gol dele, que ele precisava de marcar, e ele marcou, cara. Ele não vacilou como o João Vieira, não. É um jogador assim importante. Poderia dar mais? Sim, mas colaborou demais. Nota 7 pro Marquinhos Gabriel no jogo de hoje, afinal de contas, ele teve tranquilidade.

0: O Vila venceu, é líder do campeonato, cara. Nota 8,5 pro técnico. Eu vou dar pros dois treinadores da equipe do Vila. Aliás, eu vou fazer o seguinte: nota 9. Vila ganhou, Vila venceu o jogo aqui. Nota 9 pro Juca Antonello. E também pro Ariel Mamed. Nota 9.
1: Nota 9, então, pra comissão técnica Juca Antonello, Ariel Mamed, Guto Ferreira e companhia, a nota do Nilton César. E pra você, Ivana Mamed.
2: Ah, eu acompanho o Nilton, ele foi, mandou bem demais, principalmente nas substituições, né? Quando ele viu que o Vila Nova tava perdendo a mão, ele foi lá e mexeu e o Vila Nova voltou a atacar o time do São Bernardo. Agora, Guga, só trazendo um negócio aqui, um jogo duro, né? São Bernardo, o único time que bateu Goiânia aqui, São Bernardo, foi o Vila. O São Bernardo ganhou tanto do Goiás quanto do Atlético.
1: Verdade, o São Bernardo ganhou do Atlético aqui e ganhou do Goiás lá. E aí o Vila Nova veio aqui e vingou, né? Como já diria o Nilton, o Vila tá vingando o futebol goiano. Só não deu certo contra o Novo Horizontino, que é um time chato, enjoado, encardido, mas... São Bernardo veio aqui e caiu na toca do Tigre. 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Agora 10h28, vamos às notas dos jogadores suplentes e que entraram no decorrer do jogo. Nota para o Enzo, Nilton César.
0: Cara, jogou muito hoje, consertou pra mim o meu campo do Vila, aí deslocou o Natan pra lateral e o outro lá, o Rainer, foi pra frente. Cara, ganhou todos os lances, com raras exceções, mas assim, me encheu os olhos. O que falta pro Enzo aqui é chutar, cara. Na Aparecidense ele chutava, tem que chutar. Tem que acabar com a timidez. Eu vou com a nota 7 para ele. Jogou muito. Cara, arrumou o meu campo do Vila com a entrada dele, com a função de primeiro volante.
1: Nota 7, a nota do Nilton César para o Enzo. E para você, Ivana Mamed.
2: Eu vou com 7 também, né? Esse menino tem mostrado personalidade. Jogou demais quando na Copa Centro-Oeste, né? Com os times, quando ele era titular. Sempre fazia gols, né? E sempre se destacava. Eu vou com a nota 7 também pro Enzo.
1: 10h28, a segunda mexida, ela aconteceu na saída do Marquinhos Gabriel para a entrada do Dodô Nilton.
0: Cara, gostei do Dodô, que o Marquinhos cansou e ele deu mobilidade e deu também, cara, velocidade. Assim, gostei como eu vi ele aqui no jogo passado contra o Náutico. Pô, como jogou, cara. Ele fez um lançamento. O Dodô com o técnico Guto é totalmente diferente do que era com o Humberto Loser. Com o Humberto Loser, ele era um jogador comum, não tinha condições de ser titular. E é outro jogador que eu vejo potencial. E ele entrou bem hoje aqui. Eu vou dar nota 7 também pro Dodô. Gostei da participação dele. Eu vou fazer, é isso mesmo, vai com a nota 7.
1: Nota 7 para o Dodô. E para você, Ivana Mamed.
2: Quando o Marquinhos Gabriel cansou, realmente o meu campo do Vila Nova deu uma caída, mas com a chegada tanto do Enzo quanto do Dodô, o Vila Nova dominou o jogo. A partir daí começou, foi construída aí a vitória do Vila. Então eu vou com a nota 7 também.
1: Nota 7 também, média 7 para o Dodô. E junto com a mexida, a entrada do Dodô, entrou o De La Torre no lugar do André Luiz. Nilton.
0: Cara, é assim, é o terceiro jogo que ele entra no decorrer da partida e não soma absolutamente nada, nem com assistência, nem com chute ao gol. Eu não sei o que está acontecendo com o De La Torre. Vila contratou aí o Kaique, atacante. O De La Torre tem que abrir os olhos, porque senão esse Kaique tem tamanho de centroavante, é finalizador. Eu vi jogar contra o Atlético, vi jogar contra o Vila.

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5: Estamos de volta, 10:42, 10:42, este é o apito final aqui na Bandeirantes. O Vila bateu São Bernardo pelo placar de 2-1, gols de Marquinhos Gabriel no primeiro tempo e Johan no segundo para o São Bernardo, e nos acréscimos da etapa final de jogo, Janderson deu a vitória colorada, deu a vitória para o Tigrão, vitória esta que coloca o Vila nesse momento no topo da liderança, no topo do Campeonato Brasileiro da Série B, 31 pontos somados, 9 vitórias, 4 empates, 3 derrotas, saldo de gols mais 7, foram 25 gols marcados, 18 sofridos. 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
6: Tá valendo, isso aí mesmo. É, o Vila correspondeu, fez o que tinha que fazer aqui. Não vai ter jogo fácil, não. E o Vila, assim, ele não vai jogar sempre da mesma forma que jogou determinado jogos aqui. Por exemplo, o Vila, para mim, contra a equipe do Náutico, jogou mais do que propriamente hoje. Só que para mim o São Caetano é mais adversário do que propriamente a equipe do Náutico. Até penso, tem muita gente que não acredita, mas eu penso que esse São Bernardo, ele vai brigar aí para estar entre os 6. Tem bons jogadores, Johan, pô, joga pra caramba, cara. Esse Pará, lateral esquerdo, goleiro Alex Alves, aí você vai lá, esse Echaporã, Felipe Garcia, centroavante. E parabéns também ao técnico Ricardo Catalá. Bom técnico, hein, cara? Bom. Conhece taticamente, toca muita bola. A equipe é do São Bernardo, perdeu aqui, porque o Vila hoje é o top, é o melhor em termos de Série A. Mas para mim, realmente a nota é isso aí. Uma média boa, né, o Gugu?
5: Média boa, quase 7, né? 6,72.
6: Você falou do detalhe é o seguinte: o Vila acaba afastando aí. Tem muita gente com olho gordo, né? Que não tá acreditando, torcendo contra. Mas o Tigrão tá chegando, tá ganhando. Pegou aí 3 concorrentes direto, bateu 2. Esse desempenho do Vila aqui, ele vai ter que continuar no segundo turno, que realmente o Vila tá fazendo a diferença jogando aqui dentro do seu estádio.
5: E longe de querer falar que o Vila já subiu, mas com retrospecto recente de edições anteriores da Série B, times que chegaram com 19 vitórias no final da competição subiram. E o Vila hoje tem 9 vitórias, ou seja, Newton e Ivana, faltam 10 vitórias para um provável acesso. 10 vitórias foi a sequência que o Atlético Paranaense no ano passado teve que ter na reta final para conseguir subir tudo, todas elas aconteceram no segundo turno.

0: Então, 10 vitórias, faltando um turno e 4 rodadas, ô Ivana, é possível, hein, Ivana?
1: Falta 3 jogos agora, né?
0: 3, né? Exatamente, faltam 3. Então, um turno mais 3 jogos, Ivana.
2: Estamos podendo sonhar, né, Guga?
0: É.
2: É, tá, as coisas estão acontecendo, parece que tudo, até nós falamos lá no Bandeirante Esporte Clube, tá tudo dando certo para o Vila Nova, né? Tudo tá encaminhando, assim, as coisas estão acontecendo. E essa sequência que ele vai pegar agora, pra você ver, o São Bernardo, para mim, desses times aqui, era o mais difícil. E ele passou pelo São Bernardo, né? E o São Bernardo, é igual o Nilton falou, um time duro, é um dos que vai estar lá em cima. Hoje o São Bernardo, ele estava sem 4 dos seus, né, 3 seus titulares, que era o Rodrigo Ferreira, estava sem o Augusto, que é zagueiro também, e também sem o seu principal jogador, que é o Dudu Maraíma. Então, assim, esse é um time forte. O principal desse time, né, é o entrosamento que eles têm. Mas voltando a falar do Vila Nova, essa média de hoje foi, para mim, não correspondeu ao jogo, porque teve jogadores que foram muito mal, como o caso do Della Torre, né? Como a gente viu, o Marquinhos Gabriel, que não correspondeu pelas notas que a gente deu aí, o próprio Bruno Xavier, André Luiz. Mas se a gente for falar assim, a nota do Vila Nova separado, né? Vila Nova merecia aí um 10 pela vitória que conquistou hoje, porque bater no São Bernardo foi difícil demais. Guga do céu, foi muito sofrido. Como o próprio Guto fala, né? Foi sofrido, mas foi gostoso.
0: É, exatamente. 10:47. 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Seu olhar, nosso cuidado. 10:48. Ô Nilton, você falou do Ricardo Catalá. Você se lembra que ele treinou o Mirassol e foi ele o responsável pelos acessos do Mirassol da quarta divisão para a terceira e da terceira divisão para a segunda?
1: Não, tô sabendo agora, né? Você tá me falando, aliás, o atleta tá buscando um treinador, não sei se ele ganha muito, mas é um cara que tem qualidade. Eu gostei de ver aqui a equipe do São Bernardo, no toque de bola, você vê uma organização, você vê um time bem postado, não é por acaso. É claro, pegou uma sequência aí agora, acho que de 2 derrotas ou 3 derrotas seguidas, tá passando por um declínio, mas eu vejo condições, sim, rapidamente, desse time se recuperar. Gostei desse treinador, é o cara que tem qualidade.
0: 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Agora, nesse momento, 40, segundo tempo, em Seattle, nos Estados Unidos. Estados Unidos 1, Bélgica 3. Tá indo embora mais uma anfitriã da Copa do Mundo de 2026. Trazendo aqui demais jogos da Copa do Mundo, jogos já encerrados: Canadá 0, Marrocos 3. Paraguai 0, França 1, Brasil 1, Noruega 2, México 2, Inglaterra 3, Portugal 0, Espanha 1. Estados Unidos 1, Bélgica 3, a bola está rolando e amanhã 2 jogos definem o último jogo da chave, quartas de final, que acontece já neste meio de semana para o final dela, com Argentina e Egito. A bola rola às 1:00 PM e Suíça e Colômbia, a bola rola às 5:00 PM, horário oficial do Brasil. Argentina e Egito 1:00 PM e Suíça e Colômbia às 5:00 PM. Assim tá se desenhando a Copa do Mundo de 2026. Infelizmente, o Brasil ficou nas oitavas de final. 10:50. Mais uma rápida paradinha, na volta os destaques finais de Nilton César e Ivana Mamede.
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0: Também pela Série B do Campeonato Brasileiro, a bola rolou em Ribeirão Preto para Botafogo e Avaí. O Botafogo bateu a equipe catarinense pelo placar de 3-1. E após a partida, a diretoria do Avaí informou que Cauã de Almeida não é mais treinador da equipe catarinense.
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2: 10h56. Voltei, mas voltei pra dar tchau pra você, Nilton César. Linda vitória do Vila esta noite pelo placar de 2-1, Nilton.
3: É, e tomara que o Vila conquiste mais 3 vitórias, né? Consiga vencer lá o Juventude, depois o Criciúma e o Fortaleza aqui. Aí ficaria realmente numa situação maravilhosa. Eu, pelo menos, previ que o Vila conquistaria aí 35 pontos nesse primeiro turno, mas ficaria maravilhoso se o Vila pudesse ganhar aí mais 3 jogos consecutivos, ou então pelo menos uma vitória nesses 2 jogos fora e aqui contra a equipe do Fortaleza. Rapidamente, abraçando os Zitos, lá no Zitos Bar, Vila Novense, o Carlos Cazé em Marlboro, nos Estados Unidos, o Juninho Goianira em Goianira, o Milton do Gesso, o Antônio Carlos Varajão e o Tiãozinho, são todos torcedores do Vila. Pensa no povo feliz, ô Guga!
2: Povo feliz, feliz também com o gol da Bélgica, o 4º gol nos acréscimos, Estados Unidos 1, Bélgica 4. Ô Ivana, rapidinho, tchau pra você e até amanhã.
4: Um abraço, Guga, né? Foi um prazer, foi uma honra participar de mais uma transmissão com você aqui com o Nilton César, e que Deus possa nos abençoar, nos levando de volta para casa, e até amanhã, se assim ele permitir, Guga.
2: Então um abraço pro Nilton, até amanhã no Esporte em Debate, um abraço pra Ivana, até amanhã no Bandeirantes Esporte Clube. 10h58, eu vou ficando por aqui. Aqui deu, tchau.
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5: Está no ar a Voz do Brasil. As notícias do governo federal que movimentaram o país no dia de hoje.
6: Olá, boa noite.
7: Boa noite para você que nos acompanha em todo o país.
6: Segunda-feira, 6 de julho de 2026.
7: Vamos ao destaque do dia na Voz do Brasil.
6: Estudantes podem se inscrever a partir de amanhã no ProUni, o programa Universidade para Todos.
7: A iniciativa seleciona quem busca uma vaga em uma instituição privada de ensino superior. Gabriela Noronha.
8: Para participar, o estudante deve ter cursado ensino médio em escola pública ou como bolsista integral em escola privada.
6: Imunização contra o HPV. Jovens de 15 a 19 anos podem se vacinar até dezembro.
7: Deve ser vacinado quem não recebeu o imunizante na idade recomendada ou não possui registro de vacinação. Nazi Brum.
9: A vacina também está disponível para grupos específicos, como pessoas vivendo com HIV, transplantados, pacientes oncológicos e usuários de PrEP, a profilaxia pré-exposição ao HIV.
6: Canal oferece escuta a jovens de forma humanizada.
7: Pode falar. Adolescentes podem receber de forma gratuita atendimento em saúde mental por meio de plataforma digital. Edinaldo Júnior.
10: A Rede Pode Falar é um canal gratuito e anônimo que pode ser acessado pelo celular de maneira fácil, rápida e simples.
6: Hoje na apresentação da Voz do Brasil, eu, Mariana Jungmann e Luciano Seixas.
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6: Estudantes que desejem concorrer a bolsas de estudo em instituições de ensino privadas por meio do ProUni, o Programa Universidade para Todos, as inscrições começam amanhã e seguem até o final da semana.
7: As bolsas cobrem o equivalente à metade ou ao valor total da mensalidade do curso.
8: O programa Universidade para Todos oferece bolsas integrais e parciais em instituições privadas de ensino superior. Duas vezes ao ano são abertas as inscrições para a seleção de bolsistas. E quem quiser concorrer a uma vaga nesse segundo semestre deve ficar de olho nos prazos. As inscrições começam nesta terça-feira e vão até sexta-feira, dia 10 de julho. Para participar, o candidato precisa ter concluído o ensino médio, participado das edições de 2024 ou de 2025 do Enem, obtido no mínimo 450 pontos na média das 5 provas do exame e nota maior do que zero na redação. Além disso, segundo o edital, o estudante deve ter cursado o ensino médio em escola pública ou como bolsista integral em escola privada. Para obter uma bolsa integral, a renda familiar bruta mensal por pessoa deve ser de até um salário mínimo e meio. Já para as bolsas parciais, a renda familiar bruta mensal por integrante da família não pode ultrapassar 3 salários mínimos. Lembrando que professores da rede pública têm regras específicas de isenção de renda para licenciaturas. O resultado da primeira chamada será divulgado na próxima semana, em 15 de julho, enquanto a segunda chamada está prevista para 5 de agosto. As inscrições são gratuitas e devem ser feitas exclusivamente pelo site acessounico.mec.gov.br/ProUni. Gabriela Noronha para a Voz do Brasil.
6: E as inscrições para a Prova Nacional Docente 2026 foram prorrogadas até o dia 10 de julho.
7: O novo prazo também vale para solicitações de atendimento especializado e para o uso do nome social.
11: Para efetivar a inscrição, o candidato deve pagar a taxa de R$ 85,00 até o dia 14 de julho. Essa também é a data em que será divulgado o resultado das solicitações de atendimento especial. Em caso de negativa, os recursos podem ser apresentados pelos candidatos até 16 de julho. A aplicação da prova está mantida para o dia 20 de setembro e o resultado final será divulgado em 15 de dezembro. O exame é composto por duas partes, sendo uma voltada para a formação geral docente e outra para questões específicas de 21 áreas da licenciatura. A Prova Nacional Docente tem o objetivo de avaliar a formação dos profissionais que estão concluindo cursos de licenciatura em todo o país. Mas o resultado também pode ser usado como parte de processos seletivos em concursos públicos para a contratação de profissionais de educação básica. Priscila Machado, para a Voz do Brasil.
6: As inscrições para a Prova Nacional Docente devem ser feitas pela internet no endereço pnd.inep.gov.br.
7: E as inscrições para o Fundo de Financiamento Estudantil, FIES, do segundo semestre de 2026, abrem entre os dias 14 e 17 de julho.
6: Nessa etapa, o programa oferece mais de 44 mil vagas para estudantes que desejam financiar cursos presenciais em faculdades particulares.
7: Para participar, o candidato precisa ter feito o Exame Nacional do Ensino Médio a partir de 2010, alcançado média mínima de 450 pontos nas provas, sem zerar a redação, e comprovar renda familiar de até 3 salários mínimos por pessoa.
6: O resultado da seleção vai ser divulgado em 30 de julho.
7: A inscrição para o FIES é gratuita e deve ser feita exclusivamente pela internet, no portal único de acesso ao ensino superior, em acessounico.mec.gov.br.
6: A campanha de vacinação contra o papilomavírus humano foi prorrogada até o dia 31 de dezembro.
7: O público-alvo são adolescentes e jovens de 15 a 19 anos e pessoas de grupos prioritários.
6: O imunizante está disponível nas unidades básicas de saúde de todo o país.
12: O objetivo da campanha é alcançar pessoas que não foram imunizadas na faixa etária recomendada ou que não possuem registro vacinal. O esquema previsto no calendário nacional de vacinação é indicado para meninas e meninos de 9 a 14 anos. Na estratégia de resgate, adolescentes e jovens de 15 a 19 anos poderão se vacinar de graça até 31 de dezembro, como explica Éder Gatti, diretor do Departamento do Programa Nacional de Imunizações.
13: A vacina ela é recomendada para pessoas de 9 a 14 anos na rotina, só que tem pessoas que já hoje estão com 15, 16, 17, 18, 19 anos que não foram vacinadas. Então nós demos a oportunidade dessas pessoas colocar a vacinação em dia.
12: A vacina também está disponível para grupos específicos, como pessoas vivendo com HIV, transplantados, pacientes oncológicos e usuários de PrEP, a profilaxia pré-exposição ao HIV. O papilomavírus humano, HPV, é uma infecção sexualmente transmissível. e está associado a diferentes tipos de câncer, como os de colo do útero, boca e garganta. Após o encerramento da campanha em dezembro, a vacina continuará sendo oferecida de graça a crianças e adolescentes de 9 a 14 anos e grupos específicos. Os demais deverão ser vacinados em clínicas particulares. Reportagem Nazi Brum.
7: Atenção, médicos de todo o país. Estão abertas as inscrições para edital de contratação de especialistas para o SUS.
6: Ao todo, são disponibilizadas 1.138 vagas imediatas, que abrangem 309 municípios nas 5 regiões do país.
7: Entre as especialidades, a área de anestesiologia lidera a oferta de vagas, com 290 no total.
6: E as demais estão distribuídas entre ecocardiografia, cirurgia geral, endoscopia digestiva, colonoscopia e oncologia clínica.
7: As inscrições devem ser feitas pela internet na plataforma da Unasus, no endereço acesso.unasus.gov.br.
6: Em cada 10 estudantes de 13 a 17 anos se sentem tristes sempre ou na maioria das vezes.
7: E 18,5% dos jovens pensam que a vida não vale a pena ser vivida. É o que aponta o IBGE.
6: Para criar um espaço de escuta e encaminhar esses adolescentes ao atendimento psicossocial no SUS, os jovens contam com a rede Pode Falar.
10: Um canal de escuta acolhedora e sem julgamentos. Essa é a rede Pode Falar, que atende adolescentes e jovens de 13 a 24 anos em emergências psíquicas e emocionais. De acordo com o IBGE, 3 em cada 10 estudantes de 13 a 17 anos se sentem tristes sempre ou na maioria das vezes. 42,9% dos alunos responderam que se sentem irritados, nervosos ou mal-humorados por qualquer coisa. 18,5% pensam sempre ou na maioria das vezes que a vida não vale a pena ser vivida. Os dados são da Pesquisa Nacional de Saúde Escolar, divulgados esse ano. A Rede Pode Falar é um canal gratuito e anônimo que pode ser acessado pelo celular de maneira fácil, rápida e simples. A vice-coordenadora Marina Oliveira fala sobre a importância do projeto.
14: Ele usa a internet, né? Usa a possibilidade do online para chegar a adolescentes do Brasil inteiro. E ao mesmo tempo ele facilita a escuta acolhedora desses adolescentes jovens, né? Por ter esse sigilo e essa coisa anônima garantida, ela fica muito mais à vontade para se abrir.
10: Atualmente, 20 instituições compõem a rede Pode Falar em todo o país. As equipes de atendimento são formadas por estudantes de graduação de diversas áreas do conhecimento que são supervisionados por docentes. Todos eles passam por um processo contínuo de formação em saúde mental. Lucas Bonfim, de 31 anos, é um dos atendentes. Estudante de engenharia química na Universidade Federal de Sergipe, ele integra a equipe desde o início deste ano. Mesmo o curso não sendo da área da saúde, ele acredita que o trabalho complementa a sua formação e fala sobre a importância da experiência de escuta.
15: O objetivo do projeto realmente é escutar, a gente conseguir acolher e escutar o que a pessoa tem a falar.
10: A rede Pode Falar funciona como uma espécie de porta de entrada digital para o atendimento psicossocial do SUS, como explica o diretor do Departamento de Saúde Mental, Álcool e Outras Drogas do Ministério da Saúde, Marcelo Quimatti.
16: Ele pode criar uma porta de entrada da mesma forma que a gente criou com pessoas com problemas com jogos e apostas, que ela é feita em pequena escala, mas que ele é muito bem avaliado, ele é muito bem sucedido onde ele é aplicado, e articular isso à rede de atenção psicossocial.
10: A rede Pode Falar está disponível pelo site podefalar.org.br e também pelo WhatsApp ou Telegram. Com locução de Adinaldo Júnior, reportagem Luciana Colares de Holanda.
7: O telefone para atendimento no WhatsApp é o 6199-660-8843.
6: E no Telegram, o nome de usuário é @podefalar.
7: Está disponível na plataforma da Universidade Aberta do SUS, curso em saúde de populações expostas a agrotóxicos.
6: A formação é feita à distância e voltada a profissionais do Sistema Único de Saúde e a demais interessados no tema.
7: O curso reúne conteúdos sobre vigilância em saúde, incluindo identificação e monitoramento de situações de exposição a agrotóxicos.
6: As inscrições podem ser realizadas diretamente na plataforma da universidade no endereço unasus.gov.br.
7: Para muita gente, viajar de avião pode ser sinônimo de comodidade, mas...
6: Mas, para outras pessoas, o transporte aéreo pode resultar em muita dor de cabeça.
7: Por isso, a Agência Nacional de Aviação Civil criou uma plataforma para registrar reclamações sobre serviços prestados pelas empresas aéreas.
17: Quem precisar registrar uma reclamação sobre serviços prestados por empresas aéreas pode utilizar a plataforma NAC Passageiro. O acesso é feito com uma conta gov.br e permite enviar manifestações à Agência Nacional de Aviação Civil, ANAC, acompanhar o andamento do atendimento e avaliar a resposta apresentada pela empresa. Durante o processo, a reclamação é encaminhada à companhia aérea, que responde ao passageiro dentro do prazo previsto pela regulamentação da ANAC. O sistema também permite a troca de informações entre as partes até a conclusão do atendimento. Além do registro de reclamações, a plataforma disponibiliza um painel público com indicadores sobre atendimento das empresas participantes. Os usuários podem consultar informações por companhia aérea, período e nacionalidade da empresa, além dos assuntos mais frequentes registrados pelos passageiros. Dilson Santa Fé, para a Voz do Brasil.
6: Cidadão pode conhecer mais sobre seus direitos na hora de ir às compras.
7: A Secretaria Nacional do Consumidor está com inscrições abertas para mais de 30 cursos gratuitos e totalmente online.
18: A iniciativa, realizada em parceria com a Universidade de Brasília, busca ampliar o acesso à informação e fortalecer a proteção dos direitos do consumidor. Entre os temas disponíveis estão práticas abusivas, proteção contratual, proteção de dados pessoais, consumo seguro, educação financeira e prevenção ao superendividamento. A coordenadora da Escola Nacional de Defesa do Consumidor, Ana Cláudia Santana, destaca que os cursos são uma oportunidade de formar cidadãos com um padrão de consumo mais consciente.
19: A plataforma é disponível para pessoas a partir de 16 anos, então é uma possibilidade de que na descoberta, né, ali da sua identidade, da sua cidadania, ela consiga descobrir de forma consciente a utilização, né, dos seus recursos financeiros.
18: Um dos destaques é o curso voltado para as bets, que vai abordar os direitos dos consumidores diante do mercado regulado de apostas de cota fixa e os impactos das novas relações de consumo envolvendo o setor. Para Ana Cláudia Santana, o crescimento das plataformas de apostas virtuais trouxe a necessidade do cidadão se informar e conhecer os riscos que envolvem a prática.
19: Temos o curso de bets, né, de capacitação para conhecer qual a funcionalidade dessa e o registro legal dessas empresas que estão crescendo aí cada vez mais e de forma ilegal, então a gente precisa fazer isso. O crescimento é absurdo, a comunicação com o cidadão para que a utilização desses aplicativos de jogos sejam conscientes, né, informe do risco.
18: As inscrições estão abertas até 20 de julho pelo portal da Escola Nacional de Defesa do Consumidor. Os cursos são online e gratuitos e as aulas começam no dia 27 deste mês. Reportagem Thaís de Araújo.
6: Lembrando, as inscrições devem ser feitas na plataforma da Escola Nacional de Defesa do Consumidor, no endereço eaddefesadoconsumidor.mj.gov.br.
7: Ajuda humanitária. Brasil envia carregamento com vacinas à Venezuela para vítimas de terremoto.
6: Repórter Lucília Araújo tem mais informações.
20: Uma remessa com 350 mil doses de vacinas foi enviada no último sábado, dia 4, à Venezuela, para apoiar as ações de resposta em saúde após os terremotos que atingiram o país. A carga reúne 100 mil doses da vacina contra a febre amarela e 250 mil doses da vacina contra a raiva canina, destinadas ao controle de doenças em situações de emergência. Segundo o Ministério da Saúde, as vacinas enviadas não comprometem o abastecimento do Sistema Único de Saúde, o SUS. O transporte foi realizado em voo humanitário com chegada neste domingo, dia 5, para distribuição das doses. Desde o dia 24 de junho, foram confirmados 2.645 mortos e 12.666 feridos. O governo venezuelano já registrou 86.117 famílias afetadas e 15.050 desalojadas. Até agora, 885 edifícios foram afetados e outros 189 desabaram. Lucília Araújo para a Voz do Brasil.
7: Na época de reprodução dos peixes, a pesca é proibida para garantir a preservação das espécies.
1: Durante o período que é chamado de defeso, os pescadores têm direito a um seguro.
7: O pagamento tem início amanhã.
21: O Instituto Nacional do Seguro Social, o INSS, começa no dia 7 de julho o pagamento do seguro defeso para mais de 149.500 pescadores artesanais. Os benefícios referentes aos períodos de defeso anteriores a 2026 vão ser depositados em parcela única para quem já teve o direito reconhecido. Os pescadores que aguardavam apenas a liberação dos recursos podem consultar a situação do pagamento pelo aplicativo Carteira de Trabalho Digital ou pelo portal Emprega Brasil. Já quem ainda tem o pedido em análise deve acompanhar o processo pelo Meu INSS ou pela Central 135. Os benefícios aprovados posteriormente vão ser pagos nos próximos lotes. Claudimário Carvalho, para a Voz do Brasil.
1: Estão abertos 5 editais do CNPq voltados para a equidade étnica, de raça e de gênero.
7: As chamadas também incentivam a produção de conhecimento sobre desigualdades.
1: Saiba quem pode participar e até quando é possível se inscrever na reportagem de Graziele Bezerra.
22: O Conselho Nacional de Desenvolvimento Científico e Tecnológico, CNPq, está com 5 chamadas públicas abertas, além de 2 projetos voltados ao tema da equidade étnica, racial e de gênero na ciência brasileira. O presidente do CNPq, Olival Freire Júnior, destacou o conteúdo dos editais.
23: E esses 5 editais, eles têm muito de ações tipicamente educacionais voltadas para a inclusão na área de ciência, tecnologia, engenharia, mas tem algumas ações que são voltadas especificamente para a produção de mais conhecimento, conhecimento novo, conhecimento de qualidade sobre esses problemas que têm que ser enfrentados, tanto quanto os problemas de saúde pública, os problemas do petróleo, os problemas da agricultura e tantos outros.
22: Com inscrições abertas até 10 de agosto, a chamada pública Asas para o Futuro é voltada para a inserção de mulheres de 15 a 29 anos no mercado de trabalho. Já a segunda edição da chamada Atlânticas está com inscrições até 30 de setembro e concederá bolsas no exterior para cientistas negras, indígenas, quilombolas e ciganas. Em outra vertente, o projeto Inspiração é destinado à formação de jovens negras na área da indústria da energia. O programa Lélia Gonçalves vai financiar pesquisas sobre desigualdades étnico-raciais. Também há um edital para fortalecer o Sistema Nacional de Promoção da Igualdade Racial. Serão desenvolvidos ainda projetos voltados para a rede de pesquisa em igualdade racial e para ações afirmativas do Instituto Rio Branco, com concessão de bolsas para pessoas negras candidatas aos concursos de ingresso na diplomacia. As informações completas e os editais estão em gov.br/CNPq. Reportagem Graziele Bezerra.
7: Estão abertas as inscrições para o edital BNDES Periferias Fortes Nordeste.
1: A iniciativa é voltada a organizações da sociedade civil que atuam em favelas e comunidades periféricas da região para atender a população que vive nesses locais.
7: O objetivo é fortalecer organizações da sociedade civil e coletivos ainda não formalizados que atuam em favelas e comunidades periféricas da região. Lançado em parceria com o Instituto Eclos, o edital vai selecionar 85 iniciativas nos estados de Alagoas, Bahia, Ceará, Paraíba, Pernambuco, Piauí, Rio Grande do Norte e Sergipe. As organizações selecionadas vão participar de uma jornada de desenvolvimento institucional executada pelo Instituto Eclos, com capacitações, mentorias especializadas, apoio à formalização e acesso a recursos financeiros de até R$100 mil, no caso das organizações de pequeno porte, e de até R$300 mil para as organizações de médio porte. É o que explica a chefe do Departamento de Inclusão Produtiva e Educação
0: Educação do BNDES, Celina Rangel Tura.
2: Vão receber recursos para desenvolver os projetos, que os planos de negócio que vão ser construídos a partir dessa capacitação e mentoria. Né, o recurso é livre para onde essa instituição entende que vai fortalecer institucionalmente a sua capacidade de executar melhores projetos, captar mais recursos, e aí são vários objetivos que a gente quer.
0: Podem participar do edital BNDES Periferias Fortes Nordeste, organizações sem fins lucrativos formalizadas e coletivos ainda não formalizados, desde que tenham histórico comprovado de atuação em seus territórios. As iniciativas devem promover benefícios para populações de baixa renda, principalmente em áreas como geração de emprego e renda, educação, saúde, esporte e justiça, entre outras. As inscrições estão abertas até o dia 12 de agosto no site eclus.org/periferias-fortes. Atenção para como se escreve Eclus. E-K-L-O-O-S. Reportagem André de Barros Lima.
3: A Defesa Civil Nacional reconheceu a situação de emergência em mais 77 cidades atingidas por desastres.
4: Podem obter reconhecimentos cidades que sofreram com secas ou fortes chuvas.
24: A maior parte dos municípios teve emergência declarada por estiagem. Já Icatu, no Maranhão, e Goiânia, em Pernambuco, foram castigadas por fortes chuvas, enquanto Piauí, em Minas Gerais, obteve o reconhecimento federal por queda de granizo. Cidades com reconhecimento federal de situação de emergência ou de estado de calamidade pública podem solicitar recursos ao Ministério da Integração e do Desenvolvimento Regional. A solicitação deve ser feita por meio do Sistema Integrado de Informações sobre Desastres. A Defesa Civil Nacional oferece uma série de cursos à distância para habilitar e qualificar agentes municipais e estaduais para o uso do sistema. Natália Kuzlik, para a Voz do Brasil.
3: Autorizada a realização de concursos públicos para a Receita Federal e o Banco Central.
4: Juntas, as seleções vão oferecer 316 vagas para cargos de nível médio e superior. São 146 vagas para a Receita e 170 para o Banco Central.
3: Os editais devem ser lançados em até 6 meses.
4: O prazo mínimo entre a publicação do edital e a aplicação da primeira prova é de 2 meses.
3: E essas foram as notícias do Governo do Brasil.
4: Uma realização da Secretaria de Comunicação Social da Presidência da República.
3: Com produção da Empresa Brasil de Comunicação.
4: E agora com as notícias do Poder Judiciário e do Congresso Nacional. Boa noite.
3: Boa noite e até amanhã.
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27: Tribunais devem prestar informações ao STF sobre pagamentos a magistrados.
28: STJ nega validade a testamento por e-mail sem assinatura e sem testemunhas.
27: Defeso eleitoral impõe limites a agentes públicos a 3 meses das eleições 2026.
28: Boa noite, eu sou Arthur Filho.
27: E eu sou Walter Lima.
28: Tribunais de 6 estados e do Distrito Federal têm até 48 horas para prestar informações ao Supremo Tribunal Federal sobre pagamentos a magistrados.
27: As decisões foram tomadas em vários processos diferentes de relatoria dos ministros Alexandre de Moraes, Flávio Dino, Cristiano Zanin e Gilmar Mendes. Repórter Marcelo Della Libera.
29: No documento assinado nesta segunda-feira, os ministros determinaram que os presidentes dos Tribunais de Justiça do Distrito Federal, Goiás, Maranhão, Paraná, Rio de Janeiro, Rio Grande do Norte e Rondônia prestem informações detalhadas sobre os valores e verbas pagas a magistrados da ativa, aposentados e pensionistas nos meses de abril, maio, junho e julho deste ano, com a discriminação das verbas remuneratórias e indenizatórias. Também deverão encaminhar cópias das folhas de pagamento referentes a esse período. Nas 3 ações, os ministros citaram uma notícia divulgada pela imprensa nesta segunda-feira, segundo a qual alguns tribunais teriam autorizado pagamentos remuneratórios e indenizatórios em desacordo com os parâmetros definidos pelo Supremo. Diante dessas informações, a Corte determinou a adoção imediata de providências para verificar eventual descumprimento da própria decisão.
28: E-mail sem assinatura e sem testemunhas não pode ser reconhecido como testamento particular.
27: Essa conclusão é do STJ, Fátima Uchoa.
5: Um homem pediu a abertura, o registro e o cumprimento de suposto testamento contido em mensagem eletrônica programada para ser enviada 2 dias após a morte da remetente, que havia tirado a própria vida. No texto, ela manifestava o desejo de destinar aplicações financeiras a ele, amigo próximo, e parte dos recursos à entidade de caridade. A Justiça de São Paulo extinguiu o processo sem resolução do mérito. A terceira turma do STJ manteve essa decisão, considerando que, embora seja possível flexibilizar algumas formalidades dos testamentos particulares para preservar a vontade do testador, isso não é possível sem assinatura ou outro meio seguro que confirme a autoria e validade do documento. O relator foi o ministro Moura Ribeiro.
28: Defesa Eleitoral impõe limites a agentes públicos.
27: As regras começam a valer faltando 3 meses para as eleições 2026. Mariana Fabri.
8: Entraram em vigor no último sábado, 4 de julho, as principais restrições destinadas a agentes públicos no chamado Defesa Eleitoral. As regras para a administração pública buscam assegurar a igualdade de oportunidades entre as candidaturas. Está proibido nomear, contratar, dispensar sem justa causa ou transferir servidores públicos, transferir voluntariamente recursos da União aos estados e dos estados aos municípios, fazer publicidade institucional e pronunciamentos em rede de rádio e TV, contratar shows para inauguração de obras e nem comparecer a essas inaugurações. Canais oficiais também precisam omitir nomes, imagens ou slogans de autoridades que estejam em campanha eleitoral. As regras completas estão em tse.jus.br.
28: Legislação e jurisprudência trabalhista buscam combater a discriminação contra trabalhadores que sofrem com o alcoolismo. Além de comprometer o desempenho profissional, a saúde física e mental, a doença pode resultar em dispensa discriminatória.
27: Embora a dependência possa evoluir de forma silenciosa, ela causa a diminuição da produtividade, faltas repetidas sem justificativas, violência como assédio moral e agressões e aposentadoria precoce.
28: Quando a empresa tem conhecimento da condição, a demissão pode ser considerada discriminatória, de acordo com a súmula 443 do Tribunal Superior do Trabalho.
27: Só em 2025, dos mais de 522 mil processos julgados no TST, 3.641 foram sobre esta situação.
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28: A você, uma boa noite.
27: E até amanhã.
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1: Eu sou Paula Groba.
2: E eu sou Ricardo Nakaoka.
1: E estes são os destaques de hoje do Jornal do Senado, que começa agora.
2: Plenário analisa pena maior para violência sexual digital contra crianças.
1: Violência contra jornalistas nas eleições preocupa especialistas.
2: Prorrogadas MPs que tratam da taxa das blusinhas e de subsídios aos combustíveis.
1: Boa noite.
2: Boa noite.
1: Garantir mais recursos para ações voltadas à infância e à adolescência pode passar a ser uma prioridade no orçamento público.
2: A Comissão de Direitos Humanos do Senado aprovou um projeto que inclui políticas para crianças e adolescentes entre os investimentos obrigatórios das emendas de bancada estadual. Os detalhes com o repórter Rodrigo Rezende.
3: As emendas de bancadas estaduais são recursos do orçamento direcionados coletivamente por deputados e senadores de um mesmo estado para áreas consideradas prioritárias. A lei já prevê uma lista de setores preferenciais e um projeto da senadora Damaris Alves, do Republicanos do Distrito Federal, aprovado na Comissão de Direitos Humanos, inclui políticas públicas para crianças e adolescentes entre as urgências. O relator, senador Eduardo Girão, do Novo do Ceará, foi favorável ao projeto. Ele teve seu relatório lido na CDH pelo senador astronauta Marcos Pontes, do PL de São Paulo.
4: Ao prever expressamente as políticas públicas direcionadas a crianças e adolescentes nas ações prioritárias das emendas de bancada estadual, a proposição corrige lacuna significativa e assegura a alocação de recursos indispensáveis à promoção da dignidade e desenvolvimento pleno desse grupo vulnerável.
3: O projeto segue para análise da Comissão de Assuntos Econômicos.
1: A proteção de direitos humanos de crianças e adolescentes também foi tema de um debate na comissão.
2: Os convidados discutiram medidas para aprimorar as políticas públicas voltadas à infância e à juventude. Repórter César Mendes.
5: No debate da Comissão de Direitos Humanos, Juliana de Souza Nunes, do Instituto Mãos Solidárias, que atua no Distrito Federal, contou um pouco da sua própria história de vítima de violência.
6: Eu fui abusada pelo meu padrasto. O delegado, ele me olhou e falou o seguinte para mim: você sabe que seu padrasto, ele pode sair. Sabe o que eu senti naquele momento? Que não tinha proteção.
5: A senadora Damaris Alves, do Republicanos do Distrito Federal, revelou ter sido ela também vítima de violência infantil.
7: A violência que sofremos na infância, ela não nos define, são as nossas escolhas. Eu também sou sobrevivente da violência.
5: Para a juíza Cati do Prado, o maior desafio do Brasil na proteção de crianças e adolescentes é transformar o sistema normativo em direitos efetivamente vividos. Renato Godoy, do Instituto Alana, defendeu a aprovação do projeto da deputada Laura Carneiro, do PSD do Rio de Janeiro, que assegura o direito das crianças à natureza, em análise na Comissão de Meio Ambiente.
1: E o Senado pode dar um novo passo no combate à violência sexual contra crianças e adolescentes na internet. Os senadores analisam nesta terça-feira um projeto que endurece as penas para esses crimes, inclusive quando há uso de inteligência artificial, e cria novos instrumentos para acelerar as investigações.
2: Outro projeto em análise no plenário nesta semana amplia a divulgação do Ligue 180, canal de atendimento e denúncia de casos de violência contra a mulher. A reportagem é de Pedro Pincer.
8: O Senado pode votar esta semana uma proposta que prevê punições mais duras para a violência sexual digital contra crianças e adolescentes, inclusive nos casos em que é utilizada a inteligência artificial. A pena atual para quem adquire, possui ou armazena material com violência sexual é de 1 a 4 anos de reclusão e multa. O projeto aumenta essa punição para 3 a 6 anos de reclusão e multa. A senadora Damaris Alves, do Republicanos do Distrito Federal, deu mais detalhes.
7: Nós vamos dar com esse projeto poder aos policiais de retirar imediatamente essa live do ar. Nós vamos dar poder com esse projeto que o agente policial, o delegado, imediatamente haja na hora de identificar uma imagem no mundo online de abuso de violência sexual contra criança e adolescente.
8: Também pode ser votada a proposta que estabelece diretrizes para as atividades de inteligência no Brasil, definindo conceitos, funções e procedimentos para obtenção, análise e disseminação de informações. Outros itens na pauta da semana tratam da transferência automática do valor da pensão alimentícia diretamente para a conta do beneficiário ou do seu representante legal, da obrigatoriedade da divulgação do serviço telefônico de denúncias de violência contra a mulher, o Ligue 180, e de um acordo de coprodução cinematográfica entre Brasil e China.
1: E o presidente do Senado, Davi Alcolumbre, prorrogou por mais 60 dias a validade de duas medidas provisórias editadas pelo governo federal. Uma delas acaba com o imposto de importação sobre compras internacionais de até $50, conhecido como taxa das blusinhas.
2: A outra concede subvenções a produtores e importadores de combustíveis derivados de petróleo. Com a prorrogação, o Congresso terá até o fim de setembro para votar as duas propostas.
1: A segurança dos jornalistas na cobertura das eleições gerais de 2026 foi debatida no Conselho de Comunicação Social do Congresso.
2: A audiência destacou as medidas de proteção desses profissionais. Repórter Patrícia Oliveira.
9: Os participantes enfatizaram o ambiente hostil que marca a atuação da imprensa nesse período dentro e fora das redes sociais. Entre 2010 e 2022, ao menos 35 jornalistas foram assassinados no Brasil. O repórter Pedro Rafael Vilela destacou que nas coberturas eleitorais, muitas ameaças partem dos próprios políticos e assessores.
10: É retirar assuntos da agenda pública por meio da intimidação, por isso que a violência contra jornalistas tem essa dimensão política, né? Ela busca restringir a circulação de informações de interesse coletivo.
9: Daniele Reis, do Observatório da Violência contra Jornalistas, detalhou o protocolo de recebimento de denúncias e investigação dos crimes.
11: Ele institui procedimentos de preservação de prova, inclusive as provas digitais, de escuta adequada, de sigilo das fontes, com vistas à redução da impunidade.
9: Para registrar violações à liberdade de imprensa, as denúncias podem ser enviadas diretamente pelos canais oficiais do Ministério da Justiça e Segurança Pública.
1: O senador Eduardo Girão, do Novo do Ceará, defendeu a revisão da legislação sobre as bets e medidas mais rígidas para conter a expansão das apostas. Segundo ele, o crescimento do setor tem provocado graves impactos sociais e econômicos e a proibição da atividade seria a forma mais eficaz de proteger a população.
2: Os impactos das apostas esportivas no Brasil foram debatidos em audiência pública conjunta das Comissões de Direitos Humanos e de Assuntos Sociais. De acordo com o parlamentar, o encontro reuniu representantes do governo, especialistas e entidades da sociedade civil para discutir medidas de enfrentamento aos prejuízos causados pelas bets.
12: Infelizmente, falta de aviso não foi. Nós votamos contra, somos minoria, mas temos que consertar. O Senado tem que consertar isso, no meu modo de entender, proibindo a jogatina, qualquer que seja, no nosso território nacional.
1: Já o senador Romário, do PL do Rio de Janeiro, defendeu por videoconferência a aprovação da PEC, que acaba com a escala de trabalho 6-1.
2: O parlamentar que acompanha a Copa do Mundo nos Estados Unidos disse que não se licenciou do mandato para poder votar a favor da proposta, caso ela entre na pauta do plenário do Senado.
1: Todos os anos, milhares de peregrinos percorrem a pé ou de bicicleta o caminho da fé em direção ao Santuário de Aparecida. Agora, esse percurso passa a ter reconhecimento oficial como roteiro turístico.
2: A lei sancionada pelo governo e de autoria do senador astronauta Marcos Pontes fortalece o turismo religioso, cultural e rural em mais de 70 cidades de Minas Gerais e São Paulo. Os detalhes com o repórter Henrique Nascimento.
13: O Caminho da Fé agora é reconhecido oficialmente como roteiro turístico. A rota reúne mais de 70 cidades de Minas Gerais e de São Paulo e tem como destino o Santuário Nacional de Nossa Senhora Aparecida, em Aparecida, no interior paulista. A lei teve origem em projeto do senador astronauta Marcos Pontes, do PL de São Paulo. Para ele, o reconhecimento pode atrair investimentos e melhorar a estrutura para os peregrinos.
14: Isso vai atrair investimentos para essas cidades, mais negócios, mais possibilidades de desenvolvimento. Nós vemos na Europa o caminho de Compostela. E por que não a gente ter todo esse desenvolvimento no nosso país também?
13: O ramal principal começa em Águas da Prata, passa por cidades mineiras e paulistas e segue até Aparecida. Segundo a Polícia Rodoviária Federal, cerca de 39 mil romeiros passaram pela rodovia Presidente Dutra em 2025, no feriado de Nossa Senhora Aparecida.
2: Com edição de Paula Groba e trabalhos técnicos de João Lira, o Jornal do Senado fica por aqui. Acompanhe agora as notícias da Câmara dos Deputados. Boa noite.
1: Boa noite e até amanhã.
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16: Avança a proposta sobre adaptação de moradias às pessoas com deficiência.
17: Comissão aprova prioridade para cidades atingidas por eventos climáticos.
16: Deputados analisam criação de Força Nacional para o combate a desastres.
18: Boa noite. Projeto que institui agrupamento especial de bombeiros para combater catástrofes avança na Câmara. A repórter Maria Neves tem as informações.
19: A Comissão de Segurança Pública da Câmara aprovou o projeto do deputado Lúcio Moschini, de Rondônia, que institui uma Força Nacional Integrada de Combate a Emergências. Essa força será composta por bombeiros militares estaduais que deverão receber treinamento especializado para enfrentar qualquer tipo de desastre. Pelo texto aprovado, a Mobilização Nacional de Resposta Integrada em Desastres funcionará em regime de cooperação entre a União e os estados. Assim como ocorre atualmente com a Força Nacional de Segurança Pública, a Unidade Especial de Bombeiros deverá ser acionada pelo governador do estado atingido pela catástrofe. A atuação do grupo também poderá ser solicitada por um ministro de estado. Como explica Lúcio Moschini, o objetivo da proposta é equipar o país com um grupo de socorro treinado e com comando centralizado, capaz de dar respostas rápidas em casos de emergências.
20: Essa instituição, ela tem que ter CNPJ, ela tem que ter estrutura organizacional, ela tem que ter treinamento, tem que ter comandante e não precisa fazer nenhum concurso. Basta que os estados se habilitem para fazer parte dessa Força Nacional, enviem seus membros. Esses membros serão treinados dentro de uma instituição totalmente regulamentada, com hierarquia, e quando sim houver

0: promoveu pequenas mudanças no texto. Dentre elas, alterou o nome do Grupamento Especial de Bombeiros. O texto inicial previa Brigada de Mobilização Nacional. Foi o relator que propôs renomear o grupo para Mobilização Nacional de Resposta Integrada em Desastres. Segundo o delegado Bruno Lima, a alteração visa adequar a iniciativa à realidade federativa e ao Sistema Nacional de Proteção e Defesa Civil. O projeto ainda passará pela análise de 4 comissões da Câmara. Se aprovado, terá de passar também pelo Senado antes de virar lei. Da Rádio Câmara de Brasília, Maria Neves.
1: Meio Ambiente.
2: Comissão aprova a proposta que prioriza municípios atingidos por desastre climático em emendas de bancadas. Vamos saber mais sobre a matéria com a repórter Júlia Lopes.
3: A Comissão de Integração Nacional e Desenvolvimento Regional da Câmara dos Deputados aprovou o projeto de lei complementar que determina prioridade nas emendas de bancada estadual ao orçamento federal para os municípios atingidos por calamidades climáticas reconhecidas pela Defesa Civil Estadual nos últimos 5 anos. As emendas de bancada são destinadas a projetos estruturantes nos estados e no Distrito Federal. Pelo texto aprovado, os recursos poderão ser direcionados a obras de infraestrutura mais resilientes, com uso de tecnologias inovadoras, sistemas eficientes de drenagem, materiais mais duráveis e soluções de energia limpa, reduzindo os impactos de eventos climáticos extremos. O relator do projeto, deputado Gabriel Nunes, do PSD da Bahia, destacou a importância da correta distribuição desses recursos para fortalecer os municípios mais vulneráveis.
4: Os municípios afetados com problemas climáticos têm diversos problemas para enfrentar. E, naturalmente, a celeridade dos recursos faz com que os prefeitos possam planejar, né, a reconstrução do seu município, possa fazer com que os recursos cheguem na ponta.
3: A proposta também ressalta que infraestruturas adaptadas às novas realidades climáticas ajudam a proteger vidas e patrimônios, além de atrair investimentos, gerar empregos e fortalecer o desenvolvimento local. Em janeiro deste ano, o Ministério da Integração e do Desenvolvimento Regional reconheceu a situação de emergência em 137 cidades afetadas por desastres, como estiagem, seca, vendavais, granizo, inundações e incêndios florestais. O Ministério lembra que municípios com reconhecimento federal de emergência ou calamidade pública podem solicitar recursos para ações de defesa civil por meio do Sistema Integrado de Informações sobre Desastres. A proposta altera a Lei Complementar 210 de 2024, que trata da apresentação e execução das emendas ao orçamento, e agora segue para análise na Comissão de Finanças e Tributação. Da Rádio Câmara de Brasília, Júlia Lopes.
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1: Ciência e tecnologia.
8: Helder Salomão, do PT do Espírito Santo, manifesta apoio ao projeto que proíbe as apostas esportivas online, conhecidas como bets. O parlamentar alega que esse tipo de jogo provoca endividamento, dependência psicológica e problemas de saúde mental.
2: Na avaliação de Helder Salomão, a regulamentação das plataformas digitais é um passo importante para combater práticas que prejudicam as famílias brasileiras. Para ele, a regulação das redes sociais não restringe a liberdade de expressão, mas coíbe o cometimento de crimes digitais.
8: Sargento Faur, do PL do Paraná, também critica as apostas online e ressalta que votou contra a proposta que regulamenta o setor. Segundo o parlamentar, as bets provocam o endividamento e prejuízos financeiros para muitas famílias brasileiras.
2: Sargento Faur alerta ainda para os riscos do jogo compulsivo. O deputado orienta pessoas com sinais de dependência a buscar ajuda profissional.

0: Educação.
1: Ranieri Paulino, do Republicanos, defende a criação da Universidade Federal do Brejo, com sede em Guarabira, na Paraíba. Segundo ele, a instituição atenderia uma demanda histórica da região e pode ampliar o acesso ao ensino superior público, além de impulsionar o desenvolvimento local.
2: Ranieri Paulino propõe ainda que o Hospital Regional Antônio Paulino Filho funcione como hospital-escola. Ele argumenta que a iniciativa contribui para qualificar o atendimento no SUS e ampliar a oferta de médicos e enfermeiros no interior da Paraíba.
0: Habitação.
1: Comissão da Câmara aprova a proposta que prioriza a adaptação de moradias para pessoas com deficiência em programas habitacionais. A repórter Sofia Peçanha tem mais informações sobre a iniciativa.
3: A Comissão de Defesa dos Direitos das Pessoas com Deficiência aprovou o projeto que sugere moradias extras para pessoas com deficiência em caso de alta demanda em programas habitacionais. A proposta altera o Estatuto da Pessoa com Deficiência, que anteriormente priorizava a pessoa com deficiência ou seu responsável na aquisição de imóvel para moradia própria, sendo reservados no mínimo 3% das unidades habitacionais. O autor do projeto, o deputado Fausto Júnior, do União do Amazonas, entende que não se trata apenas do direito à moradia, mas sim do direito à moradia digna, ou seja, um lar que seja seguro, saudável, habitável e acessível em todos os aspectos. O projeto sugere que a alteração não modifica o percentual mínimo de 3% estabelecido por lei, já que cada programa habitacional apresenta demandas específicas. O texto alerta que o aumento desse percentual poderia gerar custos desnecessários aos entes federativos, sem garantir que todas as necessidades fossem efetivamente atendidas. Dessa forma, a medida propõe que, caso haja demanda superior ao mínimo estabelecido, o responsável pelo programa habitacional promova as adaptações necessárias em unidades já construídas ou em construção, garantindo assim que todas as pessoas com deficiência interessadas sejam atendidas. O deputado Duarte Júnior, do Maranhão, relator na comissão, reforçou que em relação a edificações multifamiliares, o estatuto já prevê que a pessoa com deficiência e seu responsável tenham acessibilidade garantida nas áreas de uso comum e nas unidades habitacionais.
4: Garantir que essas construções sejam acessíveis. Mais recentemente a gente aprovou algumas alterações no programa Minha Casa Minha Vida e um ponto que foi inserido foi exatamente esse, para que tivesse a certeza inequívoca de que essas construções fossem acessíveis e as pessoas com deficiência, no caso das moradias verticais, nos prédios, pudessem ter ali os primeiros andares, os térreos, priorização das pessoas com deficiência.
3: O direito à moradia é um direito social assegurado pela Constituição Federal e pela Declaração Universal dos Direitos Humanos da ONU, que abrange diversos fatores, como habitabilidade, acessibilidade, localização adequada, infraestrutura, dentre outros. Agora, o projeto que sugere moradias extras para pessoas com deficiência em caso de alta demanda em programas habitacionais segue para a Comissão de Constituição e Justiça. Da Rádio Câmara de Brasília, Sofia Peçanha.
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0: Votação.
2: Fernanda Melchiona, do PSOL do Rio Grande do Sul, critica parte da oposição por obstruir a votação do projeto que tipifica o crime de misoginia. A deputada considera que a medida é um instrumento de combate à violência e ao discurso de ódio contra as mulheres.
1: Fernanda Melchiona também cobra o avanço de outras pautas em tramitação no Congresso, como a instalação da CPMI sobre o Banco Master e a votação do projeto que prevê a redução da escala de trabalho. Para ela, essas propostas respondem a demandas relevantes da sociedade.
2: Ismael, do PL de Santa Catarina, manifesta preocupação com a proposta que cria o crime de misoginia. Na avaliação do deputado, a redação da proposta pode gerar interpretações amplas e afetar direitos como a liberdade de expressão religiosa, de consciência e de ensino.
1: Ismael defende, então, o fortalecimento das políticas de prevenção e enfrentamento à violência contra as mulheres, com ampliação da rede de acolhimento, capacitação de agentes públicos, produção de dados, apoio às vítimas e campanhas de conscientização.
2: Carla Dixon, do PL do Rio Grande do Norte, defende projeto que cria o auxílio financeiro mensal para mães atípicas. Na explicação da deputada, a medida oferece apoio financeiro às mães que deixam o trabalho para cuidar de filhos que exigem acompanhamento permanente.
1: Carla Dixon acrescenta que o benefício seria concedido independentemente do benefício de prestação continuada, o BPC. Para ela, a medida reconhece as dificuldades enfrentadas pelas famílias atípicas e amplia a rede de proteção a essas mães.
0: Transportes.
2: Carros com mais de 5 anos de fabricação poderão ser obrigados a passar por vistoria periódica. O repórter José Carlos Oliveira tem detalhes da proposta.
6: A Câmara dos Deputados analisa o projeto de lei que estabelece a vistoria veicular periódica para carros com mais de 5 anos de fabricação. Atualmente, essa vistoria é exigida apenas em ocasiões específicas, como durante a venda do veículo. A proposta consolida no Código de Trânsito Brasileiro várias regras que hoje estão dispersas em resoluções do CONTRAN, o Conselho Nacional de Trânsito. A vistoria passaria a integrar a verificação de itens de segurança com o controle de emissão de poluentes e ruídos. Também seria exigida em casos de recuperação de veículo roubado e suspeita de clonagem. A condução de veículos sem vistoria obrigatória ou com laudo de reprovação se tornaria infração grave na carteira de habilitação, com multa de R$ 195,00 e retenção do carro até a regularização. A proposta é do deputado Fausto Pinato, que rebate algumas críticas que o texto recebeu nas redes sociais.
7: Quando eu propus esse projeto, a intenção nunca foi onerar o cidadão mais pobre ou mais simples. O problema é que eu mexi numa ferida sem querer, né? Ter um comércio de autopeça de carros mais velhos nisso e mexeu com pessoas realmente que está ligada ao crime organizado, principalmente na questão de autopeça e roubo de veículos. Então eu queria dizer ao cidadão, aquele cidadão mais pobre não onera nada.
6: A proposta de vistoria periódica para veículos com mais de 5 anos de fabricação foi aprovada na Comissão de Viação e Transporte, com ajustes feitos pelo relator deputado Cezinha de Madureira, do PSD de São Paulo. O texto está em análise agora na Comissão de Constituição e Justiça. Da Rádio Câmara de Brasília, José Carlos Oliveira.
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0: Justiça.
1: O projeto de Paulo Soares, do Podemos de São Paulo, endurece o combate à corrupção sistêmica. A proposta, segundo ele, prevê a responsabilização de agentes públicos e de pessoas envolvidas em esquemas de corrupção, com penas que podem chegar a 20 anos de prisão.
2: O parlamentar afirma que a iniciativa fortalece os mecanismos de transparência e fiscalização no poder público. Paulo Soares também defende a apuração de denúncias de corrupção e diz que pretende atuar no Congresso em defesa do combate aos desvios de recursos públicos.
1: Chico Alencar, do PSOL do Rio de Janeiro, sugere o endurecimento das regras sobre a guarda de dinheiro em espécie por agentes públicos. O deputado sustenta que valores elevados encontrados em operações policiais levantam suspeitas sobre a origem dos recursos.
2: Para Chico Alencar, a manutenção de grandes quantias de dinheiro em espécie, principalmente em períodos eleitorais, compromete a transparência da administração pública. Ele considera que a medida fortalece o combate à corrupção e aumenta a transparência na atuação de agentes públicos.
1: Otone de Paula, do PSD do Rio de Janeiro, defende as investigações sobre supostos recursos do Banco Master destinados ao financiamento de um filme sobre Jair Bolsonaro. Ele diz que é necessário esclarecer a origem, a destinação e a aplicação dos valores envolvidos.
2: Otone de Paula reforça que as investigações devem alcançar todos os agentes políticos, independentemente de posicionamento ideológico. Ele também manifesta confiança na condução do caso pelo ministro André Mendonça e defende a transparência na apuração dos fatos.
0: Segurança Pública.
1: Messias Donato, do União do Espírito Santo, defende o enquadramento das facções criminosas, como o PCC e o Comando Vermelho, como organizações terroristas, frente à decisão do governo estadunidense de sancionar cidadãos e empresas brasileiras ligadas a esses grupos.
2: Na opinião de Messias Donato, a medida é urgente para sufocar os negócios ilícitos dessas organizações no país. O congressista critica ainda a relutância do governo brasileiro em classificar como terrorismo as táticas de pânico e de submissão que esses grupos impõem à sociedade.
1: Termina agora o Jornal Câmara dos Deputados, produzido pela Rádio Câmara, com trabalhos técnicos de Everson Urani e apresentação de Val Monteiro e Márcio Aquilissardi. Uma boa noite para você.
2: Você fica com as notícias do Tribunal de Contas da União. Boa noite.
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3: De volta no Apito Final da Rádio Bandeirantes, para que a gente possa colocar um ponto final na nossa cobertura esportiva nesta segunda-feira. Mas calma, torcedor, ao longo da semana tem jogo da Argentina, tem muita coisa para rolar, ainda tem Messi na competição, tem Lamine Yamal, tem muita coisa boa, além da temida seleção francesa que vem forte, me arrisco a dizer, vai jogar pelo menos a final de mais uma Copa do Mundo. Pedro Coin, bom descanso pra você, um abraço. Daqui a pouquinho, né? Eu ia falar amanhã. Amanhã aqui nos Estados Unidos. Já já aí no Brasil, que já passou da meia-noite, Pedrão.
4: É isso aí, Capela. Um abraço pra você, até mais. Até amanhã, se no horário daí, até daqui a pouco no horário daqui, estaremos juntos aí ao longo da programação. Inclusive amanhã, na partida da uma hora. Jogo em que Lionel Messi vai fazer o seu 21º gol na Copa do Mundo.
3: Muito provavelmente. Passa a ficha técnica aí, toda a galera que tá aí no estúdio Bandeirantes trabalhando contigo. Vamos lá, Pedrão.
4: Vamos lá, Capela. Ó, na central técnica temos ele, Kayame Martins, um gigante. Carlos Guimarães, o Carlão no switcher. E é claro, Carlos Guimarães, confundi. Muito obrigado ao Michel Lopes que tá na mesa de som. Carlos Guimarães é o nosso comentarista parceiro do Rio Grande do Sul. Carlos Amaral, o Carlão, no switcher da Bandeirantes nesse momento. Então, repassando aqui, ó, dessa vez, correto, tá? Carlos Amaral no switcher e o Michel Lopes na mesa, Capela.
3: Combinado, a gente volta ao longo dessa terça-feira com mais jornadas esportivas. A Bandeirantes, o Brasil foi embora, mas a nossa cobertura dioturnamente estaremos aqui trazendo para vocês os bastidores dessa Copa do Mundo FIFA 2026. Ai, Brasil, que tristeza. Fazer o quê? Vida que segue. Um forte abraço, fiquem todos com Deus e, como sempre, tchau!
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pelos Estados Unidos, que realizam uma audiência para debater tarifas de 25% sobre produtos brasileiros. A medida gera alerta em setor exportador e diplomacia busca acordo para evitar imposição de taxas. Deputado Hugo Mota decide avançar com proposta sobre redução de maioridade penal no Brasil. O político cria a comissão para debater o assunto no Congresso. E o Congresso Nacional também prorroga por 60 dias vigência de medida provisória de subsídio de combustíveis. Decisão garante manutenção de redução de preços nas bombas de todo o território nacional. Gustavo Petro antecipa a saída de cargo de presidência da Colômbia em discurso oficial. O político alega motivos pessoais para deixar comando do país antes do término do mandato presidencial. E no futebol, após a eliminação para a Noruega nas oitavas de final da Copa do Mundo, o técnico da seleção brasileira, Carlo Ancelotti, fala em novo ciclo.

0: O governo brasileiro classificou como arbitrária a investigação comercial conduzida pelos Estados Unidos. E sobre isso, a nossa editora de internacional, Bruna Garcia, traz mais informações agora na edição da noite. Bruna, seja muito bem-vinda.
1: Muito obrigada, Aline. Boa noite a todos. Pois é, o Itamaraty anunciou que essa aplicação de uma tarifa adicional de 12,5% sobre os produtos brasileiros, eles contestaram, né, essa aplicação. O Ministério das Relações Exteriores enviou uma carta para o escritório do representante comercial americano rejeitando as conclusões do relatório. O documento afirma que as evidências apresentadas pelo Brasil para combater o trabalho forçado foram ignoradas pela investigação. A pasta reforça que medidas unilaterais baseadas na legislação dos Estados Unidos são incompatíveis com o sistema multilateral de comércio. Segundo o governo, divergências devem ser resolvidas pelos mecanismos da Organização Mundial do Comércio e não por sanções unilaterais. O Brasil ressalta ainda que os Estados Unidos acumulam um superávit comercial superior a US$ 400 bilhões nas trocas com o Brasil desde 2007, Lene.
0: A questão dos Estados Unidos, que a gente vai seguir acompanhando o cenário internacional, temos também a questão da Venezuela, atualizando números, infelizmente, de mortos, feridos. Como é que está a situação na Venezuela?
1: Isso mesmo, Lene. Hoje foi uma nova atualização dos números. O governo anunciou que 3.535 pessoas já morreram nos terremotos que atingiram a Venezuela no último dia 24. O país contabiliza agora mais de 16.700 feridos. Nessa segunda, as autoridades venezuelanas sepultaram 150 corpos não identificados em um cemitério. As autoridades informaram que 190 edifícios colapsaram e outros 856 foram afetados pelas quase 1.000 réplicas registradas desde o tremor principal. Na linha de frente da ajuda humanitária, quase 30 mil profissionais que compõem o efetivo de resposta, reforçado por mais de 4 mil resgatistas estrangeiros e 27 mil voluntários. Até o momento, foram resgatadas 6.462 pessoas com vida e a assistência emergencial já atendeu mais de 86 mil famílias. São mais de 17 mil famílias desabrigadas que estão sendo acolhidas em 82 acampamentos temporários. No total, foram distribuídas 9.603 toneladas de alimentos e mais de 8 milhões de litros de água. E já mais de 25 mil pacientes já receberam atendimento médico. Lene.
0: Obrigada, Ana Garcia, pelas informações. Ótima noite para você e até mais.
1: Obrigada, boa noite.
0: Obrigada. Bom, a gente segue por aqui ainda no cenário internacional para falar de saúde pública, porque autoridades de saúde da República Democrática do Congo confirmaram mais de 1.560 casos de ebola nas províncias de Ituri, Kivu do Norte e Kivu do Sul. A Organização das Nações Unidas alertou que as condições precárias em locais de deslocamento elevam o risco de contágio. Ituri segue como o epicentro do surto, com registros em pelo menos 4 áreas de deslocamento de pessoas. E a falta de água, de saneamento básico também, preocupa equipes de assistência. Parceiros humanitários relatam que a escassez de verbas limita o trabalho de socorro, afetando mais de 270 mil pessoas na região. Além da crise sanitária, a escalada da violência em Kivu do Sul, desde o último dia 4, provocou novas mortes e o deslocamento de 6 mil pessoas. O conflito interrompeu rotas de abastecimento e atrasou ações de avaliação humanitária. O plano de auxílio para o país conta com pouco mais da metade do financiamento necessário para as operações. A Datafolha divulgou uma pesquisa sobre a eleição para governador de São Paulo deste ano. O levantamento ouviu 1.608 pessoas no estado de São Paulo como um todo entre 1 e 3 de julho. A margem do erro da pesquisa é de 2 pontos percentuais para mais ou para menos, com nível de confiança de 95%. Vamos aos números. No primeiro turno, Tarcísio tem 46% das intenções de voto contra 30% de Fernando Haddad. Vera Lúcia aparece com 5%, seguida por Carlos Machado com 4% e Vivian Mendes também com 4%. Brancos, nulos ou nenhum somam 8% e os que não sabem representam 3%. O Instituto também simulou um eventual segundo turno entre os dois líderes da pesquisa. Tarcísio de Freitas venceria a disputa com 53% dos votos contra 37% de Fernando Haddad. Os votos brancos, nulos ou nenhum somam 20% nesta simulação, enquanto a parcela dos que não sabem zerou. E sobre essa pesquisa Datafolha, esses números e intenções de voto, converso agora com o cientista político Leandro Gabiatti. Seja muito bem-vindo. Boa noite.
2: Boa noite, Irene. Um prazer estar com vocês.
0: Prazer nosso recebê-lo. Gabiatti, a gente tem uma diferença de 16 pontos percentuais entre Tarcísio, que lidera com 46, e Haddad com 30. Qual é o recado que os números trazem para a esquerda, principalmente, e para a campanha do Haddad, que tenta o governo paulista?
2: Vamos lá. Certamente a pesquisa não é um dado positivo para o PT em São Paulo e muito menos para o presidente Lula, que justamente planejou a candidatura de Haddad ao governo para ter um palanque, para ter um candidato minimamente forte que lhe ajudasse de alguma forma a ter um bom desempenho no estado maior colégio eleitoral do país. O detalhe aqui importante, Leni, eu aponto a essa diferença de, acho que 16 pontos, né? E que se a gente transforma na eleição, quando excluímos votos brancos, nulos e abstenções, Tarcísio superaria provavelmente 50% dos votos e estaria eleito no primeiro turno. Essa aqui é a grande novidade da pesquisa e que, logicamente, não só prejudica o Haddad, mas prejudica Lula, porque o Lula certamente conta com um segundo turno em São Paulo para mobilizar o eleitor no hipotético segundo turno presidencial e, de alguma forma, também diminuir a brecha que ele teria de votos em São Paulo em relação a Flávio Bolsonaro.
0: Agora, o que é que nos impede de cravar que o Tarcísio levaria já na primeira rodada, no primeiro turno, Gabiatti? Seria a margem de erro de 2 pontos percentuais para mais ou para menos? Seria qual indicador aí central para que a gente possa observar que existe sim a segunda chance do segundo turno, né? Mas no primeiro, o que é que impediria da gente já cravar esse cenário de vencimento, de vitória do Tarcísio?
2: Vamos lá, geralmente quando uma eleição se define no primeiro turno com um candidato obtendo mais de 50% dos votos, geralmente é uma margem bastante estreita, 50, alguma coisa, 51% eventualmente, mas a margem é muito estreita, essa margem pode variar justamente porque a campanha ainda não começou, né? A campanha eleitoral começa no dia 16 de agosto, onde de fato já teremos os candidatos registrados com a propaganda eleitoral, com aquele espaço de rádio e TV que ainda continua sendo importante apesar da relevância das redes, com os candidatos em plena campanha. Então ainda temos 90 dias até a eleição, e 90 dias é muita coisa. Talvez Haddad, se tiver uma boa estratégia de campanha, consiga recuperar espaço e levar a eleição ao segundo turno. Tarcísio, obviamente, também terá suas ferramentas, tem uma avaliação muito boa, tanto do governo quanto da imagem própria. Então, Tarcísio tem resultados a apresentar para o eleitor. Mas hoje, de fato, temos essa novidade de que o Tarcísio pode vencer no primeiro turno. Obviamente, isso aqui não é uma corrida de tiro curto, mas uma maratona, né? São 90 dias até o primeiro turno e o quadro pode mudar bastante nesse período.
0: Vale ressaltar que essa pesquisa foi a primeira a verificar outras informações adicionais e oficializadas, né? No caso do Haddad, que tem o ex-governador Márcio França, do PSB, como vice, e ex-ministra Simone Tebet, do PSB, e Marina Silva da Rede, como candidatos ao Senado. Já Tarcísio anunciou Felício Ramuti, do MDB, como vice, além do ex-secretário de Segurança Guilherme Derrite, do PP, e o deputado estadual André do Prado, do PL, para concorrer a senadores. Queria entrar nessa esfera de maiores posições e também apoio de cada um desses que concorre ao governo paulista, porque São Paulo é um grande reduto eleitoral, um grande colégio eleitoral que realmente impacta no nacional e também, nesse caso dos senadores, no legislativo, né? Qual é a análise política a respeito desses nomes que compõem cada um dos lados aí?
2: Logicamente, cada candidato ao governo tenta reforçar a sua nominata, a sua chapa da melhor forma possível, tendo os candidatos mais competitivos. Eu te diria o seguinte: vamos ter que aguardar ainda as convenções partidárias. As convenções começam dia 20 de julho, e se encerra na primeira semana de agosto. Ainda é possível, talvez, que nessas negociações que estão muito dinâmicas, a gente tenha algum ajuste, alguma outra disputa, né? E o que chama atenção também não é o caso de São Paulo, e sim, talvez, de outros estados como Minas Gerais ou como alguns estados do Nordeste, em que há bastante incerteza. Em outras eleições anteriores, geralmente já todo mundo sabia como é que seria a configuração em cada estado, mas hoje há muita disputa, a política está muito dinâmica, o caso Master acaba influenciando um pouco. No âmbito local também, então temos diversos espaços, diversos distritos ainda com indefinições. São Paulo parece ser aquele que está mais definido e justamente... talvez a partir daí é que a gente tenha sinalizações um pouco mais claras quanto a tanto o resultado da eleição ao governo quanto principalmente a eleição do Senado. Surpreende, e aqui obviamente não mencionando números dessa pesquisa atual aqui, né, mas fazendo uma referência a pesquisas anteriores, quanto ao desempenho da esquerda no Senado com Marina Silva e Simone Tebet, por exemplo, que surpreendentemente quando a gente pensa no estado de São Paulo com um viés mais conservador e provavelmente sendo tendente a reforçar a eleição de senadores de centro, centro-direita ou direita, surpreende pelo menos neste início o desempenho das duas candidatas do PT. Logicamente vamos ter que esperar ainda o desenvolvimento da campanha para ver como é que as pesquisas evoluem também.
0: Isso, Leandro, o que chama atenção também é o índice de rejeição dos candidatos, né? Haddad, que tem 47% de rejeição dentro desse levantamento, enquanto Tarcísio de Freitas tem 29%. O índice de rejeição tem qual peso dentro dessas pesquisas de intenção de voto? Porque, ao mesmo tempo que ele é bem rejeitado, ele também não tem as intenções voltadas, com esses 30% das intenções, que difere do Tarcísio de forma bem significativa. É também um peso considerável o índice de rejeição?
2: Haddad tem esse grande desafio, vamos dizer assim, né, de ter que se viabilizar, né, ao longo da campanha diante de um eleitorado que majoritariamente é conservador. Logicamente ele conta com ter um apoio grande da cidade, dentro da cidade de São Paulo, talvez um eleitor mais ponderado, mais de centro, eventualmente até de centro-esquerda, mas com um grande eleitorado no interior que não compartilha das ideias, né, defendidas pelo PT. É difícil esse desafio do Haddad de diminuir a rejeição, mas obviamente o PT deve ter bons estrategistas e talvez algum tipo de recurso, ainda não mostrado uma carta oculta, uma coisa do tipo, para tentar surpreender na campanha. Reforço aqui, Haddad tem um desafio muito grande, tanto é que ele inicialmente sinalizou que não pretendia disputar cargo eletivo nesta eleição, fez essa opção a pedido explícito do presidente Lula. Logicamente os desafios estão postos, Tarcísio tem certamente uma campanha muito mais simples, vamos dizer assim, com os índices em relação ao governo e ao próprio candidato muito positivos, e tentando jogar de alguma forma, fazendo uma metáfora com futebol, né? Jogando parado. Ele não precisa se mexer muito, simplesmente cumprir o cronograma eleitoral, cumprir os compromissos, negociar alianças e aguardar até o dia do primeiro turno para confirmar a vitória, eventualmente, primeiro turno, ou disputar o segundo turno, ainda que seja no segundo turno. Hoje o cenário é de muita dificuldade para que o Tarcísio perca a eleição. A gente utiliza na ciência política uma frase que pode ser bastante citada neste momento: reeleição foi feita para reeleger. E neste caso, Tarcísio, acho que é um caso paradigmático de como aquele que está no governo tem ferramentas, e se faz um bom governo, ele tem chance importante de reeleição.
0: Quem faz um bom governo, é um bom ponto realmente aí de atenção. Se a reeleição foi feita para reeleger, mas pelo menos que sejam dos bons governos, né? Agora, Gabiati, só para finalizar, a gente tem um minutinho. Paulistas também foram questionados sobre quais maiores problemas no estado. Mais citados foram segurança pública e saúde, ambos com 27%. Em seguida, aparecem educação com 11% e economia com 3%. Isso também dá um norte, quem sabe, sabe, para projetos de campanha e tentar essa reeleição, no caso do Tarcísio, com mais assertividade?
2: Dado importante também, Helen, porque justamente quando a gente entra no campo da segurança pública, os candidatos de centro-direita e direita têm uma agenda ou uma pauta com muito mais apelo em relação ao que a esquerda oferece como solução. Então, se a campanha certamente trará a agenda da segurança pública como um dos pontos centrais, Tarcísio provavelmente terá vantagem nessa argumentação, nessa discussão com Haddad. Então, mais um ponto a favor do governador para tentar confirmar sua reeleição.
0: Sandro Gabbiati, muito obrigada pela participação. Ótima noite, ótima semana e até a próxima.
2: Boa semana para todos. Boa noite.
0: O recuo em maio, ocasionando principalmente a queda da indústria extrativa, mas parcialmente compensado pelo avanço da indústria de transformação. O desempenho que traz um ponto de atenção para os próximos meses. Esse é o destaque do comentário do âncora do Jornal da Band, Eduardo Oineg.
3: Mesmo nome, dois sobrenomes, destinos opostos. É assim que funciona a indústria no Brasil. De um lado, a indústria de sobrenome extrativa, que vai bem. De outro, a indústria de sobrenome transformação. Essa vai mal. O dado acabou de sair. A produção industrial caiu 0,2% em maio, segundo o IBGE, depois de 4 altas seguidas. Só que no detalhe que a coisa aparece. Pega os últimos 12 meses, até maio, a indústria extrativa cresceu quase 8%. Um motor da produção nacional. E a de transformação? No mesmo período, quase parada, 0,1%. Duas indústrias, como eu falei, mesmo nome, dois sobrenomes, destinos opostos. A extrativa arranca do chão, o petróleo, o minério, depende da geologia, claro, do apetite da China. A de transformação, ela pega a matéria-prima e converte em produto com engenharia, tecnologia, trabalho qualificado, educação, investimento em pesquisa. A outra também, mas essa depende disso. A primeira depende da mãe natureza, essa não. A segunda, que é a de transformação, depende de um país que aposta no próprio futuro. O mundo sabe disso. Você pega Líbia, Nigéria, Congo, todos com subsolo farto, produzem muito na extrativa e são pobres. Do outro lado, Taiwan, não tem uma gota de petróleo, mas fabrica 90% dos chips mais avançados do planeta, cresce num ritmo que não se via há 40 anos. A indústria de ponta hoje é essa, fábrica de chip, que move a inteligência artificial, riqueza de verdade, que nasce da transformação. O que a terra entrega pronto, rende só enquanto o preço lá fora está bom. Aqui a gente tem que começar a olhar sério para a indústria de transformação. É lá que mora o melhor emprego, é lá que mora o melhor salário, é lá que mora a tecnologia. E como é que a gente vai crescer nesse campo? Quais são os nossos desafios? Tem que explorar tudo que a terra entrega, não há dúvida nisso. O minério, terras raras, tudo que der para tirar do solo e vender, tem que vender. Só que depender só disso não dá. É apostar em algo que não está sob o nosso controle. O Brasil, ele já teve um parque de transformação de respeito e hoje esse setor representa 10, 11% do PIB. É isso que a gente tem que discutir no país, entre outras coisas, evidente. É isso que a gente tem que discutir na campanha eleitoral. Quais são os motivos? Juros altos, carga tributária alta, custo do Brasil absurdo. A Confederação Nacional da Indústria diz que a gente perde 2 trilhões de reais por ano drenados do investimento privado por causa disso. No ranking de competitividade industrial da própria CNI, a gente está em 18º, numa lista de 18 países. Atrás de Chile, Argentina, Colômbia, Peru. Tem um relatório internacional de competitividade, saiu outro dia, com 70 países. A gente está em 65º, ao lado de Nigéria, Namíbia e Botsuana. O IBGE entregue o dado não é um dado técnico, é um retrato do nosso desafio. Ou a gente enfrenta essa conta, ou a gente vai continuar amargando números lamentáveis na indústria, celebrando o que a mina entrega, evidente, tem que celebrar, mas virando as costas para aquilo que só o nosso esforço nacional pode construir.
0: Ministros do Supremo ameaçam afastar os presidentes de 7 tribunais estaduais que autorizaram pagamentos de salários bem acima do teto para juízes e desembargadores também.
4: Os tribunais têm até quarta-feira para responder. Com o objetivo de limitar o valor pago em penduricalhos, o STF definiu em março que os contra-cheques dos magistrados podem, no máximo, superar em 70% o teto do funcionalismo, o que significa cerca de R$ 79 mil. O problema é que essa regra simplesmente não foi cumprida por alguns tribunais de justiça dos estados e do Distrito Federal. Em maio, por exemplo, alguns magistrados superaram e muito o limite definido pelo Supremo. No caso do TJ do Distrito Federal, por exemplo, a juíza Maria Isabel de Lourdes Silva recebeu de verbas eventuais R$ 448 mil. Com o salário, o total pago a ela no mês chegou a R$ 495 mil. No Pará, o Tribunal de Justiça pagou ao juiz Raimundo Moisés Alves Flecha, só em direitos eventuais, mais de R$ 1 milhão. O valor líquido bateu em R$ 1 milhão e R$ 45 mil. Nos dois casos, o valor adicional que aparece nos contracheques são referentes a indenizações por férias. E os dois juízes são aposentados. No caso de Raimundo, ele foi aposentado compulsoriamente, acusado de venda de sentenças no TRE. A divulgação desses dados levou os ministros do Supremo, Alexandre de Moraes, Flávio Dino, Cristiano Zanin e Gilmar Mendes, a pedirem esclarecimentos aos presidentes de 7 tribunais: Goiás, Distrito Federal, Maranhão, Paraná, Rio de Janeiro, Rio Grande do Norte e Rondônia. O prazo é de 48 horas, sob pena de afastamento dos presidentes dos tribunais dos cargos. Eles também poderão responder nas esferas civil, criminal e disciplinar. Questionado, o Tribunal do Distrito Federal disse que o pagamento de maio abrange parcelas decorrentes da aposentadoria da juíza. Já o Tribunal de Justiça do Pará respondeu que o valor pago ao juiz aposentado não é salário, mas a quitação legal de direitos acumulados na carreira, como férias não tiradas.
0: Conseguimos só um rápido intervalo, mas voltamos em instantes. Continua por aqui, até já.

0: essa?
1: Aqui reunindo todas as informações, porque daqui a pouquinho eu vou entrar ao vivo para trazer

0: Supremo Tribunal Federal dá prazo de 48 horas para tribunais explicarem pagamentos acima do teto. Investigação cobra transparência sobre remuneração de juízes além do limite. Mercado financeiro reduz projeção de inflação para 5,3% de acordo com o boletim Focus. Analistas demonstram otimismo com controle de preços e indicadores da economia. Alexandre de Moraes manda exército entregar armas de Jair Bolsonaro para custódia da Polícia Federal. Ordem judicial atende pedido de investigadores em inquérito sobre porte irregular de equipamento. Grupo Hamas decide abandonar o controle do governo da Faixa de Gaza e abre caminho para a criação de um comitê gestor civil. Mudança de postura tenta facilitar processos de reconstrução local. Vamos nesse momento até Brasília, porque os ministros Alexandre de Moraes, Cristiano Zanin, Flávio Dino e Gilmar Mendes do Supremo Tribunal Federal deram prazo de 48 horas para os presidentes dos 7 tribunais de justiça explicarem o pagamento dos chamados penduricalhos. Agatha Gonzaga, com mais detalhes a respeito desse prazo e desse posicionamento dos ministros da corte, seja muito bem-vinda, boa noite.
1: Obrigada, Lene. Boa noite para você e a quem nos acompanha aqui na Band News também. Essa decisão em conjunto dos ministros, ela vem depois de uma publicação de uma reportagem que apontou que esses 7 tribunais estariam ainda fazendo pagamentos de penduricalhos além do limite que foi fixado pelo STF em março deste ano. Um limite de 35% do teto, que é de R$ 46.000 e alguns quebrados aproximadamente agora, atualmente. Né? Esse seria o teto do constitucionalismo público. Mas o que foi identificado por essas reportagens é que alguns dos pagamentos remuneratórios e indenizatórios, se somados, estariam ultrapassando até R$ 495.000 em alguns casos. Portanto, então, os ministros determinaram a intimação imediata dos presidentes dos tribunais de justiça das seguintes federações que eu vou dizer agora.

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3: Estados Unidos, que realiza uma audiência para debater tarifas de 25% sobre produtos brasileiros. A medida gera alerta em setor exportador e diplomacia busca acordo para evitar imposição de taxas. Deputado Hugo Mota decide avançar com propostas sobre redução de maioridade penal no Brasil. O político cria a comissão para debater o assunto no Congresso. E o Congresso Nacional também prorroga por 60 dias vigência de medida provisória de subsídio de combustíveis. Decisão garante manutenção de redução de preços nas bombas de todo o território nacional. Gustavo Petro antecipa a saída de cargo de presidência da Colômbia em discurso oficial. O político alega motivos pessoais para deixar comando do país antes do término do mandato presidencial. E no futebol, após a eliminação para a Noruega nas oitavas de final da Copa do Mundo, o técnico da seleção brasileira, Carlo Ancelotti, fala em novo ciclo.

0: O governo brasileiro classificou como arbitrária a investigação comercial conduzida pelos Estados Unidos. E sobre isso, a nossa editora de internacional, Bruna Garcia, traz mais informações agora na edição da noite. Bruna, seja muito bem-vinda.
1: Muito obrigada, Aline. Boa noite a todos. Pois é, o Itamaraty anunciou que essa aplicação de uma tarifa adicional de 12,5% sobre os produtos brasileiros, eles contestaram, né, essa aplicação. O Ministério das Relações Exteriores enviou uma carta para o escritório do representante comercial americano rejeitando as conclusões do relatório. O documento afirma que as evidências apresentadas pelo Brasil para combater o trabalho forçado foram ignoradas pela investigação. A pasta reforça que medidas unilaterais baseadas na legislação dos Estados Unidos são incompatíveis com o sistema multilateral de comércio. Segundo o governo, divergências devem ser resolvidas pelos mecanismos da Organização Mundial do Comércio e não por sanções unilaterais. O Brasil ressalta ainda que os Estados Unidos acumulam um superávit comercial superior a US$ 400 bilhões nas trocas com o Brasil desde 2007, Lene.
0: A questão dos Estados Unidos, que a gente vai seguir acompanhando o cenário internacional, temos também a questão da Venezuela, atualizando números, infelizmente, de mortos, feridos. Como é que está a situação na Venezuela?
1: Isso mesmo, Lene. Hoje foi uma nova atualização dos números. O governo anunciou que 3.535 pessoas já morreram nos terremotos que atingiram a Venezuela no último dia 24. O país contabiliza agora mais de 16.700 feridos. Nessa segunda, as autoridades venezuelanas sepultaram 150 corpos não identificados em um cemitério. As autoridades informaram que 190 edifícios colapsaram e outros 856 foram afetados pelas quase 1.000 réplicas registradas desde o tremor principal. Na linha de frente da ajuda humanitária, quase 30 mil profissionais que compõem o efetivo de resposta, reforçado por mais de 4 mil resgatistas estrangeiros e 27 mil voluntários. Até o momento, foram resgatadas 6.462 pessoas com vida e a assistência emergencial já atendeu mais de 86 mil famílias. São mais de 17 mil famílias desabrigadas que estão sendo acolhidas em 82 acampamentos temporários. No total, foram distribuídas 9.603 toneladas de alimentos e mais de 8 milhões de litros de água. E já mais de 25 mil pacientes já receberam atendimento médico. Lene.
0: Obrigada, Ana Garcia, pelas informações. Ótima noite para você e até mais.
1: Obrigada, boa noite.
0: Obrigada. Bom, a gente segue por aqui ainda no cenário internacional para falar de saúde pública, porque autoridades de saúde da República Democrática do Congo confirmaram mais de 1.560 casos de ebola nas províncias de Ituri, Kivu do Norte e Kivu do Sul. A Organização das Nações Unidas alertou que as condições precárias em locais de deslocamento elevam o risco de contágio. Ituri segue como o epicentro do surto, com registros em pelo menos 4 áreas de deslocamento de pessoas. E a falta de água, de saneamento básico também, preocupa equipes de assistência. Parceiros humanitários relatam que a escassez de verbas limita o trabalho de socorro, afetando mais de 270 mil pessoas na região. Além da crise sanitária, a escalada da violência em Kivu do Sul, desde o último dia 4, provocou novas mortes e o deslocamento de 6 mil pessoas. O conflito interrompeu rotas de abastecimento e atrasou ações de avaliação humanitária. O plano de auxílio para o país conta com pouco mais da metade do financiamento necessário para as operações. A Datafolha divulgou uma pesquisa sobre a eleição para governador de São Paulo deste ano. O levantamento ouviu 1.608 pessoas no estado de São Paulo como um todo entre 1 e 3 de julho. A margem do erro da pesquisa é de 2 pontos percentuais para mais ou para menos, com nível de confiança de 95%. Vamos aos números. No primeiro turno, Tarcísio tem 46% das intenções de voto contra 30% de Fernando Haddad. Vera Lúcia aparece com 5%, seguida por Carlos Machado com 4% e Vivian Mendes também com 4%. Brancos, nulos ou nenhum somam 8% e os que não sabem representam 3%. O Instituto também simulou um eventual segundo turno entre os dois líderes da pesquisa. Tarcísio de Freitas venceria a disputa com 53% dos votos contra 37% de Fernando Haddad. Os votos brancos, nulos ou nenhum somam 20% nesta simulação, enquanto a parcela dos que não sabem zerou. E sobre essa pesquisa Datafolha, esses números e intenções de voto, converso agora com o cientista político Leandro Gabiatti. Seja muito bem-vindo. Boa noite.
2: Boa noite, Irene. Um prazer estar com vocês.
0: Prazer nosso recebê-lo. Gabiatti, a gente tem uma diferença de 16 pontos percentuais entre Tarcísio, que lidera com 46, e Haddad com 30. Qual é o recado que os números trazem para a esquerda, principalmente, e para a campanha do Haddad, que tenta o governo paulista?
2: Vamos lá. Certamente a pesquisa não é um dado positivo para o PT em São Paulo e muito menos para o presidente Lula, que justamente planejou a candidatura de Haddad ao governo para ter um palanque, para ter um candidato minimamente forte que lhe ajudasse de alguma forma a ter um bom desempenho no estado maior colégio eleitoral do país. O detalhe aqui importante, Eleni, eu aponto a essa diferença de, acho que 16 pontos, né? E que se a gente transforma na eleição, quando excluímos votos brancos, nulos e abstenções, Tarcísio superaria provavelmente 50% dos votos e estaria eleito no primeiro turno. Essa aqui é a grande novidade da pesquisa e que, logicamente, não só prejudica o Haddad, mas prejudica Lula, porque o Lula certamente conta com um segundo turno em São Paulo para mobilizar o eleitor no hipotético segundo turno presidencial e, de alguma forma, também diminuir a brecha que ele teria de votos em São Paulo em relação a Flávio Bolsonaro.
0: Agora, o que é que nos impede de cravar que o Tarcísio levaria já na primeira rodada, no primeiro turno, Gabiatti? Seria a margem de erro de 2 pontos percentuais para mais ou para menos? Seria qual indicador aí central para que a gente possa observar que existe sim a segunda chance do segundo turno, né? Mas no primeiro, o que é que impediria da gente já cravar esse cenário de vitória do Tarcísio?
2: Vamos lá, geralmente quando uma eleição se define no primeiro turno, com um candidato obtendo mais de 50% dos votos, geralmente uma margem bastante estreita, 50, alguma coisa, 51% eventualmente, mas a margem é muito estreita, essa margem pode variar justamente porque a campanha ainda não começou, né? A campanha eleitoral começa no dia 16 de agosto, onde de fato já teremos os candidatos registrados com a propaganda eleitoral, com aquele espaço de rádio e TV que ainda continua sendo importante apesar da relevância das redes, com os candidatos em plena campanha. Então ainda temos 90 dias até a eleição, e 90 dias é muita coisa. Talvez Haddad, se tiver uma boa estratégia de campanha, consiga recuperar espaço e levar a eleição um segundo turno. Tarcísio, obviamente, também terá suas ferramentas, tem uma avaliação muito boa, tanto do governo quanto da imagem própria. Então, Tarcísio tem resultados a apresentar para o eleitor. Mas hoje, de fato, temos essa novidade de que o Tarcísio pode vencer no primeiro turno. Obviamente, isso aqui não é uma corrida de tiro curto, mas uma maratona, né? São 90 dias até o primeiro turno e o quadro pode mudar bastante nesse período.
0: Vale ressaltar que essa pesquisa foi a primeira a verificar outras informações adicionais e oficializadas, né? No caso do Haddad, que tem o ex-governador Márcio França, do PSB, como vice, e ex-ministra Simone Tebet, do PSB, e Marina Silva da Rede, como candidatos ao Senado. Já Tarcísio anunciou Felício Ramute, do MDB, como vice, além do ex-secretário de Segurança, Guilherme Derrite, do PP, e o deputado estadual André do Prado, do PL, para concorrer a senadores. Queria entrar nessa esfera de maiores composições e também apoio de cada um desses que concorre ao governo paulista, porque São Paulo é um grande reduto eleitoral, um grande colégio eleitoral que realmente impacta no nacional e também, nesse caso dos senadores, no legislativo, né? Qual é a análise política a respeito desses nomes que compõem cada um dos lados aí?
2: Logicamente, cada candidato ao governo tenta reforçar a sua nominata, a sua chapa da melhor forma possível, tendo os candidatos mais competitivos. Eu te diria o seguinte, vamos ter que aguardar ainda as convenções partidárias. As convenções começam dia 20 de julho e se encerra na primeira semana de agosto. Ainda é possível, talvez, que nessas negociações que estão muito dinâmicas, a gente tenha algum ajuste, alguma outra disputa, né? E o que chama atenção também não é o caso de São Paulo, e sim, talvez, de outros estados como Minas Gerais ou como alguns estados do Nordeste, em que há bastante incerteza. Em outras eleições anteriores, geralmente já todo mundo sabia como é que seria a configuração em cada estado, mas hoje há muita disputa, a política está muito dinâmica, o caso Master acaba influenciando um pouco. No âmbito local também, então temos diversos espaços, diversos distritos ainda com indefinições. São Paulo parece ser aquele que está mais definido e justamente... talvez a partir daí é que a gente tenha sinalizações um pouco mais claras quanto a tanto o resultado da eleição ao governo quanto principalmente a eleição do Senado. Surpreende, e aqui obviamente não mencionando números dessa pesquisa atual, que, né, mas fazendo uma referência a pesquisas anteriores, quanto ao desempenho da esquerda no Senado com Marina Silva e Simone Tebet, por exemplo, que surpreendentemente quando a gente pensa no estado de São Paulo, com um viés mais conservador e provavelmente sendo tendente a reforçar a eleição de senadores de centro, centro-direita ou direita, surpreende, pelo menos neste início, o desempenho das duas candidatas do PT. Logicamente, vamos ter que esperar ainda o desenvolvimento da campanha para ver como é que as pesquisas evoluem também.
0: Isso, Leandro, o que chama atenção também é o índice de rejeição dos candidatos, né? Haddad, que tem 47% de rejeição dentro desse levantamento, enquanto Tarcísio de Freitas tem 29%. O índice de rejeição tem qual peso dentro dessas pesquisas de intenção de voto? Porque, ao mesmo tempo que ele é bem rejeitado, ele também não tem as intenções voltadas, com esses 30% das intenções, que difere do Tarcísio de forma bem significativa. É também um peso considerável o índice de rejeição?
2: Haddad tem esse grande desafio, vamos dizer assim, né? De ter que se viabilizar, né, ao longo da campanha, diante de um eleitorado que majoritariamente é conservador. Logicamente, ele conta com ter um apoio grande da cidade, dentro da cidade de São Paulo, talvez um eleitor mais ponderado, mais de centro, eventualmente até de centro-esquerda, mas com um grande eleitorado no interior que não compartilha das ideias, né, defendidas pelo PT. É difícil esse desafio do Haddad de diminuir a rejeição, mas obviamente o PT deve ter bons estrategistas e talvez algum tipo de recurso, ainda não mostrado uma carta oculta, uma coisa do tipo, para tentar surpreender na campanha. Reforço aqui, Haddad tem um desafio muito grande, tanto é que ele inicialmente sinalizou que não pretendia disputar cargo eletivo nesta eleição, fez essa opção a pedido explícito do presidente Lula. Logicamente, os desafios estão postos. Tarcísio tem certamente uma campanha muito mais simples, vamos dizer assim, com os índices em relação ao governo e ao próprio candidato muito positivos, e tentando jogar de alguma forma, fazendo uma metáfora com o futebol, né? Jogando parado. Ele não precisa se mexer muito, simplesmente cumprir o cronograma eleitoral, cumprir os compromissos, negociar alianças e aguardar até o dia do primeiro turno para confirmar a vitória, eventualmente, primeiro turno, ou disputar o segundo turno, ainda que seja no segundo turno. Hoje o cenário é de muita dificuldade para que o Tarcísio perca a eleição. A gente utiliza na ciência política uma frase que pode ser bastante citada neste momento: reeleição foi feita para reeleger. E neste caso, o Tarcísio, eu acho que é um caso paradigmático de como aquele que está no governo tem ferramentas, e se faz um bom governo, ele tem chance importante de reeleição.
0: Quem faz um bom governo, é um bom ponto, é realmente aí de atenção. Se a reeleição foi feita para reeleger, mas pelo menos que sejam dos bons governos, né? Agora, Gabiati, só para finalizar, a gente tem um minutinho. Paulistas também foram questionados sobre quais maiores problemas no estado. Mais citados foram segurança pública e saúde, ambos com 27%. Em seguida, aparecem educação com 11% e economia com 3%. Isso também dá um norte, quem sabe, sabe, para projetos de campanha e tentar essa reeleição, no caso do Tarcísio, com mais assertividade?
2: Dado importante também, Helen, porque justamente quando a gente entra no campo da segurança pública, os candidatos de centro-direita e direita têm uma agenda ou uma pauta com muito mais apelo em relação ao que a esquerda oferece como solução. Então, se a campanha certamente trará a agenda da segurança pública como um dos pontos centrais, Tarcísio provavelmente terá vantagem nessa argumentação, nessa discussão com Haddad. Então, mais um ponto a favor do governador para tentar confirmar sua reeleição.
0: Andro Gabiati, muito obrigada pela participação. Ótima noite, ótima semana e até a próxima.
2: Boa semana para todos. Boa noite.
0: O recuo em maio, ocasionando principalmente a queda da indústria extrativa, mas parcialmente compensado pelo avanço da indústria de transformação. O desempenho que traz um ponto de atenção para os próximos meses. Esse é o destaque do comentário do âncora do Jornal da Band, Eduardo Oineg.
3: Mesmo nome, dois sobrenomes, destinos opostos. É assim que funciona a indústria no Brasil. De um lado, a indústria de sobrenome extrativa, que vai bem. De outro, a indústria de sobrenome transformação. Essa vai mal. O dado acabou de sair. A produção industrial caiu 0,2% em maio, segundo o IBGE, depois de 4 altas seguidas. Só que no detalhe que a coisa aparece. Pega os últimos 12 meses, até maio, a indústria extrativa cresceu quase 8%. Um motor da produção nacional. E a de transformação? No mesmo período, quase parada, 0,1%. Duas indústrias, como eu falei, mesmo nome, dois sobrenomes, destinos opostos. A extrativa arranca do chão, o petróleo, o minério, depende da geologia, claro, do apetite da China. A de transformação, ela pega a matéria-prima e converte em produto com engenharia, tecnologia, trabalho qualificado, educação, investimento em pesquisa. A outra também, mas essa depende disso. A primeira depende da mãe natureza, essa não. A segunda, que é a de transformação, depende de um país que aposta no próprio futuro. O mundo sabe disso. Você pega Líbia, Nigéria, Congo, todos com subsolo farto, produzem muito na extrativa e são pobres. Do outro lado, Taiwan, não tem uma gota de petróleo, mas fabrica 90% dos chips mais avançados do planeta, cresce num ritmo que não se via há 40 anos. A indústria de ponta hoje é essa, fábrica de chip, que move a inteligência artificial, riqueza de verdade, que nasce da transformação. O que a terra entrega pronto, rende só enquanto o preço lá fora está bom. Aqui a gente tem que começar a olhar sério para a indústria de transformação. É lá que mora o melhor emprego, é lá que mora o melhor salário, é lá que mora a tecnologia. Como é que a gente vai crescer nesse campo? Quais são os nossos desafios? Tem que explorar tudo que a terra entrega, não há dúvida nisso. O minério, terras raras, tudo que der para tirar do solo e vender, tem que vender. Só que depender só disso não dá. É apostar em algo que não está sob o nosso controle. O Brasil, ele já teve um parque de transformação de respeito e hoje esse setor representa 10, 11% do PIB. É isso que a gente tem que discutir no país, entre outras coisas, evidente. É isso que a gente tem que discutir na campanha eleitoral. Quais são os motivos? Juros altos, carga tributária alta, custo do Brasil absurdo. A Confederação Nacional da Indústria diz que a gente perde 2 trilhões de reais por ano drenados do investimento privado por causa disso. No ranking de competitividade industrial da própria CNI, a gente está em 18º numa lista de 18 países, atrás de Chile, Argentina, Colômbia, Peru. Tem um relatório internacional de competitividade, saiu outro dia, com 70 países. A gente está em 65º, ao lado de Nigéria, Namíbia e Botsuana. O IBGE entregue o dado não é um dado técnico, é um retrato do nosso desafio. Ou a gente enfrenta essa conta, ou a gente vai continuar amargando números lamentáveis na indústria, celebrando o que a mina entrega, evidente, tem que celebrar, mas virando as costas para aquilo que só o nosso esforço nacional pode construir.
0: Ministros do Supremo ameaçam afastar os presidentes de 7 tribunais estaduais que autorizaram pagamentos de salários bem acima do teto para juízes e desembargadores também.
4: Os tribunais têm até quarta-feira para responder. Com o objetivo de limitar o valor pago em penduricalhos, o STF definiu em março que os contracheques dos magistrados podem, no máximo, superar em 70% o teto do funcionalismo, o que significa cerca de R$ 79 mil. O problema é que essa regra simplesmente não foi cumprida por alguns tribunais de justiça dos estados e do Distrito Federal. Em maio, por exemplo, alguns magistrados superaram e muito o limite definido pelo Supremo. No caso do TJ do Distrito Federal, por exemplo, a juíza Maria Isabel de Lourdes Silva recebeu de verbas eventuais R$ 448 mil. Com o salário, o total pago a ela no mês chegou a R$ 495 mil. No Pará, o Tribunal de Justiça pagou ao juiz Raimundo Moisés Alves Flecha, só em direitos eventuais, mais de R$ 1 milhão. O valor líquido bateu em R$ 1 milhão e R$ 45 mil. Nos dois casos, o valor adicional que aparece nos contracheques são referentes a indenizações por férias. E os dois juízes são aposentados. No caso de Raimundo, ele foi aposentado compulsoriamente, acusado de venda de sentenças no TRE. A divulgação desses dados levou os ministros do Supremo, Alexandre de Moraes, Flávio Dino, Cristiano Zanin e Gilmar Mendes, a pedirem esclarecimentos aos presidentes de 7 tribunais: Goiás, Distrito Federal, Maranhão, Paraná, Rio de Janeiro, Rio Grande do Norte e Rondônia. O prazo é de 48 horas, sob pena de afastamento dos presidentes dos tribunais dos cargos. Eles também poderão responder nas esferas civil, criminal e disciplinar. Questionado, o Tribunal do Distrito Federal disse que o pagamento de maio abrange parcelas decorrentes da aposentadoria da juíza. Já o Tribunal de Justiça do Pará respondeu que o valor pago ao juiz aposentado não é salário, mas a quitação legal de direitos acumulados na carreira, como férias não tiradas.
0: Conseguimos só um rápido intervalo, mas voltamos em instantes. Continua por aqui, até já.

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3: Estamos começando a coluna Giro Business. O tema da semana, o setor de moda, de vestuário. E na minha companhia, Richard Stade, que é o CEO da Aramis. Richard, muito bom te ter no Giro Business, dada a democratização da moda, do acesso e assim promovermos conhecimento aos consumidores. Falando de consumo, hoje o consumidor está muito mais racional, digital, menos fiel e mais sensível em relação preço e qualidade. Nesse sentido, eu pergunto quais os maiores pontos de atenção para manter e reter este consumidor.
4: Para mim, a palavra que vem na cabeça é valor percebido. E que seja de valor agregado ao produto. Então, se pegar a Aramis, a gente fez um trabalho de reposicionamento muito robusto, onde eu entendi que eu tinha que sofisticar a marca e casualizar, especialmente pós-pandemia. Então, o segredo para a gente foi trazer inovação de produto, com tecidos cada vez mais nobres, e uma amarração de comunicação e experiência de marca que trouxesse valor. E olha que o cliente, especialmente o homem, vê valor no que ele está comprando, você consegue trazer uma fidelização. E aí você consegue criar uma jornada mais completa. E o consumidor masculino, quando ele se identifica com uma marca, que ele entende que o one-stop shop do homem navega em todos os momentos da jornada dele e traz praticidade, palavra importante também para o homem, eu entendi que essas palavras combinadas conseguem trazer resiliência, mesmo no mercado, com esses atributos que você acabou de apresentar.
3: Eu me vejo inserido nesse contexto, avalizando a sua declaração. E vamos lá, e a questão da fidelização no que tange a competitividade? Isso é óbvio? Praticados esses atributos?
4: Tem que ser comunicado e percebido. Então, sim. O que a gente tem, que eu entendi bastante em comunicação de moda para homem, não é sobre a foto perfeita. É sobre como mostrar que um produto gera valor na prática, no dia a dia de uso. E a hora que você conecta isso com os atributos, você consegue fidelizar e o preço não é uma única variável.
3: Esses são os bastidores do setor do vestuário, na companhia do CEO da Aramis, Richard Stade, meu entrevistado durante toda a semana.

0: Supremo Tribunal Federal dá prazo de 48 horas para tribunais explicarem pagamentos acima do teto. Investigação cobra transparência sobre remuneração de juízes além do limite. Mercado financeiro reduz projeção de inflação para 5,3% de acordo com o boletim Focus. Analistas demonstram otimismo com controle de preços e indicadores da economia. Alexandre de Moraes manda exército entregar armas de Jair Bolsonaro para custódia da Polícia Federal. Ordem judicial atende pedido de investigadores em inquérito sobre porte irregular de equipamento. Grupo Hamas decide abandonar o controle do governo da Faixa de Gaza e abre caminho para a criação de um comitê gestor civil. Mudança de postura tenta facilitar processos de reconstrução local. Noruega venceu o Brasil por 2-1 e eliminou a nossa seleção da Copa do Mundo. O Brasil não caía tão cedo assim na Copa do Mundo desde 1990. O gol final foi de Neymar, de pênalti. Essa é a quinta eliminação consecutiva para uma seleção europeia desde 2006. E sobre o apagão na seleção diante dos Vikings, eu conversei com o ex-jogador, comentarista e escritor Paulo Jamelli. Confira.
1: Muito triste porque como foi o jogo, né? A gente teve ali, o goleiro deles foi o melhor em campo, a gente teve um pênalti. E mais uma vez, né, cara, a gente faltou o cara do pênalti, né? O Messi bate na Argentina, o Mbappé bate na França, o Haaland bate na Noruega e a gente faltou o cara, né? Eu acho que ali na hora do pênalti tinha que ter o Vinícius Júnior pra bater, é o craque, é o cara que decide. Então, faltou. Se faz o gol de pênalti, eu tenho certeza que ia ser outro jogo, né?
0: Pois é, quinta eliminação consecutiva para uma seleção da Europa desde 2006, né? Agora a gente tem então esse apagão da seleção com os Vikings, que realmente vieram. A gente estava nessa expectativa do Haaland, principalmente, que estava sendo mais comentado, ele que já é considerado um dos maiores jogadores da história, né? Agora, Jamelli, tipo, no primeiro momento, no primeiro tempo, a gente viu que o Brasil estava realmente mais ferrenho, ele chegou mais junto, estava com mais gana ali no jogo. Mesmo assim, perdeu várias chances. Como é que a gente consegue interpretar? Tipo, como é que eles deixaram escapar tantas bolas assim?
1: Cara, e quando perde, né, a gente fica tentando buscar o porquê, né? Mas o Brasil não jogou que nem o Brasil, né? O Brasil jogou que nem o Paraguai, o Brasil jogou que nem o Japão, o Brasil jogou que nem o Cabo Verde, né? Jogou contra a Noruega no campo de defesa, esperando, deu muito espaço. Os jogadores da Noruega ficaram muito confortáveis ali, tocando a bola. Eu não sei exatamente quanto foi, mas acho que foi mais de 60% de posse de bola. E eu vi ali que o Brasil foi um time sem intensidade, né? Os noruegueses tocavam muita bola, tocava pra cá, tocava pra lá, virava o jogo. E o Haaland não pegar na bola e fazer dois gols é normal pra ele, cara. É o cara que decide, né? Você vê que ele pegou duas vaciladas que a gente deu, três, né? Porque teve uma que ele entrou ali de carrinho, quase fez o gol. Então eu acho que faltou aquele cara na seleção brasileira, né? Na hora do pênalti faltou a liderança ali, o cara que chamasse a responsabilidade, né? O Bruno Guimarães talvez seja um cara que bate bem pênalti, mas ele bateu mal, né? Eu, na minha opinião, o Bruno Guimarães era um dos melhores jogadores da seleção, fez a melhor Copa, mas na hora de bater o pênalti não era ele, eu acho, que tinha que bater, né? É fácil falar quando a coisa já passou, mas na hora que teve ali o pênalti tinha que bater, acho que o Vinícius, né? Ele é o cara do time. E depois também tem que valorizar o goleiro, né, cara? O goleiro pegou aquela bola que ia ser o gol contra lá, que ele defende, é impressionante, defendeu um pênalti. E a gente tomou o gol da onde a gente sabia que ia vir. Né? O Haaland no alto atropelou ali, fez uma cabeçada indefensável. E depois uma coisa que não é normal dele, que foi fazer um gol de fora da área, né, cara? Ele bateu num cantinho ali, a bola passa no meio das pernas, né? Do nosso zagueiro, a bola entra no canto ali, o Alisson não pode fazer nada. Mas o Brasil, eu acho que foi um time que faltou um pouco mais de espírito lutador, de ser mais Brasil, né? Foi muito passivo na hora de marcar, cara. E eu acho que as mudanças também, o que surtiu efeito contra o Japão, eu não tiraria o Martinelli, cara, aguentaria um pouco mais pra colocar o Neymar, né? Porque o Endrick entrou, mostrou que era o cara que podia virar o jogo, né? Virar o jogo, tava 0-0, né? Nem virar, era fazer. A primeira bola dele foi com quase gol. Daí, com a entrada do Neymar, ele foi jogar lá na ponta direita. Quer dizer, você matou o Endrick, ele não pegou mais na bola. E o Martinelli estava sendo o melhor jogador do Brasil, cara. Então, as mudanças do Ancelotti não surtiram o efeito. Que, além de não surtir o efeito de o time melhorar, o time piorou, né?
0: Pois é, né, Jameli? Você comentou sobre a posse de bola. Realmente, nos primeiros 20 minutos, estava 60 a 30 a posse de bola ali entre Brasil e a Noruega, né? A Noruega dominando com 60% de posse de bola. E isso também fez com que a nossa defesa tivesse que atuar bastante, porque eles estavam muito indo para o ataque. E a mudança não veio, né, para aliviar mais para o meio-campo. Então, tipo, tudo ficou muito sem estratégia e tática, porque, como você também falou, o gol veio de quem a gente mais temia e mais esperava, que era o próprio Haaland, que inclusive marcou os dois. Então, Jameli, qual é, tipo, a falta que a gente observa neste momento? Porque a gente tem o segundo tempo que teve essas mudanças, mas mesmo assim não suficientes para chegar mais junto. Faltou estratégia, a formação técnica, que foi 4-3-2-1, né? Deveria ter sido diferente. Conta um pouco sobre como você analisa esses aspectos.
1: Bom, vamos lá, cara. Eu acho que a primeira coisa que a gente tem que analisar é que a gente não jogou que nem Brasil. A gente jogou como se fosse um time inferior à Noruega. A gente deixou eles com a bola. A gente não tinha saída, dava a bola para eles vinham, atacavam. É que eles não conseguiram criar muita chance no primeiro tempo, mas eles tiveram a bola. Vai, o Brasil joga contra a França, o Brasil joga contra a Argentina, o Brasil joga contra, talvez, Inglaterra, Espanha, Portugal... E você faz isso, tudo bem. A Noruega é uma boa seleção, mas é Noruega contra o Brasil, né? O Brasil jogou como se fosse ao contrário. Se você trocasse as camisas da Noruega com a do Brasil, você ia falar que a seleção brasileira era a Noruega. Tocando bem a bola, tendo controle do jogo, dominando o time. Eu acho que faltou um pouco de intensidade na marcação, né? Isso já nos outros jogos faltou também. É que a gente vai ganhando, vai passando, né? O Brasil é um time velho, é um time que tem ali, né, Danilo, Casimiro, o próprio Marquinhos, jogadores que não tem mais aquela pegada de um jogador de 20, 22, 25 anos que tá com sangue no olho e pressiona. Eu acho que faltou um pouco disso, né, da hora que a bola tava com a Noruega, de ser mais agressivo, de pressionar. E também tem outra coisa, né? O Brasil fez poucas faltas, foi tomar um cartão amarelo agora no final do jogo, porque o Neymar fez uma falta. E não é que eu sou a favor de dar pancada, de dar porrada e tal, mas, meu, um jogo 0-0, o Brasil foi muito bonzinho. Tem que chegar mais, é Copa do Mundo, né? Que chore a mãe dos noruegueses, não a nossa mãe. E se tiver que dar uma paulado em alguém e arrumar uma confusão porque o jogo tá muito morno, tem que arrumar, cara. Não é a nossa característica, mas às vezes tem que ser assim. Quer dizer, o Brasil foi tomar o cartão com 90 e poucos minutos, cara, perdendo de 1-0, depois perdendo de 2-0. Então eu acho que faltou um pouco mais de não é garra, né? Porque os jogadores jogam com garra, não é vontade, porque eles jogam com vontade. Talvez seja a incapacidade de poder pressionar mais, né? Você vê como o time da França joga? O time da França joga o tempo inteiro correndo. Os meninos lá da França, é tudo moleque mais novo, os caras correm o jogo inteiro, não deixa o zagueiro jogar, o goleiro jogar, não deixa os laterais jogar. A Noruega teve com zagueiros ruins de bola, com a bola no pé, são ruins, são lentos, são grandões. E eles tinham toda a tranquilidade para jogar. Desse jeito, até eu voltaria a jogar ali com espaço, 5, 10 metros, para você dominar a bola, tocar, olhar. Foi um jogo muito confortável para a Noruega. E eles foram cozinhando, né? Eles sabiam que em algum momento ia vir uma bola na área, em algum momento o Haaland ia fazer o gol. O Haaland pegou 10 vezes na bola, se pegou isso. Mas o cara, eles sabiam que a qualquer momento tivesse uma chance, ele ia fazer. Então eu acho que faltou isso pro Brasil, né? Faltou o Brasil ser mais Brasil. E também um pouco é difícil falar, né, em sorte e azar, porque eu acho que é mais competência, né, e menos competência, mas o Endrick entrou sozinho ali para fazer o gol, ele deu uma cavadinha no goleiro, a bola saiu. Teve um pênalti a favor que, cara, o pênalti normalmente bata quem bater, eu acho que quem tinha que bater era o Vini, mas bata quem bater, a chance de fazer o gol é muito maior do que errar, não fez, né. Teve ali duas, três chances que o goleiro pegou umas bolas ali, teve uma bola que a bola passou dentro do gol ali, uma dividida. Então, Cara, é que quando perde, e agora é fácil criticar, né? Mas eu acho que a grande verdade foi essa, cara. O nosso melhor jogador, que é o cara que podia resolver se tivesse 100%, é o Neymar, foi machucado. A gente viu que não tinha condição do Neymar jogar, né? Porque por mais que ele tentasse, por mais que fizesse fisioterapia, por mais que a gente quisesse que ele entrasse, fosse o herói e jogasse, não dava, cara. Fisicamente é humano, o cara é humano, ele não pode fazer mais do que o corpo dele consegue fazer, né? Então eu acho que faltou isso, cara. E o Vini, eu acho que faltou um pouco mais na hora de decidir ali, ele pegar a bola, botar embaixo do braço, né? Mas também é pedir muito também, né, cara? Ele fez isso nos outros jogos, pô. Nos outros jogos, se não fosse o Vinícius Júnior, a gente não tinha empatado com o Marrocos, não tinha ganho do Japão, né? Com o Haiti, que ele fez 2. Então também é pedir muito, né, pra um cara só, né?
0: Pois é, né? Porque você vê, realmente, o Vini estava carregando realmente todos os outros últimos jogos sozinho, com a bola nas costas e indo junto e tal. Agora, Jamel, nesses dois jogos que a gente observou o gol do Haaland, os gols, né, do Haaland, a nossa linha defensiva estava muito exposta, né? Muito desorganizada, o que deu realmente essa brecha, porque é o que você falou, não é sorte, é competência. Ele teve duas chances e ele marcou nas duas chances. E enquanto isso, a gente estava com a defensiva ali toda desorganizada, né?
1: Cara, eu acho que o maior problema do Brasil não foi nem a marcação do Haaland, cara, foi o lado direito ali, porque você vê que todos os lances de perigo da Noruega vieram do lado direito. Eles colocaram 3 jogadores uma hora ali para jogar em cima do Rayan primeiro e do Danilo e depois do Hendrick. O Hendrick ficou fazendo o papel de Rayan, cara, não é a dele. Eu acho que a mudança foi muito ruim, a saída do Martinelli desorganizou o time e a entrada do Neymar desnorteou, porque o Neymar foi jogar de centroavante, foi jogar no lugar do Hendrick, daí botou o Hendrick pra direita pra fazer o que o Rayan tava fazendo, e daí matou o Hendrick e matou o Neymar, né? Porque o Neymar, no meio daqueles dois gigantes ali, se a bola não chegar legal pra ele, no pé dele, ele não tem o que fazer. Então eu nem acredito muito, né? Nem sou um pouco aqui que o miolo da defesa do Brasil errou, porque eles tiraram várias bolas. O problema que foi que no nosso lado direito ali em cima do Danilo, cara, eles estudaram muito o Brasil. Acho que a grande verdade é essa. Eles estudaram muito o Brasil e viram que o jeito de jogar era pela beirada e não pela beirada do lado direito do ataque deles. Pelo lado esquerdo do ataque dele, do lado direito da nossa defesa. E daí eles fizeram tudo. E quantas bolas vieram pra área e passaram ali sempre do lado direito, né? Então é complicado. Eu tenho certeza, mas certeza absoluta, se o Haaland fosse o 9 do Brasil, a gente ia ser campeão. Porque falta um cara que nem ele, né? A gente sempre teve o Romário, teve o Rivaldo, teve o Ronaldo, teve esses caras que realmente eram protagonistas, né, na seleção brasileira. O Romário, quando precisou fazer o gol num jogo complicado, ele foi lá e fez. De 1,60m ele fez o gol de cabeça nos gigantes da Suécia. Quando precisou do Brasil fazer o gol contra a Inglaterra, o Ronaldinho fez. Quando precisou na final contra a Alemanha, o Ronaldo Fenômeno foi e fez. Eu acho que faltou esse cara, né? Que os times que são campeões mundiais, eles são bons times. Tem 11, 13, 15 jogadores de muita qualidade, mas sempre tem um que é aquele cara iluminado, que é aquele cara que faz a diferença. E a gente estava acreditando muito no Vini e ele estava fazendo isso. Hoje ele não conseguiu. Então, se o Vini não conseguiu, faltou alguém para fazer isso, né? Por isso que eu falo na hora do pênalti lá. Que a gente tá com o Neymar. Que nem o Neymar foi bater o pênalti, você viu? Que é mais do que a pressão que tinha no último lance lá. O goleiro falando que ia pegar, o goleiro fala espanhol. Tô falando com ele lá e tal. Ele foi lá meter o gol fácil. Se o Neymar estivesse jogando, estivesse bem na hora do primeiro pênalti no tempo normal, o Neymar ia fazer. Mas o futebol não é assim, né? O futebol é você ser efetivo, cara. E o Haaland aí é impressionante, cara. É impressionante. Ele é efetivo demais. Ele pega 2 vezes na bola, faz 2 gols.
0: Pois é. Ô, Jamel, você acha que se o Neymar entrasse logo no primeiro tempo, a gente então teria um destino diferente nesse final de jogo? É porque também tinha a questão da minutagem, né? Ele tá aumentando de minutagem agora nos treinos e só em segundo tempo que o Ancelotti tá apostando em pensar em colocar o Neymar, como foi o caso de hoje. Mas se ele entrasse um pouco antes ou no primeiro tempo que fosse, a gente teria um destino provavelmente diferente?
1: Eu acho que não, eu acho que é o contrário até. Eu acho que ele tinha que entrar mais pro final.
0: Mas pro final mesmo, né?
1: Eu acho que ele tinha que entrar mais pro final do jogo, porque, vamos supor... E outra, né, o Ancelotti, eu acho que mexeu mal, porque ele morreu com uma substituição, cara. Ele parou o jogo 3 vezes e mexeu 4 jogadores. Quer dizer, ele não poderia fazer a 5ª mudança, porque ele já tinha parado o jogo. Então eu acho que foi um erro de estratégia também. Segura um pouco mais o Neymar, né? Segura, e daí faltando 15 minutos e pensando numa prorrogação, põe o Igor lá na frente, um centravantão lá na frente, e põe o Neymar. E não tira o Martinelli, tava jogando bem, cara, tava dando equilíbrio pro time. Eu acho que o que ele fez, que a gente não concordava, né? No último jogo, de não tirar o Casimiro e de botar o Martinelli, que foi uma substituição que todo mundo estranhou. Eu acho que nesse jogo ele errou, cara. Ele tentou e não deu certo, né? Como deu certo contra o Japão, hoje não deu certo. Eu não colocaria o Neymar. Eu esperaria um pouquinho e quando o Neymar entrasse, colocava mais um jogador. Queimava 5 substituições, cara. Ele perdeu a oportunidade da 5ª mudança. Por ter parado o jogo 3 vezes. É. E o treinador só pode parar o jogo 3 vezes. Pode mudar 5 jogadores, mas ele só pode parar o jogo 3 vezes. Então eu acho que faltou isso também, né? Um pouco mais de estratégia, de pensar mais o jogo na hora de colocar os jogadores.
0: E teve também a questão psicológica, né? A gente viu um time mais nervoso em campo, no momento final até agora teve aquela questão ali de uma possível briga ali surgindo, com intervenção do juiz e tal. Faltou liderança psicológica nas 4 linhas e também essa questão da formação estratégica do banco de reserva nessas substituições que você comentou, Jamel. Como é que a gente olha para esse lado psicológico versus ou também contando com as substituições?
1: Eu acho que não, na parte mental e na parte psicológica, eu acho que não. O que eu mais senti ali que foi que o Brasil jogou de uma maneira que não foi o Brasil. O Brasil sempre tenta jogar com a bola, né? O Brasil sempre tenta ser o dono, ter mais posse, mesmo quando não consegue, mas tenta, né? E faltou intensidade na marcação. Os jogadores, principalmente a linha de defesa e os volantes do time da Noruega jogaram muito à vontade, eles tinham espaço ali, 2-3 metros para tocar a bola, e daí o jogador do Brasil não chegava, o Brasil não fez falta, o Brasil não foi agressivo, não partiu para cima, eles jogaram muito à vontade ali, né? Então, acho que a parte mental, cara, eu acho que a gente tenta começar a buscar alguma coisa que foi feita errada, preparação, mas eu acho que não, a parte... Eu acho que a diferença que teve foi a parte da postura do time. E isso eu acho que não tem nada a ver com a parte mental, né? A parte psicológica do time, porque o time criou. Né? O time mesmo jogando desse jeito, que eu acho que foi um erro, esperando, deixando a Noruega com a bola, esperando para sair no contra-ataque, deu certo. Muitas vezes deu certo. O Vini teve 2-3 arrancadas, o Brasil teve 2-3 vezes ali, 3-3, 3-2. Teve aquela clara do Endrick, cara, A jogada clara, o Endrick acabou de entrar, o Vinícius Júnior dá um passe sensacional, deixa o Endrick na cara do gol, ele e o goleiro com 15 metros, 20 metros para correr em direção do gol, para enfrentar o goleiro, e daí dá uma cavadinha, a bola vai para fora. Então, mesmo eu não concordando e achando que o Brasil errou na estratégia, o Brasil teve a oportunidade de ganhar o jogo, né? Se faz o gol de pênalti é outra coisa, se o Endrick faz aquele gol é outra coisa, mas não fez. E do outro lado, cara, a gente tem um cara que é um Terminator, né? Um cara que é um exterminador. O gol que ele faz de cabeça é impressionante. A bola vem na área, ele vem correndo, ele atropela ali. Se tivesse uma parede, um tanque de guerra ali, ou um ônibus ali, ele ia passar por cima, cara. Porque ele vem com uma força. Ele dá uma testada na bola, no ponto mais alto, cabeceia pro chão. É um cara que não tem como segurar. Faz gol. E depois teve muita sorte no outro gol, cara. Ele faz um gol de fora da área, que ele não tá acostumado. Um chute de fora da área que passa no meio das pernas do Bruno Guimarães e a bola vai no cantinho ali do Alisson, bate quase na trave e entra. São coisas do futebol, cara. O Brasil, se você for ver, cara, eu acho que o Brasil não mereceu perder. Mas é um pouco até um pouco incongruente que eu vou falar, mas também não mereceu ganhar. Né? Porque teve chance, né? É aquele jogo que você vai pra casa falando assim, cara, a gente teve chance de ganhar. No 0-0 a gente teve chance de fazer 1-0. E se faz 1-0, muda o jogo. Então, mas faltou um pouco mais de não de vontade, mas faltou um pouco mais de ambição, de querer, de sangue no olho, sabe? De instinto assassino ali, de partir pra cima e resolver e matar. Não? O Brasil foi um time meio morno, foi deixando, entrou no jogo da Noruega, que era aquele jogo de toque, e aí o tempo foi passando, daí vai um 0-0 pro intervalo, e a coisa não anda, e daí depois vem as mudanças que eu acho que errou, né? E daí os dois gols do Haaland, que daí já ferrou. E no final, a confusão que teve ali do Neymar brigar, tomar um cartão amarelo. Talvez se tivesse feito isso aí com 10 minutos de jogo, talvez o jogo seria diferente. Faltou alguma coisa para incendiar o jogo. Um cara maluco ali de dar um empurrão em alguém, pegar a bola que tá fora, jogar rápido, bater uma falta rápida e chegar, dar uma trombada com alguém e botar fogo no jogo. Foi um jogo muito calmo, parecia um jogo de final de ano. O Brasil ali, os amigos do Neymar contra os amigos do Haaland. E a coisa foi andando e faltou essa faísca, esse negócio aí que a gente sempre teve um cara assim. Era o Dunga numa época, era o Rivelino em outra época, era o Toninho Cerezo. Era esses jogadores aí que o Lúcio, né, o Cafu, que eram aqueles jogadores que na hora que via que o negócio estava feio, fazia uma falta mais dura, punha o dedo na cara dos caras, mostrava o coração, aqui é Brasil e não sei o quê, e pá, pá. A gente foi fazer isso com 95, perdendo 2-0.
0: Donald Trump confirmou ter pressionado a FIFA para anular o cartão vermelho do atacante americano Balagun, que o impediria de jogar a partida de hoje à noite contra a Bélgica. O caso virou um dos maiores escândalos da história recente das Copas. Acompanhe.
2: O lance parecia mais um daqueles comuns. Numa disputa de bola, o atacante americano Balogun acerta o pé do rival da Bósnia. Depois de ser chamado pelo VAR, o árbitro brasileiro Rafael Claus decidiu aplicar o cartão vermelho direto. Pela regra, Balogun ficaria automaticamente suspenso da partida seguinte, contra a Bélgica. Mas o caso ganhou uma dimensão inédita. Donald Trump entrou em cena. Ele confirmou que pediu ao presidente da FIFA, Gianni Infantino, para anular a expulsão.
3: O juiz deu um cartão vermelho para ele. Eu nem sabia o que isso significava. Então, sim, eu pedi uma revisão da FIFA.
2: Trump chegou a dizer que tem um dossiê com suspeitas sobre a carreira do árbitro do jogo, o brasileiro Rafael Claus. A pressão política acabou acompanhada por uma ofensiva jurídica da Federação Americana de Futebol, que recorreu à comissão disciplinar da FIFA. A entidade aceitou o pedido e decidiu suspender os efeitos do cartão vermelho, liberando o atacante americano. Tudo baseado num artigo pouco utilizado do Código Disciplinar, que permite suspender temporariamente sanções enquanto o caso é analisado. A Federação de Futebol da Bélgica entrou com um recurso, argumentando que o regulamento da própria Copa prevê suspensão automática, mas a apelação foi negada pela FIFA. A UEFA, que comanda o futebol na Europa, também questionou a interferência externa. O técnico da Inglaterra ironizou a polêmica, ao dizer que talvez Trump também consiga anular a expulsão do zagueiro britânico Jarrell Cansah, e questionou quais serão os critérios da FIFA daqui para frente.
4: Onde isso começa e onde isso termina agora? Entramos com recurso se não concordamos com o cartão amarelo ou vermelho? Essa é a minha pergunta, e eu não tenho resposta.

0: quando o Brasil conquistou o bicampeonato mundial.
1: Vamos para um rápido intervalo. Voltamos em instantes no Edição da Noite de hoje. Até já.
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0: Com inverno bastante rigoroso, Toronto, no Canadá, é uma ótima escolha para o brasileiro que deseja visitar um destino para curtir a neve. Mas engana-se quem pensa que vai sofrer com o frio.
1: Temperaturas congelantes, abaixo de zero, neve caindo do céu. Não tem problema. Toronto possui uma cidade inteirinha, subterrânea, bem quentinho, e é para lá que a gente vai agora.
0: O PATH é considerado o maior sistema de transportes e compras subterrâneo do mundo. Uma verdadeira cidade, com mais de 30 mil quilômetros de túneis, que conectam mais de 70 torres comerciais. Um conjunto formado por cerca de 1.500 lojas e serviços à disposição da população e dos turistas que visitam Toronto.
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Copa do Mundo. Com o Brasil fora, comércio, bares e restaurantes calculam os prejuízos. Com bola rolando, o Mundial continua. Espanha marca no finalzinho e elimina Portugal de Cristiano Ronaldo. Bélgica também se classifica depois de passar pelos Estados Unidos. E você vai ver também. Câmara retoma debate sobre redução da maioridade penal para 16 anos. Rússia bombardeia a capital da Ucrânia às vésperas da cúpula da OTAN. Multidão pede vingança no funeral do líder supremo do Irã. Ladrões roubam joias de milhões de euros em museu na França. Mercado de chocolate se expande no Brasil e impulsiona novos negócios. Rio de Janeiro vai usar radar móvel inédito para fiscalizar bicicletas elétricas na orla da cidade.

0: 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A capital paulista ganha esculturas da Turma da Mônica espalhadas pela cidade em homenagem ao desenhista e empresário Maurício de Souza. 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Olá. Um casal e uma criança morreram carbonizadas depois que o carro onde estavam foi atingido por outro em Osasco, na Grande São Paulo. O Felipe Garrafa tem todas as informações. Boa noite, Garrafa.
1: Boa noite, Felipe. Boa noite a todos. Realmente uma tragédia que aconteceu na rodovia Castelo Branco, no trecho de Osasco, aqui na região metropolitana. O motorista, que estava num Honda Civic em alta velocidade, segundo testemunhas, atingiu a traseira de um carro em que estava uma família. Um casal e também a criança, de apenas 5 anos, morreram logo depois do impacto. Em razão da força da batida, eles ficaram presos às ferragens. O carro inicialmente pegou fogo e depois explodiu. Dá só uma olhada como é que ficou o carro onde estavam as vítimas. O motorista recusou o teste do bafômetro. Foi flagrado ali próximo ao carro que tinha uma latinha de cerveja. A justiça converteu a prisão em flagrante em preventiva. Felipe?
0: Obrigado, Garrafa. Uma terceira onda de calor extremo do ano atinge a Europa. Além de risco à saúde das pessoas, favorece os incêndios florestais. 4 países sofrem com o fogo na mata.
2: Uma forte batalha contra as chamas na Espanha. Depois de horas, o incêndio na Catalunha foi controlado e moradores puderam retornar às suas casas. Mas ao sul do país, centenas de bombeiros foram mobilizados para conter o fogo na mata. Os incêndios são alimentados pela terceira onda de calor extremo na Europa este ano e atingem 4 países. Em Portugal, moradores de Cercosa se uniram aos bombeiros com mangueiras para proteger as próprias casas. Na França, uma espessa nuvem de fumaça obrigou mais de 10 mil pessoas a deixarem suas casas em cerca de 20 cidades e vilarejos. Os ventos também favorecem o avanço das chamas. Aviões e helicópteros são usados no combate ao fogo. A Grécia também entrou em emergência. O calor supera os 40 graus e há focos de incêndio por lá. Um cenário que se repete em diferentes países do sul da Europa e que reforça o alerta das autoridades. Com temperaturas elevadas e baixa umidade, o risco de novos incêndios continua alto nos próximos dias.
3: Por causa da circulação de ventos, você traz ventos muito quentes ali da região do Mediterrâneo, né, norte da África, onde nós temos o deserto do Saara, e portanto faz com que você colabore com o ar também quente afetando aquela região.
2: As autoridades vêm adotando medidas contra a onda de calor extremo. Neste fim de semana, o Rio Sena foi reaberto para banho. Mas especialistas alertam que as medidas emergenciais precisam ser acompanhadas de investimentos de longo prazo, como mais áreas verdes e infraestrutura urbana preparada para o aumento das temperaturas.
0: A passagem de um tufão causou o rompimento de uma barragem no sul da China. 2 pessoas morreram e cerca de 55 mil foram impactadas. Carros e casas ficaram submersos e moradores precisaram ser resgatados em botes. Autoridades chinesas também estão em alerta para a aproximação de um super tufão que está se deslocando pelo Oceano Pacífico em direção a Taiwan, com ventos de até 290 quilômetros por hora. Mais um museu francês foi roubado. Os ladrões levaram joias numa ação relâmpago no Museu Lalique, na região da Alsácia. Criminosos mascarados arrombaram a porta na manhã de domingo e levaram cerca de 20 peças. O prejuízo é estimado em vários milhões de euros. Os sistemas de segurança foram acionados, mas os ladrões agiram rápido e conseguiram fugir. A polícia analisa câmeras para tentar identificar os suspeitos. O museu ficará fechado nos próximos dias para reforçar a segurança. O caso acontece menos de um ano após o roubo histórico no Museu do Louvre, em Paris. Uma família ofereceu 10 mil reais de recompensa por informações que ajudem a recuperar 3 violinos roubados de dentro de um carro em São Paulo. Os mais valiosos deles, o mais valioso deles, foi produzido na Alemanha há mais de 200 anos. Imagens mostram quando dois bandidos entram no veículo, tiram a motorista à força e depois fogem. O carro foi encontrado 4 horas depois do roubo, sem os violinos. Reformar a casa está em alta. A oferta de materiais de construção vendidos pela internet cresceu. Veja como planejar uma obra e ter menos dor de cabeça.
4: A Stephanie reformou o apartamento que comprou antes de se mudar.
5: Com a nossa reforma, depois, acabou fazendo uma valorização bem grande para o imóvel. Dá trabalho, tem os contratempos, acontecem as coisas, mas acho que o grande aprendizado é não ficar ansioso, é ter paciência.
4: Com mais gente investindo em reformas, as vendas de materiais de construção cresceram aqui no país. Nessa loja em São Paulo, a procura aumentou principalmente nos setores de hidráulica e elétrica. No maior site de compras do país, o movimento foi o mesmo. A oferta de produtos como vasos sanitários mais que triplicou. Aumento também nos anúncios de torneiras, papel de parede e acabamentos para pintura. Ajudaram a ampliação nas regras do crédito habitacional e o programa Reforma Brasil, que financia reformas. Antes de começar a obra, esse casal optou por pesquisar bem o preço de tudo.
6: A gente quer tudo bonito e confortável que caiba no nosso orçamento, né?
7: O que a gente já vê de orçamentos de mão de obra e coisa, a mão de obra que vai ser sempre mais caro, né?
4: Esse engenheiro civil alerta. É mais prudente pensar em uma obra pequena, mas com fim estipulado, para não ficar pela metade, além de priorizar.
8: Acho que é prioridade. Resolver questões sanitárias, então banheiro, instalações hidráulicas, instalações de esgoto, cozinha. Segunda coisa que é importante são as instalações elétricas. Instalação elétrica é um elemento da construção que ele é bastante importante e que a falha no sistema elétrico pode colocar aquela construção em uma situação de risco.
0: Quase 5 mil aposentados recorreram à justiça nos últimos 3 anos, vítimas do golpe do empréstimo.
9: Dos vários casos que o advogado Rômulo recebe, um chamou a atenção. Tudo começou com um susto na hora da cliente retirar a aposentadoria.
10: Ela foi o correspondente bancário sacar o dinheiro e já foi perguntada: tem um dinheiro a mais, você quer sacar? Aí ela estranhou, ela sempre sacava o mesmo valor todos os meses. E aí quando ela foi verificar o extrato, tinha um valor exorbitante na conta e ela não sabia do que era.
9: Depois de investigar, outra surpresa. Junto com descontos nos saldos dos meses seguintes, havia 3 contratos de empréstimos de 2 bancos diferentes na conta da aposentada.
10: A gente suspeita que sejam, enfim, funcionários, agentes de diversos correspondentes bancários, né, que conseguiam fazer acesso a esse aplicativo e logar no sistema do consumidor para lançar esses empréstimos falsos, uma quantidade absurda, né? No caso dela foram 3 de uma vez, né? Porque o intuito é lucrar com as comissões.
9: A vítima conversou com nossa equipe.
11: Eu me senti mesmo lesada, eu não poderia pegar um empréstimo para não passar necessidade e fui obrigada a passar necessidade sem eu mesmo fazer nada.
9: Casos assim já fizeram quase 5 mil idosos procurarem a justiça no Brasil nos últimos 3 anos. Em 9 estados, foram mais de 3 mil denúncias, principalmente na Bahia, Minas Gerais e São Paulo.
12: Isso se enquadra no crime de estelionato, porque o autor, ele ludibria a vítima para obter uma vantagem indevida. A primeira coisa a se fazer é entrar imediatamente em contato com o banco, com a agência bancária. E o banco, óbvio, o banco vai pedir, muitas vezes pede uma ocorrência, um registro de ocorrência. Tudo bem, compareça na delegacia, registre a ocorrência e depois retorne o contato com o banco.
0: Uma sequência de acidentes graves em Minas Gerais voltou a acender o alerta para o perigo de dirigir sem habilitação.
13: A falta de habilitação pode contribuir para acidentes graves, como registrado no bairro São Francisco, região da Pampulha, onde um homem acabou atropelando e matando um pedestre de 35 anos. Um outro motorista inabilitado que dirigia um caminhão atropelou e matou um jovem de 27 anos, após desrespeitar a sinalização de pare. na região do Barreiro. Um homem de 61 anos ficou gravemente ferido depois de ser atropelado por uma mulher de 23 anos sem carteira que estava aprendendo a dirigir.
14: Além dos riscos das ruas, há consequências para quem dirige sem a Carteira Nacional de Habilitação. Mas essas responsabilidades legais vão além de quem está no volante e também podem recair para quem empresta ou permite que uma pessoa inabilitada dirija ou pilote um veículo.
15: Não fica isolado apenas na esfera administrativa, ele também responde por crime de trânsito. É uma conduta criminal emprestar o veículo a uma pessoa não habilitada. E a lei estabelece que essa conduta é punida com pena de detenção de 6 meses a 1 ano.
13: Quando o assunto é direção sem habilitação, as consequências não terminam na esfera do trânsito. Em caso de acidentes, a situação pode se estender à justiça, com pedidos de indenização e outras responsabilidades previstas em lei.
0: E a Prefeitura do Rio de Janeiro vai endurecer a fiscalização contra bicicletas elétricas em alta velocidade na orla. Um equipamento inédito que será usado para flagrar os infratores.
16: Não é preciso esperar muito tempo na orla para flagrar bicicletas elétricas e autopropelidos circulando em alta velocidade. Mesmo 3 meses depois do decreto que criou regras para a circulação desses veículos, a teoria parece esbarrar na dificuldade de colocar em prática a fiscalização. Desde abril, mais de 2.000 pessoas já foram abordadas e orientadas sobre as novas medidas. Agora, a Prefeitura quer endurecer a fiscalização. A expectativa é que no próximo mês a Prefeitura do Rio passe a utilizar medidores móveis para verificar a velocidade desses veículos. Entre os pontos de fiscalização está a Orla do Rio. A informação é exclusiva do jornalismo da Band. Os equipamentos já utilizados em Amsterdã chegam ao Brasil pela primeira vez. Os medidores serão usados numa espécie de blitz realizada por agentes da Prefeitura. Desde abril, agentes da CEOP, da Sete Rio e da Guarda Municipal orientam os condutores sobre as novas regras. Entre as medidas mais polêmicas estão a exigência de emplacamento dos ciclomotores até dezembro. Além disso, esses veículos só poderão ser conduzidos por pessoas habilitadas.
17: O primeiro pilar é com relação a ciclovias e ciclofaixas. Nessas infraestruturas de micromobilidade, nós já abordamos mais de 25 mil pessoas. Outro pilar importante também é com relação à circulação em túneis, que é expressamente proibido caso não haja uma infraestrutura necessária para isso.
16: As mudanças foram adotadas após a morte de uma mãe e do filho de 9 anos atropelados enquanto estavam em uma bicicleta elétrica na Tijuca no dia 30 de março.
0: Garantir a independência é um dos principais desafios do envelhecimento. E ele se torna ainda mais importante quando os principais casos de violência contra idosos acontecem em casa.
18: Aqui o ritmo do jogo é mais lento, mas isso não significa falta de intensidade. Essa modalidade de futebol adaptada ganha espaço na capital paulista e em outras cidades como incentivo à prática de atividade física.
19: Ter todo um trabalho sutil e leve de que o nosso corpo vai mudar, nossa mente vai mudar. A gente busca com os idosos quebrar um paradigma de que no momento em que você fez 60 anos, você já está num declínio.
20: Envelhecer com autonomia vai muito além de conseguir fazer as tarefas do dia a dia. É ter qualidade de vida, convívio social e liberdade para fazer escolhas, o que ajuda a reduzir situações de vulnerabilidade. E os números mostram por que esse cuidado é urgente.
18: Só no ano passado, o Brasil registrou cerca de 180 mil denúncias de violência contra pessoas idosas. Aumento de mais de 25% em relação a 2023. A maior parte dos casos acontece dentro de casa. E os filhos são os principais agressores.
21: Muitos idosos pensam que é normal da idade, olha que absurdo, ser maltratado, ser desrespeitado, né? não ser reconhecido. E isso, inclusive, inibe ele a reclamar, a notificar, a procurar ajuda.
18: Além das agressões físicas, negligência, violência psicológica e abuso financeiro estão entre as principais formas de violência.
20: O que pode ser feito para mudar esse cenário?
21: A gente precisa ter uma rede de proteção efetiva, assumida principalmente pelo Estado brasileiro na proteção aos direitos das pessoas idosas.
0: A rede elétrica de Cuba entrou em colapso e deixou 10 milhões de pessoas no escuro. O apagão geral em todo o país aconteceu ao meio-dia desta segunda-feira. A operadora de energia investiga as causas do colapso. Há meses, os moradores enfrentam interrupções frequentes. Os problemas são associados a uma rede precária e ao bloqueio de petróleo dos Estados Unidos. Antes da queda da rede, quase 2/3 do país já estavam sem energia. O funeral do líder supremo do Irã entrou hoje no quarto dia. O enterro será na quinta-feira. A repórter Stephanie Costa acompanhou a cerimônia nas ruas de Teherã e traz os detalhes.
1: Aqui tem uma multidão de pessoas acompanhando o cortejo fúnebre de Ali Khamenei, líder supremo iraniano, assassinado no dia 28 de fevereiro. Durante um ataque Estados Unidos e Israel contra o país. São milhares de pessoas tomando as ruas, mulheres, crianças, famílias inteiras, pessoas extremamente emocionadas. O sentimento aqui é de muita comoção e também de muita revolta. Todas as vezes que a gente passa aqui pelas ruas, a gente escuta as pessoas gritando morte a Israel, morte aos Estados Unidos e pedindo vingança. Inclusive, o lema, né, dessa celebração fúnebre tem sido o de que o povo precisa se reerguer.
3: Perdemos nosso líder, perdemos o maior líder islâmico do mundo. Uma vingança muito mais dura os aguarda.
22: As ações que realizamos, a guerra que travamos, na minha opinião, não foram suficientes.
1: Eu estou aqui na região central de Teherã, capital do Irã, numa das principais avenidas da cidade, por onde o corpo de Ali Khamenei vai passar daqui a pouco. Eu estava conversando com algumas pessoas aqui, eles me explicaram que é uma tradição levar o corpo da família até a casa onde a família residia. Então, Ali Khamenei morava aqui próximo e a urna que carrega o seu corpo vai passar por aqui para que eles possam fazer a sua última despedida.
0: O Hamas anunciou a dissolução do órgão que governou a faixa de Gaza por 2 décadas. Segundo o grupo islâmico, o objetivo é evitar novos ataques israelenses e aliviar o sofrimento da população depois de quase 3 anos de bombardeios que mataram mais de 70 mil palestinos, a maioria mulheres e crianças. A retirada do Hamas abre caminho para a implementação de um governo civil, como prevê o acordo de paz intermediado pelos Estados Unidos e assinado no ano passado. A Rússia lançou novas ondas de mísseis e drones contra a capital da Ucrânia, deixando pelo menos 23 pessoas mortas e mais de 60 feridas. O Ministério da Defesa russo afirmou ter atingido instalações militares e de energia em Kiev e em outras regiões da Ucrânia. Este é o segundo ataque em menos de uma semana e acontece às vésperas da cúpula da OTAN, que deve contar com a presença do presidente ucraniano Volodymyr Zelensky. O presidente da Câmara dos Deputados colocou para andar hoje a proposta que reduz a maioridade penal para 16 anos. Ao vivo de Brasília, Agatha Gonzaga tem todas as informações. Boa noite, Agatha.
23: Boa noite, Felipe. Hugo Mota já adiantou que a votação da PEC não deve ocorrer antes das eleições deste ano. Portanto, a partir de agora, os líderes partidários deverão indicar os membros da comissão especial e realizar, no mínimo, 10 e até 40 sessões para debater o assunto e apresentar emendas ao projeto. Ao final deste período, o parecer do relator já poderá ser votado pelo colegiado. Se a proposta não for analisada, o presidente da Câmara poderá decidir levar o texto diretamente ao plenário. A redução da maioridade penal esteve incluída na PEC da Segurança Pública, aprovada no início do ano, mas foi retirada da pauta para ser votada individualmente, depois de uma série de pedidos da base do governo. Governistas argumentam que a PEC desfigura um dos direitos e garantias fundamentais da Constituição. Já a oposição afirma que a PEC não fere a Constituição ou tratados internacionais firmados pelo Brasil. O texto já foi aprovado pela Comissão de Constituição e Justiça da Câmara. A proposta altera o artigo 228, que atualmente admite que menores de 18 anos são inimputáveis e sujeitos de normas da legislação especial. Três propostas caminham juntas. Uma reduz a maioridade penal para 16 anos em todos os crimes, outra apenas para os hediondos, que envolvam violência grave como estupro ou tortura. E a terceira proposta considera a gravidade do crime mais importante que a idade e abre brecha para punições a partir dos 12 anos de idade. Volto com você.
0: Obrigado. A justiça tem ampliado o cerco ao patrimônio de Daniel Vorcaro e de parentes do banqueiro. Agora, uma mansão avaliada em mais de 100 milhões de reais pode ser liquidada no processo de recuperação judicial do Banco Master.
2: Uma mansão que parece saída de uma revista de arquitetura em um dos endereços mais luxuosos de São Paulo. A estrutura de dois pavimentos com 1.300 metros quadrados tem deck com piscina central, rooftop e uma área no subsolo para uma balada exclusiva. A mansão do banqueiro Daniel Vorcaro está no centro de uma disputa judicial. Por ordem da terceira vara de falências de São Paulo, tentativas de venda ou compra do imóvel devem ser alertadas imediatamente. É uma medida preventiva, especialmente para avisar quem tiver interesse no imóvel, que pode ser bloqueado a qualquer momento. A casa foi comprada em nome da Vikings Participações, empresa de Vorcaro. O nome dele nunca apareceu oficialmente no registro do cartório de imóveis. A justiça só conseguiu vincular o imóvel ao banqueiro porque a própria defesa dele cometeu um deslize. Citou o endereço do local ao protocolar um pedido de habeas corpus. Daniel Vorcaro pagou 100 milhões de reais pela casa em três parcelas de fevereiro a março do ano passado. Naquele momento, a crise do Banco Master já era conhecida e o banqueiro negociava a venda da instituição para o BRB, o Banco de Brasília. As investigações apontam uma coincidência de datas que chama a atenção. No mesmo período de 42 dias em que o banqueiro quitava o imóvel, o Master recebeu mais de 3 bilhões de reais do BRB pela compra de carteiras de crédito. Documentos apontam que esses contratos eram fraudados. A decisão da Justiça Paulista amplia o cerco contra o banqueiro, que já teve aviões, carros, casas, itens de luxo e acesso a empresas bloqueados. Valores retidos poderão ser ressarcidos para pessoas físicas e cobrir o rombo do Banco Master.
0: A sobretaxa a produtos brasileiros pelos Estados Unidos concentrou as atenções dos pré-candidatos à presidência da República. Vamos ver como foi o dia deles.
5: Lula e Flávio Bolsonaro dedicaram um dia ao mesmo assunto, o tarifaço de até 37,5% anunciado pelo governo americano, que pode afetar diretamente mais de 4 mil produtos brasileiros. O pré-candidato do PL viajou a Washington e participa amanhã de audiência pública convocada por autoridades americanas para discutir o assunto. O senador terá 5 minutos para falar, o mesmo que outros participantes da reunião. De olho na repercussão eleitoral, Flávio vai dizer que a sobretaxa é injusta, além de defender o PIX. Donald Trump decide a partir de 15 de julho se aplica ou não o aumento nos impostos. Em carta ao governo americano, na semana passada, o pré-candidato defendeu a suspensão da possível aplicação do tarifaço até as eleições. Diante da repercussão, o senador não citou mais prazos.
6: Aí eu vejo notícias dizendo que eu posso atrapalhar. Tá de brincadeira. O Lula já atrapalhou e vai ser difícil reverter o estrago que ele causou.
5: Aqui em Brasília, Lula conversou com o ministro da Fazenda e recebeu informações sobre as negociações com os Estados Unidos. O Brasil enviou observadores à reunião, mas não vai participar. A avaliação é que as conversas diretas entre os dois governos são mais efetivas do que as discussões na representação de comércio dos Estados Unidos, abertas para ouvir a sociedade civil. É esperada uma nova reunião nesta semana, quando o governo brasileiro vai reforçar a defesa que a taxação vai prejudicar a produção, os consumidores e aumentar os custos nos dois países. O pré-candidato do PT à reeleição está montando a equipe da pré-campanha. Para evitar questionamentos na justiça eleitoral, o grupo deve ser separado da estrutura de governo. Ronaldo Caiado, pré-candidato do PSD, participou em São Paulo de um encontro com líderes evangélicos. Romeu Zema, do Novo, deu entrevistas. Renan Santos, pré-candidato do Missão, não teve agenda pública.
0: Ministros do Supremo ameaçam afastar os presidentes de 7 tribunais estaduais que autorizaram pagamentos de salários bem acima do teto para juízes e desembargadores.
4: Os tribunais têm até quarta-feira para responder. Com o objetivo de limitar o valor pago em penduricalhos, o STF definiu em março que os contracheques dos magistrados podem, no máximo, superar em 70% o teto do funcionalismo, o que significa cerca de R$ 79 mil. O problema é que essa regra simplesmente não foi cumprida por alguns tribunais de justiça dos estados e do Distrito Federal. Em maio, por exemplo, alguns magistrados superaram e muito o limite definido pelo Supremo. No caso do TJ do Distrito Federal, por exemplo, a juíza Maria Isabel de Lourdes Silva recebeu de verbas eventuais R$ 448 mil. Com o salário, o total pago a ela no mês chegou a R$ 495 mil. No Pará, o Tribunal de Justiça pagou ao juiz Raimundo Moisés Alves Flecha, só em direitos eventuais, mais de R$ 1 milhão. O valor líquido bateu em R$ 1 milhão e R$ 45 mil. Nos dois casos, o valor adicional que aparece nos contracheques são referentes a indenizações por férias. E os dois juízes são aposentados. No caso de Raimundo, ele foi aposentado compulsoriamente, acusado de venda de sentenças no TRE. A divulgação desses dados levou os ministros do Supremo, Alexandre de Moraes, Flávio Dino, Cristiano Zanin e Gilmar Mendes, a pedirem esclarecimentos aos presidentes de 7 tribunais: Goiás, Distrito Federal, Maranhão, Paraná, Rio de Janeiro, Rio Grande do Norte e Rondônia. O prazo é de 48 horas, sob pena de afastamento dos presidentes dos tribunais dos cargos. Eles também poderão responder nas esferas civil, criminal e disciplinar. Questionado, o Tribunal do Distrito Federal disse que o pagamento de maio abrange parcelas decorrentes da aposentadoria da juíza. Já o Tribunal de Justiça do Pará respondeu que o valor pago ao juiz aposentado não é salário, mas a quitação legal de direitos acumulados na carreira, como férias não tiradas.
0: A movimentação eleitoral dos candidatos em busca de melhora nas pesquisas. Veja no comentário de Fernando Mitri.
7: Novas pesquisas, algumas já em campo, chegam esta semana, ainda podendo captar efeitos da investigação do caso Master, envolvendo Jacques Wagner, que teve a solidariedade de Lula. E da crise nas relações de Michele e Flávio Bolsonaro, que tenta superar isso. As últimas pesquisas mostraram uma perda de Flávio entre evangélicos e mulheres. No Planalto, estão contando com novo prejuízo do adversário, por sua atitude pedindo adiamento das tarifas americanas até depois da eleição. Flávio não tem mais falado nisso. Lula aumentou sua vantagem sobre ele, sobre Flávio, nas últimas pesquisas, mas sem contar com os votos perdidos pelo adversário. Esses votos ficaram ali na direita mesmo, com outros candidatos, ou viraram indecisos ou brancos. Vamos aguardar as próximas pesquisas. Quem viu o Canal Livre dessa semana entendeu que a decisão desta eleição depende de um número cada vez menor de eleitores que saem da área dos chamados independentes. Felipe.
0: Obrigado, Mitri. O Mitri falou, o Canal Livre desse domingo debateu o cenário eleitoral e os possíveis temas das campanhas para a presidência da República, como endividamento das famílias, taxa de juros e o ajuste fiscal.
8: É muito difícil para os candidatos abordarem esse assunto, porque o primeiro que falar em ajuste fiscal, o que que o Lula deve falar? Está vendo? Ele vai cortar os benefícios, certo? Ele perde voto. Ele precisa entrar no eleitorado do Lula. Como é que ele entra no eleitorado do Lula dizendo que ele vai cortar? Certo? Então é muito difícil. Então, ao meu ver, infelizmente, vai passar o largo. Tanto que você não tem visto os principais candidatos falando nesse assunto.
9: Por exemplo, o excesso de ministérios, tem que cortar o número de pastas, cortar a gastança, encolher o Estado, ainda que não seja cortando benefício social.
8: Assim, esses cortes eu acredito que eles vão falar.
10: O tema fiscal, que é um tema real da economia, não é debatido em nenhuma eleição. A gente viu a eleição americana do Donald Trump com o Joe Biden. Os Estados Unidos têm uma questão séria de déficit hoje. Não foi pautado isso na eleição americana. A gente só vai entrar num debate nacional sobre política fiscal o dia que o país quebrar, que é o que tem acontecido no mundo. Então, assim, a expectativa que eu tenho de debate de política fiscal é zero.
7: A taxa de juros, isso é um tema que pode ser fortalecido.
11: Com tantos endividados assim.
7: Exatamente, porque está no dia a dia da vida da população. Então, esse é um tema.
8: Quando a gente faz as nossas pesquisas e a gente pergunta para a população o que que entende da economia, por que que não está tão bom quanto ela esperava, são duas coisas muito claras para a gente, em duas palavras: é supermercado e consumo. Elas estão endividadas, não conseguem comprar mais, e o supermercado, quando vão, saem de lá revoltados.
7: E o juro está aí.
8: E o juro está aí. Não consegue mais
7: então,
8: financiar, comprar parcelado. Exatamente. Mas isso, Mitri, é um assunto que eu não tenho dúvida que vai entrar, mas não como corte de gasto do governo.
0: A íntegra do Canal Livre está nas nossas redes sociais, @bandjornalismo. Uma comitiva de empresários brasileiros tenta em Washington convencer o governo americano a desistir de aplicar o tarifaço contra nossas exportações. Vamos voltar a Brasília. A Agatha Gonzaga tem mais informações.
23: Felipe, o setor produtivo, um dos mais interessados, quer mostrar na audiência pública iniciada nesta segunda-feira que o tarifaço de 37,5% pode ser prejudicial até para os consumidores americanos. Nos painéis de discussão na representação comercial dos Estados Unidos, os setores afirmaram que a sobretaxa vai encarecer alimentos, suplementos alimentares, remédios, além de insumos agrícolas, com impacto direto sobre a população americana, sobre a inflação e as cadeias produtivas do país, já que os Estados Unidos não têm capacidade de atender a própria demanda. Já foi encaminhada uma lista com pedidos de exceção, que inclui café, mel, pescados, autopeças e móveis. Segundo a estimativa da Confederação Nacional da Indústria, se o aumento da tarifa entrar em vigor, mais de um terço das exportações brasileiras para os Estados Unidos serão afetadas. Volto com você.
0: Veja a seguir no Jornal da Noite. Espanha vence clássico contra Portugal na despedida de Cristiano Ronaldo das Copas. O adversário dos espanhóis será a Bélgica, que passou pelos Estados Unidos. 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Em instantes, aqui no Jornal da Noite.
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0: Terminam este mês as inscrições de projetos no Prêmio Band Cidades Excelentes. Essa iniciativa reconhece as boas práticas e incentiva soluções que melhorem a gestão pública e a vida da população.
11: combater fraudes e proteger os recursos públicos. Foi com esse objetivo que Belo Horizonte venceu, em 2025, o pilar governança, eficiência fiscal e transparência do Prêmio Band Cidades Excelentes. Ao lado da implantação do E-Social, o projeto modernizou a gestão municipal.
13: Nós percebemos que carecia de uma estrutura, de um núcleo que pudesse fazer um combate a fraudes, um controle de pagamentos, para que nós pudéssemos, de fato, direcionar o pagamento a quem tem direito.
11: Desde 2021, Belo Horizonte é o município que mais inscreveu projetos no prêmio. As iniciativas são avaliadas junto com os indicadores do IGMA, índice que mede a qualidade da gestão dos municípios brasileiros.
14: É importante que os municípios enviem seus projetos para o Prêmio Band, porque é um momento que eles têm de apresentar as suas boas práticas, tudo aquilo que foi feito ao longo da sua gestão ali, que gerou impacto na vida das pessoas.
11: Todas as cidades participam automaticamente do prêmio Band Cidades Excelentes. As iniciativas inscritas somam pontos ao IGMA. As prefeituras têm até o dia 31 de julho para enviar as ações bem-sucedidas que fizeram a diferença na vida da população. Mais de 2.600 projetos de impacto positivo já foram inscritos desde a criação do prêmio. A etapa estadual será em novembro e a nacional em dezembro. Na Prefeitura de Belo Horizonte, a expectativa é ampliar o número de projetos inscritos.
15: Esse ano a gente fez já a reunião com os órgãos e entidades para fazer essa mobilização, para que a gente envie o maior número de trabalhos para premiação esse ano. E ao longo deste próximo mês de julho a gente faz todo esse acompanhamento.
0: Mistura de frustração e revolta. Foi assim que o torcedor reagiu à sexta eliminação seguida da seleção em Copas do Mundo. Enquanto alguns tentam curar a ressaca, outros já escolheram outra seleção para torcer.
24: De jogo que transformaram o nosso humor, que acabaram com a nossa festa. O brasileiro até tentou se apegar à fé, mas pela sexta vez seguida, terminou a Copa assim, com o sorriso amarelo da derrota. No Brasil ou em Bangladesh, o torcedor busca um vilão.
25: Perdeu dois gols, um pênalti com o Bruno Guimarães e um gol quase feito com
26: o
25: Endrick.
26: O Ancelotti, ele tem um esquema tático defensivo.
27: A culpa é do treinador. Ele deveria ter colocado o Neymar no time titular. O Neymar jamais teria perdido o pênalti.
28: Eu acho que o trabalho foi bom.
24: Um país que acordou de ressaca.
29: Chateada.
24: Aqui nesta empresa, as bandeirinhas começaram a ser retiradas, a decoração vai desaparecendo e o que restou foi a decepção.
29: Perder faz parte, mas aquilo ali foi uma vergonha.
30: Menosprezou, né? Entrou meio de salto alto.
29: Foi um banho de água fria pra todo mundo. Pô, perder um pênalti, o cara treina semana inteira e perde um pênalti, não dá.
24: Nós estivemos por aqui há um mês e o clima, claro, era bem diferente. Os funcionários davam palpites confiantes.
29: 2-1 pro Brasil.
28: O que importa é dinheiro no bolso.
24: Agora o desânimo bateu de vez. Tem gente que já escolheu uma nova seleção para torcer.
31: Eu vou torcer pela Colômbia.
32: Se ficar Argentina e França, eu vou torcer pra Argentina, porque francês não dá.
29: Não ganhando a Argentina, o resto é lucro.
24: Nas ruas, o que se vê é uma mistura de frustração e revolta. O torcedor ainda tenta digerir o que aconteceu em campo.
33: É uma geração perdedora, querendo ou não.
24: O fracasso também abre espaço para uma outra discussão. Quem tem condições de seguir na seleção?
34: Eu acho que ainda que dá pra deixar, acho que promete muito ainda, mas muita coisa tem que mudar aí.
35: Mudar tudo, até o técnico, tudo, jogador, todos.
24: Uma nova seleção para renovar também o nosso humor. Em 2026 até tentamos esboçar um sorriso, mas foi o gigante norueguês que riu por último, e muito melhor.
34: Decepção demais, cara. Você é louco, esperava muito mais, principalmente do Vini.
33: Só decepção pura.
0: Fernandinho, tinha um cara pra marcar. Aí o cara cabeceia sozinho na área, domina, ajeita e bate de fora da área. Não dá.
36: Ele tava marcado, tá. Sozinho ele não tá.
0: Não, sozinho. O segundo gol ele tava sozinho. Ele domina, ajeita e bate. O Danilo tá lá atrás, a bola passa no meio das pernas do Danilo ainda.
36: É, sabe o que me assusta, cara? Eu vi na matéria do Hidalgo agora, muito legal por sinal, retirar as bandeiras. A gente não respeita, a gente não valoriza o que é nosso, as nossas cores e tudo mais. Enfim, nós perdemos para a nossa incompetência.
0: Olha o nosso debate ali.
36: Nós perdemos para a nossa incompetência. A incapacidade, perdemos para a nossa incapacidade em resolver o jogo quando ele estava na mão. Mas a coisa, não queria um Ancelotti, não queria o melhor técnico do mundo? Veio, não resolveu. Os melhores jogadores estavam aí? Dois ou três, talvez não. Existe um vilão nessa seleção? Vilão para nós foi a bola. Te perdeu para a bola.
0: É, eu acho que teve a bagunça do futebol brasileiro.
36: Ah, isso é uma discussão para 60 edições do nosso querido Jornal da Noite.
0: Porque é o seguinte, né? Não tem como fazer um ciclo com cinco técnicos, né? Não tem como fazer.
36: É, isso é um problema sério. Mas não queriam o Ancelotti. Agora já querem que saia o homem. Eu tô vendo muita gente rasgando o Ancelotti. Ele errou? Ele errou. Não, como jogadores erraram. Mas, cara, nós vamos continuar errando em cima disso que você falou? Mais um treinador?
0: Não, acho que não. Acho que não é o caso de trocar ele, não.
36: Não,
0: acho
36: mas que... na rua e muita gente da mídia
0: mas essa é a solução dos clubes brasileiros. Aí a gente transporta para a seleção, troca o técnico.
36: Eu vou mais longe, é o país desorganizado, desgovernado, com problemas de administração. Isso já vem de 40, 50 anos atrás. E a seleção brasileira vai para 28 sem ganhar. Está quase ali.
0: Bom, o Haaland provou que é o cara, então agora tem que ficar de olho nele para ver o que vai acontecer com essa Noruega aí. Vai longe na Copa ainda?
36: Esse cara é imparável, né?
0: É.
36: É difícil, muito difícil marcar esse cara. Mesmo os grandalhões ingleses, não sei se vão conseguir, mesmo no campeonato inglês, segurá-lo. Ele é imparável, é um grande atacante, não tenho o que falar. Ele é mortal. Ele pega, ele chuta do jeito que dá. Acho que essa é uma grande virtude dele. Do jeito que pode, do jeito que dá, ele manda pro gol.
0: E ele é... Eu ia dizer um jogador aqui brasileiro. Ele é aquele cara que errar gol, ele não erra. Gol feio
36: é não fazer gol. Dizia Dada Maradona.
0: Exato.
36: Feio é não fazer
0: gol. Feio é não fazer gol. E ele não tem essa. Ele faz gol bonito, faz gol feio, ele bota pra dentro.
36: Gol antes do jogo com o Brasil, que ele foi dominar a bola bateu e foi pra dentro.
0: Exatamente.
36: Tava sozinho.
0: Bom, no clássico ibérico, deu Espanha de novo.
36: 1-0 para Portugal, jogo complicado, uma parte do jogo era de Portugal, outra parte do jogo da Espanha, e no finalzinho do jogo sai esse gol que eliminou Portugal do Cristiano Ronaldo.
0: A gente está vendo só o final do lance, o tapa que o Fernando Torres deu para deixar na cara.
36: Um golaço, olha.
0: Golaço, né? Golaço demais.
36: E a finalização, e teve várias chances, né? A gente viu da Espanha, Portugal também, enfim.
0: Essa pedalada do Cristiano foi bonita. O Cristiano Ronaldo joga daqui a 4 anos a Copa em Portugal?
36: Acho que saúde ele vai ter. Ele mesmo disse numa entrevista coletiva que torcem há mais de 20 anos para ele parar, que ele não devia estar aqui. Eu acho que ele vai fazer um esforço para estar lá na Copa. Se ele vai poder jogar, ter condições de jogar, fisicamente acho que tem. Agora precisa ver como é que ele vai estar de cabeça.
0: 45 anos vai estar lá em 2020.
36: Vai ser um recorde.
0: A Bélgica, com um time todo jovem.
36: Modificado também, né? Deixou as estrelas no banco.
0: Todo jovem.
36: O Caco que entrou depois. Mas enfim, deu um sacode nos Estados Unidos, que tá abalado demais com essa história do Balogun jogar, que o Trump ligou pra FIFA, voltou o cartão, aquela situação do nosso árbitro, o Klaus, que tava com razão. Enfim, Estados Unidos despachado da Copa. O único país sede que ficou no Mundial é o Canadá. Era o mais improvável, é o único que ficou. Estados Unidos e México foram eliminados.
0: Bom, e o que vem por aí agora? O que tu acha de Argentina e Colômbia, que são os sul-americanos?
36: Cara, eu me lembro de uma vitória da Colômbia para cima da Argentina com o Rincón, que foi um sacode, se não me engano, 4-0. Colômbia está jogando muita bola. Argentina não jogou bola contra Cabo Verde. É possível da Colômbia.
0: Vamos lá. Até daqui a pouco.
36: Tudo isso e muito mais já já. Espero todos vocês no Esporte Total.
0: Derrota no campo e também no bolso. Após a eliminação, os comerciantes já começam a mudar as vitrines e cardápios e calculam os prejuízos.
1: Bandeira do Brasil, peruca verde e amarela, vai tudo para a caixa. É hora de dobrar as camisas da seleção e devolver pro estoque. Quantas camisas do Brasil você já dobrou hoje?
2: Hoje? Sei lá, umas 300.
1: Aqui no Saara, região de comércio popular, no Rio de Janeiro, são poucos os lojistas que ainda mantêm os produtos em verde e amarelo na vitrine. E a procura é bem pequena, quase ninguém interessado. A esperança é desovar todo esse estoque com os turistas, que independente da seleção, querem levar para casa uma lembrancinha do nosso país.
2: Eu moro na Costa Rica.
1: Então, veio pra cá pra comprar verde e amarelo, independente da seleção brasileira.
29: Não importa. Não importa. Eu suporto.
1: Nessa loja de roupa, a campanha do Brasil estava ajudando no caixa. A Copa foi responsável por aumentar as vendas.
29: Faz diferença. De 30%, agora a gente vai ter 1%, 0,5% de vendas.
1: Cada jogo da seleção movimenta cerca de 30 milhões de reais na economia da cidade. Com a eliminação precoce do Brasil, o prejuízo estimado para o comércio carioca passa dos 90 milhões.
3: De uma forma geral, a economia perde, porque se o Brasil tivesse continuado na disputa, mais dinheiro circularia, mais vendas no supermercado, bebidas, petiscos, vestuário, toda essa questão.
1: Não tá com nada essa história de que a camisa vai voltar pro armário?
29: De jeito nenhum. Ainda vou bater ela bastante.
1: É?
29: Bastante.
1: Em qual ocasião agora que vai usar essa camisa?
29: Vou usar na academia e vou usar até dia 7 de setembro.
1: Até o dia 7, então.
29: Até dia 7.
1: Orgulho de ser brasileiro.
29: Exatamente.
0: Bacana. Veja a seguir no Jornal da Noite. Mercado de chocolate cresce e abre novas vagas de trabalho no Brasil. Espalhadas pela cidade, esculturas homenageiam Maurício de Souza, criador da Turma da Mônica, em instantes.
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0: Doce e lucrativo, o setor de chocolates continua crescendo e movimentando a economia brasileira.
9: Presente em 93% dos lares brasileiros, o chocolate faz parte do consumo diário de muitas famílias.
10: Sempre depois do almoço, sempre depois de um salgado, vem o docinho. Daí o chocolate está sempre presente.
9: No ano passado, o Brasil produziu 814 mil toneladas de chocolate. Atualmente, as fábricas empregam cerca de 27 mil pessoas, sem contar os pequenos comércios e o período de Páscoa, quando a produção e as contratações de funcionários temporários disparam. A Adriana começou a trabalhar numa confeitaria artesanal há 20 dias.
12: A gente tem que até se cuidar, né, para não ficar, experimenta aqui, experimenta ali, né? Mas é muito bom, muito gostoso trabalhar aqui.
9: E cada vez mais pessoas vêm apostando no chocolate como um grande negócio. Foi o caso da Juliana. Ela começou produzindo dentro de casa para complementar a renda e hoje ela tem uma loja própria de chocolates artesanais.
12: Quando eu comecei foi na cozinha da minha casa, não tinha nenhuma pretensão de empreender, de ter um negócio, empregar pessoas hoje. E de fato, eu comecei fazendo meu primeiro produto, que foi o cupcake, depois entrei para os brigadeiros, chocolates, os meus colegas gostaram, as coisas foram tomando proporções maiores, comecei a vender na empresa primeiramente, depois participar de eventos, e hoje estamos aí, né, com loja, colaborador.
9: Cada brasileiro consome por ano cerca de 4 quilos de chocolate, ainda bem menos do que alguns países europeus. Na Suíça, por exemplo, o consumo por pessoa é de quase 12 quilos por ano, o triplo do Brasil.
0: Artistas caminharam em uma corda bamba a 1.000 metros de altura no sul da China. A apresentação na montanha recriou uma cena clássica da obra Jornada ao Oeste, escrita durante a dinastia Ming. Os atores interpretaram o monge Xuanzang e seus 3 discípulos acima do precipício. A história original acompanha as aventuras do grupo em busca de escrituras budistas. Em São Paulo, 90 esculturas da Turma da Mônica foram espalhadas pela cidade para celebrar os 90 anos de Maurício de Souza.
16: Não tem superpoderes, não voam, não usam capas. Basta a força da imaginação para transformar crianças comuns em personagens que atravessaram gerações. Gente, como a gente.
11: Meu pai foi muito genial ao criar as características de cada um deles. E esse é o trabalho que a gente tem feito, de mantê-los sempre muito relevantes, muito atuais. É, a gente sempre ouve o que as crianças e as famílias estão falando nas ruas, em sala de aula. Essa foi sempre uma vontade do Maurício, né? Que os personagens dele refletissem os brasileiros, refletissem a sociedade brasileira.
16: Em julho, eles vão tomar as ruas de São Paulo para homenagear o seu criador. Estão sendo produzidas 90 esculturas de 1,60 m de altura, uma para cada ano de vida de Maurício de Souza.
13: A gente vai ter também uma gamificação, onde todo mundo vai poder caçar essas esculturas nos 90 pontos, vai destravar conteúdo, spoiler, já estou dando spoilers aqui. Também temos ali premiações super interessantes, então vai virar uma atividade de férias cultural na cidade de São Paulo durante o mês de julho todo.
16: Nascido em Santa Isabel, no interior de São Paulo, Maurício de Souza demonstrou desde criança uma paixão pelos desenhos. A infância simples, cercada por brincadeiras de rua e muita imaginação, seria inspiração para os personagens. Ao chegar na capital, trabalhou como repórter policial, mas não demorou para seguir a vocação. Em 1963, nasceu a primeira tirinha e começava ali uma história que mudaria os quadrinhos brasileiros. E as homenagens não param por aí. Que tal sentar e tirar uma foto com Maurício de Souza e seus personagens? Agora, eles fazem parte da paisagem da cidade. A estátua de bronze do cartunista e sua turma foi instalada em frente ao MASP na Avenida Paulista, um dos endereços mais simbólicos do país. E olha só como essa galerinha influencia. Qual que é o seu nome?
14: Mônica.
16: Por causa de quem?
14: Da turma da Mônica.
16: Quem que decidiu colocar o seu nome de Mônica?
14: O meu pai, em homenagem à turma da Mônica.
0: O Jornal da Noite termina aqui. 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Uma excelente terça-feira para você.

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0: E seguimos em frente aqui com mais uma semana no nosso Jornal Terra Viva. É muito bom reencontrá-las, reencontrá-los, porque a partir de agora acompanhamos juntos os principais destaques do agronegócio do Brasil e de todo mundo.
1: Boletim Focus. Economistas reduzem estimativa da inflação de 2026 para 5,30%. Estados Unidos começam a ouvir entidades brasileiras contra novas tarifas de 25% sobre produtos do Brasil. Fim da cota chinesa para a carne bovina brasileira. Frigoríficos buscam se adaptar à nova tarifa. Exportações de carne de frango batem recorde, tanto em volume quanto em receita, no primeiro semestre de 2026.
0: E você vai ver também que o cultivo de cacau atrai cada vez mais produtores no Noroeste Paulista. Essas e outras notícias a partir de agora no Jornal Terra Viva. Repercutimos no início do JTV agora aqui, né, as questões do nosso mercado financeiro, da nossa economia, né? O mercado financeiro reduziu a estimativa da inflação desse ano para 5,30%. Mas, no longo prazo, a expectativa

0: 2026, os analistas mantiveram a projeção do PIB estimada em 1,99%. A taxa básica de juros segue sem variação, estimada em 14% para o fim deste ano. E para o câmbio, a cotação do dólar segue projetada em R$ 5,20, informou o Banco Central.
1: E o governo dos Estados Unidos começou as audiências públicas para ouvir representantes brasileiros sobre a proposta de aplicação de uma tarifa adicional de 25% sobre os produtos exportados pelo Brasil. As consultas promovidas pelo escritório do representante de comércio norte-americano fazem parte da investigação comercial que antecede a decisão, prevista para 15 de junho. Representantes de entidades do setor agropecuário, como a CNA, a Abimac, a Fiesp e o Secafé, participam dessas audiências para contestar a adoção das novas tarifas. A expectativa é de que as manifestações do setor reforcem a importância da relação comercial entre Brasil e Estados Unidos e apontem os impactos econômicos da medida para ambos os mercados. O Brasil é um importante fornecedor de alimentos e as tarifas podem punir o próprio consumidor norte-americano, além de abrir margem para a inflação de produtos no país. Em contrapartida, grupos ligados ao setor agro e siderúrgico americano defendem a aplicação das medidas comerciais contra o Brasil. É hora da gente saber o que isso significa para todos nós, não é isso mesmo? Por isso, já está conosco aqui o Silmar César Miller no AgriTendências de hoje. E aí, Silmar, qual é a análise que você faz para a gente começando essa semana com essa notícia? Boa noite.
2: Meu caro Márcio Campos, muito boa noite. Nós somos amigos do canal Terra Viva. Márcio, pois é, grande expectativa com o início dessas reuniões aqui com o representante comercial dos Estados Unidos, o governo americano, em que se ouve agora as duas partes para cada uma expor as suas versões, as suas contestações sobre essa questão do tarifaço que vem sendo proposto pelo presidente Donald Trump, supostamente por comércio irregular de produtos aqui do Brasil em direção ao mercado americano. Faz parte de toda a política do presidente Donald Trump de tentar diminuir a concorrência de produtos estrangeiros no mercado americano, favorecendo com isso um protecionismo interno à economia americana que vinha capengando nos últimos anos. Bom, o Brasil é um dos visados aqui, né? Imposição de uma tarifa, ameaça de imposição de uma tarifa de 25% e até um adicional de 12,5% por questões fora do conceito puramente comercial, porque inclui questões logísticas, também questões de desmatamento, questões polêmicas, como a questão do PIX aqui no Brasil, que é contestado pelos americanos. Enfim, são outros fatores fora do contexto puramente comercial. No contexto puramente comercial, um cálculo aqui feito pela própria Federação da Agricultura do Rio Grande do Sul, mas do ponto de vista nacional, mostra que se impostas essas tarifas propostas pelo governo americano, significa que um impacto de 4,2 bilhões de dólares no comércio entre o Brasil e os Estados Unidos. Quase 37% de todo o nosso comércio com os americanos. Portanto, o impacto é grande, inclui vários produtos do nosso agronegócio. Existe a possibilidade de exceções aqui, o caso do café arábica, por exemplo, os americanos são dependentes de importações de café, não tem produção própria. Suco laranja também é outro produto que pode ficar isento ou com tarifa baixa de apenas 10%, por exemplo. Carne bovina ficou um ponto de interrogação, teoricamente os americanos são dependentes de importações, aliás, na prática são, na verdade, mas existe uma pressão muito grande dos pecuaristas americanos que estão buscando a recuperação da pecuária dos Estados Unidos e que são contra, portanto, a liberação de importações com tarifas favoráveis aqui, especialmente do Brasil, que é concorrente dos Estados Unidos nesse mercado. Então, querem impor tarifas aqui também sobre carne bovina. Então, existe muita dúvida aqui, inclusive sobre produtos do agronegócio brasileiro, que supostamente teriam entrada franca nos Estados Unidos. E não é isso que pode acontecer. Portanto, muita expectativa nesse sentido. Tem produtos aqui, também tem a ver com agro, setor de calçados, por exemplo, compete com produtores americanos, isso é um dos setores que aqui visados, por exemplo, por imposição de tarifas. Então, haja argumentação de parte dos negociadores brasileiros para tentar evitar esse tarifaço aqui, que vai prejudicar muito o nosso comércio com os americanos e especialmente em alguns setores importantes do nosso agronegócio. Márcio.
1: Mari, e aí, começamos a semana como? Depois daquele impacto no campo lá nos Estados Unidos, mas não é no campo do agro, no campo do futebol. Mexeu com os mercados, ô Silmar, a nossa derrota? Claro que não, né?
2: Com certeza não. acabou sendo uma frustração.

0: Lá que nem os mercados acabaram sendo motivados pela derrota brasileira. Enfim, mas Márcio, o mercado de commodities começou de forma explosiva essa semana, hein? É uma alta generalizada aqui de alguns produtos que chamaram muita atenção. Vou começar pelo café. O café subiu hoje nada menos que 17,1% nos primeiros vencimentos na Bolsa de Nova York, o café arábica. Café robusto em nós, acompanhado de perto, subiu também 8,8%. O que está acontecendo aqui? Preocupação com o clima no Brasil. Chuvas nas regiões produtoras, atrasando a colheita, prejudicando a qualidade dos cafezais. E a novidade aqui, uma ameaça de geadas também. Acabou assustando muito o mercado, especialmente os estrangeiros, mesmo sem confirmação ainda sobre a sua extensão, seus possíveis efeitos. O fato é que foi outro fator aqui que agitou o mercado de café nesta segunda-feira. Então, uma alta desse patamar aqui de 17,1% não é comum em mercado nenhum, muito menos no café aqui, que normalmente tem um comportamento mais moderado, digamos assim, quando há oscilações. Mas não ficou só no café. Na Bolsa de Chicago, já aí refletindo o clima nos Estados Unidos, soja e milho dispararam também. A soja chegou a subir 4,2%, a gente está vendo na tela aqui. Milho não ficou atrás, subiu 3,6%. O trigo também acompanhou de perto, 2,4%. Preocupação com falta de chuvas nos Estados Unidos e muito calor. A gente viu aí durante os jogos da Copa nos Estados Unidos, um calor infernal por lá, isso está acontecendo na Europa também. E isso pode prejudicar as lavouras americanas de soja e milho, por exemplo, que entram agora numa fase crítica de desenvolvimento, a fase de floração das lavouras. E aí, falta de chuvas, temperaturas muito elevadas, que é o que está sendo previsto para as próximas, para os próximos dias, pode ser fatal aqui em termos de produtividade da nova safra. Aí o preço explodiu no mercado, na Bolsa de Chicago. Ele está vendo aqui altas que não são comuns aí. Soja 4,2%, significa cerca de 45, 48 pontos acima do fechamento do último dia útil, que foi quinta-feira da semana passada, antes do feriadão americano. Então está aí o resultado forte dos preços de dois destaques aqui. A gente vai continuar aqui ainda, voltando à Bolsa de Nova York. A gente já comentou, antecipou aqui o comportamento do café, 16,2% até 17,1% nos primeiros vencimentos. Café Robusta em Londres, 8,8%. Açúcar também teve alta de 2,5%, também por problemas climáticos. Uma onda de calor agitando aqui a região de produtora de café, de açúcar de beterraba na Europa, por exemplo. Isso pode prejudicar a produção europeia. E seca também, ameaça de seca na Tailândia, que é outro importante produtor de cana-de-açúcar, consequentemente de açúcar, e concorrente do Brasil no mercado internacional. O algodão também subiu, acompanhou os grãos, subiu 1,5% na Bolsa de Nova York. Cacau disparou 13,6%. E preocupação com o El Niño nas regiões produtoras do oeste africano, que é a principal região produtora de cacau no planeta. Bastante ameaçada pelos temores com o fenômeno El Niño, 13,6% de alta nos preços do cacau. Suco laranja foi a única exceção do dia, na verdade, queda de 3 pontos percentuais. O resto tudo em alta nesta segunda-feira explosiva aqui em termos de mercado. Para terminar, temos ainda os preços do boi gordo. O boi gordo também subiu na Bolsa de São Paulo nesta segunda-feira. Vamos trocar a tela aí, pessoal. Botar o preço do boi, 0,5%. O mercado de câmbio fechou com queda hoje. O dólar caiu 0,7%, R$5,13. Mercado de ações também teve queda hoje, 0,9%. E o petróleo, quase estável hoje, fechou com leve queda de 0,2%. O tipo Brent, que é referência para o mercado internacional, a US$71,90 o barril. Então, esse foi o retrato dos principais mercados nesta segunda-feira, início de semana. Márcio.
1: Com ressaca de futebol. Tá bom, vamos superar isso. Vai, Silmar, vamos tocar em frente aqui, não é mesmo? Silmar, um abraço para você, bom descanso, até amanhã.
0: Combinado, Márcio. Uma boa noite para você, toda a equipe e os nossos espectadores. Até amanhã.
1: Valeu, boa noite. Olha, continuamos aqui no mercado internacional porque o volume de exportações de carne brasileira com tarifa reduzida para a China chegou ao limite para 2026. Para não pagar uma sobretaxa de 55% que inviabiliza os negócios, frigoríficos brasileiros já começaram a readequar as operações e interromper os envios ao país asiático. Para evitar ainda mais um estoque parado e a desvalorização do produto, as indústrias já começaram a diminuir o ritmo dos abates e a dar férias coletivas para os funcionários. A expectativa do setor é que o envio de carne para a China só seja totalmente retomado em outubro.
2: O limite anual de envio sem tarifa adicional é de pouco mais de 1 milhão de toneladas. Segundo a Associação Brasileira das Indústrias Exportadoras de Carne, a indústria vive um período de adaptação diante do freio nas compras. Quando a cota acabar, as importações chinesas passam a pagar uma taxa total de 77%. Alguns frigoríficos já confirmaram a paralisação temporária dos abates. A expectativa dos executivos é de que o mercado chinês só volte a comprar em outubro, já de olho em 2027. Até lá, indústrias tentam redirecionar o estoque para o consumo interno. Outros mercados, como os Estados Unidos e o Oriente Médio, também são focos. Em 2025, o Brasil bateu recorde. As exportações de carne bovina entraram para a história. Foram 3.050.000 toneladas, um aumento de quase 21% em relação a 2024. O volume exportado movimentou 18 bilhões de dólares, cerca de 40% a mais do que o faturado no ano anterior. A China foi o principal destino da carne bovina brasileira em 2025, respondendo por 48% do volume total exportado, com 1 milhão e 68 mil toneladas. Em seguida, vem os Estados Unidos com quase 272 mil toneladas e o Chile com pouco mais de 136 mil toneladas. Os dados são do Ministério do Desenvolvimento, Indústria, Comércio e Serviços, compilados pela Associação Brasileira das Indústrias Exportadoras de Carnes, a ABIEC.
1: E as exportações brasileiras de carne de frango também registraram um recorde no primeiro semestre de 2026. Isso aconteceu tanto em volume quanto receita, é o que aponta para a gente a Associação Brasileira de Proteína Animal.
3: Entre janeiro e junho, o país embarcou quase 3 milhões de toneladas, alta de 12,9% em relação ao mesmo período de 2025. A receita também avançou 17%, alcançando 5 bilhões e 700 milhões de dólares. O resultado foi impulsionado pelo desempenho de junho, quando as exportações atingiram mais de 482 mil toneladas, crescimento de 40,6% na comparação anual. A China liderou as compras da carne de frango brasileira em junho, seguida pelo Japão, Emirados Árabes Unidos, Arábia Saudita e União Europeia. Segundo a BPA, o desempenho reflete a ampliação da presença do Brasil em mercados estratégicos, mesmo diante dos desafios logísticos e das tensões geopolíticas internacionais.
1: Olha que outra boa notícia, as exportações brasileiras de carne suína também seguem em ritmo forte em 2026. Mesmo com um ajuste nos embarques de junho, o setor fechou o primeiro semestre com o melhor resultado da história. Os embarques somaram 132.400 toneladas em junho, volume 3,5% menor que o registrado no mesmo mês do ano passado. Mesmo assim, o acumulado do primeiro semestre bateu recorde entre janeiro e junho. O Brasil embarcou 794.200 toneladas de carne suína, alta de 10% sobre o mesmo período de 2025. Em receita, as exportações somaram 1 bilhão 859 milhões de dólares, um crescimento de quase 8%. As Filipinas continuaram como principal destino da carne suína brasileira em junho, seguidas por Japão, Chile e China. A seguir, o preço da soja volta a subir no mercado brasileiro. E você vai ver também as plantas daninhas que se tornam um dos maiores desafios para o agricultor, para a nossa agricultura. Vamos falar delas daqui a pouquinho? Como combater? Já já, depois do intervalo.
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1: E os preços da soja voltaram a subir no mercado brasileiro, impulsionados pelo aumento da demanda e também pela valorização do dólar frente ao real.
7: Segundo o CPEA, o câmbio mais favorável tem ampliado a competitividade do produto brasileiro no mercado internacional, incentivando as exportações e a comercialização antecipada da safra. Em junho, a cotação da soja já acumula alta de 1,4%. O CPEA destaca ainda que os importadores estão fechando contratos para embarques previstos para novembro, um ritmo mais acelerado do que o observado no ano passado, quando esse tipo de negociação teve início apenas em agosto, indicando que a comercialização da safra está mais adiantada em 2026.
1: Olha, gente, os produtores de trigo devem ser impactados pela chegada do El Niño. A redução de área plantada e as expectativas de perdas de produtividade podem atingir principalmente a região sul brasileira.
8: De acordo com o último levantamento da Companhia Nacional de Abastecimento, a área plantada e semeada entre abril e julho deve colher 13,4% em relação ao mesmo período do ano anterior, atingindo a marca de 2 milhões e 117 mil hectares. Entre os fatores que desestimularam o plantio de trigo nos estados brasileiros estão os preços pouco atrativos, aumento dos custos de produção, dificuldade de acesso ao crédito e a previsão de um El Niño mais forte que o normal. O Rio Grande do Sul, maior produtor da cultura no país, deve apresentar recuos mais significativos. A Emater, empresa pública de extensão rural do estado, estima o plantio de 814 mil hectares com cereal em 2026, 30% a menos do que na safra passada. No Paraná, o El Niño também preocupa os produtores, que devem reduzir o plantio. A estimativa diária a ser plantada é de 722 mil hectares, 12% a menos na comparação entre as temporadas. Além disso, o estado está em alerta para a ocorrência de geadas, que podem impactar no bom desenvolvimento das lavouras.
1: Elas não foram plantadas, mas estão em quase todas as lavouras. As plantas daninhas representam um dos maiores desafios para o bolso do agricultor brasileiro. Com o avanço da resistência aos herbicidas tradicionais, o manejo virou um jogo de estratégia, hein?
9: Olhando de longe, esta lavoura parece perfeita. Mas se olharmos de perto, o perigo está aqui. Espécies como a buva, o capim amargoso e o caruru são verdadeiras vilãs da agricultura. Elas não são apenas mato, elas são competidoras implacáveis. As plantas daninhas disputam com as culturas principais por três recursos vitais: a água, os nutrientes do solo e pela luz solar.
10: Mas a planta, ela precisa ter uma boa saída, um bom vigor para sair antes dessas plantas. Porque se ela vai concorrer com água, com luz, com nutrientes que tem no solo. Então, nós realmente, cada planta tem o seu período, que ela aceita sim uma concorrência. Fora isso, há perda de produtividade.
9: Dependendo da infestação, a mato-competição pode reduzir a produtividade de uma colheita de soja ou milho em mais de 80%. Além disso, elas servem de abrigo para pragas e doenças.
11: E temos dados que as plantas daninhas podem chegar até 90% em perdas do rendimento dos cultivos, tanto em soja, milho, algodão. Então acontece o seguinte, há 15 anos atrás, tínhamos a soja RR e era muito fácil manejar as plantas daninhas porque todas eram sensíveis a glifosato. Hoje, muitas plantas daninhas já são resistentes a glifosato e também a outros princípios ativos. Por exemplo, caruru, leiteiro e picão são resistentes a glifosato e inibidores de ALS também. Então você tem que conhecer hoje a fisiologia, a morfologia dessas plantas daninhas, a sensibilidade delas em relação aos herbicidas, para que a competição com os cultivos seja a mínima possível. Mas sempre nós teremos algum nível de perda.
9: Durante anos, o controle parecia simples. Bastava aplicar o mesmo herbicida e o problema sumia. Mas a natureza se adaptou. O uso repetido da mesma molécula química selecionou as plantas mais fortes. Hoje o Brasil enfrenta um sério problema de plantas daninhas resistentes a múltiplos herbicidas.
11: O que foi bom ano passado já não é bom hoje, porque as plantas daninhas, elas se adaptam todos os anos. Temos um relato aí do capim pé de galinha aqui na região de Maringá. Há 2 anos atrás era irrelevante e hoje já vem se tornando uma das principais plantas daninhas. Agora, o produtor que está despreparado, ele pode perder muito rendimento em um ano tão difícil como esse. Imagina perder 200, 500, 1000 quilos por hectare por falta de manejo. Isso aí pode tirar o lucro do produtor.
9: Mas a tecnologia sozinha não faz milagre. O segredo do sucesso atual se chama MIP, Manejo Integrado de Plantas Daninhas.
10: Mas nós do DR sempre colocamos o produtor, ele primeiro precisa conhecer bem a área dele. Então ele precisa saber qual é o banco de sementes que ele tem, porque nós temos várias tecnologias. Nós hoje nós estamos trabalhando com plantas de serviço que ajudam também a controlar isso. Por quê? Nós já temos muitas plantas resistentes. E por que que elas são resistentes? Ou por subdosagem, ou por uma aplicação mal feita. Então nós temos todo um trabalho de tecnologia de aplicação, ou seja, acertar o alvo. Então o IDR está à disposição para auxiliar os produtores e também para evitar a deriva. Então são dois trabalhos que são concomitantes.
1: Não é fácil, mas os nossos pesquisadores estão aí, né? E os especialistas também. A seguir, a previsão do tempo para todo o país. E você vai ver uma coisa muito interessante: o cultivo de cacau que atrai cada vez mais produtores no Noroeste Paulista. Isso mesmo, a gente estava discutindo, inclusive, isso aqui no estúdio aqui esses dias, né, Juan? Sobre aonde produzir cacau, como produzir. E em São Paulo já tem. E você vai saber por que já é possível aqui em São Paulo. Até mais.

0: começa?
1: Aqui reunindo todas as informações, porque daqui a pouquinho eu vou entrar ao vivo para trazer tudo para vocês.
2: É hora da previsão do tempo para todo o Brasil, né, Vitor Takau? Boa noite.
3: Olá, muito boa noite a todos. Vamos ver como ficam, então, as condições de tempo esperadas para todo o país nesta terça-feira, dia 7 de julho. Terça-feira com destaque para uma nova queda nas temperaturas no sul do país após o fim de semana e um comecinho de semana com ocorrência de tempo mais carregado e com pancadas de chuva. A terça-feira marca o avanço de uma nova massa de ar polar sobre parte do centro-sul brasileiro. O resultado disso, queda nas temperaturas. Inclusive, nas primeiras horas da manhã, haverá condições para a formação de geada generalizada em diversos pontos do estado do Rio Grande do Sul, além de uma boa parte do interior de Santa Catarina, sul e sudoeste do Paraná. Ao longo do dia, a maior parte do país deve contar com uma condição de tempo firme, e os temporais, a chuva mais expressiva fica concentrada apenas em pontos do norte, especialmente entre o estado do Amazonas e também de Roraima, onde ainda podem ocorrer episódios de chuvas intensas. Mas o destaque ao longo da tarde é, de fato, o alerta para baixos índices de umidade relativa do ar. O ar seco que continua ganhando força no Brasil Central. Novamente, podemos contar com índices abaixo dos 30% ou até mesmo dos 20% durante as horas mais quentes. E uma boa parte do Centro-Oeste, no interior da região Sudeste e também da região Nordeste. Na parte da tarde, as máximas não passam dos 15 graus em Porto Alegre, 17 em Curitiba, máximas de 21 na cidade de São Paulo, 24 em Cuiabá e também em Campo Grande, capitais que também sentem os efeitos dessa nova entrada de massa, dessa massa de ar polar. Em Manaus, esquenta até os 30, já em Boa Vista, até os 31. E para os próximos dias, até pelo menos o fim de semana, o padrão deverá seguir sendo esse, ou seja, grande parte do país sem condições de chuva, com destaque para o frio que mantém na região sul e também parte do sudeste, e o calorão e o risco de queimadas que permanece elevado no Brasil Central. Os maiores acumulados de chuva devem seguir entre os estados do norte, e uma nova mudança no tempo está prevista apenas a partir do próximo domingo.
2: Valeu, Vitor. E a produção de cacau, a gente sabe, não é mais uma exclusividade da Bahia e do Pará, né? A cultura tem avançado aí pelo interior de São Paulo e já transforma também propriedades rurais do noroeste paulista em uma nova fronteira de produção. Com tecnologia, irrigação e boas perspectivas de mercado, esse fruto ganha espaço e atrai cada vez mais os produtores.
4: O cultivo de cacau vem registrando crescimento expressivo no interior do estado de São Paulo e já desponta como uma das apostas para diversificação e aumento da renda no campo. Presente em mais de 66 municípios do noroeste paulista, a cultura avança principalmente no noroeste do estado, onde a região de São José do Rio Preto, que concentra cerca de 300 hectares destinados à produção da commodity e à verticalização do produto.
5: O cacau, ele tem uma potência mundial não explorada no estado de São Paulo, agora que nós estamos conseguindo encaixar a visão de negócio. Se você olhar, por exemplo, o mundo, o maior produtor é Costa do Marfim, ele tem 36%, depois você pega a Indonésia com 12% e Gana com 10%. O Brasil chega a 5%, 6%. Aí quando você olha o Brasil, você fala assim, ó, 137 mil toneladas estão no Pará e na Bahia. Aí depois cai para 12 no Espírito Santo e a gente nada. Então, assim, não dá para não ser líder. Essa é a nossa filosofia. E acoplado a isso, a cadeia produtiva. Eu não quero fazer só cacau. Eu quero fazer cacau, eu quero fazer chocolate, eu quero fazer cacau em pó, eu quero criar o agro, a agroindústria no entorno.
4: Tradicionalmente associado às regiões norte e nordeste do país, o cacau encontrou no interior paulista condições favoráveis para se desenvolver. O uso das novas tecnologias, sistemas modernos de irrigação, materiais genéticos adaptados e técnicas de sombreamento permitiu que a cultura se consolidasse, mesmo em um clima diferente.
6: A gente sabe que é uma cultura, nós estamos trazendo uma cultura que é uma cultura tropical, nativa da Amazônia, e nós estamos trazendo para uma região diferente. tem tecnologia para isso e essa tecnologia precisa ser aplicada. Então, questão de sistemas de irrigação, proteção do vento, tem toda uma técnica e um projeto para que isso funcione. Esses são os cuidados, né? O momento é favorável, né? A nossa região nos favorece. Nós estamos dentro do estado de São Paulo, que é o maior consumidor de chocolate do Brasil, aonde está o mercado. Então, a gente precisa produzir amêndoa de cacau para dar insumo para produzir chocolate, porque o mercado consumidor está aí.
4: Nos últimos anos, o estado de São Paulo mais que dobrou sua área cultivada com cacau, passando de 320 hectares para 650, distribuídos em dezenas de cidades. No mercado internacional, o déficit de produção e os preços elevados da commodity reforçam o interesse por novas áreas produtoras. O potencial produtivo e a rentabilidade da atividade têm despertado a atenção de produtores rurais, que buscam alternativas de maior valor agregado. Com a colheita em andamento, os resultados obtidos nas lavouras paulistas fortalecem a expectativa de crescimento da cadeia produtiva nos próximos anos.
0: A perspectiva é que daqui mais um ano e meio, a gente comece a colher alguns frutos. A forma de ousar, tá? E isso daí que nos chamou mais atenção, além do preço, que estava realmente muito atrativo naquele momento. E agora, fazendo as contas, e com a possibilidade de uma produção em São Paulo muito boa, mesmo com o preço baixo, daria para a gente enfrentar esse desafio. Eu acho que vale a pena, é um cultivo que vale a pena experimentar, vale a pena participar.
2: E vale a pena estar com você, sempre aqui. Bom descanso e bom trabalho para quem segue na Lida Noturna. Meu convite, continue conosco no Grupo Bandeirantes.

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0: Boa noite. O Canal Livre de hoje analisa os bastidores, o ritmo da disputa pelo Palácio do Planalto. Largando mais uma vez na frente, a Band já definiu as regras do seu debate presidencial, assim como também a discussão dos debates para governo do Estado. O presidencial, 16 de agosto, e os de governo do Estado, 9 de agosto, domingo, 8 da noite. E aí a gente sabe que isso dá, obviamente, o tom de toda a campanha. O programa de hoje também vai passar limpo os fatos marcantes da semana na política, o atrito entre Flávio e Michele Bolsonaro, o impacto da operação que ligou o senador Jax Wagner, do PT, ao Banco Master, e a confirmação de Gilberto Kassab como vice de Ronaldo Caiado. Mas a gente também vai mostrar pesquisa e uma delas mostra, por exemplo, o crescimento de Renan Santos. Muitos assuntos, tudo isso sob um termômetro dessas últimas pesquisas. Para analisar esse cenário muito complexo, estão comigo aqui hoje, conosco na bancada, Murilo Hidalgo, do Instituto Paraná Pesquisas, e Maurício Moura, do Instituto Ideia, dando já boa noite aqui aos dois, assim como também para os nossos companheiros aqui, Fernando Mitre, Adriana Araújo, nossa âncora do Jornal da Band e da Band News FM, e ele já apareceu na tela, nosso Carlos Andreasa, âncora na Band News FM, nosso jornalista, primeira vez aqui no Canal Livre, Andreasa?
1: Primeira vez.
0: Olha, bem-vindo. É, a primeira de muitas, né? O Mitre foi contra, né, Mitre? Mas a gente conseguiu vencer.
2: Agora ele veio, então não liberamos mais.
3: Né? É. Agora tem que vir
0: sempre. Agora vai ficar. E, Mitre, antes da gente partir aqui com o Maurício e com o Murilo para falar um pouco sobre as pesquisas, eu vou mostrar na sequência as pesquisas, contar também para o nosso telespectador do Canal Livre. Essa semana a gente fez reunião com os partidos para debate para o governo do Estado e também para a presidência da República. Regras já colocadas e sendo aprovadas com os partidos, né?
2: Isso, regras já aprovadas. E essas regras são, na verdade, uma espécie de síntese de toda a experiência da Band com debates. A cada ano eleitoral, a Band mantém essa tradição, mas é uma tradição que não significa repetição. É sempre uma evolução, tem sempre um salto de qualidade. E as regras que nós acabamos de aprovar são regras absolutamente ideais para dar ao candidato plenas condições de expor suas ideias, mostrar seu estilo, mostrar inclusive o confronto entre os candidatos e dando também ao telespectador plenas condições de, se tiver dúvida, começa a tirar as dúvidas. Então eu acho que este dia 16 de agosto será um dia fundamental da campanha eleitoral, porque o primeiro debate tem também essa característica. Ele é uma espécie de pedra no lago, ele não acaba. Termina o programa, mas ele continua. E ele vai reproduzindo. Principalmente agora, com esse novo sistema de comunicação aí e tal, com as redes sociais e tudo. Imagino que é um debate da Band. Então, acho que a expectativa para o dia 16 é uma expectativa alta e se justifica.
0: Ô Murilo, antes da gente mostrar a pesquisa, você comentava com a gente antes quantos debates desse primeiro que a Band faz acabaram decidindo, seja para o negativo, gente que vinha muito bem e que foi muito mal e acabou degringolando, ou gente que era quase que desconhecido e que surgiu forte no cenário, né?
4: Exatamente. Eu não tenho dúvida que a eleição no Brasil, ela começa com o debate da Band. Ali vai ser o marco inicial que vai se dar, é o início da campanha. Que nem o Mitre falou, tem o dia seguinte que não termina o debate, vai uma semana que esse debate não termina. Aí tem os cortes nas redes sociais dos candidatos, dos melhores, dos piores momentos, e ali inicia a campanha. Vale salientar o exemplo que eu sempre cito do último debate da Band, da Prefeitura de São Paulo. Foi onde o Marçal disse, boa noite, sou candidato a prefeito de São Paulo, e iniciou sua campanha ali, quase vira prefeito.
0: Se não fosse aquele erro final de falsificação de documentos, poderia ter ido para o segundo turno.
4: Poderia ir para o segundo turno, mas o inicial do Marçal, onde ele se apresentou, e ele, para alguns eleitores, principalmente de um campo, ele foi muito bem, ali ele começou a ganhar projeção.
0: Maurício, só também para ouvir já a sua voz em começo do programa, importância dessa largada dos debates aí da Band.
5: Não, primeiro, boa noite, obrigado por me receber aqui. Depois de 8 anos eu volto aqui ao Canal Livre. É um felicidade ter o Andreasa, que editou meu livro, a Adriana, que eu acompanho o trabalho dela desde sempre. E falando em debate, né, eu pude ler o livro do Fernando Mitre sobre a história dos debates, é incrível, recomendo aí aos telespectadores. Eu acho fundamental, né, porque a gente tem os candidatos, isso todas as pesquisas mostram, com um nível diferente de conhecimento do eleitor, né? E principalmente a nível estadual, são candidatos mais conhecidos, menos conhecidos. Eu acho que o debate da Band, como o Murilo mencionou aqui, é a primeira oportunidade deles passarem a ser conhecidos e reconhecidos pelo eleitorado.
2: Eu vou agora... só para lembrar, o Lula, em 89, ele começou a crescer nos debates da Band. Ele era uma presença, no começo, uma presença que tinha uma expectativa pequena, aquilo foi crescendo. Nós fizemos vários debates em 89 e o Lula cresceu com eles, né?
0: A gente mostrou ali as reuniões que aconteceram essa semana. Eu vou mostrar as pesquisas e passar para a primeira pergunta sobre elas da nossa Adriana Araújo. Então deixa eu mostrar aqui, Adriana, você vai ver. Aliás, você noticiou no Jornal da Band também a primeira pesquisa, que aliás é a mais recente da Atlas Intel, foi publicada essa semana. Você tem aí o cenário de primeiro turno. Eu vou destacar principalmente três coisas, né? Você tem ali Lula com 46,3 e uma queda de Flávio Bolsonaro frente à última, ele 36,6, mas é um crescimento que chama a atenção do Renan Santos nessa pesquisa para quase 8%. Cenário de segundo turno da Atlas Bloomberg, pesquisa, você tem uma boca do jacaré, nesse caso, aumentando a favor de Lula. Então, quase 49%, 48,8% para Lula. E Flávio Bolsonaro, 42,3. Mas eu não queria deixar já junto de colocar outra pesquisa que dias antes foi divulgada pela Nexus BTG, porque essa outra pesquisa traz ali em primeiro turno um cenário um pouquinho diferente, 42 para Lula, 34 Flávio, o Ronaldo Caiado é que aparece em terceiro com 5, nessa pesquisa o Renan Santos está com 4, Zema 3, e o Joaquim Barbosa, que nem confirmou ainda a candidatura também, 1%. Mas aí no segundo turno, Adriana, você tem uma diferença menor nessa pesquisa do BTG Nexus, você tem 47 a 34, inclusive diminuindo a margem. É um pouco diferente do que a gente viu da Atlas Intel. Adriana.
1: A gente tem basicamente a BTG Nexus mais positiva, a Flávio Bolsonaro e a Atlas Intel negativa, mostrando uma queda dele. E a Atlas Intel é a primeira pesquisa que mediu o efeito daquele vídeo da ex-primeira-dama Michele Bolsonaro, e o efeito desse vídeo entre os eleitores. O campo, né, a pesquisa de campo, a entrevista dos eleitores foi feita depois do vídeo. Então, a minha primeira pergunta é sobre isso. E acrescento um dado ao que você trouxe, Rodolfo. Essa pesquisa Atlas Intel mostra que 64,1% dos eleitores entrevistados disseram que o vídeo enfraqueceu a candidatura de Flávio Bolsonaro. E 9,2% dos entrevistados disseram que fortaleceu a candidatura de Flávio. Então, a pesquisa ideia, Maurício, também vai medir o efeito do vídeo da Michele. A Michele conseguiu atingir um eleitor que é essencial para Flávio Bolsonaro sair do grupo eleitor bolsonarista que efetivamente já está com ele. Ela consegue, de alguma forma, prejudicá-lo nesse eleitorado?
5: Bom, uma coisa que é comum em todas as pesquisas, né, foi justamente mostrado aí no gráfico, é que o Flávio, ele diminuiu o percentual de intenção de voto, só que não necessariamente isso se traduziu num aumento proporcional do Lula. Se você pegar a reta ali, está bastante estável, né? Inclusive considerando a margem de erro. Então, nesse aspecto, o Flávio já tinha sofrido uma perda, né? Principalmente depois do ádio do Banco Master. Então, estatisticamente, a gente não consegue afirmar que esse evento da Michele prejudicou ainda mais o efeito que ele já tinha carregando do Banco Master. Mas uma coisa é fato. Da oposição, do núcleo antipetista ou antigoverno, tanto as mulheres quanto, principalmente as mulheres evangélicas, são parte essencial dessa equação. E, obviamente, que se isso prejudicar, vai ser ruim para o Flávio. E lembrando que eu tenho defendido aqui que são parte do segmento do voto feminino vai ser essencial para decidir a eleição. Então, ele tem um duplo problema com a base já estabelecida anti-governo e com o potencial de eleitoras que vão decidir a eleição.
1: Queria ouvir o Murilo.
4: Concordo bastante com o Maurício. Nesse sentido, a gente vê o Lula muito estável em relação às outras pesquisas. O Flávio tem mostrado queda, mas o Lula não ganha. Quem tem ganho esse voto é Caiado, Renan Santos e Zema, um pouco, certo? Então, o que a gente vê é que esse efeito da Michele em cima, dizer, perdeu o voto. Eu acho que o Flávio perdeu muito voto no caso do Master, onde ele estava empatado um pouco na frente, ali ele veio para trás e nunca mais recuperou, certo? E esse efeito da Michele também precisa ser considerado que o governo Lula, o índice, pelo menos das nossas pesquisas de aprovação e desaprovação, também está melhorando. O governo está mais bondoso com a população, certo? Está dando mais. Então a gente precisa analisar com calma se o Lula, esses pontinhos que o Lula está ganhando, é muito em cima também das ações do governo dele, certo? Ao meu ver, muito mais do que o vírus da própria Michele.
3: Andreasa.
6: Eu tenho a impressão que o caso Master é o grande pauteiro dos humores eleitorais. Ainda assim, eu tinha, por causa disso, a expectativa de que, de um lado ou de outro, à medida que tem uma imprevisibilidade muito grande nas revelações, vazamentos, eu tinha a expectativa de que fosse ferir mais os candidatos. Há um ferimento do Flávio Bolsonaro, muito claramente, mas também uma recomposição. Talvez até um voto que testa mercados, votos diferentes no primeiro turno, mas no segundo o candidato mostra força novamente. É a disputa de rejeição se impondo? É possível dizer isso?
5: Não, Maurício. Sem dúvida, né? A gente tem dois candidatos com muita rejeição, mas eu queria dar um passo atrás, tá? Uma coisa que eu acredito, todos os ciclos eleitorais que eu vejo pelo mundo de reeleição, que a pergunta central dessa eleição é se o governo Lula merece mais 4 anos ou não. Assim como essa foi a pergunta central em 2022 com o Bolsonaro. E todas as pesquisas de diversos institutos, elas convergem que hoje tem, mais, tem um percentual que até de alguns passa de 50% de gente que diz que não merece continuar, e 45, 47 de que merece continuar. Essa é a real disputa. E eu queria fazer um ponto que uma coisa que é interessante desse ciclo é que toda a pesquisa que a gente roda, a gente pergunta em quem a pessoa votou em 2022 no segundo turno. E uma coisa que é constante é quem votou no Jair Bolsonaro em 22 no segundo turno nunca em nenhum momento aprovou esse governo. Então o teto de popularidade do presidente Lula é um teto muito baixo. E ele perdeu 4, 5 pontos percentuais de gente que votou nele, hoje acha que o governo não merece continuar ou tem dúvida se o governo merece continuar. Aí está a real disputa. Só pegando o gancho que o Murilo falou, realmente o Flávio perdeu, mas quando você vai olhar a perda do Flávio, foi entre eleitores que rejeitam o governo. A gente não sabe se esses eleitores lá na frente vão tomar uma decisão, será que o Lula merece continuar, você acha que eu vou me abster, eu vou votar branco e nulo, mas o fato é que o governo, ele melhorou numericamente esse semestre, como todos os governos em reeleição melhoraram, mas a dimensão da melhora foi muito pequena. E a margem de melhora é muito pequena, mas ele continua numa situação em que metade do país não quer a reeleição do presidente Lula.
3: Deixa eu só puxar, Mitri, só um segundo, porque a gente, infelizmente, ele não pôde estar com a gente hoje, mas a gente tem um depoimento do nosso cientista político, que frequenta muito essa bancada, o nosso Fernando Schiller, porque ele trouxe uma opinião dele também sobre esse episódio citado pela Adriana, do depoimento, enfim, das afirmações de Michele Bolsonaro contra Flávio Bolsonaro naquele momento, e ele traz a avaliação dele até para a gente também voltar a esse tema com o Murilo Hidalgo aqui. Vamos lá.
7: Tudo bem, pessoal? Olha, as duas últimas semanas tiveram como pauta, né, mídia, redes sociais, o vídeo da Michele Bolsonaro, crítico ao Flávio Bolsonaro, mas não ficou por aí, né? Terminou no final agora da semana que passou a saída ou o afastamento da Michele Bolsonaro da liderança do PL Mulher, eventualmente da própria campanha do Flávio Bolsonaro, sendo uma figura emblemática dentro, né, do chamado bolsonarismo, obviamente tem um significado político. Não que o vídeo contenha algum tipo de denúncia, contém ali, enfim, uma reclamação em relação a uma ligação telefônica mais ríspida, assim por diante, mas não tem nenhuma acusação, nenhuma denúncia séria. Você poderia pensar que não há nenhum conteúdo objetivo nisso, mas obviamente reflete um tipo de mal-estar, de crise no núcleo político, no entorno do ex-presidente Bolsonaro. Isso é um fato político, evidentemente. E não é o único caso. Você tem a desavença lá do Eduardo Bolsonaro, por exemplo, com o Nicolas Ferreira, que é uma liderança popular do bolsonarismo no Brasil. E outros influencers, lá, líderes, deputados, enfim. Então, há um mal-estar dentro deste campo da direita, que em parte reflete a dificuldade, talvez, das pesquisas eleitorais, uma certa percepção de que a campanha não vai tão bem como se imaginava que ela pudesse ir, ou que vinha, né, desempenhando até aquele momento da revelação dos diálogos com o Vorkaro, em função do filme e assim por diante. Mas a pergunta central é se Flávio Bolsonaro vem demonstrando ou irá demonstrar capacidade de liderança para unificar o próprio campo da direita. Porque se Flávio Bolsonaro não mostrar liderança para unificar o seu núcleo político no entorno do seu pai, Jair Bolsonaro, que a sua primeira tarefa poderá ele transmitir segurança de um articulador político para a presidência da República?
2: Mitri, eu queria até levantar essa questão para o Murilo, a partir do comentário do Chile. E lembrando o seguinte, que nós temos, segundo as pesquisas, o Maurício depois pode falar sobre isso, que ele trabalha intensamente essa questão, nós temos uma área do eleitorado que é uma área volúvel, é uma área pequena que, dependendo da qualificação, pode ser maior ou menor. No caso do Maurício, ela fica bem pequena, cerca de 5 milhões de eleitores. Como é que essa área pode reagir a isso que está acontecendo? Porque ali você tem gente que provavelmente votou no Lula, no Bolsonaro em 18 e votou no Lula em 22. E agora em quem vai votar? Ninguém sabe. Essa é a pergunta que eu coloco para você, depois é importante, Maurício.
4: Olha, Mitri, pelas nossas pesquisas, a gente acredita que esse eleitorado que vai decidir a eleição é em torno de 6 a 8%. O resto, o bolsonarismo já tem e o Lula já tem, certo? Esse 6 a 8%, ele vive muito do momento. Eu te diria que há 60 dias atrás, antes da denúncia do filme, ele estava mais para o Flávio. Tanto que o Flávio encostou, chegou até a passar. Nesse momento, devido às denúncias do Flávio, a briga familiar, ele está mais propício ao Lula. Mas a grande pergunta que a gente se faz é o seguinte: pelas pesquisas que a gente tem visto de 30 dias se analisar, o Lula, de uma maneira geral, ele está estável. Ele tem em torno de 42% em quase todas as pesquisas. Dificilmente ele passa dos 42%, certo? Então, dificilmente o Lula, na realidade de hoje, com esses candidatos, eles não desistirem, nós teremos uma eleição de 2 turnos. Aí a pergunta que se faz é o seguinte: no mês de outubro, a tempestade estará de que lado?
2: Isso.
4: Certo?
2: Essa é a questão.
4: Essa é a questão.
3: E Murilo, só desculpa.
6: Eu perguntei só me perdoou do fato, eu perguntei do Master. E o Maurício falou, queria ouvir o Murilo também sobre... Porque de novo o Murilo mencionou o caso Master. Sobre a presença do caso Master pautando o debate eleitoral.
4: Olha, é uma coisa muito interessante. Pelas nossas pesquisas, o Flávio, ele teve uma queda em segundo turno de 5, 6 pontos. Ele caiu depois da denúncia do Master, certo? E nós fizemos essa semana, qual a Band divulgou, uma pesquisa na Bahia, em cima do episódio Jacques Wagner. E o Jacques Wagner caiu os mesmos 5, 6%. O que mostra que um lado muito triste, que a corrupção não está mais derrubando tanto quanto se esperava. Certo? Que tanto as duas denúncias eram para ter abalado demais as candidaturas.
2: Mas, Murilo, você disse que o Lula perdeu 5.
4: Não, o Flávio.
2: O Flávio perdeu 5. O Lula também, alguma coisa com o Jacques Wagner?
4: Não, perdeu o Jacques. O Lula não perdeu.
5: Bahia.
4: Na Bahia. Estou falando na Bahia.
2: Ah, na Bahia.
4: No estado da Bahia.
2: Tá certo.
4: O Jacques perdeu 5 pontos lá. O que mostra que a corrupção, a denúncia, certo, ela já não está mais abalando como abalava antigamente. Então, essa é uma coisa que também para ser estudada junto ao eleitorado. Até que ponto, por que a corrupção, eles filmam dinheiro, não está mais abalando como abalava antigamente a corrupção. Mas com certeza o caso Master vai depender demais também do que vai acontecer para frente. Vai ter mais busca e apreensão? Vai ter prisão? Vão pegar dinheiro? Quando que você vai se dar isso?
3: Vai ter delação?
4: Vai ter delação? Não vai ter delação?
8: Novas denúncias.
4: Isso, quer dizer, isso é muito triste, porque você deixa também para a justiça e para a polícia um poder de influência nas eleições. Que a que momento vai acontecer isso? Você já pensou, tanto de um lado quanto do outro, a uma semana da eleição, tem uma operação?
8: É. Muda tudo.
4: Muda
8: agora,
4: tudo.
8: A pesquisa do Instituto Ideia mediu o efeito Jacques Wagner, mas aconteceu na sequência dos fatos no Brasil, tem sido agitada, digamos assim, porque na sequência veio o vídeo da Michelle Bolsonaro, e aí o time foi justamente no momento ali que o efeito Jacques Wagner poderia prejudicar o Lula. Eu vou trazer só mais alguns dados da Atlas Intel referente ao episódio da Michelle Bolsonaro, para te passar a palavra, Maurício. A pesquisa Atlas perguntou para os eleitores, para os entrevistados, se eles acreditavam nas palavras do que a Michelle disse, que foi humilhada, desrespeitada. Quando a pergunta era feita, considerando o eleitorado em geral, todos os entrevistados, 59,6 disseram que acreditam no vídeo e nas palavras de Michelle. E 29,3 não acreditam. Quando faz o recorte só do eleitor que se declara bolsonarista, a situação se inverte totalmente. Aí, 59,6 do eleitorado bolsonarista diz que não acredita na Michelle, não acreditam, e 29,9 acreditam. Então a situação se inverte. E eu coloco esse recorte de quem a Michelle convenceu. É porque quando você fala, Murilo, e o Maurício pesquisa esse grupo pequeno que o Mitri citou, dos independentes, quando o Flávio está com o apoio do bolsonarista, isso não ajuda a avançar para uma vitória eleitoral. E quando a Michelle consegue convencer o eleitorado que está fora desse grupo bolsonarista, ela dá uma demonstração de potencial comunicação e convencimento desse eleitorado. E por isso... A pergunta que eu te coloco é, para esse eleitorado pequenininho aí, esse percentual de 4, 5%, a Michelle é um nome mais forte para convencer? Porque, ao que tudo indica, ela tem pretensões políticas maiores.
5: Não, sim, até para explicar o número do que vocês comentaram. O que, que eu acredito? A gente tem aí, como eu falei para vocês, quem votou no Jair Bolsonaro em 22, acha que esse governo não merece continuar. E a gente está falando aí de 48, 49% do eleitorado. E a gente tem os 52 que não merecem, desses 52 que não merecem, tem gente que votou no Lula e hoje está na dúvida se o governo merece continuar, eu acho que não merece. São 3, 4 pontos percentuais. Esses são o potencial de mudar de lado. Porque quem acha que o governo não merece continuar e votou no Jair Bolsonaro em 22 não vai mudar de lado a essa altura do campeonato. Então a gente está falando desses 3, 4% que representam mais ou menos 4,5, 5 milhões de eleitores. Quem são essas pessoas? São essencialmente mulheres, essencialmente ganham de 2 a 5 salários mínimos. A maioria está no mercado informal de trabalho e tem diferentes fontes de renda, inclusive. Estão muito concentrados nas regiões metropolitanas do Sudeste, em São Paulo, Belo Horizonte, Rio de Janeiro. E foram decisivas para o Lula ganhar a eleição em 22. Então, esse público tá em disputa. E, justamente, esse é um perfil de mulheres conservadoras. Mulheres que, inclusive, têm muito engajamento com a sua comunidade, igreja local. Quando a gente conversou com essas pessoas fazendo grupos qualitativos, eu aprendi algumas coisas. Uma é que eles têm uma memória muito ruim do governo Bolsonaro na gestão da Covid, na gestão da pandemia. Dois, elas também acham que esse governo não está entregando, principalmente na sensação econômica, a gente pode falar mais sobre isso. Mas, respondendo a tua pergunta, a Michelle tem um canal direto de comunicação com esse público. E quando a gente fez os grupos focais, elas não conseguiam fazer uma diferenciação muito grande entre quem era Jair e quem era Flávio. O Flávio era até desconhecido. E por isso foi muito ruim esse episódio, porque ele foi introduzido para essas pessoas com um áudio com o Daniel Vorkaro. Então, acho que eles vão ter que trabalhar muito para dialogar com esse público, porque hoje, nesse momento, só o governo está dialogando com esse público, que o Murilo mencionou as bondades do governo, só ele está dialogando com esse público. E só para complementar, eu vou ser um pouco até contra a corrente, eu acredito que a gente tem um cenário de primeiro turno real, porque o governo...
6: De conclusão da eleição no primeiro turno.
5: Vou explicar por quê. Por três motivos. O primeiro, porque o Lula não tem concorrência na esquerda pela primeira vez. Ele não vai ter ninguém roubando voto do lado dele. E o governo costuma ter um percentual bastante alto da sua aprovação. Mesmo nas pesquisas que tem uma aprovação baixa, a gente está falando de 46%, 47% de aprovação. Dificilmente ele vai ficar muito longe desses 46%, 47% de aprovação, que coloca ele num cenário de primeiro turno. Do lado da oposição, primeiro que uma coisa que eu estimulo vocês a divulgarem mais são as pesquisas espontâneas, porque a espontânea dá a real dimensão das pessoas, onde está a cabeça das pessoas, além do fato que no Brasil se vota de maneira espontânea. O Brasil é um dos poucos países do mundo que você vai para a urna sem ver todas as opções. Então, na minha visão, a espontânea simula melhor a eleição do que a estimulada. E na espontânea, praticamente existe Flávio e Lula. A gente nunca teve uma polarização nessa altura tão grande entre dois. Então, se o público anti-PT, anti-governo, vê o Lula próximo de ganhar no primeiro turno, vai ter um sentimento que eu chamo de antipetismo de chegada muito forte, como teve em 14 com a Aécio, em 18 e 22 com o Bolsonaro. A diferença é que a gente não tem praticamente muitos candidatos dessa vez. E terceiro ponto, entrando no público aí que a Michelle está dialogando, essas pessoas não gostam do tem uma memória negativa do governo Bolsonaro, mas também tem uma percepção peiúcha desse governo. Tem uma chance das pessoas votarem branco, nulo, ou nem aparecerem para votar. Isso também aumenta a equação dos votos válidos. Então, eu queria ficar atento, porque não é tão improvável acabar no primeiro turno.
2: Agora, o Lula pode ser prejudicado por essa questão da abstenção, que é tradicional, a abstenção da área dele é maior.
5: Não, aliás, essa é uma coisa que, inclusive, eu acho uma... Tradicionalmente, a gente tem 20% de abstenção, né? Histórico. E esses 20% se concentram em baixa renda, baixa escolaridade. O grupo com maior abstenção no Brasil são os analfabetos. E, obviamente, que o PT perde com isso, porque são eleitores que tenderiam a votar no Lula. Eu sempre faço um cálculo estatístico, o PT perde 2 a 3 pontos percentuais com esse perfil de abstenção. Então, tradicionalmente, o PT, que ganhou várias eleições no segundo turno, ele sempre tinha uma gordura adicional que compensava essa abstenção. Então, eles já estão operando no limite. E, claro, eu imagino que dessa vez a gente vai ter iniciativas pelo país para redução de abstenção, porque isso é crítico para o Lula.
2: Sim, agora a gordura, então, essa gordura, nesse momento, ela não existe.
5: Não existe.
2: Não existe, o que coloca a candidatura do Lula com... Não, um problema a mais.
5: E é importante dizer, essa coisa das candidaturas, os incumbentes estão tendo problemas em eleições, várias eleições pelo mundo, justamente por esse teto de popularidade. E essa coisa da abstenção é um dos obstáculos que eu acho que a campanha do PT vai ter que endereçar. Além de dialogar com esses 3, 4%, que hoje estão infelizes com o governo, eles vão ter que buscar fazer com que pessoas que tradicionalmente aprovam o governo, tradicionalmente votam no Lula, apareçam para votar.
8: É que você já começa o governo impopular, né? Mesmo eleito nas urnas, como é polarizado e dividido, o vencedor é também o quase perdedor. Ficou muito ali, né?
3: Como as últimas eleições foi
8: assim. Aliás, e aí já nasce um governo impopular,
5: não,
8: né?
5: Totalmente, Adriana. A gente acompanha a popularidade de vários chefes de Estado, né? E, assim, são raríssimos chefes de Estado que são mais aprovados que reprovados. A maioria esmagadora tem reprovação. E um dos motivos é que exatamente isso que você descreveu. ganha essa eleição muito acirrada. A gente teve duas eleições super acirradas na Colômbia e no Peru agora. Eles ganharam uma eleição super acirrada e já começam com metade do país rejeitando fortemente. Então, assim, você começa com um teto de popularidade baixo e aí, obviamente, a opinião pública se reflete na política, com a política travada nos congressos e parlamentos. Então, é muito difícil para um chefe de Estado hoje ampliar a popularidade. O Lula sofreu isso também.
9: Ô Murilo, queria que você complementasse o Maurício sobre essa expectativa de primeiro turno e também falasse para a gente sobre eventual crescimento de outros. Essa pesquisa da Atlas Intel aí, o Renan Santos apareceu um pouco mais, provavelmente desidratando do Flávio, né?
6: Exato. Deixa eu acrescentar também, Murilo, para te ouvir, porque os outros candidatos à direita, com exceção do Renan Santos, têm como centro do discurso objetivo declarado, me parece um erro, o objetivo é vencer o Lula. Não é o meio vencer o Lula em função de um projeto político, você precisa vencer o Lula. Só quem parece estar fazendo campanha, sem entrar no mérito da qualidade da campanha, é o Renan Santos. Eu imagino que até no cenário de antecipação do primeiro turno, de um segundo turno para o primeiro turno, se o objetivo é vencer o Lula, se esse objetivo, o melhor candidato seria o Flávio, considerando as pesquisas, né? Queria te ouvir sobre isso, porque me parece que também que tem um foco errado no objetivo das campanhas.
4: Com certeza. Como nesse momento quem está no foco é o Flávio, a tendência é que os outros candidatos, o Flávio, se continuar caindo, se tiver mais crise, mais denúncia, é o Flávio desidratar. E com certeza esse voto não vai para o Lula, que nem o Maurício falou. Esse voto vai ficar entre os demais candidatos. Nesse momento, quem está mais absorvendo é o Caiado e o Renan Santos. São os dois. Certo? Agora precisa ver como que eles vêm para a campanha também, né? Se vão ter espaço de debate, se vão conseguir ter boas propostas, certo? Porque também eles não vão conseguir passar lá de 10, 12, simplesmente em ataques, batendo. Vão ter que propor, que até agora a gente não viu nenhuma grande proposta de nenhum dos candidatos. Eu queria aproveitar e voltar no efeito Michelle, certo? Pelas nossas pesquisas, as pessoas que estão dando adesão a Michelle, quando você pergunta se elas votariam então no Lula com a decepção com o Flávio, o pessoal é muito baixo. Essas pessoas, elas estão ficando decepcionadas com o Flávio, certo? Mas elas também não vão para o Lula. Isso que o Maurício falou. Então, quer dizer, então, para o PL, para eles, há expectativa que lá na frente esse voto volte. Muito mais em cima da rejeição do que propriamente pelo Flávio, certo? Então, isso a gente vai ver para frente, como isso vai continuar. Ao meu ver, se continuarmos mais 40, 50, 60 dias do Flávio não sair dessa tempestade, vai ficando muito difícil para ele. Vai ficando muito difícil para ele, porque ele só vai perdendo. Só está perdendo.
2: Agora, de qualquer jeito, Murilo, aquele 6%, você chama de 6%, o Maurício chama de 3,5%, 4%, acaba porque esse público parece que ele vai pelo dia a dia da vida dele. Isso. Ele não está preocupado se é direita, se é esquerda, se é o Bolsonaro, olha, se é o Lula. A decisão, então, sai dali.
4: Com certeza.
2: E vai depender do dia a dia dele. E uma coisa fundamental aí é o seguinte, é a sensação do poder de compra. Isso, evidentemente, pesa na vida de qualquer um, mais ainda desse público. Isso que eu queria perguntar.
4: Olha, isso que você falou, Mitre, é fundamental. Que essa população, uma hora, essa briga de Master, Michelle, isso vai passar. Isso. Vai se discutir o Brasil. Isso. Em algum momento, a gente torce
2: para que... E a realidade atual do Brasil também.
4: A gente já torce que isso já venha no debate da Band.
2: Claro, candidatos. Mas o debate da Band está aí
4: para isso. A gente torce para isso. Mas não tenho dúvida que em um momento o bolso vai prevalecer sobre as demais razões.
2: O Maurício usa a expressão sensação de poder de compra, né?
5: Eu vou pegar um gancho do André sem chegar nesse ponto aqui. É super interessante essa eleição, né? Porque quando você estuda a história das eleições presidenciais pós-ditadura, tem motivos claros de vitória. O PT, ele sempre ganhou eleições com um argumento econômico muito forte. Em 2002, o Lula dizia que ia gerar 10 milhões de empregos. Até hoje eu não entendi porque que o Sérgio dizia que ia gerar 8, mas tinha essa discussão. Em 2006, o PT veio com o Bolsa Família numa escala que o Brasil nunca tinha tido um programa de transferência de renda. Em 2010, a Dilma era mãe do PAC e se vendia uma perspectiva de crescimento chinês. 2014, o argumento central da Dilma era um argumento de a gente não podia andar para trás, tanto no Bolsa Família quanto nos empregos. Mesmo com uma crise econômica contratada, a gente estava com um nível de desemprego baixo. Em 2022, o Lula fez um argumento de que as pessoas iam voltar a consumir com a metáfora da picanha e da cerveja. Hoje, o PT não tem um argumento forte econômico para essa eleição. Claro, a campanha não começou ainda, a gente vai ver o debate da Band, mas assim, é muito difícil chegar na eleição e falar assim, ó, a grande realização econômica do meu governo foi reajustar a tabela do IR, criar um programa de refinanciamento de dívida e diminuir a taxa das blusinhas, que eu mesmo ampliei. A gente não tem um argumento central.
6: O fim da jornada 6x1 não pode ocupar esse espaço? Essa proposta?
5: Pode ocupar esse espaço, mas isso não se materializou ainda e a gente não sabe se vai se materializar. E do lado da oposição, uma das coisas que é uma dificuldade, Mitre, que é justamente isso. As pessoas, principalmente as pessoas têm emprego, elas têm trabalho, só que esse trabalho hoje ele está sendo consumido pelo custo de vida e pelo nível de endividamento. Então, pela primeira vez, o PT vai enfrentar uma eleição que endividamento é um tema central. Que não dá para você vender esperança quando o cara está endividado. Você tem que vender no mínimo alívio, né? Que é a novidade. O PT nunca vendeu alívio como um tema central para votar. E do lado da oposição é super interessante, porque as eleições que o PT perdeu, claro, tiveram as duas eleições do Plano Real, que são eleições basicamente com a defesa da inflação, que também era um argumento econômico, mas o Fernando Collor e o Jair Bolsonaro em 18 foram eleitos com um argumento que eles eram de fora do sistema, que eles estavam...

0: fazer diferente na economia da Dilma. E eu acho que tem um desafio da oposição enorme nessa eleição, é chegar para esses 3, 4% ou 6%, independente, falar, eu vou melhorar a tua vida, eu vou aliviar teu endividamento, porque eu vou fazer X, Y, Z. Isso não tem.
1: Esse desenrola, você acha que o horizonte é curto?
0: É, o desenrola é curto e assim, claro que, obviamente, é importante dizer que como desenrola, o governo está endereçando uma dor real dessas pessoas. Só que o desenrola, na verdade, você está adiando o pagamento da dívida. Você não tá nem vendendo esperança, né? Você está vendendo um alívio imediato, que mais tarde a gente viu isso com o desenrola 1. Os caras entraram no desenrola 1 e, obviamente, adiaram o pagamento da dívida. Então, é muito difícil você... O PT, que sempre promoveu um argumento econômico de mudança de status, que o PT sempre... O status é, você não tinha emprego, vai ter emprego. Você não tinha apoio financeiro, você vai ter apoio financeiro. Você não tinha crescimento, vai ter crescimento. Você não tinha picanha, vai ter picanha. Chegar só com o desenrola como o argumento central.
2: Adriano.
3: Eu queria continuar falando desses temas centrais, principais da campanha, que vocês falaram do bolso, né, do dinheiro, da economia. E eu queria falar de temas paralelos, mas que foram relevantes também. O principal deles, corrupção. Porque em 2018... Esse era o argumento principal. A Lava Jato, o combate à corrupção derrotando o PT. Então, era um argumento forte que levou ao resultado que nós vimos. Em 2022, já com Lula solto, a gente viu uma outra situação, que foi esse, ainda que esse argumento da corrupção era usado, mas o Lula estava solto e tinha os argumentos do lado do PT, da gestão da pandemia, das críticas à gestão da pandemia e a questão da defesa da democracia. Agora a gente está numa situação, e aí eu converso aqui com o Andreasa no ponto que ele colocou, de qual é o foco das campanhas. Agora a gente está numa situação que quando o Flávio Bolsonaro surgem as gravações dele convocado, recebendo 60 milhões para o filme do pai, a tentativa que ele fez de usar a corrupção como tema, ela se enfraquece, porque o eleitor olha e fala assim, bom, mas agora vai jogar a corrupção do outro lado e essa conversa comprometedora aqui. E aí a sensação que me dá, e queria ouvir os dois sobre isso, é que a família Bolsonaro, a direita, ficou sem um discurso principal quando da corrupção pode não, o combate à corrupção pode não colar. E aí a tentativa pode ser pela segurança pública. Qual é o apelo de segurança pública para substituir esse que era tão forte que eles tinham, que era da corrupção?
4: Vou pedir para vocês serem curtos, que a gente tem que ir para o intervalo. Tá. Vamos lá.
5: Adriana, nas nossas pesquisas, hoje a corrupção passou a segurança e a saúde. Só que corrupção... É um assunto muito ruim para todos os candidatos.
3: Então
5: quer dizer, nenhum deles vai trazer esse debate de caçador de corruptos, certo? É muito difícil para todos eles, certo?
6: Na Bahia teve até aquele espécie anunciado falando de um acordo. Não falemos, pessoal, não,
4: deixa
6: não falemos
4: falar, porque
6: demais.
4: Todo mundo derrama para lá.
5: Então, quer dizer, é um assunto que para a população hoje é o maior problema, só que eu não vejo os candidatos querendo enfrentar esse assunto de frente. Certo? O segundo assunto é a segurança pública, que, ao meu ver, uma hora vai escalar isso também na eleição, uma hora vai voltar esse debate da segurança pública, e a saúde pública também, que nenhum candidato fala, que é uma coisa impressionante, os índices são muito ruins perante a opinião pública.
0: Segurança pública é um tema interessante, para ser sucinto aqui. O primeiro é que, obviamente, a esquerda nunca foi conhecida como ter soluções definitivas para a segurança pública. Esse é um desafio do governo Lula. Por outro lado, o que eu vejo é que, assim, se a oposição for no caminho de que o modelo de segurança pública é um modelo de El Salvador, de prender mais, perseguir mais, não dialoga com esse público que vai decidir a eleição. Um dos motivos principais é que esse público, inclusive, é formado de muitas mulheres. E a questão da segurança pública para as mulheres passa em outra dimensão que não seja só prender e matar.
3: Não pela radicalização.
0: Exato. Então, assim, eu vejo o desafio da segurança pública dos dois lados. Por outro lado, é importante dizer também que segurança pública é um tema que, na verdade, tem uma divisão de responsabilidades. Você não tem o seu celular roubado e pensa no presidente da República. Você pensa no governador, na guarda municipal. Então, esse tema de segurança pública, para mim, está mal equacionado, tanto na oposição quanto no governo. Mas, por outro lado, é um tema que vai ser pauta também das eleições de governador, né?
4: A gente vai fazer um breve intervalo aqui no nosso canal Livre. Em instantes, a gente volta aqui para o segundo bloco do programa, debatendo o cenário eleitoral, debatendo as próximas semanas e novidades também. Daqui a pouco a gente vai falar, por exemplo, sobre o anúncio de Gilberto Kassab como vice na chapa com Ronaldo Caiado para a presidência da República. Até já.

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5: De volta com o Canal Livre essa noite, discutindo os últimos acontecimentos políticos. Eu queria abrir esse bloco mais uma vez chamando o nosso companheiro cientista político Fernando Schiller. A gente terminou o último bloco falando sobre, por exemplo, segurança pública, corrupção, temas importantes a serem discutidos. Em determinado momento, tanto Murilo Hidalgo do Paraná Pesquisas quanto Maurício Moura do Instituto Ideia, eles dois falaram sobre falta de conteúdo, sobre questões até mesmo econômicas que precisam ser colocadas nessa discussão. E o nosso Fernando Schiller vai chamar a atenção, por exemplo, um debate que até agora ninguém tocou de candidato, que é a questão importantíssima sobre ajuste fiscal. Chile.
6: Diferentemente do campo da oposição, onde você eventualmente tem esse problema de liderança política, de liderança da coalizão, o campo da esquerda não é esse problema. Lula é uma espécie de rei, ele comanda, ele tem liderança, ele tem a coalizão na mão, não há nenhuma sombra no campo da esquerda. Mas o governo tem um problema estrutural, que na verdade é um problema do país, enfim, especificamente na questão fiscal e na questão econômica, endividamento, enfim, projeções para 2027 e diante. Então a dívida pública bateu agora 81% do PIB, o governo pegou com 71,7%, ou seja, nós tivemos uma projeção de crescimento 10, 11% ao longo do governo da dívida pública, em termos de pontos do PIB. Você tem um parafiscal, mais de 200 bilhões no ano passado, então um orçamento chamado contabilidade criativa, que obviamente vai para a dívida pública, mas é a tal bomba fiscal que se projeta a partir de 2027. Este será um tema em algum momento da campanha eleitoral? Ou seria um tema muito sofisticado, que passa ao largo das discussões? Indo um pouco mais longe, temas estruturais do país, que dizem respeito a reformas que o país precisa fazer, déficit previdenciário, o famoso, quase eterno tema da reforma administrativa. Recentemente saiu o dado, o Brasil migrando para a 65ª posição no ranking global de competitividade entre 70 países, só tem 5 países piores do que nós em termos de competitividade e eficiência governamental, penúltima posição, 69ª posição entre 70 países. Esta temática estrutural, que por definição é mais complexa, mais necessária para o país, em algum momento terá influência, irá pautar o debate eleitoral, ou nós vamos passar ao largo nessas eleições desse tema, talvez aí favorecendo um pouco mais o campo do governo do que o campo da oposição. Deixo essa questão para vocês.
5: E aí, Murilo, começar por você. Alguém vai falar de ajuste fiscal, reforma administrativa ou NECA de Pitibiriba?
7: Ao meu ver, que nem o Chile falou, vai passar ao largo.
5: Por quê?
7: Porque é muito difícil para os candidatos abordarem esse assunto. Porque o primeiro que falar em ajuste fiscal, o que, que o Lula deve falar? Está vendo? Ele vai cortar os benefícios, certo? Ele perde voto. Ele precisa entrar no eleitorado do Lula. Como é que ele entra no eleitorado do Lula dizendo que ele vai cortar? Certo? Então é muito difícil. Então, ao meu ver, infelizmente, vai passar o largo. Tanto que você não tem visto os principais candidatos falando nesse assunto. Certo? Por quê? Porque, infelizmente, seria bom para o país, mas eleitoralmente é muito ruim para ele.
8: É, mas por outro lado tem um outro jeito de dizer, né? Que é, por exemplo, o excesso de ministérios, tem que cortar o número de pastas, cortar a gastança, encolher o Estado, ainda que não seja cortando benefício social.
7: Assim, esses cortes eu acredito que eles vão falar, mas entrar a fundo, vai precisar cortar tanto. Se não cortar, o país quebra. Se não fizer reforma previdenciária, se não fizer reforma administrativa, se não fizer isso...
8: Porque...
7: Esse é um assunto muito delicado.
9: Como diria o Ciro Gomes, isso não dá bilhão.
8: Esse apelo de cortar ministério, gastança, passagem aérea, voo da FAB, isso tem um apelo.
7: Isso eles vão falar, mas ir a fundo no que precisa realmente, eu acho muito pouco
9: problema. Até porque, só para passar para o Maurício... Desculpa, Mitra, por favor.
10: Não, por favor.
9: Até porque o governo Bolsonaro também, em 2022, acelerou pra caramba gasto. Também, claro, também tem claro. um dedo que não se pode apontar muito facilmente. Claro. Lembra da PEC Kamikaze? O governo, nós, de alguma maneira, também financiamos a tentativa de reeleição de Bolsonaro em 2022. Também é uma questão sensível para abordar esse assunto.
5: Só o Maurício complementar também essa questão de ajuste fiscal, esses temas difíceis, vamos dizer assim.
11: Desculpa, eu vou botar um pouco meu chapéu de economista nessa. Primeiro, essa questão do ajuste fiscal é um tema global, né? Não é um tema particular do Brasil. Assim, todas as economias hoje, a grande discussão é como é que os governos estão expandindo o gasto e, obviamente, tem impacto em taxa de juros. Teve um evento que se refletiu em várias eleições no mundo, que foi a Covid. A Covid, ela permitiu que os governos ampliassem o gasto fiscal e, obviamente, uma coisa que eu aprendi, a partir do momento que você amplia o gasto fiscal, dificilmente você volta. Então, a Covid deu a licença poética para os políticos do mundo inteiro de ampliar o gasto fiscal sem ter uma volta de retorno. O que eu vejo nas eleições? O tema fiscal, que é um tema real da economia, não é debatido em nenhuma eleição. A gente viu a eleição americana do Donald Trump com o Joe Biden. Os Estados Unidos têm uma questão séria de déficit hoje. Não foi pautado isso na eleição americana. Teve duas eleições só no mundo que eu acompanhei que debateram política fiscal. Foi o Javier Milei em 2023 na Argentina, que ele falou abertamente sobre corte fiscal. Mas é importante dizer que a Argentina teve que quebrar 15 vezes para que esse tema entrasse na pauta. E teve uma outra eleição, só que foi a eleição da Grécia, que também se fala de debate fiscal. E lembrando que a Grécia, em 2015, também quebrou. Então, assim, realisticamente, a Covid deu uma licença para gastar para os políticos, que é uma licença de não retorno. E, do outro lado, a minha história, eu estou vendo no mundo inteiro, é que a gente só vai entrar num debate nacional sobre política fiscal o dia que o país quebrar, que é o que tem acontecido no mundo. Então, assim, a expectativa que eu tenho de debate de política fiscal é zero. Sim, justamente porque...
12: Agora, a questão da política monetária, a taxa de juros, isso é um tema que pode ser fortalecido.
5: Com tantos endividados assim.
12: Exatamente, porque está no dia a dia da vida da população. Então, esse é um tema. Mas o governo não deixa isso para a oposição. A oposição vai certamente discutir isso, já está discutindo. Mas o Lula tem pessoalmente uma posição a favor da redução de juros, etc. Mas esse é um tema que diz respeito ao dia a dia da população.
7: Principalmente, quando a gente faz as nossas pesquisas e a gente pergunta para a população o que que é entender da economia, por que que não está tão bom quanto ela esperava. São duas coisas muito claras para a gente, em duas palavras. É supermercado e consumo. Elas estão endividadas, não conseguem comprar mais, e o supermercado, quando vão, saem de lá revoltados.
12: E o juro está aí.
7: E o juro está aí. Não consegue mais financiar, comprar parcelado. Exatamente. Mas isso, Mitri, é um assunto que eu não tenho dúvida que vai entrar, mas não como corte de gastos do governo.
5: Claro. Maurício.
11: Não, e acho que a gente entrou num ponto crucial, né? O que que o Brasil é diferente em termos de endividamento do resto do mundo que eu vejo? É que o custo financeiro das dívidas pessoais aqui é extremamente elevado. Extremamente oneroso, né? Eu acho que dessa vez a gente tem uma combinação de endividamento que a gente não tinha em outros ciclos eleitorais. Um dos indicadores que eu vejo não é nem um indicador de opinião pública, é quantas casas tiveram água e luz cortada por não pagamento. Isso no Brasil esse ano é um número bastante significativo para um ano eleitoral. Além disso, a gente pode debater também tem a questão das bets, que é um tema que passou a ser um tema muito relevante. A gente fez uma pesquisa e 25% das pessoas disseram que jogaram na bet nos últimos 30 dias, que é um número elevadíssimo. Então, essa combinação torna a situação dos juros uma coisa bastante séria, porque é uma coisa que onera as pessoas.
12: Claro.
11: E eu acho que esse debate pode aparecer, mas lembrando sempre que esse debate ele flerta bastante com o populismo, né? O próprio Donald Trump também pressiona o Banco Central americano para baixar os juros.
12: Exatamente.
11: Então, essa discussão populista ela pode aparecer. O que eu concordo com o Murilo é que não vai ser a discussão estrutural da resolução disso.
12: Não chegará ao corte de gasto.
9: Eu estou entendendo que, a não ser superficialmente, não que se espere muita coisa em campanha, nós não discutiremos matéria estrutural nessa eleição em 2026. Certo? É isso? Matéria estrutural, por exemplo, a questão fiscal, profundamente, reforma, o Schiller citou reforma administrativa, fala-se de uma necessidade de uma nova reforma previdenciária, nada.
7: Ao meu ver, muito pouco provável. A fundo, muito pouco provável.
12: Quer dizer, da parte dos candidatos, não.
7: Por quê?
12: Mas o debate é mais amplo.
7: No debate da Band, sim, mas tem uma coisa estrutural. Se eles entrarem a fundo, principalmente os dois candidatos, eles só têm a perder. Eles não têm a ganhar. Porque eles vão usar o que ele falou contra. Tá vendo? Vai cortar. Tá vendo?
5: Ô Murilo, me explica uma coisa aqui. O que tem por trás dessa escolha de uma chapa puro sangue do PSD, pelo menos até agora, de Gilberto Kassab junto com o Ronaldo Caiado. Por que que o Gilberto Kassab entra nessa empreitada, anúncio

0: candidatos a governador sem chance, porque na hora de você olhar, fala, não vou ter um candidato sem chance e vou, em vez de alocar o meu fundo eleitoral numa candidatura de deputado. Então, tanto a boa avaliação dos governadores como a questão financeira diminuiu a quantidade de candidatos a governador.
1: Vocês não consideram a hipótese de estar havendo, nem sei como se filiam exatamente nessa discussão sobre polarização, certo? Mas na hipótese em que haja uma polarização Lula-Bolsonaro, não haveria nas eleições estaduais uma manifestação de desgaste dessa polarização nacional e um descolamento, a eleição estadual se dando num outro plano já desapegado dessa disputa, digamos, radicalizada no plano nacional? A partir disso que você falou, Maurício, faz sentido?
0: Não, quando eu me pergunto se o Brasil é um país polarizado, eu digo que sim e não. Assim, obviamente, o país está dividido em relação à questão do petismo e do antipetismo desde 89. Desde 89, o eleitor é convidado a saber se ele quer o PT ou não no governo. Verdade. Mas o Brasil não é polarizado como os Estados Unidos, onde tem polarização democratas e republicanos na eleição para prefeito até a eleição para presidente. A gente não tem isso. Cada estado tem uma dinâmica diferente. Então, nesse aspecto, o que eu vejo é uma descorrelação entre as disputas estaduais da disputa nacional, maior do que 22, porque 22 o Jair Bolsonaro era um cabo eleitoral muito importante. A gente tem a história do governador de São Paulo, que foi fundamental a associação dele ao Jair Bolsonaro, como foi fundamental a associação do Lula a governadores do Nordeste também. A gente não vai ter isso nesse ciclo, eu vejo uma dissociação. E por isso essa tese da polarização da sociedade eu não compro muito. Eu acho que tem uma divisão em relação à questão do PT ou anti-PT a nível nacional, mas a nível estadual a realidade é outra.
2: E dependendo dos temas também, né, não tem tanta polarização.
0: Não.
2: Se você pegar os temas fundamentais, você vai encontrar até um ambiente diferente da polarização.
0: Totalmente.
3: Eu vejo muito também em cima dos resultados presidenciais nos estados. Nos estados onde o Lula está muito bem avaliado, a tendência é que esses governadores queiram aproximação com o Lula.
2: Claro.
3: Nos estados onde o Flávio está ganhando, os governadores vão para o lado do Flávio fazer campanha abertamente e vincular o outro ao outro lado, e vice-versa. Só que hoje você tem muitos estados onde as eleições estão equilibradas. Onde mais chama atenção hoje é o Sudeste. Ao nosso ver, houve uma mudança muito grande em relação a 4 anos atrás no Sudeste e no Nordeste. No Sudeste o Lula ganhou muito, em relação a 4 anos atrás, o Lula está muito mais forte no Sudeste que há 4 anos atrás, como o Lula perdeu muita atração no Nordeste, certo? Então, são coisas assim que a gente vai ver. Principalmente no Sudeste, a tendência é ter campanhas mais descoladas, certo?
2: Adriano. Mesmo porque, lembrando só um detalhe importante, é no Sudeste que está a maioria desse pequeno eleitorado que vai decidir a eleição.
4: Independente. Adriana, sua última pergunta. Nosso
5: não, eu queria só voltar na terceira via, porque os questionários das pesquisas eleitorais geralmente colocam, você quer que o Lula continue? Você quer que volte uma pessoa da família Bolsonaro? Ou gostaria que surgisse uma pessoa de fora desses dois polos? E me parece que a gente tem a percepção na sociedade de que esse grupo dos que não querem nenhum nem outro ser um grupo maior, mas efetivamente a gente não vê o candidato eventual da terceira via sair da situação de que está respirando por aparelhos. Por quê? Esse grupo que fala que queria uma outra opção, uma outra via, ele acaba não votando. O que acontece com esse grupo e que grupo é esse numericamente?
0: Não, eu acho que primeiro a gente tem que olhar que o sistema brasileiro, ele força as pessoas em algum momento a ter uma escolha binária, né? Então isso é diferente dos sistemas parlamentaristas, onde você tem uma distribuição de votos, principalmente na Europa, muito mais diluída, né? Então, o fato de você ter um segundo turno, necessariamente você está forçando uma escolha binária. Agora, o que eu acho interessante, Adriano, você colocou e eu concordo, é que tem uma demanda na sociedade por uma alternativa ao bolsonarismo e ao lulismo. O que não está tendo é uma oferta, né? Assim, a gente viu a campanha do Chile agora, que tinha inúmeros candidatos de oposição. Tinha uma candidata do governo, mas tinha muitas opções na oposição.
2: A oferta não atende a demanda.
0: A oferta, na minha opinião.
5: Aqui no Brasil, a demanda está reprimida faz tempo já, né?
1: Não tem um candidato, eu não me lembro disso antes no Brasil, eu não me lembro de uma campanha assim, não tem um candidato que se declare de centro.
3: Mas assim, vamos ser sinceros também, para os outros candidatos é muito difícil, porque a polarização se dá entre os políticos, se dá na sociedade, se dá na mídia, se dá em tudo quanto é lugar. Quer dizer, eles têm pouco...
2: O candidato centro fica isolado.
3: E fica isolado, exatamente.
0: E uma coisa importante no Brasil, essa regra eleitoral do Brasil não permite uma pré-campanha, né? Então as pessoas acabam não sendo conhecidas. É muito difícil ser conhecido. E obviamente um dos ativos do Flávio é o recall do sobrenome.
5: Eu volto pro Mito fazer a última pergunta.
4: Então, mas é o seguinte, foi tão boa a

0: sua participação e mais uma vez a do Murilo, que a gente certamente vai voltar a ter programas para que o nosso Mitri guarde a pergunta dele para o próximo programa, senão a programação vai cortar o programa, entendeu? É que quando a Adriana tá fazendo aqui, às vezes ela deixa, aí o Mitri vai, 1h10 de programa, 1h20.
1: É margem de erro.
2: É a história, ele tem muitos quilômetros rodados,
3: eu guardei aqui, guardei minhas 8 perguntas.
0: E ele fica sempre assim, ele fica aqui para mim, né? A pessoa não vê isso, ele fica assim, não dá. Infelizmente tá ali escrito, ó. O que tá escrito no teleprompter ali? Lê lá, André, você consegue ler?
4: Me quebrou.
0: Não é possível.
2: Infelizmente
4: nosso tempo acabou.
0: Obrigado, irmão. Quero agradecer a presença do Maurício Moura e do Murilo Hidalgo aqui no nosso canal Livre. Obrigado, Maurício.
1: Obrigado pelo convite.
0: Primeira de outras também. Murilo, mais uma vez aqui com a gente. Mitri, suas mais perguntas. Boa noite pra você. Adriana Araújo, protetora dele. E Carlos Andreasa, que estreou pra tantos outros programas aqui no canal Livre. Uma boa noite, boa semana. Até semana que vem. Tchau, tchau.

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1: O futuro da seleção depois da sexta eliminação seguida em Copas. Quem fica, quem sai e a lista de erros que levaram à derrota do time de Carlo Ancelotti.
2: Surpresa que não foi. Todo mundo sabia que Haaland era o ponto forte da Noruega. Mesmo assim, ele não foi alvo de marcação especial.
1: Com a eliminação precoce da seleção, os prejuízos se acumulam por toda parte. O comércio investiu alto, apostando no Hexa, que não veio.
2: Trump admite que interferiu para tirar cartão vermelho de jogador dos Estados Unidos. Bélgica recorre da decisão, mas sem sucesso.
1: E você vai ver também nessa edição.
3: Supremo ameaça afastar presidentes de tribunais de justiça por causa do pagamento de supersalários a juízes, mesmo depois de proibição.
4: Em Washington, empresários brasileiros tentam impedir tarifaço dos Estados Unidos contra mais de 4 mil produtos exportados.
3: Multidão participa do quarto dia do funeral do líder supremo do Irã, Ali Khamenei. Em Teherã, a repórter Stephanie Costa acompanha a cerimônia.
5: São milhares de pessoas tomando as ruas, mulheres, crianças, famílias inteiras, pessoas extremamente emocionadas, de punhos erguidos, pedindo vingança contra Israel e Estados Unidos.
4: Europa sofre com terceira onda de calor do ano. Ar seco favorece incêndios florestais que atingem Portugal, Espanha, França e Grécia.
1: Boa noite.
2: Boa noite para você. A eliminação precoce do Brasil para a Noruega é mais um capítulo doloroso na história recente da seleção na Copa do Mundo. Ancelotti, o técnico mais caro do mundo, chegou cercado de muita expectativa, mas não conseguiu montar um time confiável.
1: Pelo contrato celebrado com a CBF, ele vai seguir no comando da seleção para a Copa de 2030. E com ele a dúvida, será que a gente tem o necessário para voltar a ser grande no futebol mundial?

0: O Brasil esperou um ano por Carlo Ancelotti. Esperou porque acreditava que um dos maiores treinadores da história do futebol europeu seria capaz de devolver à seleção o protagonismo perdido. Quando o Carlo Ancelotti desembarcou no Brasil, ele trouxe um currículo que nenhum outro técnico da seleção tinha. 5 títulos da Liga dos Campeões e trabalhos vitoriosos nos maiores clubes da Europa. A expectativa era uma mudança de patamar. Ela não aconteceu. O Brasil terminou as eliminatórias para a Copa em 5º lugar, com um futebol que nunca convenceu.
1: Aquele impacto que a gente esperava que ele causasse, não houve. Né? Ah, mas é pouco tempo de trabalho, mas o trabalho que ele fez foi diferente do Dorival Júnior e do Fernando Diniz? Não. E com o tamanho dele, ele tinha que apresentar alguma novidade. Em nenhum momento ele fez isso, com uma comissão técnica inchada, caríssima.
0: Na Copa, a seleção teve dificuldades contra adversários modestos. Chegou às oitavas sofrendo para eliminar o Japão. E caiu diante da primeira seleção europeia que encontrou no mata-mata. A campanha também deixou questionamentos ao trabalho de Ancelotti. O italiano apostou na experiência de Neymar, Casemiro e Danilo. Confiou em 15 jogadores que chegaram cercados por dúvidas por estarem no fracasso da Copa de 2022. Na partida decisiva, o italiano cometeu erros capitais. O primeiro foi a escolha de Bruno Guimarães para cobrar o pênalti que poderia ter mudado o jogo. Ele desperdiçou.
2: Escolhemos Bruno Guimarães porque pensávamos que era o melhor no campo.
0: Aos 21 minutos do segundo tempo, com o jogo ainda 0-0, Ancelotti fez alterações que desmontaram taticamente a seleção e deram espaço para Haaland fazer 2 gols em 10 minutos. Ele pôs Endrick no lugar de Matheus Cunha e depois tirou Rayan e Martinelli para colocar Neymar e Danilo Santos. A marcação afrouxou, o Brasil perdeu compactação. O primeiro gol nasce no cruzamento livre do lado direito, na cabeça de Haaland. E o segundo, com o artilheiro completamente à vontade na entrada da área.
3: Que ele tirou o Rayan. O papel do Rayan defensivamente era muito importante. Ele era o anjo da guarda do Danilo, né? Quando ele saiu, depois entra o Neymar fica centralizado, o Endrick vai para a direita e o Endrick não faz esse papel. Então ele matou todo mundo.
2: Temos que seguir trabalhando, melhorando, encontrar novas ideias. Eu creio que não é a fim, é um princípio de um novo ciclo, esta derrota.
1: E ele tem que ter humildade de observar Marrocos, observar a Noruega, que investiram em base, investiram em prospecção de jogadores e evoluíram demais. Será que a gente vai ter essa humildade de observar novas seleções que estão aparecendo com futebol coletivo ao invés de ser refém de um jogador, como o Brasil ficou refém do Neymar durante 4 anos?
0: Apesar da eliminação, o projeto continua. Ancelotti, que é o treinador mais bem pago entre seleções, tem contrato até 2030 e segue prestigiado pela CBF. O desafio agora é ainda maior. Reconstruir uma seleção que vai chegar à próxima Copa com o jejum de títulos mais longo da história do futebol brasileiro.
4: E já vamos direto aos Estados Unidos, ao vivo, conversar com Elia Júnior, que está com a gente. Boa noite para você, Elia. Primeiro, vamos registrar que estávamos na torcida, mas não iludidos, né? A gente sabia das dificuldades da seleção brasileira. E agora, olhando para frente, com Ancelotti até 2030, o que, que dá para esperar, Elia?
5: Ai, Adriana, boa noite a você, boa noite ao Eneg. Olá, pessoal. Olha, infelizmente, o Ancelotti é o único entre todos nós que não depende de resultado para continuar a ganhar 5 milhões de reais por mês pelos próximos 4 anos. Esse é outro dos absurdos cometidos pela Confederação Brasileira de Futebol. Mas independentemente desse absurdo, ou seja, você faz uma das piores campanhas históricas da seleção brasileira em Copa do Mundo. Desde 1990, nós não caíamos em oitavas de final e ainda assim o seu contrato, que já havia sido reformado, ele permanece vivo, ele permanece constante. Essa renovação é uma delícia, mas é uma delícia só para o Carlo Ancelotti, um treinador que fala sentado e não repete de pé, um treinador que havia garantido durante um ano que não traria nenhum jogador que não estivesse 100% e trouxe Neymar. Um treinador que havia dito que não daria entrevistas exclusivas durante o período da Copa e deu uma entrevista exclusiva a uma jornalista que estava inclusive no Brasil durante o período da Copa. Ou seja, qual é a expectativa que a gente pode ter em relação a um cara que toma decisões erradas, é de uma escola ultrapassada, que não encontra alternativas, faz más substituições e espera que o universo conspire ao seu favor para que ele possa dar resultado. Eu torço muito para que o universo conspire a nosso favor. Daqui a pouquinho a gente volta direto aqui de Nova York para vocês.
6: Ainda hoje, mais repercussão da derrota do Brasil para a Noruega. O que esperar do futuro da seleção, que foi eliminada pela sexta vez seguida para um time europeu? As reações, análises e a opinião da torcida, dos especialistas e do craque Neto ao vivo. É já já.
7: Um casal e uma criança morreram depois que o carro onde elas estavam foi atingido violentamente numa estrada perto de São Paulo. Felipe Garrafa traz os detalhes. Garrafa, boa noite.
8: Boa noite, Orneg, a todos. Uma tragédia realmente na rodovia Castelo Branco, no trecho de Osasco, aqui na região metropolitana. Dá só uma olhada como é que ficou o carro que estava a família, uma criança de 5 anos, entre as vítimas. O motorista que recusou o teste do bafômetro e uma lata de cerveja foi encontrada próxima ao veículo, vinha em alta velocidade, segundo testemunhas, e atingiu a traseira deste carro, que também estava em movimento na rodovia. Logo na sequência, o carro explodiu, pegou fogo e explodiu. As vítimas estavam presas às ferragens. O autor deste acidente, o motorista do carro, é Gabriel Lima da Silva, de 29 anos. A justiça converteu a prisão em flagrante em preventiva. Volta ao estúdio.
4: Obrigada, Garrafa. Uma família ofereceu R$10 mil de recompensa por informações que ajudem a recuperar 3 violinos roubados de dentro de um carro em São Paulo. O mais valioso deles foi produzido na Alemanha há mais de 200 anos. Imagens mostram quando 2 bandidos entram no carro, tiram a motorista à força e depois fogem. O veículo foi encontrado 4 horas depois do roubo, mas sem os violinos.
7: Quase 5 mil aposentados recorreram à justiça nos últimos 3 anos por causa do golpe do empréstimo.
9: Dos vários casos que o advogado Rômulo recebe, um chamou a atenção. Tudo começou com um susto na hora da cliente retirar a aposentadoria.
10: Ela foi o correspondente bancário sacar o dinheiro e já foi perguntada: tem um dinheiro a mais, você quer sacar? Aí ela estranhou, ela sempre sacava o mesmo valor todos os meses. E aí, quando ela foi verificar o extrato, tinha um valor exorbitante na conta e ela não sabia do que era.
9: Depois de investigar, outra surpresa. Junto com descontos nos saldos dos meses seguintes, havia 3 contratos de empréstimos de 2 bancos diferentes na conta da aposentada.
10: A gente suspeita que sejam, enfim, funcionários, agentes de diversos correspondentes bancários, né, que conseguiam fazer acesso a esse aplicativo e logar no sistema do consumidor para lançar esses empréstimos falsos, uma quantidade absurda, né? No caso dela foram 3 de uma vez, né? Porque o intuito é lucrar com as comissões.
9: A vítima conversou com nossa equipe.
11: Eu me senti mesmo lesada, eu não poderia pegar um empréstimo para não passar necessidade e fui obrigada a passar necessidade sem eu mesmo fazer nada.
9: Casos assim já fizeram quase 5 mil idosos procurarem a justiça no Brasil nos últimos 3 anos. Em 9 estados, foram mais de 3 mil denúncias, principalmente na Bahia, Minas Gerais e São Paulo.
12: Isso se enquadra no crime de estelionato, porque o autor, ele ludibria a vítima para obter uma vantagem indevida. A primeira coisa a se fazer é entrar imediatamente em contato com o banco, com a agência bancária. E o banco, óbvio, o banco vai pedir, muitas vezes pede uma ocorrência, um registro de ocorrência. Tudo bem, compareça na delegacia, registre a ocorrência e depois retorne o contato com o banco.
4: A justiça amplia o cerco ao patrimônio de Daniel Vorcaro e de parentes do banqueiro. Agora uma mansão avaliada em mais de 100 milhões de reais pode ser liquidada no processo de recuperação judicial do Banco Master.
13: Uma mansão que parece saída de uma revista de arquitetura em um dos endereços mais luxuosos de São Paulo. A estrutura de 2 pavimentos com 1.300 metros quadrados tem deck com piscina central, rooftop e uma área no subsolo para uma balada exclusiva. A mansão do banqueiro Daniel Vorcaro está no centro de uma disputa judicial. Por ordem da terceira vara de falências de São Paulo, tentativas de venda ou compra do imóvel devem ser alertadas imediatamente. É uma medida preventiva, especialmente para avisar quem tiver interesse no imóvel, que pode ser bloqueado a qualquer momento. A casa foi comprada em nome da Vikings Participações, empresa de Vorcaro. O nome dele nunca apareceu oficialmente no registro do cartório de imóveis. A justiça só conseguiu vincular o imóvel ao banqueiro porque a própria defesa dele cometeu um deslize. Citou o endereço do local ao protocolar um pedido de habeas corpus. Daniel Vorcaro pagou 100 milhões de reais pela casa em 3 parcelas de fevereiro a março do ano passado. Naquele momento, a crise do Banco Master já era conhecida e o banqueiro negociava a venda da instituição para o BRB, o Banco de Brasília. As investigações apontam uma coincidência de datas que chama a atenção. No mesmo período de 42 dias em que o banqueiro quitava o imóvel, o Master recebeu mais de 3 bilhões de reais do BRB pela compra de carteiras de crédito. Documentos apontam que esses contratos eram fraudados. A decisão da Justiça Paulista amplia o cerco contra o banqueiro, que já teve aviões, carros, casas, itens de luxo e acesso a empresas bloqueados. Valores retidos poderão ser ressarcidos para pessoas físicas e cobrir o rombo do Banco Master.
14: Bom, e o Elia Júnior está de volta para conversar com a gente aqui no Jornal da Band. Elia, você alertava na semana passada sobre os perigos da Noruega, você falava do Haaland, falou várias vezes dele, teve 3 chances e fez 2 gols. E aí, hein, faltou uma marcação especial ou era o destino?
5: Não, meu caro Eneg, não era o destino, não. Era incompetência. A gente alertou sobre o Haaland, mas alertou também sobre aquilo que era o mais importante. Ou seja, você tem que não permitir que a bola chegue ao Haaland. E o Odegaard, esse jogador que é incrível e joga pelo Arsenal, ele é o grande cérebro da equipe norueguesa. E aí, se você der espaço pro Odegaard, o que é que vai acontecer? O Haaland vai receber essa bola. E quando ele recebe essa bola, um cara de 1,95m de estatura, com muita força física, vai ter muita vantagem sobre qualquer zagueiro do mundo. O erro foi deixar o Odegaard dominar o meio-campo. Aliás, ele dominou não só o meio-campo na Noruega, como também nadou de braçada sobre toda aquela região do campo. Alô, Gabi Guimarães, é você.
15: Dentro de um país com apenas 5 milhões e meio de habitantes, nem nasceu na Noruega. O algoz do Brasil veio ao mundo em Leeds, na Inglaterra. Com 1,95m de altura e 92 quilos, Erling Haaland não passa despercebido. Ele é considerado um dos melhores centroavantes do mundo, mas nem sempre foi do futebol. Aos 3 anos, se mudou para Bryn, na Noruega, onde o handball era popular. Para sorte da Noruega e azar do Brasil, ele escolheu o futebol. Chamou a atenção nas categorias de base. Passou por clubes como Salzburg, da Áustria, e Borussia Dortmund, da Alemanha. Mas explodiu mesmo no Manchester City, da Inglaterra. Os números impressionam. Quase 300 gols em 385 jogos por clubes e pela seleção que ele escolheu representar em 54 partidas, marcou 62 vezes. Marca para poucos. Ele tem mais gols do que jogos. Há quase 3 anos, a seleção norueguesa só vence se o craque marca. A única derrota nesta Copa do Mundo contra a França foi justamente quando ele e outros titulares não estiveram em campo. Era um time reserva. Ao todo, já são 7 gols em 4 jogos no torneio. Haaland disputa a artilharia com Messi e Mbappé. O Brasil sabia o que tinha pela frente. Tinha conhecimento de que Haaland precisava de apenas uma chance para marcar. Mesmo assim, a seleção não conseguiu resistir ao gigante e deixa os Estados Unidos com a manutenção de um tabu: não vencer europeus em mata-mata de Copa há 24 anos. O Brasil remou, remou e morreu na praia. Sobrou a festa dos Vikings, comandada pelo seu camisa 9.
5: O problema é que dessa vez nós morremos muito longe da praia. E olha, o pior é pro cara que faz parte do comércio, pros comerciantes, porque eles apostaram muito nesse Hexa. Ele não só ficou distante pro time do Brasil, mas muito distante pros comerciantes. Alô, Juliano Dipe, é você?
16: Bandeira do Brasil, peruca verde e amarela, vai tudo pra caixa. É hora de dobrar as camisas da seleção e devolver pro estoque. Quantas camisas do Brasil você já dobrou hoje?
17: Hoje? Sei lá, umas 300.
16: Aqui no Saara, região de comércio popular, no Rio de Janeiro, são poucos os lojistas que ainda mantêm os produtos em verde e amarelo na vitrine. E a procura é bem pequena, quase ninguém interessado. A esperança é desovar todo esse estoque com os turistas que, independente da seleção, querem levar para casa uma lembrancinha do nosso país.
18: Eu moro na Costa Rica.
16: Então, veio para cá para comprar verde e amarelo, independente da seleção brasileira.
18: Não importa.
16: Não importa.
18: Eu suporto.
16: Nessa loja de roupa, a campanha do Brasil estava ajudando no caixa. A Copa foi responsável por aumentar as vendas.
19: Faz diferença. De 30%, agora a gente vai ter 1%, 0,5% de vendas.
16: Cada jogo da seleção movimenta cerca de 30 milhões de reais na economia da cidade. Com a eliminação precoce do Brasil, o prejuízo estimado para o comércio carioca passa dos 90 milhões.
20: De uma forma geral, a economia perde, porque se o Brasil tivesse continuado na disputa, mais dinheiro circularia, mais vendas no supermercado, bebidas, petiscos, vestuário, toda essa questão.
16: Não tá com nada essa história de que a camisa vai voltar pro armário?
18: De jeito nenhum. Ainda vou bater ela bastante.
16: É?
18: Ah, bastante.
16: Qual a ocasião agora que vai usar essa camisa?
18: Vou usar na academia e vou usar até dia 7 de setembro.
16: Até o dia 7, então.
18: É dia 7
16: de orgulho de ser brasileiro.
18: Exatamente.
5: É isso, olha, só para encerrar daqui, eu gostaria de acrescentar algo bem importante. A situação do atual presidente da CBF, Samir Chaudhry, está insustentável. Já vazou a informação de que ele pagou com cartão corporativo a viagem de uma empresária e de uma influenciadora que pretensamente poderiam ser suas amantes aqui para a Copa do Mundo. Mais do que isso, hoje vaza a informação de que Samara Chaudhry, irmã dele, viajou lá atrás para Tóquio e também para a Coreia do Sul para acompanhar os amistosos da seleção brasileira, também com despesas pagas pelo cartão corporativo da CBF. Resumo da ópera: cada dia mais difícil a permanência de Samir Chaudhry à frente da Confederação Brasileira de Futebol. Amanhã tem mais. Voltamos a São Paulo.
19: Obrigada.
14: Valeu, obrigado.
19: Tchau, tchau, Elia. Bom trabalho.
6: Ainda hoje, empresários brasileiros vão a Washington apresentar argumentos ao governo americano para tentar impedir o novo tarifaço. FIFA abre precedente e Trump confirma que pressionou a entidade para anular cartão vermelho de atacante dos Estados Unidos na Copa do Mundo. É já, já.
4: Hora de falar da terceira onda de calor extremo do ano que atinge a Europa. As altas temperaturas põem em risco a saúde e favorecem incêndios florestais. O fogo já atinge 4 países.
6: Uma forte batalha contra as chamas na Espanha. Depois de horas, o incêndio na Catalunha foi controlado e moradores puderam retornar às suas casas. Mas ao sul do país, centenas de bombeiros foram mobilizados para conter o fogo na mata. Os incêndios são alimentados pela terceira onda de calor extremo na Europa este ano e atingem 4 países. Em Portugal, moradores de Cercosa se uniram aos bombeiros com mangueiras para proteger as próprias casas.
3: Na França, uma espessa nuvem de fumaça obrigou mais de 10 mil pessoas a deixarem suas casas em cerca de 20 cidades e vilarejos. Os ventos também favorecem o avanço das chamas. Aviões e helicópteros são usados no combate ao fogo. A Grécia também entrou em emergência. O calor supera os 40 graus e há focos de incêndio por lá. Um cenário que se repete em diferentes países do sul da Europa e que reforça o alerta das autoridades. Com temperaturas elevadas e baixa umidade, o risco de novos incêndios continua alto nos próximos dias.
21: Por causa da circulação de ventos, você traz ventos muito quentes ali da região do Mediterrâneo, né, norte da África, onde nós temos o deserto do Saara, e, portanto, faz com que você colabore com ar também quente afetando aquela região.
3: As autoridades vêm adotando medidas contra a onda de calor extremo. Neste fim de semana, o Rio Sena foi reaberto para banho. Mas especialistas alertam que as medidas emergenciais precisam ser acompanhadas de investimentos de longo prazo, como mais áreas verdes e infraestrutura urbana preparada para o aumento das temperaturas.
4: Vamos à previsão do tempo agora. Uma massa de ar polar derruba os termômetros no sul do país. Já no litoral de São Paulo e Rio de Janeiro, uma frente fria avança e provoca pancadas de chuva. Começa pelo frio, tem geada generalizada amanhã no Rio Grande do Sul e também interior de Santa Catarina e sul-sudoeste do Paraná. 16 graus de máxima em Florianópolis, 17 em Curitiba e o ar mais fresco chega ao centro-oeste, 24 em Campo Grande e 25 em Cuiabá. Chuva forte, mas isolada no norte do país. Destaque para o Amazonas, ali sim tem condição para temporais. Já no interior do Brasil, dia quente, seco, com umidade abaixo dos 20%, pegando aqui um pedaço do Nordeste e também do Centro-Oeste, muita hidratação. Agora uma imagem curiosa, olha só que bonitas as nuvens que se formaram hoje sobre o estacionamento aqui da Band. Pareciam corações ou pombas. Gente, são as chamadas nuvens cirrus. Elas parecem plumas, são formadas exclusivamente por cristais de gelo e por isso não fazem sombra. Agora, esse céu azul a gente não vai ver amanhã, não. Amanhã à tarde tem uma virada no tempo, com chance de pancadas de chuva na capital paulista, mínima de 13, máxima de 21 graus. Pode chover também no Rio de Janeiro, 27, e em Manaus, 30 graus. A chuva chega cedo nessas duas capitais. Na verdade, à tarde, chega cedo para Salvador, com máxima de 28, e em Porto Alegre, sol, máxima de 15.
14: Uma menina que tinha sido picada por um escorpião morreu depois de passar 23 dias internada em Brasília. Valentina Lima, 11 anos, levou a picada dentro de casa quando foi colocar o tênis. Ela estava entubada, em coma induzido, na UTI de um hospital. A família disse que o soro contra o veneno foi ministrado depois de quase 7 horas, o que agravou o quadro. O funeral do líder supremo do Irã entrou hoje no quarto dia. O enterro vai ser na quinta-feira. A repórter Stephanie Costa acompanhou a cerimônia nas ruas de Teherã e traz os detalhes.
22: Aqui tem uma multidão de pessoas acompanhando o cortejo fúnebre de Ali Khamenei, líder supremo iraniano, assassinado no dia 28 de fevereiro. Durante um ataque Estados Unidos-Israel contra o país. São milhares de pessoas tomando as ruas, mulheres, crianças, famílias inteiras, pessoas extremamente emocionadas.
23: Um sentimento que é de muita comoção e também de muita revolta. Todas as vezes que a gente passa aqui pelas ruas, a gente escuta as pessoas gritando morte a Israel, morte aos Estados Unidos e pedindo vingança. Inclusive, o lema, né, dessa celebração fúnebre tem sido o de que o povo precisa se reerguer.
24: Perdemos nosso líder, perdemos o maior líder islâmico do mundo. Uma vingança muito mais dura os aguarda.
25: As ações que realizamos, a guerra que travamos, na minha opinião, não foram suficientes.
22: Eu estou aqui na região central de Teherã, capital do Irã, numa das principais avenidas da cidade. por onde o corpo de Ali Khamenei vai passar daqui a pouco. Eu estava conversando com algumas pessoas aqui, eles me explicaram que é uma tradição levar o corpo da família até a casa onde a família residia. Então, Ali Khamenei morava aqui próximo e a urna que carrega o seu corpo vai passar por aqui para que eles possam fazer a sua última despedida.
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2: 5:01, alô São Paulo, bom dia Brasil, folhinha virando na alvorada do inverno desta terça-feira, 7 de julho de 2026, começando aqui em São Paulo mais uma vez com temperatura baixa, estamos com 13 graus e sensação de 12 de novo, viu, Vitor Lupato, muito bom dia a você, tá friozinho.
3: É, parece que não vai passar nunca, né, Silvânia Alves? Bom dia pra você, bom dia a todos que estão acompanhando aqui o Pulo do Gato nesta terça-feira, vamos que vamos pra mais um dia.
2: Vamos nessa, vamos falar muito sobre Copa do Mundo, ontem mais duas seleções eliminadas para a grande e querida comunidade portuguesa. Portugal deu adeus também à Copa do Mundo, sendo eliminada ontem pela Espanha. E já bem noite, bem tardinha, 9 horas da noite começou esse jogo, os Estados Unidos, um dos anfitriões também, caíram fora da Copa deste ano, sendo eliminado pela Bélgica por 4-1. Não adiantou colocar o centroavante deles lá, o artilheiro deles de novo, né?
3: Balogun. É, tentaram na canetada, né?
2: Na canetada, tinha levado, pra quem não sabe, ele tinha levado cartão vermelho, né? No último jogo, mas os Estados Unidos...
3: Estaria cumprindo ontem suspensão automática. Exato. De um jogo, como acontece no futebol brasileiro também. É. Aí a Federação Americana de Futebol entrou com um recurso. O presidente dos Estados Unidos, Donald Trump, decidiu interferir e ligou pro presidente da FIFA.
2: Que falou que não foi por causa disso, não.
3: Não, não teve nada a ver. É um princípio da entidade, segundo ele.
2: Isso, é.
3: E aí voltaram atrás. Eu não me lembro, o último jogador que sofreu um cartão vermelho e não cumpriu a suspensão automática.
2: Criticou o Klaus, que tinha sido, né, o árbitro daquele jogo, né?
3: Exato.
2: O árbitro brasileiro. Mas não adiantou nada. Estados Unidos eliminado. Hoje também saem os dois últimos classificados dessa fase. A Argentina vai enfrentar o Egito à 1 da tarde e às 5 a Suíça pega a Colômbia. A gente fala bastante sobre futebol daqui a pouquinho, mas antes nós vamos contando para você que hoje é aniversário dos municípios de Candelária e Pelotas, no Rio Grande do Sul. Candelária tem 28.906 habitantes, Pelotas 325.685. Porto Real do Colégio fica em Alagoas, tem 20.082 habitantes. E Corupá, em Santa Catarina, 15.267. Parabéns aos moradores de todos esses municípios. Hoje é o Dia Mundial do Chocolate.

0: É uma data mundial, embora existam outras também, mas tem uma relação simbólica com a chegada do chocolate na Europa. E teria sido, saúde,
1: amém,
0: no dia 7 de julho, na França, em meados de 1550, que é o marco da popularização do alimento na Europa. Mas a data, no entanto, não é oficializada por organismos internacionais. Mas acabou se consolidando culturalmente como ocasião para celebrar o chocolate em vários países, inclusive o Brasil. Ainda quem comemora o Dia Nacional do Cacau, no dia 26 de março, o Dia Internacional do Chocolate, em 13 de setembro, e o 7 de julho é o Dia Mundial desta iguaria, né? Chocolate, difícil,
1: gosta,
0: quem não
1: fã?
0: Gosta? É, gosto, não sou chocólatra, mas gosto bastante. Mas eu gosto de chocolate amargo. Procuro a barrinha lá, eu procuro 73%, 70%. É, né? E é mais caro, né?
1: Eu sou do time dos formiguinhas, sabe?
0: Seu, Ailton Dias, acho que também.
1: É o chocolate doce.
0: É,
1: sabe?
0: Doce.
1: Gosto.
0: E a Beatriz Beirute gosta de chocolate que tipo? Ao leite. Então, é mais
1: também
0: docinho
1: do doce.
0: Também.
1: Exatamente.
0: É, mais pro doce.
1: Ó, você sabe que a Suíça é o país que mais consome chocolate no mundo. Se for pegar a média,
0: produz o cacau, né?
1: Olha isso. Impressionante. Varia de 8,8 a 11,6 quilos de chocolate por pessoa anualmente. Isso na Suíça. Já aqui no Brasil, fica de 2,5 kg a 3,9 kg por ano por pessoa. Essa é uma média que é feita em todos os países do mundo. Pra mim, 4 quilos de chocolate em um ano já é bastante coisa, né?
0: E o chocolate suíço é uma delícia, né? Em Genebra, acho que é em Genebra, tem uma... A Lindt, tem tipo um museuzinho lá, né? Você entra tudo de chocolate, olha, é uma coisa maravilhosa. Eu vi uma vez um videozinho de uns brasileiros que foram até lá e...
1: Lindt, que é uma marca de chocolate suíça, né?
0: Sim.
1: É fundada em Zurique, lá atrás, em 1845. Aí depois cresceu, se expandiu. Hoje é uma marca global. Mas o chocolate
0: caríssimo.
1: Suíço, caríssimo aqui no Brasil principalmente. E o chocolate suíço, que apesar de não terem cacau, é um dos mais famosos do mundo, né? Todo mundo sabe, conhece o chocolate suíço. Não é pra qualquer bolso.
0: Não.
1: Mas é bom.
0: Mas o chocolate brasileiro, principalmente nos últimos anos, também tem crescido muito,
1: muito
0: de qualidade, né? Mas as empresas mais caseiras, investindo em chocolates diferenciados. Porque as grandes empresas parece que estão indo pelo caminho contrário.
2: Sabor,
0: né?
2: Chocolate.
0: Sabor chocolate, né? Muitos bombons já não são mais bombons, são waffles, enfim. Vamos que vamos. Então hoje é o Dia Mundial do Chocolate. Chocolate que é um bom presente. Todo mundo gosta de ganhar um chocolate. Diga.
1: Nessa, Silvânia, que você trouxe de que as empresas aqui no Brasil, as maiores, né, estão talvez no caminho contrário. Recentemente o Congresso aprovou uma lei exigindo o mínimo de chocolate dentro de um produto para que seja chamado de chocolate, para que não vire aquela coisa do sabor chocolate. Então, precisa ter o chocolate tradicional 35%, pelo menos, de sólidos de cacau, ou seja, de cacau, para que seja considerado chocolate. Aí depois, meus amigos, começa aquela coisa, né? Doce sabor chocolate.
0: Mas
1: barra achocolatada, que aí não é chocolate mesmo.
0: As empresas optaram por esse tipo, sabor chocolate, para pagar menos IPI também, né?
1: Isso.
0: Então por isso tem bombom, que não é mais bombom, é o waffle. Você compra certo que é bombom, porque a embalagem continua a mesma, mas você vai ver escrito lá, virou o waffle, que o IPI é mais barato. Enfim, coisas. Bom, hoje também nós lembramos na história, há 79 anos, em 1947, um objeto voador não identificado caiu próximo a Roswell. Apesar do testemunho de várias pessoas, o exército americano não confirmou o fato. Desde o dia 2 de julho daquele ano, várias pessoas tinham visto objetos não identificados sobrevoando a região. Uma história que ficou famosa e coberta de segredos, de mistérios, até hoje. Podia nós falamos aqui também no Pulo do Gato, contando a historinha de quando foi usada a expressão, criada a expressão OVNI, né? Objeto voador não identificado. Bom, também na história, em 1957, há 69 anos, o Pelé estreava na seleção brasileira, ainda com 16 anos, e marcava o gol da derrota para a Argentina por 2-1 no Maracanã, válido pela Copa Roca, mas era o começo, tudo começou ali para o Pelé na seleção brasileira. O resto é história que a gente agora só lembra com muita saudade. Hoje também, quem tá fazendo aniversário? Ela, Elô Pinheiro, a garota de Ipanema. Heloísa Eneida Paz Pinto Mendes Pinheiro, a eterna garota de Ipanema. Apresentadora, empresária, ex-modelo, está completando 83 aninhos. Mais uma, acho que todo mundo que nasce em julho não aparenta a idade, né? A gente tava falando do dia do Tom Cruise, do Richelli, tem mais uma aí na lista, Elô Pinheiro, lindíssima, musa inspiradora de Vinícius de Moraes, de toda uma geração, faz parte da lista das 10 grandes mulheres que marcaram a história do Rio de Janeiro. Olha, acho que no Brasil também, né? No mundo a Elô Pinheiro ficou conhecida por causa de Garota de Ipanema.
1: E rodou o mundo por bastante tempo com Vinícius de Moraes, né? Quando essa música... É, exatamente, quando essa música fez muito sucesso. Até hoje, né? Uma das músicas mais tocadas aí pelo mundo.
0: Diz a história que Tom Jobim e Vinícius viram a jovem Heloísa Eneida, com apenas 17 anos, andando de biquíni pelas areias quentes da praia de Ipanema, e se inspiraram para criar a música, que é sucesso no mundo inteiro e uma das músicas mais regravadas também

0: A Garota de Ipanema, canção de 1962, é a segunda mais executada do mundo. Mais de 440 versões registradas. Clássico da bossa nova. Segundo o ECAD, que aparece aqui na pesquisa do Google, a canção só fica atrás de Yesterday, dos Beatles. A primeira gravação foi lançada em 1962 pelo Peri Ribeiro. Depois teve a versão em inglês também, adaptada por Norma Gimbel. Ganhou o mundo na voz de João Gilberto e do saxofonista Stan Getz. Mas ela já foi interpretada por Frank Sinatra, por Ella Fitzgerald, Amy Winehouse e até Madonna.
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0: Vira e mexe, a gente vê algum filme de Hollywood. Se prestar atenção na trilha musical assim de fundo, no ambiente, no restaurante, até no elevador, eu lembro que teve um filme que toca, ou na própria cena ali da produção, você ouve os acordes e reconhece Garota de Ipanema. Falando em música, hoje a gente lembra 36 anos, em 1990, a morte de Cazuza.

Agenor de Miranda Araújo Neto, nascido no Rio de Janeiro em 4 de abril de 1958, faleceu também no Rio nessa data em 1990. Cantor, compositor, poeta, letrista e vocalista da banda Barão Vermelho.

Cazuza, grande parceiro de Frejá. Cazuza depois seguiu a carreira solo, também aclamado pela crítica e pelo público. Lembramos então a morte de Cazuza em 1990. Na música internacional, hoje, aniversário do Beatles, porque uma vez Beatles, sempre Beatles. Ringo Starr.

Richard Starkey, nascido em Liverpool em 7 de julho de 1940, nome artístico de para Ringo Starr, músico, compositor e também ator, baterista dos Beatles e intérprete de algumas das canções e sucessos da banda, como a que estamos ouvindo, Yellow Submarine, e também Good Night, With a Little Help from My Friends, Don't Pass Me By, que compôs e cantou, e muitas outras.

que eu acho legal é que os Beatles continuam chamando novos fãs. Né? As crianças adoram as canções dos Beatles quando apresentadas, né? A elas.

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0: 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A lua é cheia, vai mudar para minguante hoje às 16h30. O sol vai nascer às 6h49 e vai se pôr às 17h33.
1: Previsão de temperatura máxima para São Paulo hoje, 22 graus. Amanhã, gelada, assim como vem sendo nos últimos dias. Vamos então com as informações do tempo. Aline Araújo já com a gente.
2: Nesta terça-feira, o tempo segue bastante variado pelo país. No sul, uma massa de ar frio mantém as temperaturas baixas, com condição para geada no Rio Grande do Sul, Santa Catarina e também sul do Paraná, nas primeiras horas do dia. Em Porto Alegre, as temperaturas variam entre 6 e 15 graus. No sudeste, pancadas de chuvas isoladas no litoral paulista e baixa umidade relativa do ar no interior de toda a região. No centro-oeste, predomínio de tempo seco, também com baixa umidade, principalmente durante a tarde. E em Brasília, terá máxima de 28 graus e a umidade fica abaixo dos 35%. No nordeste, a chuva continua concentrada na faixa litorânea, enquanto o interior permanece seco. Já no norte, áreas de instabilidade favorecem pancadas de chuvas, especialmente entre Amazonas, Roraima e também no Amapá. Também a possibilidade de amanhecer com neblina em pontos do sul, sudeste e sul do Mato Grosso do Sul, reduzindo a visibilidade em trechos de rodovias. Aline Araújo, da Climatempo.
0: Obrigada, Aline. Olha, os ouvintes são maravilhosos. O Renato Lobo lembra aqui, no filme Senhor e Senhora Smith, no elevador, no final do filme, toca a Garota de Ipanema. Obrigada pela sua mensagem. Com essa lembrança. E tem outra aqui, é do ouvinte Jerry Adriano. Jerry Adriano. Por que será que a mãe dele colocou em Jerry Adriano o nome dele, né? Ele assistiu Supergirl, que tá nos cinemas, e também toca Girl from Ipanema.

0: 5h19, vamos começar a girar nossa reportagem aqui no Pulo do Gato desta terça-feira, 7 de julho de 2026. E por falar em reportagem Bandeirantes, ontem a Silvânia muito bem lembrou que no domingo foi aniversário de Pedro Campos. E esquecemos aqui de registrar que ontem foi aniversário de Maju Arruda Leite. É, nossa colega, repórter aqui da Bandeirantes, que está curtindo férias, descansando no período de aniversário. Maju Arruda Leite trintou. Um beijo pra Maju e feliz aniversário.
1: Pra Maju.
0: Bom, vamos a Brasília. Quem está com a gente hoje é o Felipe Campbell, da Bandeirantes Brasília. Tudo bem? Bom dia.
2: Bom dia, Lupato. Bom dia, Silvânia.
1: Bom dia.
2: Vou falar sobre uma pesquisa da Secretaria de Educação aqui do Distrito Federal, que revelou que 85% dos professores perceberam melhora no aprendizado dos alunos após a restrição dos celulares na sala de aula. Esse levantamento foi realizado entre março e abril deste ano e avalia os impactos da lei aqui do Distrito Federal, que regulamenta o uso dos dispositivos. Quase metade dos docentes afirma que a medida trouxe uma contribuição para o desempenho escolar. Sobre o comportamento dos alunos, mais de 78% dos profissionais da educação avaliam uma mudança positiva. Sem a distração das telas, o engajamento nas atividades subiu, segundo 75% dos entrevistados, e além disso, a concentração durante a explicação aumentou de forma expressiva. Essa pesquisa ouviu mais

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3: São 5 horas e 23 minutos. Vamos continuar girando a nossa reportagem, começando com o Leandro Aislan, porque Itamaraty teme ação militar dos Estados Unidos no Brasil após classificação de facções como terroristas. Brasília, Leandro Aislan.
4: O Ministério das Relações Exteriores alerta sobre o risco de uso da força militar dos Estados Unidos no Brasil após a classificação do primeiro comando da capital e do Comando Vermelho como organizações terroristas pelo governo americano. A informação consta em um documento enviado pelo governo brasileiro em resposta a uma manifestação feita pela Câmara dos Deputados. Segundo o Itamaraty, a classificação não traz benefícios na atuação dos países no combate ao crime organizado e pode afetar a soberania nacional. A decisão do governo americano foi anunciada no começo de junho pelo secretário de Estado americano, Marco Rubio.
5: Uma mulher foi morta em Minas Gerais enquanto amamentava. De Belo Horizonte, repórter Gabriela Oliveira.
6: Está preso um homem suspeito de matar a companheira enquanto ela amamentava um dos filhos em Cataguases, na Zona da Mata. João Vitor Silva Coleta da Mata, de 29 anos, foi encontrado pela Polícia Militar escondido perto de uma área de mata. A vítima, Karen Aparecida Ferreira Rosa, de 27 anos, foi encontrada morta dentro de casa. Um dos filhos do casal, de apenas um ano, ainda mamava no colo da mãe quando os policiais chegaram. Segundo a PM, o suspeito confessou ter estrangulado a mulher após uma discussão. As duas crianças estão sob os cuidados de parentes.
3: Eu não sei até onde vai a violência, né? Não sei o que falta para o ser humano. De Porto Alegre, a repórter Eduardo Oliveira tem informações sobre mais um caso de feminicídio no Rio Grande do Sul.
7: A Polícia Civil confirma o 42º feminicídio no Rio Grande do Sul em 2026. Denise Silva de Medeiros, de 21 anos, foi encontrada morta dentro de um apartamento em Lajeado, no Vale do Taquari. Segundo informações da Brigada Militar, os agentes foram acionados às 4 horas da manhã e encontraram Denise morta no local da ocorrência. O principal suspeito do crime é o ex-companheiro da vítima, de 25 anos, que teria atirado contra ela. O homem está foragido. A polícia ainda ouve testemunhas para confirmar detalhes sobre o caso. A vítima não possuía medida protetiva contra o suspeito.
5: 5 horas e 25 minutos, a polícia da Inglaterra investiga o desaparecimento de uma psicóloga cearense. Destaque de Fortaleza com a repórter Melina Mello.
8: A polícia do condado de Essex divulgou novas imagens da psicóloga cearense Vitória Figueiredo Barreto, de 30 anos, desaparecida há 4 meses na Inglaterra. As imagens foram captadas por câmeras de vídeo monitoramento entre os dias 3 e 4 de março em Bradley Sea, onde Vitória foi vista pela última vez, possivelmente entrando em um barco a remo à 00h36. A família de Vitória iniciou uma campanha para arrecadar recursos e manter as buscas no Reino Unido.
3: 5 horas e 26 minutos. Agora o destaque da repórter Lívia Maciel falando de Manaus.
9: O governo federal estuda conceder um auxílio emergencial de R$3.000 para pescadores artesanais prejudicados pelos impactos do El Niño na região norte. A proposta prevê o pagamento equivalente a 2 salários mínimos e deve beneficiar mais de 600 mil trabalhadores, segundo o Ministério da Pesca. A medida foi calculada com base nos efeitos da seca extrema registrada em 2024, que comprometeu a atividade pesqueira e a renda de milhares de famílias. O benefício ainda depende da publicação de uma medida provisória para entrar em vigor.
5: Polícia de São Paulo apura possível envolvimento de um delegado em um esquema de lavagem de dinheiro para o PCC. Carlos Costa.

0: A Corregedoria da Polícia Civil abre uma investigação interna após um delegado ser citado em um inquérito sobre um esquema de lavagem de dinheiro para o PCC. Na apuração da Polícia Federal, Fábio Pinheiro Lopes é mencionado como um suposto destinatário de R$100 mil, segundo afirmou em áudio um advogado investigado no caso. A gravação faz parte do inquérito sobre o suposto esquema bilionário de lavagem de dinheiro ligado ao tráfico internacional de drogas, no qual o profissional do direito é apontado como intermediário. Segundo a Secretaria de Segurança Pública Paulista, a investigação da Corregedoria foi instaurada assim que a Polícia Civil tomou conhecimento do caso, envolvendo o delegado que é o atual diretor do Departamento de Operações Policiais Estratégicas.
1: 5:27. A Polícia do Rio de Janeiro mira em novos suspeitos de envolvimento em esquemas de manipulação de resultados de jogos de futebol. Da capital fluminense, repórter Clara Neri.
2: A Polícia Civil cumpre 3 mandados de busca e apreensão em mais uma fase da Operação VAR, realizada nesta segunda-feira. A ação investiga um esquema de manipulação de resultados em jogos da Série B do Campeonato Carioca e lavagem de dinheiro. Os mandados foram cumpridos em Bangu, na Zona Oeste do Rio, na Maré, na Zona Norte e na sede do Nova Iguaçu, na Baixada Fluminense. A investigação apura a suspeita de que lances específicos dentro das partidas eram combinados para beneficiar usuários de plataformas de apostas esportivas. Segundo os investigadores, o esquema envolvia as chamadas microapostas, em que os ganhos são obtidos por meio de eventos como cartões amarelos, faltas e escanteios, e não pelo placar final da partida. O inquérito apura apostas suspeitas e coordenadas em cartões amarelos durante a partida entre Portuguesa e Nova Iguaçu. Um dos alvos da ação desta segunda-feira foi o zagueiro Luiz Gustavo Lopes dos Santos, que na época da partida investigada jogava pela Portuguesa do Rio de Janeiro. Atualmente, ele defende o Olaria. Ele foi conduzido à delegacia para prestar esclarecimentos. O meio-campista, Sidney Pajos, conhecido como Sidão, também é investigado. Na época dos fatos, ele atuava pelo Nova Iguaçu e hoje joga pelo Debrados Futebol Clube, equipe da Kings League. Segundo o delegado Wellington Vieira, Luiz Gustavo é suspeito de ter recebido um cartão amarelo de forma deliberada durante o confronto entre Portuguesa e Nova Iguaçu. A suspeita é que a advertência tenha sido combinada para beneficiar apostadores em plataformas de apostas esportivas.
3: Luiz Gustavo prestou depoimento, negou qualquer tipo de acusação, disse que estava à disposição da justiça, mas agora nós estamos com os aparelhos eletrônicos, o juiz determinou uma quebra de sigilo, nós vamos continuar a investigação e procurar todos os envolvidos e as pessoas que realmente se favoreceram.
2: Durante a operação, os policiais apreenderam materiais que serão analisados para identificar a participação dos investigados e a possível existência de outros integrantes do esquema. Em junho, Luiz Gustavo e Sidão já haviam sido suspensos por 365 dias pelo Tribunal de Justiça Desportiva do Rio de Janeiro. A decisão ainda cabe recurso. O caso é apenas um dos 19 inquéritos abertos na DECOM, delegacia que concentra a apuração de possíveis crimes dentro do futebol carioca. Há inquéritos de campeonatos de 2023, 2024 e 2025, mas desta vez em divisões inferiores de acesso.
1: 5:30. Voltamos já.
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2: 5:34. Temos ouvintes?
3: Bom dia a todos os ouvintes do Pulo do Gato, Luciano Castro. Nós estávamos ouvindo agora há pouco aí a chamada referente ao clima-tempo, né? E foi destacado aí a questão das neblinas. E eu estou aqui trafegando no complexo Ayrton Senna Carvalho Pinto, na verdade, no sentido contrário, né? Carvalho Pinto Ayrton Senna, sentido São Paulo. E a neblina está muito intensa e o que me preocupa é a quantidade de carros e caminhões com as lanternas queimadas. Isso é um perigo, porque a visibilidade está muito complicada, pequena. Então, pessoal, vamos nos cuidar, cuidado aí, vamos devagar, né, para que a gente chegue bem aí aos nossos locais aí que a gente precisa estar e voltar para casa também muito bem, né? Então, um bom dia a todos aí, mais uma vez, desculpa o áudio tão longo, mas é uma preocupação muito grande aí que a gente tem aí, olhando o trânsito das estradas no dia a dia. Um grande abraço a todos.
4: Muito obrigada pela sua mensagem, né? Alertamos, assim, outros ouvintes sobre essa neblina forte. Agora são 5:35. Tem mais uma mensagem, vamos lá.
5: Bom dia, Silvânia.
4: Bom dia.
5: Bom dia aos amigos da bancada do Pulo do Gato.
2: Bom dia.
5: Aqui é o Kleber de Diadema. Sei, vocês comentando essa música da menina de Ipanema, ainda, a garota de Ipanema, né? Na época que a gente tinha bons jogadores de futebol, em 1998, nós tivemos uma versão pro Ronaldo Fenômeno. E ela falava, olha que coisa mais linda, mais cheia de graça. É ele, menino, que vem, que passa, no doce balanço a caminho do gol. Velhos tempos, né? Ótimos tempos. Que a gente tinha bons jogadores de futebol. Um grande abraço e um ótimo dia.
4: Eu consegui achar no YouTube, mas a gravação tá bem ruimzinha, mas acho que dá para ouvir.

0: É, por falar em futebol, precisamos falar de Copa do Mundo. É, meus amigos, mais uma seleção que desapontou a sua torcida e está eliminada. Portugal caiu para a Espanha ontem, tomou um gol no finalzinho, já aos 46 do segundo tempo. Mas sejamos justos, a Espanha foi melhor do que Portugal ao longo de toda a partida. Merecia até esse golzinho antes, talvez.
1: Mas foi um jogaço, hein? Foi um jogo muito bom de assistir.
0: Um baita
1: num confronto que poderia ter sido realizado mais para frente, né? Se Portugal não tivesse ficado em segundo no seu grupo, né?
0: Ó, de tudo que a gente pode falar, e já elogiamos bastante esse novo formato aí da FIFA, né? Com mais seleções, Copa do Mundo, tá muito legal de acompanhar aqui na Bandeirantes. Acho que a única coisa que daria pra gente pontuar até agora é que os confrontos ficaram um pouco desequilibrados, né? Os confrontos das oitavas de final, não tem como você imaginar um Bélgica e Estados Unidos no mesmo dia em que Portugal e Espanha se enfrentam nessa fase ainda tão distante da finalíssima da Copa do Mundo, né? E são muitos os outros confrontos também, né? Marrocos e Canadá, que Marrocos passeou. Enquanto isso, Brasil pegando Noruega, Portugal pegando Espanha, países que estão com seleções bem melhores. Enfim, quem passou tá nas quartas, então hoje teremos a definição dos últimos dois times que entram para essa próxima fase. À 1 da tarde tem Argentina e Egito, e depois às 5 da tarde Suíça e Colômbia. Esse jogo da Argentina acontece em Atlanta e depois, mais tarde, a Colômbia enfrenta a Suíça no Canadá, em Vancouver. A partir da próxima fase, só jogo nos Estados Unidos. Essa foi a última fase ainda com partidas no México e no Canadá. E depois disso, se concentra tudo ali nos Estados Unidos. Bom, ontem falando em Portugal, vamos convocar Bruno Migliozzi?
1: Vamos lá.
0: Bruno Migliozzi fala sobre a eliminação da seleção portuguesa nessa que pode ter sido, ao que tudo indica, a última dança de Cristiano Ronaldo.
2: Muito bom dia, todo mundo ligado aqui. No Pulo do Gato da Bandeirantes, chegando com mais informações de Copa do Mundo, depois de outro grande jogo que aconteceu aqui em Dallas nessa segunda-feira entre Portugal e Espanha, que definiu a classificação espanhola. Vão enfrentar a Bélgica na próxima fase de quartas de final da Copa do Mundo, e podem inclusive voltar a Dallas nas semifinais, onde acontece a partida que pode ser justamente contra a França ou Marrocos, que também define essa reta final de Copa do Mundo. Mas sobre Portugal e eliminação da seleção comandada pelo técnico Roberto Martínez, destaque negativo para Cristiano Ronaldo, em que marcou um recorde inusitado. Passou a ser o jogador com mais derrotas na história das Copas do Mundo. Chegou à 8ª derrota na sua 6ª participação. São 27 jogos, 11 vitórias, 8 empates e 8 derrotas para Cristiano Ronaldo, que marcou 11 gols nessa trajetória em Copas do Mundo. Mas também tem um detalhe positivo: é o único jogador na história a ter marcado gols em todas edições que participou, e participou de 6. Portanto, nenhum jogador marcou em 6 edições, como fez o CR7, que finaliza sua participação com 3 bolas na rede em 5 jogos na Copa do Mundo de 2026.
1: 5:40. Muito obrigada, Bruno Migliozzi. Quem também está na escuta em Miami é o Paulo do Vale. Bom dia, Paulo.
0: Bom dia.
3: Bom dia, amigos. Expectativa agora aqui em Miami é para a chegada dos ingleses, dos noruegueses, que, claro, farão uma festa maravilhosa em Miami Beach, né? Na quente cidade de Miami. Olha, acho que eles vão sofrer bastante com o calor daqui. Mas se bem que para o inglês não tem tempo ruim, nem para o norueguês, né? A gente tem esse histórico dos ingleses em Copas, né, que ficam fazendo festa dia após dia, não se cansam de beber, sempre cantando, sempre inventando ali canções. Então vai ser interessante ver essa movimentação, e claro, os noruegueses numa empolgação danada depois de eliminarem a seleção brasileira. Lembrando que na sexta-feira tem o Match Day -1 por aqui, com os treinadores falando, com os jogadores também, e as seleções fazendo aquele reconhecimento do gramado. Até porque nem Inglaterra nem Noruega jogaram aqui em Miami, farão esse duelo de quartas de final no sábado, definindo a seleção que vai chegar à fase de semi nessa Copa do Mundo. A Inglaterra perseguindo desde 1966 o seu bicampeonato. E a Noruega querendo ser a seleção surpresa dessa Copa do Mundo.
1: Paulo, e a Inglaterra vive um desfalque muito grande aí por causa de uma lesão que aconteceu numa comemoração, né? Conta pra gente, Paulo.
3: Uma situação inusitada, né? O Henderson, volante experiente, 36 anos, ex-Liverpool, né? Atualmente no Brentford da Inglaterra, na comemoração da classificação épica do time inglês contra o México, ele foi pular ali a placa de publicidade, acabou caindo de mau jeito e fraturou o braço. Não tem mais condição de jogo. Era um reserva, jogador experiente, acho que muito mais numa liderança, talvez, dentro do grupo, um jogador muito respeitado, atuou apenas 6 minutos na competição, na reta final do duelo contra o Panamá, em que a Inglaterra vencia por 2-0, mas obviamente que é lamentável, né, que um jogador, numa situação ali de alegria, de euforia, acabe se machucando. Engraçado porque ainda na comemoração, dentro do vestiário inglês, depois da classificação contra o México, o Stones, zagueiro, fez uma brincadeira ali comemorando que ele teria sentido o ombro, né? Assustando o Thomas Tuchel. Não passou de uma brincadeira, mas no caso do Henderson, não. Desfalque confirmado para a sequência, portanto, da Copa do Mundo. Sábado, aqui em Miami, Noruega, Inglaterra se enfrentam em busca de uma vaga na semifinal da competição.
0: É, com certeza vai ser um jogaço. Vamos só relembrar então para quem está nos acompanhando quais são os confrontos já definidos das quartas de final dessa Copa do Mundo. Teremos, como o PDV acabou de trazer, no sábado em Miami, Noruega e Inglaterra. Mas na sexta-feira teremos um duelo europeu às 16h em Los Angeles. Espanha e Bélgica se enfrentam. E quinta-feira já tem a primeira partida das quartas de final. Essa promete, viu? Para mim até agora a grande partida dessa fase de quartas de final. Estádio de Boston, França e Marrocos se enfrentam já na quinta-feira. O último duelo ainda está a ser definido, sábado, às 10 da noite, Suíça ou Colômbia enfrentam Argentina ou Egito. Mais pra frente, aqui no Pulo do Gato, nós falaremos mais sobre Copa do Mundo com os nossos colegas direto dos Estados Unidos, né, Sil?
1: Isso, o Moacir Rissone de Mogi das Cruzes, olha, a classificação da Bélgica ainda corre risco de não ser efetivada, quem sabe o Trump entra com recurso na FIFA.
0: Sabe qual que é a impressão que eu tenho? Ah. Quando você tá brincando no bairro lá de futebol criança, aí o dono da bola fica bravo com alguma coisa, aí pega a bola e leva pra casa, fala, acabou o futebol. Cuidado, hein?
1: Acabou.
0: Cuidado.
1: Mela tudo, né? A gente falava assim nos jogos de tabuleiro. O Celso Estela de Mauá, Estados Unidos perdeu de 4-1, mas será que o homem vai querer reverter o resultado? Também preocupado. A Rosa, eu não estou conseguindo responder a ela, mas então vou responder no ar. O programa Pulo do Gato não tem falado mais das cidades do interior de São Paulo? Quando tem aniversário a gente fala, tá, Rosa? Mas não são todos os dias, tá legal? Muito obrigada pela sua participação e observação, né? Vamos falar ainda de futebol, porque é o tema do CEDOM, Centro de Documentação e Memória da Rádio Bandeirantes, trabalho do jornalista Milton Parron e equipe, destacando ainda grandes momentos do Brasil, da seleção brasileira na Copa do Mundo. E hoje vamos lembrar 7 de julho de 1998. O astral no Brasil era muito mais animador, né, que a tristeza de hoje. Despachado da Copa no domingo passado pela Noruega, no dia 7 de julho, em 98, no Mundial da França, a gente comemorava uma vitória difícil sobre a Holanda, classificando-se o Brasil para a disputa do título com a seleção francesa. No tempo normal daquela semifinal, 1-1, e na prorrogação, 0-0. Decisão? Nas penalidades. O Brasil tinha convertido as 3 primeiras cobranças com Ronaldo, Rivaldo e Emerson, e os holandeses converteram as 2 primeiras com 3-2 no marcador. Vamos recordar o restante daquele histórico final de jogo nas vozes de Seu Marchioli e Ricardo Capriotti.
4: A Holanda vem para mais uma cobrança. O holandês que vai ajeitando a bola e vai para a cobrança.
5: Cocu.
4: É o Cocu, camisa 11, Dirceu.
5: Ele está baixando a cabeça, vai tomar grande impulso. É canhoto, olhando para a bola. Volta a bola de novo na posição da cobrança. Vai ficando preocupado acima de tudo. Olha lá, Tafarel. Pode ser para você a consagração maior. Com o culto ao impulso, vem para a bola, vai fazer a batida. Defendeu, Tafarel!
6: Brasil, Brasil, Brasil!
5: Defesaça do Tafarel! Você me traz da mente a volta de 94, bota para fora o braço, a Holanda perde o pé. Capriotti.
7: A meia altura no canto esquerdo, muito bem o Tafarel, um salto de gato e defende a cobrança do Cocu. Dunga, o capitão brasileiro, vai colocar o Brasil ainda em vantagem, 3-2 na decisão por pênaltis. O Dunga pode fazer o quarto, está nos pés do Dunga mais uma vez, um bom momento para o time do Brasil, Dirceu.
5: Calma, Dunga, sem muito bico, com categoria, Dunga, do seu jeito, vamos tocar lá dentro, vamos pro quarto, atenção, Dunga correu pra bola, bateu, gol!

0: Capriotti.
1: E se perder agora, o Brasil vai à final da Copa do Mundo. Vem na batida o jogador
0: Ronald de Boer, vai bater, atenção, fica aí, Taffarel, fica aí. Ronald vai correr pra bola, lá vem o Taffarel. Defendeu, Taffarel!
2: O jogo do título, em 1998, contra a França, terminou em 3-0 para eles, né? Dois gols de Zidane. Até então, o Brasil nunca havia sido derrotado por mais de dois gols em decisões de Copa do Mundo. De qualquer forma, ficamos com o vice-campeonato daquele ano. E os torcedores não ficaram tão tristes. Será que não ficaram? Diz aqui o texto do Paulo Rocha que ficaram, hein?
3: Que a gente teve, não entendeu toda aquela direito, polêmica,
2: teve aquela,
3: né?
2: Polêmica, né?
3: O Ronaldo que tinha passou mal. Hoje se sabe muito melhor o que aconteceu do que a época, né? É. Mas o Ronaldo Fenômeno, que era a grande estrela daquele time, convulsionou horas antes da partida. Foi ao médico, o médico liberou, disse pode jogar. Mas claramente o Ronaldo não estava bem naquela final, né?
2: É que na verdade, eu acho que esse ano a decepção fica maior, porque a gente não viu uma seleção jogando bem.
3: É.
2: Né? Então perder ainda jogando mal ou não jogando, né? Porque não jogaram, né? Vamos falar a verdade.
3: Ai, que saudade de quando a seleção não jogava bem, chegava na final, né?
2: Então, não, mas em 98 a gente jogou, chegou até a final, perdeu. Só um que ganha, a gente não vai ganhar mesmo todas as vezes, né? Mas dessa vez não chegamos nem perto.
3: E essa história toda de 98 foi muito bem abafada com o título de 2002, né?
2: É.
3: Próxima edição da Copa. Muitos dos personagens os mesmos, né? E aí trazendo o título aqui para o Brasil.
2: São 5h50.
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2: São 5h51. Problemas em linha da CPTM, né, Beatriz Berucci?
7: É isso mesmo, Silvânia. Bom dia pra você, Lupato, a todos os nossos ouvintes. Isso mesmo, o problema na linha 12 Safira. Ela está com velocidade reduzida nesse momento, a linha 12 Safira da CPTM, onde os trens estão circulando com maior intervalo entre as estações Brás e Calmon Viana. Então, atenção aí para você.
2: Obrigada, Beatriz. E tem mensagem de ouvinte também.
8: Bom dia, Silvana Alves, o Pato, a todos os ouvintes da Rádio Bandeirantes. É, Guilherme de Diadema, sentido... A Avenida dos Bandeirantes, sentido Marginal... Pinheiros, tem dois veículos quebrados aí, logo quando você sai da Imigrantes já acessa a Avenida dos Bandeirantes, tá? É uma carreta na faixa da direita e um furgão aí na faixa do meio, ambos devem dar mais ou menos uns 200 metros de diferença, tá? Bem complicado o trânsito e vai complicar mais já. Muito obrigado, um bom dia a todos, bom trabalho, Deus abençoe.
2: Amém, o senhor também, muito obrigada. O nosso ouvinte Francisco Moreno da Freguesia do Ó lembra que hoje é 70 anos do goleiro Leir Gilmar, que atuou de forma brilhante nas décadas de 1970 e 80 pelo Palmeiras, honrando o Verdão. Obrigada pela lembrança, Francisco. E também a mensagem do Matheus Cava e Adriane, que nos acompanham sempre em Bariri, interior de São Paulo. Obrigada pela audiência.
3: 5:53, no Rio de Janeiro, a Polícia Civil investiga obras em um terreno contaminado em Duque de Caxias. Vamos então à capital fluminense com o repórter João Boeri.
9: A Delegacia de Proteção ao Meio Ambiente vai instaurar inquérito para investigar a responsabilidade pela construção de uma escola municipal e um terminal rodoviário em Xerém, Duque de Caxias, na Baixada Fluminense, em um terreno contaminado. A medida acontece após a Band News FM revelar o caso com exclusividade na sexta-feira. A área onde estavam sendo construídos um terminal rodoviário e uma creche pelo Instituto Rio Metrópole foi utilizada nos anos 70 por uma indústria química. Em 2014, quando as atividades da empresa já tinham se encerrado, um incêndio de grandes proporções atingiu o local. Com isso, os metais pesados, como chumbo e substâncias químicas com potencial de causar câncer, podem ter se espalhado pelo solo e água subterrânea, agravando a situação do terreno já contaminado. Na semana passada, o Ministério Público do Rio instaurou inquérito para apurar o caso. As obras foram embargadas pelo Instituto Estadual do Ambiente. Segundo o INEA, a Prefeitura de Duque de Caxias tinha ciência da contaminação do solo e da água. Em 2024, o município desapropriou a área por 6 milhões de reais. A escritura ressalta que a contaminação foi comunicada pela antiga indústria química, Vetec Química Fina. A denúncia da realização de obras em áreas contaminadas foi feita pela própria empresa. Segundo o INEA, as construções no terreno destruíram ao menos 30 poços de monitoramento das substâncias químicas. Segundo a professora de Química da Universidade Federal Fluminense, Vanessa Nascimento, o chumbo e outros materiais podem permanecer por décadas no solo.
10: Ele se acumula no solo, pode ficar por ali por décadas. E o grande impacto é quando esse metal pesado atinge a água, porque essa água ela entra na cadeia animal, né? Tanto como nas plantas, quanto os animais que comem essas plantas.
9: O contrato com a empreiteira Rio Obras, que executou as intervenções, foi assinado no ano passado pelo Instituto Rio Metrópole, pelo valor de R$ 24.463.000. Cerca de 60% do terminal rodoviário já foi construído. Em nota, o INEA disse que está vigente a licença ambiental de recuperação com aprovação do uso para um estacionamento. O Instituto Rio Metrópole disse que o desenvolvimento do projeto é de competência da Prefeitura de Duque de Caxias. Já o município da Baixada Fluminense disse que acolheu a recomendação do MP de paralisar as obras e afirmou que interpôs recurso contra as atuações emitidas pelo INEA.
2: São 5:55. Em meio a questionamentos públicos sobre penduricalhos, CNJ edita norma que cria ambiente para aumentos exponenciais de salários de juízes. De Brasília, Rafael Procópio.
11: Uma norma do Conselho Nacional de Justiça, datada do dia 26 de junho, abre a possibilidade do pagamento de possíveis novos penduricalhos na magistratura. Na resolução assinada pelo ministro Mauro Campbell, que é o Corregedor Nacional de Justiça, há permissão para o pagamento de valores retroativos referentes aos ATSs, adicional por tempo de serviço. Na prática, a medida se caracteriza como um quinquênio. Fica permitido o aumento no salário de 5% a cada 5 anos de serviço aos magistrados. O limite seria até 35%. Este tipo de pagamento era permitido até o ano de 2006, quando a magistratura passou ao regime de subsídio, fazendo com que bonificações sejam pagas em parcela única, limitando o acréscimo de novos benefícios. A resolução define que os magistrados que vão receber os quinquênios são aqueles que já tinham direito à bonificação até março de 2006, antes da mudança para o regime de subsídio. No entanto, a base de cálculo não é unificada e cada caso deverá ser analisado para saber quanto de benefício retroativo cada magistrado pode receber. Não há uma estimativa ainda de quanto o pagamento desses benefícios custariam aos cofres públicos. Porém, em 2023, uma auditoria do Tribunal de Contas da União fez um levantamento sobre o possível pagamento dessas ATS e identificou que elas custariam mais de R$ 870 milhões aos cofres públicos. A decisão do CNJ atravessa as discussões que correm no STF sobre os penduricalhos no Poder Judiciário. Os penduricalhos são basicamente bonificações dadas a servidores públicos que acabam ultrapassando o teto constitucional para pagamento de salários. O limite é de pouco mais de R$ 46.300. Nesta segunda-feira, o ministro Alexandre de Moraes, do Supremo Tribunal Federal, determinou que em até 48 horas, 7 tribunais estaduais expliquem penduricalhos pagos em maio que estariam acima da regra definida pela Suprema Corte. Em março, o STF decidiu que promotores e juízes poderiam receber 70% acima do teto constitucional com os penduricalhos. A regra do Supremo vale enquanto o Congresso Nacional não votar uma lei que defina os critérios para pagamento de bonificações extras.
3: Cinco horas e 58 minutos, quase 5.000 aposentados recorreram à justiça nos últimos 3 anos devido aos chamados golpe do empréstimo. Foram mais de 3.000 denúncias em 9 estados, principalmente na Bahia, Minas Gerais e São Paulo. Dos vários casos que o advogado Rômulo Fiuza recebe, um chamou a atenção. Tudo começou com um susto na hora da cliente retirar a aposentadoria.
12: Ela foi o correspondente bancário sacar o dinheiro e já foi perguntada: tem um dinheiro a mais, você quer sacar? Aí ela estranhou, ela sempre sacava o mesmo valor todos os meses. E aí quando ela foi verificar o extrato, tinha um valor exorbitante na conta e ela não sabia do que era.
3: Depois de investigar, uma outra surpresa. Junto com descontos nos saldos dos meses seguintes, havia 3 contratos de empréstimos de 2 bancos diferentes na conta da aposentada. Para o advogado Rômulo Fiuza, a principal suspeita é a liberação de um empréstimo por funcionários que visam receber comissão.
12: A gente suspeita que sejam, enfim, funcionários, agentes de diversos correspondentes bancários, né? Que conseguiam fazer acesso a esse aplicativo e logar no sistema do consumidor para lançar esses empréstimos falsos, uma quantidade absurda, né? No caso dela foram 3 de uma vez, né? Porque o intuito é lucrar com as comissões.
3: A vítima conversou com a reportagem do Grupo Bandeirantes.
13: Eu me senti mesmo lesada. Eu não poderia pegar um empréstimo para não passar necessidade e fui obrigada a passar necessidade sem eu mesmo fazer nada.
3: O delegado Felipe Dias explica o que deve ser feito ao descobrir que foi vítima do golpe do empréstimo.
14: Se enquadra no crime de estelionato, porque o autor, ele ludibria a vítima para obter uma vantagem indevida. A primeira coisa a se fazer é entrar imediatamente em contato com o banco, com a agência bancária. E o banco, óbvio, o banco vai pedir, muitas vezes pede uma ocorrência, um registro de ocorrência. Tudo bem, compareça na delegacia, registre a ocorrência e depois retorne o contato com o banco.
3: Quinto final da Bandeirantes, marcando 6 da manhã.
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0: Vamos em frente com o Pulo do Gato desta terça-feira, 7 de julho de 2026, trazendo para você o que é notícia no Brasil e no mundo. O presidente da Câmara prevê votar após o período eleitoral a proposta que reduz a maioridade penal para 16 anos. Ontem, Hugo Mota colocou o texto para andar na casa com a criação de uma comissão especial para analisar o tema. O novo colegiado ainda será instalado e os integrantes indicados pelos líderes dos partidos. O prazo de trabalho será de no mínimo 10 e no máximo 40 sessões para debater o assunto e apresentar emendas. Ao final desse período, o parecer do relator será votado pela comissão. Se a proposta não for analisada, o presidente da Câmara, Hugo Mota, poderá levar o texto diretamente ao plenário.
1: As sessões que discutem as possibilidades de nova tarifa dos Estados Unidos contra o Brasil entram no segundo dia. De Brasília, repórter Márcio Rocha.
2: As audiências que tratam das tarifas do governo dos Estados Unidos em cima dos produtos exportados pelo Brasil devem seguir nesta terça-feira com a participação de diversos setores da economia brasileira. Representantes de setores como a indústria e o agronegócio do país seguem em Washington para tentar convencer o governo do presidente Donald Trump de que a sobretaxa em cima dos produtos nacionais prejudicaria não apenas os exportadores brasileiros. Setores do café, arroz, açúcar, etanol, entre outros, afirmam que empresas, consumidores e cadeias produtivas nos Estados Unidos também seriam prejudicados. A Confederação Nacional da Indústria, CNI, por exemplo, projetou que, caso as novas propostas de taxação sejam adotadas, mais de 4 mil produtos brasileiros serão afetados.
1: A sobretaxa aos produtos brasileiros pelos Estados Unidos concentra as atenções dos pré-candidatos à presidência. Tanto Lula quanto Flávio Bolsonaro têm se debruçado sobre o tarifaço de até 37,5% anunciado pelo governo americano. O pré-candidato do PL está em Washington, onde participa hoje de uma audiência pública convocada por autoridades americanas para discutir o assunto. O senador terá 5 minutos para falar. O tempo é o mesmo de outros participantes da reunião.
0: Em Brasília, Lula reuniu-se nesta segunda-feira com o ministro da Fazenda, Dário Durigan. Recebeu informações sobre as negociações com os Estados Unidos. O Brasil enviou observadores à audiência pública, mas não vai participar. A avaliação é de que as conversas diretas são mais efetivas do que as discussões na representação de comércio dos Estados Unidos, abertas para ouvir a sociedade civil. Uma nova reunião é esperada nesta semana. Na ocasião, o governo brasileiro vai reforçar a defesa de que a taxação vai prejudicar a produção, os consumidores e aumentar os custos nos dois países. O presidente norte-americano Donald Trump decide a partir de 15 de julho se aplica ou não o aumento dos impostos.
1: 6:03 de Brasília, destaque agora do repórter Afonso Marangoni.
3: O ministro do Supremo Tribunal Federal, Alexandre de Moraes, determina que as armas registradas em nome do ex-presidente Jair Bolsonaro, que estão no Exército, sejam entregues à Polícia Federal. O advogado Lucas Miranda, da Túlio Viana Advogados, considera acertada as novas restrições estabelecidas ao ex-presidente da República.
4: Me parece bem possível que se retenha essa arma de fogo para o exercício da prisão domiciliar. Por quê? Exatamente porque é só um método humanitário para que ele se recupere em casa de uma situação de saúde. Mas, na realidade, ele está em regime fechado. E como ele não teria direito a usufruir da arma de fogo, ou de telefone celular, ou outras coisas, no regime fechado, me parece absolutamente possível que ele receba esse benefício da prisão domiciliar com essas restrições.
0: Uma operação da Polícia Federal mira o tráfico internacional de cocaína em São Paulo. Informações de Arthur Coelho.
5: A Polícia Federal vai analisar o material apreendido em 2 operações para combater o tráfico de cocaína em São Paulo. As ações dessa segunda-feira apuram a participação de funcionários do aeroporto de Guarulhos no transporte internacional da droga. A investigação começou após apreensões nos aeroportos de Lisboa, em Portugal, e de Frankfurt, na Alemanha. As informações da polícia apontam o suposto envolvimento de 3 funcionários terceirizados do aeroporto. 2 deles já estão presos. O único que está solto terá de cumprir medidas cautelares, como, por exemplo, o monitoramento eletrônico.
1: Ministros do Supremo ameaçam afastar os presidentes de tribunais estaduais que autorizaram pagamentos de salários bem acima do teto para juízes e desembargadores. De Brasília, os detalhes com Alex Guzmão.
6: Os tribunais têm até quarta-feira para responder. Com o objetivo de limitar o valor pago em penduricalhos, o STF definiu em março que os contracheques dos magistrados podem, no máximo, superar em 70% o teto do funcionalismo, o que significa cerca de R$ 79 mil. O problema é que essa regra simplesmente não foi cumprida por alguns tribunais de justiça dos estados e do Distrito Federal. Em maio, por exemplo, alguns magistrados superaram e muito o limite definido pelo Supremo. A divulgação desses dados levou os ministros do Supremo, Alexandre de Moraes, Flávio Dino, Cristiano Zanin e Gilmar Mendes, a pedirem esclarecimentos aos presidentes de 7 tribunais: Goiás, Distrito Federal, Maranhão, Paraná, Rio de Janeiro, Rio Grande do Norte e Rondônia. O prazo é de 48 horas, sob pena de afastamento dos presidentes dos tribunais dos cargos. Eles também poderão responder nas esferas civil, criminal e disciplinar. Questionado, o Tribunal do Distrito Federal disse que o pagamento de maio abrange parcelas decorrentes da aposentadoria da juíza. Já o Tribunal de Justiça do Pará respondeu que o valor pago ao juiz aposentado não é salário, mas a quitação legal de direitos acumulados na carreira, como férias não tiradas.
0: Falando em aposentadorias, mas para quem ganha bem menos, né? Aposentados e pensionistas que ganham até um salário mínimo e têm benefício final zero recebem hoje. Também os que ganham mais de um mínimo e têm benefício de finais 5 e 0. E as agências da Previdência Social do Estado de São Paulo vão estar fechadas para atendimento ao público na próxima quinta-feira, dia 9, em razão do feriado estadual da Revolução Constitucionalista de 32. O atendimento presencial será retomado normalmente na sexta-feira, dia 10. Mas mesmo durante o feriado, os cidadãos poderão contar com os canais remotos do INSS. A central telefônica 135, que opera fora do estado de São Paulo, vai funcionar normalmente de segunda a sábado, das 7 da manhã às 10 da noite. Também o Meu INSS, que é disponível pelo aplicativo e pelo site, que é acessível 24 horas por dia, inclusive em feriados e fins de semana.
1: 6:08, o movimento nas Cataratas do Iguaçu bate recorde nos primeiros 6 meses do ano. De Curitiba, repórter Lorena Pelanda.
7: O Parque Nacional do Iguaçu, em Foz do Iguaçu, registra o primeiro semestre com a maior visitação para o período na história. Entre janeiro e junho, a unidade de conservação que abriga as Cataratas do Iguaçu recebeu pouco mais de 1.064.000 visitantes. O crescimento é de 12% em comparação com o mesmo período do ano passado. Em junho, foram quase 137 mil visitantes, superando o melhor resultado já registrado para o mês. Os turistas brasileiros ocupam o topo da lista. Em seguida estão os argentinos, colombianos e paraguaios.
0: O grupo terrorista Hamas afirma que dissolveu o governo na faixa de Gaza após quase 20 anos. A milícia armada palestina também sinalizou estar pronta para entregar o poder a um grupo de tecnocratas palestinos, segundo a agência de notícias Reuters. A saída pressiona Israel a cumprir partes do plano de paz apoiado pelos Estados Unidos. A promessa do grupo de extinguir o órgão que supervisiona os ministérios foi uma parte do plano para uma Gaza pós-guerra, elaborado por Donald Trump, após o início de um frágil cessar fogo em Israel, com Israel, em outubro.
1: 6:09, o presidente dos Estados Unidos volta a atacar a primeira-ministra da Itália, Giorgia Meloni, às vésperas da cúpula da OTAN, que começa hoje em Ankara, na Turquia. Donald Trump publicou uma foto nas redes sociais com a frase: "É necessária uma ordem de restrição." Na imagem, a premier italiana aparece olhando para ele durante um encontro. A postagem amplia a série de ataques públicos de Trump a Meloni nas últimas semanas, período em que os dois trocaram críticas sobre a relação bilateral e o papel da Itália na aliança militar. No mês passado, Trump afirmou que Meloni teria implorado por uma foto durante a cúpula do G7, declaração classificada pela líder italiana como completamente inventada.
0: Hoje tem sorteio da Mega Sena, é o concurso de número 3.028, prêmio acumulado. A estimativa para quem acertar as 6 dezenas é de R$ 38 milhões. 6:10.
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8: Olá, bom dia. Que bom que você está aqui na Rádio Bandeirantes Goiânia. Vamos aos destaques desta manhã. Os contribuintes goianos têm até o dia 31 de julho para aderir ao programa Negocie Já 2 da Secretaria da Economia. A iniciativa oferece desconto de até 99% sobre juros e multas para quem tem débitos de ICMS, IPVA e ITCD. Mais de 100 mil contribuintes já aproveitaram as condições especiais de regularização. Bom, a negociação pode ser feita pela plataforma digital do processo, no site da Secretaria de Economia ou de forma presencial, com agendamento nas delegacias regionais de fiscalização. Além dos descontos, o programa permite parcelamentos que podem chegar a 120 vezes, no caso do ICMS, e até 60 parcelas para débitos de IPVA e ITCD. A adesão só é confirmada depois do pagamento da primeira parcela ou da cota única. Mudando de assunto, durante as férias escolares, a Prefeitura de Goiânia realiza esta semana, até o dia 10 de julho, a terceira edição da Colônia de Férias, Participação e Inclusão, no Clube do Povo Alto do Vale, na região noroeste da capital. A programação é gratuita e reúne esporte, lazer, atividades aquáticas, jogos, brincadeiras e passeios educativos para 400 crianças e adolescentes com idades entre 5 e 15 anos. Todas as vagas já foram preenchidas. Os participantes também vão visitar espaços como o Cine Hits, a Cavalaria da Polícia Militar, o Graé e o Memorial do Cerrado. Bom, e a gente fica por aqui. Continuem ligadinhos na Rádio Bandeirantes. Fechada com você, fechada com a verdade. Até mais.
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7: 6:24, o destaque do Luiz Felipe Nunes. Muito bom dia, Luiz.
8: Muito bom dia, Silvânia, Lupato, bom dia para você que nos acompanha na Bandeirantes. Seguimos nas atualizações sobre as buscas contra os suspeitos de participação na tentativa de homicídio contra o tenente Pimentel da Rota, ele que sofreu um disparo na nuca no último dia 27 de junho e agora segue se recuperando. As últimas informações, tanto da Rota quanto da família, é que a principal evolução no quadro de saúde é um protocolo de redução gradual da sedação, mas ele ainda segue em estado grave. Ontem, a Polícia Militar de São Paulo, a Polícia Civil, avançaram nas investigações, nas buscas contra os suspeitos. O principal suspeito de ter apertado o gatilho contra o tenente é conhecido como Golias, um criminoso de nome Hércules. Inclusive, já trouxemos a informação de que a Polícia Militar disponibilizou um canal, o telefone 181, para que informações sejam passadas para a Secretaria de Segurança Pública do Estado de São Paulo, caso você ou outra pessoa tenham alguma informação sobre o paradeiro deste criminoso. Ontem a polícia recebeu uma informação de que ele poderia estar escondido na favela de Paraisópolis. Por isso, houve uma operação, novas informações foram colhidas, ele ainda não foi encontrado, mas além das buscas, a polícia também encontrou R$2,5 milhões em cocaína, que seria traficada desde a favela de Paraisópolis. Inclusive, hoje haverá uma nova operação em Paraisópolis, no período da tarde, para retirada de barricadas que são colocadas pelo crime organizado. Outra informação que a polícia conseguiu avançar é de que existe um plano para ou matar ou resgatar os dois criminosos que já estão presos por conta desta tentativa de homicídio. Esses criminosos estão em um distrito policial em São Caetano e a polícia prendeu um faccionado do primeiro comando da capital nas proximidades. A polícia ainda investiga se ele fazia parte deste planejamento para invadir ou matar esses dois suspeitos presos.
7: Obrigada, Luiz. 6:26.
9: Agora quem está conosco é o repórter Guilherme Oliveira, falando sobre uma operação da Polícia Federal contra funcionários terceirizados do aeroporto de Guarulhos, que estariam enviando cocaína para a Europa. Gui, bom dia.
10: Isso mesmo, Lupato. Bom dia para você, para a Silvânia, para quem nos acompanha aqui no Pulo, há pelo menos dois países, Portugal e também Alemanha. Até por isso que a Polícia Federal realizou duas operações em conjunto, uma em razão do tráfico internacional de drogas para Portugal e outra operação por causa desse envio de drogas à Alemanha. Essas operações foram realizadas ontem com mandados de busca e apreensão e outras medidas cautelares diversas da prisão, portanto, não houve mandado de prisão ontem nessas duas operações, e as investigações apontam

0: contam o envolvimento de 3 funcionários terceirizados do Aeroporto Internacional de São Paulo, que fica em Guarulhos, na região metropolitana. Essas operações, elas acontecem depois das apreensões de drogas que foram enviadas aos aeroportos de Lisboa, em Portugal, e também de Frankfurt, na Alemanha. Bom, 3 funcionários que são investigados, né, esses 3 terceirizados, 2 já estão presos em razão de outras operações que foram realizadas contra o tráfico internacional de drogas. Já o terceiro funcionário terceirizado, esse ainda segue solto, ainda é considerado suspeito, mas a Polícia Federal pode sim realizar novas investigações, novas operações até a prisão desse homem. A gente lembra que o tráfico internacional de drogas, ele é muito intenso no Aeroporto Internacional de São Paulo, em Guarulhos, seja pelo envio de cocaína, principalmente em cargas escondidas, ou então as trocas de etiquetas em malas de passageiros. A gente lembra o último caso de grande repercussão de 2 brasileiras, né, a Giane Pauline e a Kátia, na Bahia, que foram presas lá na Alemanha em março de 2023 porque tiveram as malas e as etiquetas trocadas, tiveram que provar a inocência até serem soltas. E a operação de agora justamente visa o envio de drogas para Frankfurt, na Alemanha. Qualquer atualização a gente traz por aqui, pessoal.
1: Obrigada, Guilherme. Agora são 6h29, tem um acidente na rodovia Regis Bittencourt, na região de Cajati, quilômetro 487, está interditando a faixa da esquerda central sentido São Paulo, já há pelo menos 1 quilômetro de congestionamento. E também na Dutra, no quilômetro 219, pista sentido Rio-São Paulo, tráfego interditado em Guarulhos, na pista expressa.
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3: Vamos aos Estados Unidos, Ricardo Capriotti, já aqui conosco. 2 jogaços hoje, essa é a promessa para fecharmos as oitavas de final da Copa do Mundo. Mas, Capri, queria abrir aqui conversando com você sobre os jogos de ontem e a eliminação de Portugal no que pode ter sido a última partida de Cristiano Ronaldo em Copas do Mundo. Bom dia!
4: Tudo bem, Lupato? Bom dia a você, a Silvânia, a todo mundo que está conosco. Pois é, vamos ter 2 grandes jogos hoje para fechar essa fase da Copa, mas tivemos também 2 grandes partidas ontem, não é? E a gente vai falar da eliminação americana, que causou uma comoção internacional, depois de tudo que envolveu esse jogo, mas vamos falar também da eliminação da seleção de Portugal, de Cristiano Ronaldo, na vitória da Espanha por 1-0, o gol do Merino já nos acréscimos da partida, não é? Foi um jogo de muita intensidade. Olha, até achei que a seleção portuguesa não merecia ter sido eliminada ali, não é? O jogo poderia ter seguido para a prorrogação, poderia ter ido para os pênaltis. Acho que foi um jogo muito equilibrado durante os 90 minutos, mas o gol do Merino acabou classificando a Espanha para as quartas de final da Copa. Agora é o seguinte, viu, Lupato? Você falou aí que pode ter sido a última participação do Cristiano Ronaldo com a camisa da seleção portuguesa, mas ele deu ontem alguns indícios de que pode jogar a Euro de 2028. Vejam vocês, hein? O Cristiano Ronaldo já deu uma antecipada ali que pode eventualmente estar com a seleção portuguesa. E nesse momento em Portugal, há um grande debate sobre Cristiano Ronaldo na seleção portuguesa, porque muita gente defende Cristiano Ronaldo vestindo a camisa da seleção de Portugal, mas muita gente entende que o Cristiano Ronaldo hoje tem atrapalhado mais do que ajudado. E os números dele com a seleção portuguesa ajudam a corroborar essa tese de muita gente de que na seleção o Cristiano Ronaldo também deixa a desejar. Mas enfim, essa é uma discussão para Portugal, para os portugueses, e a gente vai monitorar isso de perto. Aqui está comigo João Paulo Capelanes. Já nós vamos falar dos jogos desta terça-feira, não é? Que fecham as oitavas de final, mas o João Paulo Capelanes está aqui comigo para poder falar um pouco mais dessa eliminação da seleção dos Estados Unidos, a vitória da Bélgica por 4-1, porque envolveu toda a questão do Balogun. E isso acabou trazendo para a seleção dos Estados Unidos um peso no jogo de ontem. A seleção americana não estava à vontade em campo enquanto os belgas estavam voando, não é? Loucos para eliminar a seleção americana. A torcida do mundo pela Bélgica e os americanos acabaram eliminados. João Paulo Capelanes, eu não vou falar que eu estava torcendo fervorosamente para a Bélgica, que eu era belgicano, que eu era da torcida da Bélgica, que eu era belga. Ótimo. Belgicano é muito bom, né? Tinha um companheiro nosso que virou história até, não é? Exatamente, brincava, por conta disso. Você brincava com isso, né? A Silvânia vai se lembrar disso.
1: De Jaú, né, Ailton?
4: Os belgicanos estão com tudo hoje. Mas olha, os belgas tinham a torcida do mundo, não é? Os belgas tinham a torcida do planeta todo ontem, porque o que se viu aqui foi um vexame, uma vergonha, foi um negócio patético, lamentável. Tanto o pedido do presidente americano, quanto a acomodação, o aceite da FIFA. O Gianni Infantino está tirando o corpo dele fora, diz, não, é um comitê disciplinar independente, mas o Gianni Infantino está sendo massacrado pela opinião pública. Mas o João Paulo Capelanes vai explicar isso tudo para a gente aqui, vai contar essa goleada da Bélgica sobre os americanos. Fala aí, João, bom dia.
5: Bom dia, Capri. Fala, Sil, bom dia.
1: Bom dia.
5: Lopato,
1: bom dia.
5: Ailtinho, aos ouvintes, internautas, que prazer estar aqui com vocês. Bom, eu não sei vocês, mas eu fui dormir chateado, incomodado, há duas noites. Anteontem, fui dormir triste com a eliminação do Brasil. E ontem, eu consegui reduzir um pouco, porque sim, eu era um torcedor belgicano. Eu estava abraçado com os belgas, torcendo para que a seleção belga pudesse mandar, entre aspas, para casa o time norte-americano. A gente vai explicar o porquê. Porque, da mesma forma que muita gente critica o jeitinho brasileiro, tivemos o jeitinho norte-americano de fazer as coisas acontecerem. Para quem não sabe o que está rolando, no jogo de 16avos entre Bósnia e Herzegovina e Estados Unidos, o árbitro Rafael Claus, ele expulsou o Balogun por um lance interpretativo. Cabe o vermelho, para alguns daria o amarelo, mas era um lance de falta. O Balogun pisa na região da panturrilha do jogador adversário, o VAR chama o Claus, dá uma analisada e expulsa o Balogun. Ponto. Simplesmente entrou em cena Donald Trump, presidente norte-americano. Um dia antes do jogo, ele passou a mão no telefone e ligou para Gianni Infantino. Para vocês terem uma ideia do tamanho da repercussão disso, do nojo que muita gente teve, porque houve uma influência direta, não digo no resultado, mas na postura, momentos antes da bola rolar, uma interferência para que retirasse o cartão vermelho do Balogun. A gente vai colocar aqui uma resposta do Donald Trump e outras pessoas que se manifestaram. Uma pena que quem esteve a favor da retirada do cartão se manifestou publicamente. Quem não, emitiu no máximo uma nota oficial, a gente vai falar sobre isso, mas eu quero que vocês agora prestem atenção no nível baixíssimo em relação campo e bola e essa retirada do cartão vermelho do presidente norte-americano Donald Trump. Pode falar aí, Trump.
6: Acho que a decisão do árbitro foi horrível. Ninguém fala sobre isso. Eles falam do cartão vermelho como se tivesse tudo bem. Ninguém fala sobre a decisão do árbitro. Cartão vermelho, eu nem sabia o que diabos era um cartão vermelho. Quando eu descobri, eu pensei, você deve estar brincando. Esse cara apenas coloca as mãos pro céu e expulsa um jogador e meu melhor jogador não joga na semana seguinte. Isso é um poder terrível. Mas então eu olhei pro passado do árbitro e não foi muito bem.
5: Não, só para vocês terem uma ideia, o Donald Trump, Capriotti, ouvintes, internautas, Silvânia, Lupato, ele fala abertamente, orgulhoso, eu nem sabia o que significava um cartão vermelho, que ele ia tirar o meu melhor jogador, o melhor atleta da seleção norte-americana de um jogo decisivo.
3: Que absurdo,
5: o cara,
3: né?
5: Nem a regra do futebol sabe. Não, isso, gente, isso aí é um assinte, isso é um absurdo. E assim, tudo bem, a gente dá uma amenizada agora porque a Bélgica venceu, goleou, fez eles passarem vergonha dentro e fora de campo, mas é um absurdo. E ouça agora o que um senador É, amigo do Donald Trump lá na Casa Branca, quando questionado sobre essa questão, ele aproveita para parabenizar Donald Trump. Pode rodar.
7: And on behalf of all Americans, thank you for getting rid of that ridiculous red card.
6: Em nome de todos os americanos, eu te agradeço por se livrar daquele cartão vermelho ridículo.
5: Olha o absurdo, o pessoal, sabe, todos rindo em volta, debochando, tratando isso como se fosse algo, sabe, ah, banal, não, tira o cartão vermelho, tá tudo certo e tal. Aí a gente tava falando fora do ar aqui, né, Capri, o Rafael Claus, o Trump, ele foi muito covarde quanto ao Claus, inclusive a Federação Paulista de Futebol, a CBF, a Comebol, todos esses órgãos.
4: A FIFA
5: estão...
4: não.
5: A FIFA não.
4: A FIFA não.
5: A FIFA lavou as mãos com o Comitê Disciplinar Independente, o Gianni Infantino, ele escreveu uma carta aberta usando as redes sociais, obviamente, da FIFA, para se comunicar que a credibilidade da FIFA, ela não pode interferir na decisão desse comitê disciplinar independente. Pô, o cara é o presidente da FIFA, pô, o Trump ligou para ele. Ele tinha que se posicionar. Peraí, Trump, também, né? Não vamos avacalhar a parada aí.
4: Já estamos avacalhados nessa Copa. Você já fez tudo o que tinha que fazer na cabeça dos outros.
5: Exato.
4: Não vamos dar mais uma aqui, não é, Trump? Não, novamente o senhor Gianni Infantino baixou a cabeça, se curvou, se ajoelhou diante do presidente Donald Trump. Oi. E aceitou essa vergonha. Só para contextualizar o Claus, né, que é importante, porque o Donald Trump foi atrás de um dossiê do Claus, tentou arrumar alguma coisa sobre Rafael Claus. O que ele achou?
5: Ele é suspeito, disse que ele é suspeito.
4: O que achou sobre Rafael Claus, o presidente Donald Trump? Em 2024, vocês se lembram, o John Textor fez aquelas acusações de que o Campeonato Brasileiro estava manchado por erros de arbitragem, por falhas de arbitragem. Aí, como o político adora pegar carona nessas coisas, abriram uma CPI lá no Senado, né, para descobrir se tinha mesmo irregularidades no futebol brasileiro. E aí o Rafael Claus, ele foi convocado para depor na CPI do Senado dessa pataquada como testemunha, para dizer se ele sabia de alguma coisa, de algum erro, de algum problema na arbitragem brasileira. Então foi disso que se apegou o presidente Donald Trump, né? E que, olha, ele é suspeito, hein? Esse árbitro aí, ele é suspeito. O cara foi depor numa CPI, que já foi uma palhaçada. O John Textor depois deveria ter sido banido do futebol, John Textor também, por acusações que ele fez sem provas. E foi nisso que se apegou o Donald Trump para acusar o Rafael Claus de suspeição para apitar a Copa do Mundo aqui. Olha o conjunto de barbaridades que nós vimos aqui nessa Copa do Mundo, estamos vendo nessa Copa do Mundo, né?
5: E aí o pior,
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8: Bom dia para você que acompanha a Rádio Bandeirantes Goiânia, meu nome é Gabriel Alves, eu chego agora com alguns destaques para esta manhã. A nova edição do programa Mais Motoristas do SESC Senat está com inscrições abertas para mudança gratuita de categoria da Carteira Nacional de Habilitação. Há vagas em Goiânia e diversas cidades do Brasil. A mudança é válida das modalidades B para C, BC para D e CD para E, conforme os critérios estabelecidos no edital. Além da mudança de categoria, os participantes recebem capacitação profissional voltada ao exercício da atividade de motorista. As inscrições para o público em geral estarão abertas de 4 a 14 de julho de 2026. O cadastro é exclusivamente realizado pelo sistema do SESC Senat. O edital também prevê períodos de acesso antecipado para mulheres e pessoas inscritas no cadastro único. Para participar, o candidato deve ter no mínimo 19 anos, saber ler e escrever, possuir CPF, estar com a CNH válida e atender aos requisitos previstos na legislação de trânsito para mudança de categoria. Também é necessário não possuir mais de uma infração gravíssima nos últimos 12 meses e não estar com o direito de dirigir suspenso. E em Bela Vista de Goiás, uma menina de 3 anos morreu depois de cair de um cavalo durante uma cavalgada. O acidente aconteceu no último domingo, após o animal disparar com a criança, de acordo com a polícia militar. A vítima, conforme o registro, estava acompanhada do pai no momento do acidente. O genitor cavalgava junto com a criança no canteiro central da Avenida Joaquim Buenos Teles, quando se esbarrou em um galho da árvore e caiu. Neste momento, o cavalo disparou com a criança ainda sobre o animal. A vítima também acabou caindo logo em seguida, tendo lesões no pescoço e no braço direito. A menina chegou a ser socorrida e encaminhada ao Hospital Municipal da cidade, onde teve óbito confirmado. O caso foi registrado como morte acidental e a Polícia Civil investiga o caso. Essas e outras informações você confere logo mais no Manhã Bandeirantes, às 8h30, com Tiago Humberto.
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7: 6:45, mais de 2 milhões de soldados russos e ucranianos foram mortos ou feridos desde fevereiro de 2022, quando a Rússia invadiu a Ucrânia. O levantamento foi publicado pelo Centro de Estudos Estratégicos e Internacionais em Washington e afirmou que a Rússia sofreu as maiores baixas, com 1.400.000 soldados mortos ou feridos. Tempestades com raios e ventos fortes deixaram ao menos 15 mortos no centro e no sul da China, após um fenômeno climático severo, de acordo com agências internacionais. Vamos saber como é que fica a previsão do tempo aqui para São Paulo, aqui para o Brasil, com o Vitor Tacal, do Instituto Climatempo. Bom dia, Vitor.
8: Oi, sim, um ótimo dia a você, Lopato, e também a todos que estão conosco aqui no Pulo do Gato. Bom, se tem chuva acontecendo na China, aqui no Brasil o cenário é completamente oposto. Isso porque o tempo deve seguir aberto em boa parte do país. Na maior parte do Brasil, o tempo segue aberto, então, com predomínio de sol, temperaturas mais baixas aqui em São Paulo e também no sul, enquanto o calor continua ganhando força, principalmente entre o centro-oeste, norte e nordeste. A chuva ao longo desta terça-feira acontece apenas em pontos do Amazonas e também de Roraima. Aqui na costa do estado de São Paulo, a passagem de uma frente fria também pode promover a ocorrência de algumas pancadas isoladas e com fraca intensidade, especialmente tanto em áreas mais ao sul da Grande São Paulo, quanto também na faixa litorânea do estado paulista.
7: Obrigada, Vitor. Um bom dia, bom trabalho para você.
8: Um abraço, um ótimo dia.
7: Outro, 6:47.
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2: 6:49, o Aquário de São Paulo completa hoje 20 anos de dedicação à conservação da biodiversidade, educação ambiental e preservação das espécies marinhas. Cerca de 3 em cada 4 animais acolhidos pela instituição são vítimas de tráfico, maus tratos, apreensões realizadas pelas autoridades ou entregas voluntárias. Ao longo dessas duas décadas, o Aquário ajudou a aproximar milhares de pessoas da importância da conservação da vida marinha. E para marcar essa data, a veterinária-chefe Laura Heisfeld deixa uma mensagem especial aos ouvintes do Pulo do Gato.
3: Hoje é um dia de festa pra gente. O Aquário de São Paulo está fazendo 20 anos e o Animalia em Cotia 3 anos. A gente está muito feliz com o quanto os nossos empreendimentos ajudam no turismo da cidade e também na ampliação de uma educação ambiental para as nossas crianças. Obrigado a você e à Rádio Bandeirantes, aos ouvintes pelo apoio e que venham mais 20 anos de parceria com a gente.
2: Parabéns aí ao Aquário de São Paulo, um passeio muito legal aqui na cidade.
4: 6:50, para você que está nos acompanhando em áudio e vídeo, principalmente pelo nosso canal lá no YouTube. É só você pesquisar por Rádio Bandeirantes Oficial. Estamos agora com uma imagem da câmera instalada na Roda Rico, a roda gigante que fica ali na Marginal Pinheiros, aqui em São Paulo. Um bonito amanhecer na capital paulista, tempo nublado, mas com aquele laranja do céu pintando nesse comecinho de terça-feira. Inclusive, agora nas nossas transmissões ao vivo, nós temos lá um QR Code. 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Fica esse convite especial para você nos acompanhar também pelas redes sociais. No Instagram, Bandeirantes passou dos 400 mil seguidores. Recentemente, hein? E vamos por muito mais. 6:52.
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4: 6h56, há pouco falamos sobre uma apreensão de droga que seria enviada para fora do país no aeroporto de Guarulhos. E agora falaremos também sobre uma operação contra o tráfico internacional de drogas no Porto de Santos, da Bandeirantes Santos. Quem está conosco é a Rafaela Ferreira. Bom dia, tudo bem?
5: Bom dia, Lopato, Silvânia, ouvintes do Pulo do Gato. Isso mesmo, a Receita Federal apreendeu cerca de 450 quilos de cocaína no Porto de Santos. Foram duas tentativas de envio de drogas ao exterior. Na primeira, 11 quilos de cocaína foram encontrados no interior de um navio atracado durante uma operação de busca aduaneira. Na outra, mais de 437 quilos de drogas foram localizados durante uma conferência física de uma carga de sucata de ferro com destino aos Emirados Árabes Unidos. A Polícia Federal foi acionada para conduzir as investigações e é importante ressaltar que a segurança do porto, ela é feita por um trabalho em conjunto entre a Receita Federal, a Polícia Federal, a Guarda Portuária e também a Marinha. Em muitos casos, são utilizados, além das câmeras de monitoramento espalhadas pelo porto, também mergulhadores, cães farejadores e os scanners, que ajudam muito. Afinal de contas, estamos falando do maior porto da América Latina, que tem milhares de toneladas sendo movimentadas a cada dia. E além disso, no ano passado foram interceptadas e apreendidas pela Receita Federal cerca de 5 toneladas de drogas. E vocês falaram há pouco a respeito do amanhecer aí em São Paulo. Aqui no litoral paulista, nós não temos um amanhecer tão bonito, mas temos 21 graus. E eu convido os ouvintes do litoral paulista às 7h30 a encontrar as notícias locais com a gente no Primeira Hora.
4: É isso aí, obrigado a Rafaela Ferreira da Bandeirantes Santos. Para fechar esse Pulo do Gato de hoje, Silvânia.
6: Tem um acidente, na verdade um incêndio num ônibus na Avenida 23 de Maio, próximo ali ao viaduto Tutóia, e uma viatura do Corpo de Bombeiros está a caminho. O trânsito certamente está bem complicado na região. Aliás, trânsito muito complicado nesse início de manhã na Avenida dos Bandeirantes. Tivemos a informação de dois veículos quebrados no sentido da Marginal Pinheiros e um deles uma carreta. E o que temos de informação é isso. Esses seriam os motivos para esse trânsito muito complicado nesse início de manhã na Avenida dos Bandeirantes. Também na Dutra temos trânsito complicado na altura do quilômetro 219, um acidente na pista expressa na região de Guarulhos, está interditando a pista expressa então da Rio São Paulo, da Dutra, no 219, no Pato.
4: 6h59, daqui a pouquinho o quinto sinal marca 7 horas da manhã e isso significa que vem aí o Primeira Hora com Nelson Gomes e Ana Paula Rodrigues. Nós, Silvânia, voltamos amanhã às 5 da manhã com o Pulo do Gato. Eu volto daqui a pouquinho a partir das 10 horas com a Paula Valdez e o Marco Antônio Sabino no Manhã Bandeirantes. Valeu, Sil.
6: Obrigada, Lopato. Vitor Lopato, que está comigo aí durante as férias de Pedro Campos. Voltamos então amanhã a partir das 5 da manhã. Fiquem com Deus. Até mais.
4: Tchau.
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7: Hora Oficial do Brasil, 7 horas.
6: Terça-feira, 7 de julho de 2026.
7: Tarifaço dos Estados Unidos. Sessões públicas para tratar da possibilidade de novas taxas contra o Brasil entram no segundo dia.
6: A audiência de hoje terá a presença de Flávio Bolsonaro.
7: Ministério das Relações Exteriores teme ação militar americana após classificação de PCC e Comando Vermelho como organizações terroristas.
6: Presidente da Câmara cria comissão para tratar do projeto que reduz a maioridade penal e texto pode ser votado após as eleições.
7: Espanha elimina Portugal no último jogo de Cristiano Ronaldo em Copas e avança para pegar a Bélgica nas quartas.
6: Seleção belga elimina Estados Unidos em meio à polêmica sobre revogação de expulsão.
7: E hoje, a Argentina de Messi enfrenta o Egito e Colômbia pega a Suíça. Tempo.
8: Os temporais continuam em Roraima, com chuva forte e possibilidade de transtornos. Em Boa Vista, a chuva acontece pela manhã e à tarde faz até 32 graus. A previsão de geada nos estados do sul e as temperaturas variam entre 5 e 15 graus em Porto Alegre. A baixa umidade relativa do ar preocupa áreas do centro-oeste, Tocantins, Goiás, Minas Gerais e Bahia. Tem previsão de neblina pela manhã em Goiânia e à tarde os índices podem ficar abaixo dos 30% com máximas de 30 graus. E no litoral do Nordeste a chuva continua, especialmente entre o Amapá e o Rio Grande do Norte.
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7: A possibilidade de uma nova tarifa dos Estados Unidos contra o Brasil volta a ser discutida hoje em Washington.
6: Vamos à capital federal da Bandeirantes Brasília, fala Felipe Campbell. Bom dia.
9: Bom dia, Ana. Bom dia, Nelson.
7: Bom dia.
9: As audiências que tratam das tarifas do governo dos Estados Unidos em cima dos produtos exportados pelo Brasil devem seguir nesta terça-feira com participação de diversos setores da economia brasileira. Representantes de setores como a indústria e o agronegócio do país seguem em Washington para tentar convencer o governo do presidente Donald Trump de que a sobretaxa em cima dos produtos nacionais prejudicaria não apenas os exportadores brasileiros. Setores do café, arroz, açúcar, etanol, ferro, madeira, papel, calçados e propriedade intelectual afirmaram que empresas, consumidores e cadeias produtivas dos Estados Unidos também seriam prejudicados. Entre os participantes estão a Federação das Indústrias do Estado de São Paulo, a Fiesp, a Associação Brasileira da Indústria de Máquinas e Equipamentos, a ABIMAC, e a Confederação da Agricultura e Pecuária do Brasil, CNA. A Confederação Nacional da Indústria, a CNI, por exemplo, projetou que caso as novas propostas de taxação sejam adotadas, mais de 4 mil produtos brasileiros podem ser afetados. Se as duas novas propostas forem adotadas, pode chegar a um aumento de 27,5% sobre alguns bens, sendo que 62% deles são utilizados como insumos em processos produtivos. Além disso, o Brasil é o principal fornecedor do mercado norte-americano de pelo menos 11 produtos que podem ser afetados se essa tarifa for aplicada e ser acumulada com as tarifas já existentes, chegando aí a 37,5%. Dessa maneira, quase 15 bilhões de dólares em exportações do Brasil seriam afetados. Para o ministro do empreendedorismo, Paulo Henrique Pereira, os números mostram que a economia dos Estados Unidos já foi afetada com as sanções impostas pelo governo de Washington e por isso defendeu que o governo vai insistir nessa linha e que o Brasil deve buscar novos mercados caso as tarifas se confirmem. Enquanto isso, equipes técnicas do Brasil e dos Estados Unidos devem se reunir ainda nessa semana para preparar uma última rodada de negociações. A ideia é seguir negociando até o dia 15 de julho, prazo final para decidir se avança ou não com a imposição das tarifas. Volto com vocês.
6: Obrigada, Campo, pelas informações. Bandeirantes 74.
7: Segundo o presidente da Confederação Nacional da Indústria, Ricardo Alban, mais de um terço das vendas para os Estados Unidos pode ser atingido pela taxação.
10: Vários setores impactados também estão presentes nesses dois dias para ver se nós conseguimos tecnicamente, razoavelmente, ponderar sobre esse, eu diria, exagero dos 25% e mais 12,5%. Porque o Brasil continua tendo um déficit comercial crescente com os Estados Unidos.
11: O ex-diretor-geral da Organização Mundial do Comércio, Roberto Azevedo, calcula que mais de 4 mil produtos serão afetados pelas tarifas dos Estados Unidos.
7: O embaixador vai participar hoje da audiência pública do representante de comércio americano como porta-voz de entidades da indústria.
11: Em entrevista à Band News TV, ele destacou que a maior parte é de insumos para empresas americanas e isso pode levar o consumidor americano a pagar a conta.
12: Isso é o pior, né? 62% das nossas exportações que estão sendo afetadas são insumos para empresas americanas, né? Então, não faz nenhum sentido do ponto de vista econômico, vai encarecer a cadeia produtiva nos Estados Unidos, encarece o preço ao consumidor final. Não há nenhum ganho econômico nessa situação.
7: Quem também deve participar hoje da audiência é o pré-candidato à presidência da República, Flávio Bolsonaro.
11: A possibilidade de uma nova tarifa dos Estados Unidos tem mobilizado esforços do senador do PL e do governo federal.
7: Voltamos a Brasília, Felipe Campbell.
9: Exatamente, o pré-candidato do PL viajou a Washington, participa hoje da audiência pública convocada por autoridades americanas para discutir o assunto. O senador terá 5 minutos para falar, o mesmo que outros participantes da reunião. De olho na repercussão eleitoral, Flávio vai dizer que a sobretaxa é injusta, além de defender o PIX. Donald Trump decide a partir de 15 de julho se aplica ou não o aumento nos impostos. Em carta enviada ao governo americano na semana passada, o pré-candidato defendeu a suspensão da possível aplicação do tarifaço até as eleições. E diante da repercussão, dessa vez o senador não citou prazos. Flávio Bolsonaro também sustenta que a discussão sobre a tarifa ganhou contornos políticos no Brasil. Na carta, sua assessoria reúne reportagens e cita que o tema passou a ser explorado por integrantes do governo e por veículos de imprensa que, na avaliação dele, estariam aliados ao Palácio do Planalto. Aqui em Brasília, o presidente Lula conversou com o ministro da Fazenda e recebeu informações sobre as negociações com os Estados Unidos. O Brasil enviou observadores à reunião, mas não vai participar. A avaliação é que as conversas diretas entre os dois governos são mais efetivas do que as discussões na representação de comércio dos Estados Unidos, abertas para ouvir a sociedade civil. Então, por isso, como comentei, né, é esperada uma nova reunião nesta semana, quando o governo brasileiro vai reforçar a defesa de que a taxação vai prejudicar a produção, os consumidores e também aumentar os custos nos dois países. Volto com vocês.
11: Obrigada, Campbell, pelas informações. 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
7: Outros pré-candidatos à presidência da República também tiveram compromissos.
11: Ontem, Ronaldo Caiado, pré-candidato do PSD, participou em São Paulo de um encontro com líderes evangélicos e hoje participa de um podcast.
7: Já Romeu Zema, do Novo, concedeu entrevistas. Nesta terça-feira tem agendas com lideranças femininas do setor financeiro e com a Frente Parlamentar do Empreendedorismo.
11: Renan Santos, do Missão, não tem agenda pública prevista para hoje e também não teve ontem.
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13: Novas pesquisas, algumas já em campo, chegam esta semana, ainda podendo captar efeitos da investigação do caso Master envolvendo Jacques Wagner, que teve a solidariedade de Lula, e da crise nas relações de Michel e Flávio Bolsonaro, que tenta superar isso. As últimas pesquisas mostraram uma perda de Flávio entre evangélicos e mulheres. No Planalto, estão contando com novo prejuízo do adversário, por sua atitude pedindo adiamento das tarifas americanas até depois da eleição. Flávio não tem mais falado nisso. Lula aumentou sua vantagem sobre ele, sobre Flávio, nas últimas pesquisas, mas sem contar com os votos perdidos pelo adversário. Esses votos ficaram ali na direita mesmo, com outros candidatos, ou viraram indecisos ou brancos. Vamos aguardar as próximas pesquisas. Quem viu o Canal Livre dessa semana entendeu que a decisão desta eleição depende de um número cada vez menor de eleitores que saem da área dos chamados independentes.
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3: Bandeirantes 716, vamos para os Estados Unidos, Ricardo Capriotti. Muito bom dia.
4: Oi, Capri.
5: Fala, Nelson, bom dia a você, a Ana, todo mundo que está conosco. Vamos lá, porque a Copa do Mundo segue firme e forte, com mais equipes se classificando às quartas de final da competição. Os Estados Unidos foram eliminados pela Bélgica. Vitória dos belgas por 4-1, uma goleada num jogo recheado de polêmicas, em que os belgas comemoraram muito o fato da classificação depois da interferência do presidente Donald Trump para a escalação do atacante Balogun, que havia sido expulso, mas teve ali a sua expulsão revogada pelo comitê disciplinar da FIFA. Bélgica classificada para as quartas de final da competição. Quem também avançou foi a seleção da Espanha, que venceu Portugal por 1-0, um gol marcado por Merino já nos acréscimos da partida. E essa foi a última dança de Cristiano Ronaldo com a camisa da seleção portuguesa em uma Copa do Mundo. Apesar de que Cristiano Ronaldo deu a entender de que pode jogar a Euro de 2028 pela seleção portuguesa. Para trazer mais informações e análise dessa despedida de Cristiano Ronaldo da Copa, aqui está Leandro Quesada. Fala, Quesada, bom dia.
6: Olá, bom dia, Ricardo Capriotti. Campeoníssimo em Champions League, eleito várias vezes melhor jogador do mundo, faltou a Cristiano Ronaldo mais sucesso quando o assunto é Copa do Mundo de futebol. Os números são até interessantes. 6 Copas do Mundo disputadas de 2006 até agora, 27 jogos, 11 gols marcados e 2 assistências. Mas vamos combinar, Copa do Mundo e Cristiano Ronaldo não combinam tanto assim. A melhor campanha coletiva foi em 2006, quando, sob o comando de Felipão, a seleção portuguesa chegou entre os 4 primeiros colocados na Copa disputada na Alemanha, vencida pela Itália. O momento individual melhor de Cristiano Ronaldo aconteceu na Rússia em 2018. Quem não vai lembrar daquele duelo contra a Espanha, hein? 3-3 com um espetacular hat-trick do Gajo. É, mas ficou por aí. Ele nunca conseguiu chegar à final da Copa do Mundo. E menos, não conseguiu conquistar a Copa do Mundo. Ao contrário do maior rival que ele teve na carreira, que em 2 oportunidades chegou à decisão de Mundial de Futebol. Em 14, Messi esteve na decisão com a Alemanha, vice-campeão. Em 2022, garantindo o título da Argentina contra a França no Catar. Eu sei que muita gente não vai concordar, e principalmente os superfãs de Cristiano Ronaldo. Mas Cristiano Ronaldo, em Copas do Mundo, não foi tão brilhante como, por exemplo, na pomposa Champions League, Ricardo Capriotti.
5: Vamos ouvir então Cristiano Ronaldo falando sobre essa despedida dele em Copas do Mundo. Fala aí, CR7.
7: Salgo de consciência tranquila. Não, este é o futebol, esta é a vida de um futebolista. Às vezes se gana, às vezes se perde. E há que seguir. A verdade é que foi meu último mundial, sim. Pero lo demás, terei tempo para pensar, estar com minha família, não decidir as coisas de cabeça caliente.
5: É isso. Então, boa sorte e sucesso ao futuro de Cristiano Ronaldo. Daqui a pouquinho eu volto para falar das nossas transmissões e mais informações de Copa do Mundo no Primeira Hora, Nelson e Ana.
3: Valeu, Capri. Até daqui a pouquinho, Bandeirantes 7:20.
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3: Bom, vamos ao Rio de Janeiro. A repórter Luana Bernardes traz agora informações sobre uma operação que está sendo realizada por lá. Luana, muito bom dia.
4: Oi, bom dia a todos. O ex-prefeito de Belford Roxo, Márcio Canella, do União Brasil, é alvo de operação da Polícia Federal contra um esquema de lavagem de dinheiro. Outro alvo é o delegado Marcos Amin. Ao todo, os agentes tentam cumprir 19 mandados de busca e apreensão. Segundo as investigações, o esquema teria movimentado mais de 7,6 bilhões de reais nos últimos 6 anos, de acordo com o relatório de inteligência do Conselho de Controle de Atividades Financeiras. Além do crime de organização criminosa, os investigados podem responder por contratação direta ilegal e lavagem de dinheiro. Ainda de acordo com a PF, outros investigados são policiais civis e integrantes da milícia de Belford Roxo, na Baixada Fluminense.
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2: O presidente da Câmara prevê votar após o período eleitoral a proposta que reduz a maioridade penal para 16 anos.
3: Ontem, Hugo Mota colocou o texto para andar na casa com a criação de uma comissão especial para analisar o tema.
2: O novo colegiado ainda será instalado e os integrantes indicados pelos líderes dos partidos.
3: O prazo de trabalho será de, no mínimo, 10 e, no máximo, 40 sessões para debater o assunto e apresentar emendas.
2: Ao final deste período, o parecer do relator será votado pela comissão.
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3: Hora oficial do Brasil, 7:30.
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0: Muito bom dia, Goiânia, bom dia, Brasil, bom dia, mundo, bom dia, galáxias. Eu sou Rosival Ferreira, jornalista brasileiro como você, que paga a mais absurda, injusta e mal aplicada carga de impostos do planeta. Eu e minha equipe não temos rabo preso com ninguém. Falamos as verdades que você, ouvinte, gostaria de falar e saber. Bom, como eu sempre tenho aquele mote que eu digo que são coisas que o brasileiro precisa prestar atenção e cada um fazer sua parte e cobrar, eu vou continuar dizendo: ou o Brasil combate e vence o crime organizado, ou o crime organizado vence o Brasil, acaba com o Brasil. E quando se fala em crime organizado, não estamos falando apenas daquele crime que a gente vê visível com fuzil, metralhador, etc. O pior no Brasil são as quadrilhas de colarinho branco que assaltam o país. Haja vista que tudo aquilo que assaltou o seu bolso aí não teve nada a ver com o metralhador em punho. Foi os bilhões do careca do INSS, que até hoje não foi resolvido nada. Não pode investigar fulano, não pode investigar ciclano, o filho do presidente, o irmão do presidente, está tudo aí a ser investigado. E o caso do Banco Master, que também está aí com limitações de investigação, tentando melar ministros do Supremo, tentando melar essa investigação para ver se essa também não termina em pizza. E assim, de escândalo em escândalo, a gente vai levando para isso. Olha, a Polícia Federal mira um grupo no Rio de Janeiro que lavou 7,6 bilhões. Nós estamos falando em bilhões de roubo, em rombo e roubo no Brasil, de bilhões, como se fosse uma coisa normal. Gente, em qualquer lugar do planeta, bilhões é uma coisa que poria muita gente na cadeia e teria que desmantelar. Isso sim são quadrilhas organizadas no país que lesam o nosso patrimônio, pagando impostos e, olha, cada vez mais coxantes. Bom, por falar em impostos, e quem entende disso é o nosso querido Luiz, da Las Contabilidade. Esse sim entende do que fala. Advogado, contador, sócio aqui da Las Advogados Contabilidade, diretor na CIEG, diretor na FENACOM, conselheiro no Conselho Tributário do município de Goiânia e pescador nas horas vagas. Bom, ele disse pra mulher dele que vai pescar, viu? Esses pescadores foi pescar aonde voltou com peixe, não tinha nenhum, pescou nem, não dá nem pra ele, tem que passar numa peixaria, né, Igor? E o nosso querido Igor tá aqui, especialista em gestão estratégica e qualidade de saúde, tem um currículo maravilhoso, trabalha muito bem nessa área, mas vou aqui com o doutor Luiz e o seu pitaco de hoje.
1: Bom dia, Rosenval, bom dia, Rio, bom dia, bancada. Meu pitaco de hoje, Rosenval, é carato informativo. A Junta Comercial divulgou essa semana o resultado do primeiro semestre de 2026, mais de 130 mil novos CNPJs criados no estado de Goiás. Desse total, mais ou menos 80% são microempreendedores individuais, e onde que gera, tem a geração de emprego, está aí, né? Nessas médio pequenas empresas. Agora, para os nossos ouvintes ficar muito atento, que abrir empresa é fácil, só muito cuidado que tem que manter, tem que fazer as declarações. Nós estamos recebendo muitas queixas de que o governo fala assim: ah, o MEI não precisa de contador. Você vai lá e abre no portal da Receita Federal, cria seu CNPJ, quando ele acorda, já tem multas e multas, aí até o governo faz o regulariza para resolver o problema dessas pessoas, porque se tivesse um contador, um profissional cuidando daquela empresa, não geraria o tanto de multas que está gerando para o contribuinte. Então fica alerta aí para nossos ouvintes, abrir, mas tem que cuidar.
0: Perfeitamente. O Paraná Pesquisas diz o seguinte: o Moro lidera com 39,9% a disputa pelo governo do Paraná, não é? Então o Moro está indo bem ali no Paraná. E o agro está avisando o risco de aumento de inflação da carne nas vésperas da eleição. O Lula, que permitiu picanha para todos, picanha e cerveja, como se o brasileiro vivesse de picanha e cerveja, e o brasileiro quer mais. Esse aqui é o problema, não é? Até quem está em Bolsa Família, isso aqui, está querendo mais no Brasil. O brasileiro quer mais. E não está errado, não. O brasileiro tem que querer mais mesmo. O país tem aí dinheiro demais, porque está saindo dinheiro para os ladrões e pelo ladrão o tempo todo. Então, dinheiro não é problema no Brasil. O problema é o dinheiro ir para aquilo que importa. Esse que sempre foi assim. O Brasil tem dinheiro e tem muito dinheiro. Porque o tanto que rouba, o pessoal já pega a rodo. Antigamente eram milhões, agora são bilhões que se pega. E a gente continua essas paraestatais aí, os Correios. Olha o que os Correios dão de prejuízo. É um negócio horroroso. E muitas delas só servem de cabide de emprego. Tem falado isso aqui, todo mundo fala. Acaba com essas empresas que só servem de cabide de emprego. Mas como o pessoal precisa dar emprego para a companheirada, então a gente é que paga o pato. Igor, seu pitaco.
2: Muito bom dia aos nossos ouvintes. Bom dia, Rosival. Bom dia, nosso amigo Luiz, de bancada, uma pessoa qualificadíssima. E complementando tudo que vocês falaram, o nosso país aí vem vivendo momentos políticos, né? Época de campanha, e eu vejo que está muito voltado só para fatos e assuntos eleitorais. E o Estado é permanente, as eleições não, as eleições são eletivas, né? São mandatos. Então, essas políticas públicas precisam ser trabalhadas para continuidade. E eu vejo que não dão continuidade. Muda-se de governo e não dão continuidade, às vezes, em projetos que são interessantes, projetos, pautas que são realmente significativas para a população, para a sociedade. E eles fazem uma mudança ou, às vezes, param de realizar aquele projeto para fazer um projeto específico pessoal. De relevância para ele, pessoal, e não dão continuidade em termos de Estado. E uma pauta que o Luiz levantou, que é a questão das empresas, eu acho muito significativo falar sobre isso também, porque mostra que os brasileiros ainda têm essa vontade, ainda tem no coração, ainda tem na sua mentalidade o empreendedorismo, que é montar empresa, abrir CNPJ. Mas para isso precisa ter método, precisa ter uma vivência, precisa ter um conhecimento, buscar um conhecimento do que é uma empresa, como que funciona uma empresa, o planejamento estratégico de uma empresa, um planejamento tributário, um planejamento de suas ações, para que ela se perpetue também, porque a gente vê que as empresas são abertas e às vezes morrem com um ano, dois anos aí de abertura dela, porque não há um planejamento. Então esse planejamento tem que ser realizado. E eu acho que o brasileiro tem que ter essa vivência mesmo de empreendedorismo, de abrir empresas, de trabalhar nesse aspecto, para que o Brasil cresça mais e se desenvolva mais e crie mais empregos e não fique só à mercê do Estado e do governo e das políticas aí que vivem assolando nosso país. E como o Rosival falou muito bem, a questão do crime organizado, aqui dentro dessa bancada, uma pessoa muito qualificada já falou, elucidou muito bem sobre isso, que o doutor Edmundo conhece muito sobre esse assunto, e falou que, na verdade, esses crimes organizados são, na verdade, empresas muito bem organizadas, são estruturas organizacionais muito bem estruturadas e que estão dentro do nosso ambiente brasileiro e que às vezes a gente nem sabe, e são ali criminosos. Então precisamos ter mais conhecimento, aprofundar maior, saber com quem nos relacionamos, saber com quais empresas estamos nos relacionando, porque o Brasil hoje está assolado por um aspecto aí que envolve crime, que envolve vários aspectos negativos, mas também tem o seu lado bom. E a gente vê o reflexo aí no jogo, né? O pessoal preocupou muito com o jogo e esqueceu de assuntos e pautas tão importantes que devoram o nosso país.
0: Perfeitamente. Olha, é interessante. Houve aí uma gritaria justificada, a meu ver, sobre a reversão da expulsão do jogador norte-americano. Mas isso se deu porque o Trump, ele não se conforma apenas em fazer as coisas, ele tem que cacarejar, né? Ele precisa falar que pediu, que isso e tal. Mas tem respaldo, eu estava vendo isso, o Folarin Bologun foi respaldada pelo artigo 27 do Código Disciplinar da FIFA, que permite ao órgão judicial suspender total ou parcialmente a execução de uma sanção disciplinar aplicando um período probatório, neste caso de um ano. Então isso já teve, inclusive o Garrincha, né? O nosso jogador Garrincha, tempos idos, né? Há muito tempo, ele conseguiu reverter uma expulsão, jogar com base nesse mesmo artigo. Agora, o Trump, ele gosta muito de mostrar que ele tem poder, parece que ele é complexado, Então ele podia ter, como presidente da República, feito o que precisasse ser feito, defender o país dele, o que é que o jogador joga, pede, faz pressão e tal, e ficasse quieto. Mas não, ele tinha que falar, né, que eu pedi, eu fiz. Então, aí dá aquele gosto de que o Trump tem esse viés autoritário dele, certo? E esse viés autoritário do Trump não interessa para ninguém. Olha, os estadistas estão em falta. Esse aqui é o problema. Nós não temos mais estadista. O Trump faz uma bobagem dessa, o Lula manda o pessoal ir tomar com o dedo indicador, quer dizer, o pessoal perdeu a compostura. Antigamente, estadista, meu, tinha compostura. Winston Churchill, né? Uma Margaret Thatcher, sabe? Gente que tinha compostura, um Fernando Henrique Cardoso, sabia como se comportar no cargo. Hoje não, o pessoal joga pra plateia, nivela por baixo.
1: Ministro da Constitucional falando, perdeu o mané.
0: Não é? É um negócio assim, né? É uma coisa assim, ninguém sabe da liturgia do cargo. Ó, liturgia daquela posição que se ocupa, qualquer um tem que ter. Por exemplo, eu às vezes penso, nossa senhora, a minha esposa fala assim, olha, presta atenção, você tem uma referência pública, isso assim você não faz não. E eu não faço. Às vezes é uma coisa comum, fala, não, porque alguém vai ver eu fazendo isso, vai achar que né? Eu tenho uma referência, não é?
2: Eu estava vendo um vídeo do Pedro Ludovico, nosso saudoso governador e criador de Goiânia, falando, e naquela época, isso na década de 70, já no final dele, né, e tudo, e ele falando com o republicanismo, com a liturgia muito grande, e falando dos companheiros que às vezes foram caçados e tudo, e que ele não discriminava, continuava a fidelidade política, aquela fidelidade de amizade e tudo. Isso mostrava uma elegância da política que existia dessas pessoas. Hoje não existe mais isso.
0: Gente, nós todos somos seres humanos. Mas você, eu falo, noblesse oblige, né? A nobreza para ser mostrada em público é diferente, não é? Você tem que ter, até em casa você tem que ter compostura para mostrar para os filhos. Olha, o pai não fica bêbado em casa nunca. Não é? O pai não fala palavrão, eu não falo um palavrão perto dos meus filhos. O que significa isso? Significa que eu estou respeitando a minha condição de pai, não é? Então você respeita a condição que você está. Se você respeita a condição de pai, imagina se eu sou um vereador, se eu sou um deputado, se eu sou um senador. Ah, vamos respeitar, não é verdade? Então eu acho que nós estamos perdendo aquela condição de que a gente tem que mostrar dignidade onde nós estamos atuando, não é? Olha, casarão goiano de doce de sal, tudo lá é artesanal. 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Olha, eu durmo tranquilo, porque antes de fazer um pôr de renda, eu falava, meu Deus, será que aconteceu alguma coisa? Às vezes uma bobagem qualquer, você ser pego pela malha fina. Aliás, tem uma pergunta aqui pro nosso grande doutor Luiz. Quando você manda o imposto de renda, imediatamente o pessoal examina aquilo ou fica lá para examinar depois?
1: A malha, ela é imediatamente, 24 horas já tem o resultado, se caiu na malha ou não.
0: Nossa senhora, então já pensou, hein? Então eu já salvei esse. Não, porque...
2: É igual roleta russa, né?
0: Não. Você sabe que é engraçado, porque depois que eu caí na malha fina por uma coisa muito irrisória, eu fiquei pensando, gente, esse povo é bom demais. Eu, por causa que eu, um mês de recebimento da merreca de uma aposentadoria, eu caí na malha fina, né? Eu recebi em dezembro a primeira vez, e aí caí. Então eu fico assim, tenso. Mas vamos para o intervalo.
1: O
0: repórter Bandeirantes, voltamos já.
3: O Ministério das Relações Exteriores aponta risco de uma ação militar dos Estados Unidos no Brasil.
4: O alerta está em um documento oficial enviado pelo Itamaraty à Câmara dos Deputados.
3: O texto cita a chance de intervenção após as autoridades americanas classificarem o Comando Vermelho e o Primeiro Comando da Capital como organizações terroristas.
4: A mensagem é assinada pelo chanceler Mauro Vieira.
3: O posicionamento responde a um pedido de informações feito pelo deputado federal federal Evair de Mello, do Republicanos.
4: O parlamentar havia questionado o Itamaraty sobre a medida adotada pelo governo de Donald Trump.
3: Bandeirantes 7:46.
4: O Hamas anuncia a dissolução do órgão que governou a faixa de Gaza por 2 décadas.
3: Segundo o grupo islâmico, o objetivo é evitar novos ataques israelenses e aliviar o sofrimento da população depois de quase 3 anos de bombardeio.
4: Nesse período, mais de 70 mil palestinos foram mortos, a maioria mulheres e crianças.
3: A retirada do Hamas abre caminho para a implementação de um governo civil.
4: O movimento está previsto no acordo de paz intermediado pelos Estados Unidos e assinado no ano passado.
3: Bandeirantes 7:47.
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3: Estamos de volta com Opinião em Debate e você tem que lembrar que Casarão Goiano de Doce ou de Sal, tudo lá é artesanal. 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Nós estávamos aqui, o Dr. Luiz, falando da qualificação moral de quem cuida do Previest. O professor Flávio.
4: Professor Flávio, Kaique, amigo de mais de 30 anos.
3: Não, é o jeito que eu tenho prazer de dizer que eu tenho. A minha empresa faz o marketing estratégico do Previest desde que o Previest foi criado. Previest foi meu primeiro cliente aqui em Goiânia. Então, a gente tem esse prazer de trabalhar com gente séria. E falando em gente séria, vamos falar do El Argentino, restaurante Luiz, que gosta de uma carne, o Igor também. Olha, tem os restaurantes, todos eles contam com espaço aconchegante, com adega. Olha, tem música ao vivo. E a melhor carne de Goiânia disparada. Não tem pra ninguém. A melhor carne, pronto, acabou. 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Mas tem um áudio aí que eu gostaria de colocar. Ele, na verdade, o sujeito não está participando nem nada. Até a minha assistente Mor, que está colaborando na ausência da Mel, falou: isso aqui eu coloco qualquer coisa, eu não faço filtro. Pode colocar aí o Zé do Norte.
5: Bom dia, Roseval, bom dia, Macedo, bom dia, Luther, bom dia a todos da rádio, aos convidados da mesa.
3: Qual que é aquele que você me mostrou aí? Você mandou pro Luther. Luther, tem aí uma pessoa, como é que é o nome dele? Se não puder, eu falo o que ele falou aí. Luther, dá pra ir? Eu não sei se vai dar pra ir, vamos ver. Alisson Humberto. Vamos ver se você coloca o áudio do Alisson Humberto. É possível? Vamos lá. Vamos lá, aqui a gente faz tudo.
4: Ao vivo é assim, né,
3: Roseval? Ao vivo é assim, às vezes. Pronto, então vamos lá, vamos mostrar.
6: Bom dia, Roseval, bom dia a todos da bancada de hoje. Roseval, é um comentário sobre três comentários que vocês fizeram hoje na bancada. Primeiro sobre a corrupção, certeza da impunidade no Brasil. Ninguém é punido nesse Brasil, só pobre, na verdade, né? E quem tem que criar a punidade está envolvido nesse lamaçal da corrupção. Então o Brasil precisa ser resetado para isso voltar a funcionar, né? Sobre as drogas, é triste você ver em redes sociais as pessoas em Goiânia, tá em Goiás, dizendo que estão buscando facções criminosas para resolver coisas do dia a dia, por exemplo, inquilino que não paga aluguel, Lei Maria da Penha, porque não acreditam mais no Estado, Rosenval. Triste isso.
3: Olha, é isso que está acontecendo, mas vamos ver se eu ponho aquele áudio lá, é possível agora, Zé do Norte? Então vamos lá.
7: Bom dia aos ouvintes do programa diário da direita goiana. Ai, ai, ai. Pelo amor de Deus, me desculpe, seu âncora.
3: Eu te desculpo, não sei por que eu vou ter que te desculpar. Se você não percebeu, eu não tenho problema nenhum em dizer que eu sou um jornalista de direita. E daí, não tem jornalista de esquerda? Não tem uma emissora de rádio que é declaradamente de esquerda e leva debatedores só de esquerda? Não, eu não sou de esquerda. Se você quiser um debatedor que seja um sujeito de esquerda, você vai ter que procurar em outra emissora. Eu não invento nada, eu falo que o que eu penso, eu tenho consciência do que eu falo, e eu toda a vida, décadas, meio século de atuação jornalística, eu sempre fui um sujeito de direita. E nunca tive problema com isso. Não tenho problema. Inclusive, não tenho problema, meu amigo, com o pessoal de esquerda que faz um crivo sobre minha pessoa, que os caras falam pra mim assim: se você escorregar numa casca de banana e ao escorregar você encostar numa pessoa idosa ou qualquer coisa assim, numa criança, nós vamos publicar que você avançou na pessoa. Eu sofro esse tipo de ameaça e outras ameaças por ser um sujeito correto de direita. Agora, eu não sou só de direita, eu sou direito. Não tem ninguém aqui em Goiás que fala que eu faço alguma coisa errada, que eu devo para alguém, que eu fiz uma falcatrua, que eu escrevi, que eu sou mercenário do jornalismo. Então, põe isso aí. E eu não faço crivo. A pessoa fala: não, põe isso aqui, parece que não é nada. Não, você está dizendo que eu sou de direita. Muito obrigado. Para mim é uma honra eu ser um sujeito correto de direita. O que precisamos é de gente correta na direita e de gente correta na esquerda. O que está faltando. Tanto num lado quanto no outro. Então aqui, Cabritinho, não tem problema comigo não. Pode pôr aí e pode fazer seu ai, ai, ai. Aí você pode chorar até fazer uma dupla sertaneja. Ai, ai, ai, o Rosenval é de direita. E eu tô me lixando com isso? Você tá brincando comigo. Um abraço pra você, continua sendo meu ouvinte. E se você achar que não serve, tem emissora aí que é só de esquerda. Aí esse problema é seu. Porque o problema, Luiz, que eu entendo que hoje tá faltando gente que tenha coragem de assumir o que é. Então tem gente aí que fica jogando pra plateia, fingindo que não tem lado. Não, eu tenho lado sim. Eu não quero que a esquerda tome conta do país, como fez na Venezuela, como fez em Cuba, como fez na Nicarágua, certo? Como fez na União Soviética, matando milhões de pessoas. Não, eu não quero. Eu luto contra essa gente até eu morrer. E você é um zagalo do jornalismo, vocês vão ter que me engolir. Ué, eu não sei, Luiz, tá faltando o quê? Pessoas que assumam que são? Não sei, tô errado?
4: Tá faltando, Rosenval. O pessoal tá muito em cima do muro, né? Tá, só que faz o que agrada, o pessoal no próprio umbigo, né? Então, o pessoal vive com as migalhas do Estado, aí fala: não, eu estou apoiando a esquerda porque a esquerda tá me ajudando. Então, é um absurdo o que o pessoal tá falando, e acho que igual você falou, nós temos que ser de... Não é ser de direito, ser direito.
3: Exatamente.
4: Né? Direito
3: é o que pronto. Eu faço sempre.
4: Pode ser de esquerda, mas sendo direito é ok.
3: Mas como as pessoas falam que você tem que assumir, se você é de direita, esquerda, eu falo: então, se eu tenho que assumir, então eu sou de direita. Agora, eu sou uma pessoa correta. Eu, quando analiso as coisas, analiso aquilo que foi. E outra coisa, eu desafio a mostrar alguma vez aqui em Goiás, na minha atuação, que eu fiz uma fake news. Eu fiz uma maldade com alguém, que eu fiz uma invenção de alguém. Então, portanto, jornalisticamente falando, eu tenho minha consciência muito, muito tranquila, na verdade, porque é assim que tem que ser. 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Mas aproveitando a deixa do ouvinte aí, o duro, companheiro, é gente assim da cúpula, né? O presidente da República, por exemplo, ele falou assim: não, eu não sou de esquerda, o Lula. Falei: não, cara, pelo amor de Deus. Falei: não, eu sou de esquerda, e daí? Não tem problema nenhum. Desde que você não enfie a mão no contribuinte, desde que você não faça dessa posição ideológica sua uma forma de roubar as pessoas, né? Como muitos que foram de direita também o fizeram. Não é uma prerrogativa de esquerda,
8: essa
3: não.
8: Essa polarização, ela é secular e ela é mundial. Ela existe em vários países e existiu durante vários séculos, e ela não é algo ultra contemporâneo como as pessoas pensam. E eu vejo o Rosival com muita maestria, às vezes até criticar pautas de pessoas que são da extrema direita e que ele não concorda. Ele tem uma visão muito realística da situação. Então, se ele não concorda com uma pauta que é da extrema direita, ele revela e fala verdadeiramente. Isso não significa que ele é de esquerda. Então, assim, as pessoas tendem a colocar por pautas as questões, essas divisões de direita e esquerda. Eu acho que a gente tem que saber ponderar e sem hostilidade. O pior é a hostilidade que acontece. Eu acho que o Rosival faz isso com uma maestria muito grande, que é saber defender as pautas realísticas do país.
3: Olha, eu peço, assim, a todas aquelas pessoas que são de esquerda, sérios, eu quero colocar aqui no programa, quero ouvir o outro lado. Sim. Certo? E você tem razão, Igor. Tem coisa que eu defendo que são pautas da esquerda. E eu defendo há décadas. Quem me ouvia antes sabe disso. Eu falo, gente, hipocrisia nacional. Vamos falar das hipocrisias nacionais? Que eu sempre falo nelas. Isso sempre dá pauta. Ó, hipocrisia nacional. Jogo, cassino. Não deixa fazer cassino, que dá emprego para todo mundo, que é um negócio assim estruturalmente adequado, mas faz essas bets aí, que é muito pior do que fazer cassino.
4: Mesma coisa
3: fazer cassino. Eu defendo, por exemplo, porque sou contra o aborto, eu defendo a regulamentação do aborto. Porque quando você regulamenta, você diminui o número de mulheres que fazem o aborto, como fez o Uruguai. Isso aqui seria pauta da esquerda. Por exemplo, você tem que para mim, ter uma normatização da prostituição, porque ela existe, vai continuar existindo, e as prostitutas ficam o quê? Sem uma normatização, fica à mercê dos cafetões. Isso, teoricamente, é pauta da esquerda. Essa bobagem da liberação, por exemplo, da cannabis ativa, da maconha. Eu sou a favor de liberar, como fez Portugal, como fez os Estados Unidos, na maioria dos estados, como fez o Canadá, não é? E deixar isso sob controle do Estado, porque todo mundo está usando isso aí, ó. Praticamente, na prática, já está liberado. Mas para comprar, não. Você pode ter não sei quantos cigarros, mas para comprar, não pode. Tem que comprar do
4: traficante.
3: Do traficante. Isso é pauta o quê? Teoricamente, pauta da esquerda.
8: E o álcool mata muito mais, né?
3: E o álcool mata muito mais. Então, são pautas que são de todo mundo. Aí, aqui, o que é ser de esquerda no Brasil e ser de direita? Se for em defesa da propriedade, eu acho que a propriedade é inviolável mesmo. Sim. Ponto, acabou. Não tem esse negócio do Estado ir lá e tomar a sua propriedade, não. Não conformo, entendeu? Eu não conformo com o Movimento Sem Terra. Sempre chamei de QMST. Sempre chamei de QMST. Desde que eu comecei a trabalhar no rádio. É a quadrilha do Movimento Sem Terra. É uma quadrilha. Para mim, eles são a quadrilha. Inclusive, quando eles invadem, quebra e acaba com as coisas, o que acontece? Não tem a quem recorrer, porque eles não são, na hora de receber benesses, eles existem, mas na hora de ter responsabilidade, não existe. Então é uma quadrilha do Momento Sem Terra. Esse pessoal é quadrilheiro mesmo. E falo isso assim, de peito aberto. Não tem problema com isso.
8: Assim como você sempre foi contra a fake news, a desmoralização das pessoas, a desqualificação das pessoas. Isso.
3: Tem mais ouvinte? Então vamos lá, Zé Norte.
9: Bom dia, Roseval. Engraçado, ele disse que o Super Árvore de Goiás, quase 450 milhões de super não sei o que, né? Essas loucuras que ele fala aí, né? Na prestação de conta aí. Aí eu fico observando. E os hospitais cheios. Você não vê mais cirurgia ser feita em Goiânia. Olha o Miguelzinho indo para 5 anos aguardando a cirurgia. Aí dá um IH pro HC. O HC diz que não tem quadro clínico para fazer a cirurgia da criança. Será que eu tô num país certo, Roseval? Serjão do Parque Santa Cruz.
3: Serjão, você está no país certo. Nasceu aqui, Deus colocou você no país certo. É o que você merece, o que eu mereço. Nós temos que lutar por isso. E eu concordo com você. A área de saúde está longe de ser minimamente adequada. Muito embora, a despeito de Goiás ser um dos estados que mais tem qualificação nisso. O Igor está aqui, que é da área. Você vai em estados do Nordeste, vai na Bahia, por exemplo, no Ceará, você vai em Piauí, aí você vai ver que é serviço ruim. O pessoal vem de lá para tratar aqui em Goiás. E a despeito disso, nós temos muito que progredir, não é?
8: Goiás é referência em saúde pública estadual. Os hospitais públicos hoje geridos por organizações sociais no nosso estado 99% são acreditados, ONU, que é o maior selo de acreditação nacional. Tem serviços de alta complexidade. Eu sei que existem fatores aí que impedem, às vezes, essa realização de procedimentos, mas é um problema estrutural que vem de instâncias para instâncias. Mas dentro do estado de Goiás, os hospitais nossos são referências, inclusive para outros estados, como benchmarking de outros estados virem aqui copiar ideias de Goiás.
3: 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E outra coisa, quer ver uma bobagem que nós estamos fazendo aí? Que é uma bobagem, o povão quer, parece uma coisa razoável, mas vai ser a maior bobagem, que é a redução da maioridade penal, sem nós termos condições de onde colocar esses meninos de 16 anos, que são muitos, que o crime organizado usa. Nós não temos presídio para colocar, porque o que vai acontecer? Vai sair de lá, coloca lá, sai pior, aí sai bandido perigoso. Então, nós tínhamos que primeiro observar se nossas penitenciárias podem merecer o título de ter reeducandos lá, porque não reeduca ninguém. Você trata o jeito como bicho, ele vai sair lá como bicho. Então, isso aí é uma coisa que não vai resolver, mas vai piorar o problema da violência no Brasil. Qual a opinião que você tem sobre isso, Luiz?
4: Rosenval, nós precisamos melhorar essa questão de com quem colocar esses reeducando, né? Porque na realidade, que a gente até brinca, que o reeducando, ele sai de lá com PhD em bandidagem. Uhum. Né? Então, nós precisamos de melhorar esse atendimento e criar escolas que possa atender esse pessoal de forma diferenciada. Se colocar no meio, nós vamos criar grandes potenciais bandidos de grau máximo, né?
3: A gente enxerga isso. Isso é uma pauta muito cara para o pessoal que diz que é de direita. E eu sou sempre contra isso, porque não adianta. Olha, mesmo o bandido, o sujeito que comete a violência, se você tratá-lo com humanidade na penitenciária, deixar ele trabalhar, deixar ele estudar, deixar ele se erguer como cidadão, de repente sai dali e vai ser uma pessoa boa. Mas nos moldes que nós temos, nossas penitenciárias, gente, não dá. Porque nós precisamos estatizar as penitenciárias, porque elas estão privatizadas pelo PCC, pelo Comando Vermelho e outras facções. Olha aí um negócio bacana, né? Quer dizer, eu estou falando, precisa privatizar as penitenciárias, porque elas estão, precisa estatizar, né? Porque elas estão privatizadas. Essa é uma realidade dura no Brasil, uma realidade dura que está acabando com isso. Nós temos aí um contingente, se não me engano, nós somos o segundo ou terceiro maior país do mundo com o número de pessoas presas. Tá resolvendo? Não, porque as nossas cadeias não são adequadas. E tem gente que ainda pensa que não, o cara cometeu um erro, ele tem que sofrer lá, viver como bicho. Tá errado. Vamos olhar para esse contingente que precisa se... Governo após governo não resolve. Mas falar em governo aqui, mudando de assunto, o Lula... Não vou mudar, não. O Lula liberou 34 bilhões antes das eleições de outubro. Foi um recorde de pagamentos aos parlamentares. 34 bilhões. A farra que o Lula está fazendo com o dinheiro do contribuinte para poder ser reeleito é um negócio horroroso. Agora eu pergunto, eu vou criticar isso? Não posso? Então eu sou de direita? Não, está fazendo uma farra mesmo. Isso precisa ser dito. É preciso ser dito e enfatizado, porque é o nosso pobre dinheirinho que vai para aí. Para quê? Isso vai pro ralo das inutilidades. A maioria disso aí. Então, esses parlamentares aí, isso é uma aberração que nós teríamos que corrigir, mas ninguém tem coragem. Quem vai ter coragem de enfrentar aí o legislativo? Não é aqui, ó. Ô, Luiz, eu tenho que falar assim, eu tava lendo os artigos aí, em vários veículos menores, etc, tal, dizendo que o San Mabel está sendo pior do que o Rogério Cruz. Ah, pelo amor de Deus, gente.
8: Não tem como não.
3: O San Mabel é porque ele não solta, não está soltando as coisas aí como as pessoas querem. Porque pior que o Rogério Cruz, a cidade, para mim, a cidade não tem, não está tendo entulho, essas coisas, tá indo razoavelmente bem do que eu vivo na cidade. Não sei a sua impressão, Luiz.
4: Com certeza, melhorou bastante, mas precisa melhorar mais ainda, né, Rosenval?
3: Claro, claro.
4: Mas com essa mudança da Comurga aí, com a coleta, da Limpa Gin, tem melhorado bastante o nosso município. tudo no começo para reorganizar precisa de tempo. Só que o povo que pensa que é como se fosse panificador, né? Pão quentinho no dia seguinte, não tem jeito.
3: É. Inclusive o San Mabel errou que quando ele assumiu aquele modelo TikTok, né? Midiático demais, é uma coisa que ele não paginou bem, porque a pessoa precisa de ter uma pessoa de marketing estratégico. Eu estudei isso a fundo, fiz pós-graduação. Tem uma coisa que chama os conceitos científicos da comunicação. E esses conceitos científicos da comunicação, eles precisam ser aplicados. Quando o San Mabel fez esse modelo, eu falei, olha, é o modelo do Jânio Quadros, modelo de não sei quem. Não dá para a pessoa continuar isso, porque a cidade é muito grande, tem muitos problemas. Então, se a pessoa for um maestro e tiver com uma orquestra bem afinada, ainda assim é muito difícil. Mas ele querer e ser maestro e ao mesmo tempo tocar piano, não dá certo. O que ele tentou fazer foi isso, quer dizer, não, eu vou administrar a cidade, mas vou sair correndo e vendo os problemas da cidade, conversando e tal. Não, para fazer farol eleitoral, isso é muito bom, mas sobre efetividade, o Mabel logo percebeu que não dá para dar continuidade nisso.
8: É, na execução eu concordo plenamente. Eu acho que o marketing estratégico faz uma diferença gigantesca e nessa comunicação com a população e atingir um público jovem também que não conhece o Sandro Mabel como gestor. Eu acredito que ele precisa atingir esse público e mostrar a relevância desses projetos que ele quer colocar em Goiânia, mas de uma forma mais estratégica. Essa questão de TikTok e tal é uma coisa que já está meio que ultrapassada. E eu verifico também, cadê aqueles marqueteiros bons que tinham antigamente, né, Rosival? As campanhas estão muito fracas, os políticos estão fazendo ali a sua campanha de uma forma muito sem estratégia, só aquele marketing que ele acha que é de mídia social, e não, o marketing está muito acima disso.
3: Você veja quando eu digo o Unha e Carne, ex-prefeito de Belfort Roxo e ex-secretário da Polícia Civil, são alvo da Polícia Federal, porque o grupo movimentou fraudulentamente 7,6 bilhões de reais. Nós só estamos falando em falcatrua bilionária. E parabéns à Polícia Federal, que está indo em cima desse pessoal, né? Agora aqui, falta muito é o seguinte, onde estão as investigações que todo mundo sabe de quem surrupiou o dinheiro da Comurg? Onde estão as investigações que todo mundo sabe de quem tirou dinheiro da saúde, da área de saúde da Prefeitura de Goiânia? O que nós precisamos provar, mostrar, que em Goiás também a Polícia Federal age. Sinceramente, eu preciso provar isso, porque nos bastidores sabe-se perfeitamente quem foram os atores desses rombos. E que foram também rombos, bilionários, não sei, mas milionários foram aqui em Goiás, precisavam disso. Eu espero que num dado momento isso aflore, e talvez aflore, né? Vamos pro intervalo comercial, voltamos já já.
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2: Estamos de volta com Opinião em Debate. E aqui, quando eu digo que minha equipe não tem rabo preso com ninguém, eu quero dizer para vocês o seguinte: o que eu defendo aqui no ar é sobre a minha consciência. Daqui o Marcelo Pardal, que mandou para mim, o áudio não ficou muito bom. Marcelo Pardal, eu quero dizer para você o seguinte: quando eu defendo uma pauta, eu defendo com a minha consciência. Eu não tenho rabo preso. Se você notar, eu não tenho aqui propaganda de governo no meu programa, nem federal, nem estadual, nem municipal. Eu não tenho rabo preso com ninguém. Quando eu defendo uma pauta, eu defendo com a minha consciência. Eu quero defender, defendo com a minha consciência. Se eu defendo o governo do Ronaldo Caiado, é verdade. Por quê? Porque é um governo bom. Ele tem mais positividade, mais qualificação do que defeitos. Mas defeitos tem. Ele até reclamou aqui para mim que eu não critiquei, mas tá errado. Eu critiquei o Ronaldo Caiado por pegar o aparato do Estado para se proteger. Eu só fiz uma análise dizendo que, pelo que o Ronaldo Caiado é visado pelas facções criminosas que gostariam de destruí-lo e não gostariam de vê-lo como presidente, ele tem todo o direito de pensar em se defender como pode, o que não justifica ele fazer coisa errada. Eu acho que se fizer coisa errada, pau nele. Como inclusive o próprio Caiado e o pessoal dele fica muito chateado comigo quando eu digo que não o perdoou por ter posto aquela taxa em cima da agricultura, dos agricultores. Achei que ele traiu os nossos agricultores. E eu falo isso sempre. Entendeu? O pessoal fala: ah, você fica falando isso, lembrando disso, vou lembrar. Até que eu não concordo com isso. Então tem muita coisa realmente que a gente não concorda. Mas no geral, se você pode olhar que as pesquisas demonstram isso. Ela tem 84% de aprovação. Então não é uma coisa que eu estou inventando. Mas quem quiser vir falar aqui do governo Caiado, pode vir. Pô, eu abro o microfone aqui, pode rapar o pau você. Se você quiser vir aqui, só ligar para mim. Só ligar. Quem quiser falar alguma coisa aqui no microfone e se responsabilizar, é o único programa que realmente não tem o rapar. Pode vir aqui e falar: eu quero ir aí, eu quero rapar o pau. Entendeu? Pode falar. Tanto que estou atrás aqui do Marconi Perillo, que é o adversário, né? Para vir aqui e falar o que tem que ser dito. Não tem isso aqui, não tem, não. Agora, mudando de assunto, a Espanha marcou no final e derrubou o quem foi que a Espanha ficou? Portugal, não é? Eu achei ruim porque eu gosto muito do Cristiano Ronaldo. Eu acho que o cara um sujeito assim extremamente disciplinado, qualificado. E ele reclamou de um jornalista brasileiro, né? Jornalista de onde que é aquele jornalista? Alguém viu isso aí? Não. Eu vi a reclamação, mas não. Assim, mas não, você viu, Zé do Norte? Não, ele reclamou de um cara, acho que é da eu não sei de qual ouvinte nosso que sabe de tudo e pode mandar. Mas o pai do Neymar fez um pedido ao filho em carta: continua a jogar futebol. Joga futebol. Eu acho que essa coisa de idade para jogar futebol numa Copa do Mundo, tudo bem, mas jogar futebol para quem gosta, né? Quem faz o que gosta, o faz muito bem, né? E os jogos dessa Copa aí estão bonitos demais, gente. Eu vi os Estados Unidos driblando e tudo mais. Aqui, ó, durante uma coletiva de imprensa pré-jogo entre Portugal e Espanha pela Copa do Mundo, em Arlington, no Texas, o Cristiano Ronaldo apontou para o jornalista brasileiro Marcelo Bechler e afirmou: dá aquele rapaz que está à frente, que não gosta de mim, quero ver se ele me faz uma pergunta boa. Deveria estar assim agastado com o jornalista. Mas muita gente às vezes pergunta, quando vem alguém aqui, a gente não vai pro pau e tal, porque se você fizer isso, ninguém vem no programa mais, né? Você trata bem o seu convidado, porque senão ele não vem mais. Mas voltando aqui à cor local, vamos analisar aí a atuação do Sandro Mabel. Para você, Igor, o trânsito melhorou um pouco? Que é uma coisa crucial.
3: Sim, o trânsito melhorou significativamente. Eu acho que a pessoa que está à frente, ela já conseguiu equalizar. Não é uma situação fácil, se tratando de Goiânia, que cresceu substancialmente não é uma cidade com tanto planejamento, então fazer com que o trânsito, tanto é que existe uma secretaria própria para isso, fazer com que o trânsito seja fluido e rápido não é uma questão fácil.
2: Então, eu acho que
3: conseguiu uma melhora. Não, se fosse fácil, seria um problema que teria resolvido há décadas.
2: Isso. Não é fácil, requer muito investimento. E eu acho que melhorou um pouco. Piorar, não piorou. Vamos ver outras áreas cruciais da cidade. Luiz, eu já até perguntei, né? Sob o ponto de vista da coleta de lixo, da limpeza da cidade.
0: Melhorou. Principalmente na região central, que meu escritório está na 72, né?
2: Uhum.
0: Inclusive, quando acontece alguma coisa assim de entulhos ali, que eu já faço uma ligação pro pessoal lá da Limpagin, eles passam lá e fazem a limpeza, mas melhorou bastante.
2: Parece que o Abel está querendo tirar um tipo de possibilidade, que eu li ontem à noite isso aí, que eu tenho que ler porque é um pouco complexo. Parece que quando as empresas vão construindo, elas pegam um tipo de...
0: Um entulho, né?
2: Hã?
0: É o que fala do...
2: Não, eu tô falando da construção civil. Ontem é uma licença, eu esqueci o que é, mas o empresariado tá chiando com isso. Então, o Mabel, ele tem condições, a meu ver, de olhar para o setor produtivo. O que o setor produtivo está fazendo? Porque as pessoas gostam muito da informalidade. O Brasil gosta muito, como vai mexer com o camelô, esse povo que tem necessidade de fazer isso. Esquece, por exemplo, que o comerciante que paga imposto, que tem carteira assinada, que tem um monte de despesa, não pode ficar sendo vítima dessa concorrência desleal.
3: Porque melhorou na 44.
2: Exatamente.
3: A 44, cara, pagava um imposto e um condomínio altíssimo. Uhum. Eu sei porque minha esposa tem lojas lá. Uhum. E tem vários comerciantes que não pagavam imposto, entendeu?
2: Uhum.
3: Então, eu acho que isso é uma questão que melhorou bastante. Uhum. Assim como na educação, você não vê mais falta de vaga no CMEI. Todas as crianças hoje conseguem ser matriculadas no CMEI, a mãe consegue colocar seu filho no CMEI para poder trabalhar.
2: Por exemplo, você vê, o Abel fez o programa Fomenta Goiânia, uma linha de crédito com taxa de juros subsidiados, com empréstimo até de 21 mil para o microempreendedor, né? E ele fez uma desburocratização utilizando diretrizes do SEBRAE de Goiás para diminuir o excesso de processo e acelerar a emissão de alvarás e reduzir o tempo de abertura e alteração de empresas. Está trabalhando, não é? Está fazendo uma gestão de serviços interessante. O Mabel está trabalhando. Aí eu pergunto para você, por que que eu estou fazendo isso? Porque eu adoro o Mabel, ele faz algum cafuné na minha cabeça? Não, é porque eu estou vendo o que ele está fazendo. Ele não faz nada por mim, entendeu? Aliás, que por mim, nenhum prefeito o fez. Pelo contrário, eu tive prefeito que quis fazer alguma coisa. Eu me lembro muito bem que o Nion passou a me respeitar, porque ele ia fazer um asfalto lá na minha chácara e não ia fazer em todo o bairro, fazer lá na minha. Eu falei, não, senhor, não faça isso de forma alguma. Fui lá na prefeitura, a Abadia pode confirmar isso, Abadia Lima, não é? Eu falei, não, se você for fazer, tem que fazer para todo mundo. Não é para me agradar, não. O Leon falou, gostei de você, rapaz. Eu falei, não, não pode ser. Aí acabou ele fazendo toda a região lá que queria fazer. Mas, assim, merecidamente, as crianças lá eram um poeirão do diabo. Então, eu nunca fui uma pessoa para querer que prefeito, governador, quem quer que seja, fizesse essas coisas para mim. Eu não quero nada para mim, não. Eu me viro. A minha vida eu me viro. Eu sei me virar, né? Agora, eu quero que faz para a sociedade, porque quando faz para toda a sociedade, eu usufruo disso, vivo numa cidade melhor, a cidade flui, o dinheiro flui, né, Luiz?
0: Sim, com certeza.
2: E pode falar.
0: Em relação à questão da abertura de empresa, até saiu na reportagem da Junta Comercial essa semana agora, uhum. A celeridade nossa hoje do estado Rede Sim, em rede nacional, porque a média da abertura de empresa hoje nacional é 34 horas. Uhum. Goiás está em menos de 19 horas para abertura de uma empresa. Uhum. E

0: dono. E se for preciso, eu ligo para ele e converso com ele. Eu ontem, por exemplo, fui num restaurante, até vou falar, o Campai Blue, que é do grande Luiz. Eu liguei, tive um problema no restaurante, eu liguei para ele, pro dono. E eu venho aqui, faz um restaurante, uma coisa, eu quero saber quem é o cidadão. Então, eu faço isso, eu quero trabalhar com quem contribui para essa comunidade, para quem gasta o dinheiro aqui, para quem sofre as mesmas agulhas que a felicidade que eu tô vivendo. É isso que eu gosto, acho que é isso que é goianidade. Vem para cá, meu, faz parte da minha comunidade. Agora, essas pessoas que vêm aqui só para tirar dinheiro do estado de Goiás e colocar lá fora, e os próprios goianos que estão aqui, que eu não respeito, são umas pessoas que eu vejo que o sujeito está aqui, mas a família dele está morando em Miami. Ele não está preocupado com a cidade. Tem ou não tem, Luiz? Você sabe disso. Tem gente que vem aqui, tem vários. Fala, não, Cabitinho, você não está preocupado comigo, não. Você tem casa lá fora, o sujeito tem casa na Europa. E ele vem aqui.
1: Por isso que muitos estão vendendo seus negócios.
0: Não é verdade? Aí ele vem aqui e vai morar lá fora, ué. Então aí não dá, né? Vem viver os mesmos problemas que eu tô vivendo. Você, por exemplo, Luiz, não muda daqui nunca, né?
1: Oh, não tem jeito não, tem enraizado, né?
0: Nossa, essa cidade é boa demais. Goiânia, meu.
1: Melhor cidade do Brasil.
0: É a melhor cidade do Brasil, a melhor cidade do mundo. Eu já vivi no mundo inteiro. Eu não tenho lugar como aqui, não. É um povo receptivo, amigo, não é? Aqui, quando você tem amigos em Goiânia, você tá com Deus, meu.
1: Eu concordo.
0: É um negócio impressionante. Você faz um grupo de amigos e tá aí. Você vai no El Argentino Restaurante, por exemplo, você encontra lá, os proprietários tomam conta. Já. Você chega lá, eu tava vendo o Ulisses, né? Um sujeito que é um alto executivo e tava lá, no Dia dos Namorados, ele tava na porta do restaurante controlando quem tava estacionando. Tem base isso? Que dia que você vai chegar em São Paulo, vai encontrar lá no o qualquer um desses lá, o Fazano, encontrar lá o dono do Fazano na porta fazendo as coisas. Mas é assim que funciona, porque nós temos aí o melhor arroz, o melhor feijão, a melhor turma para você trabalhar. Não existe coisa melhor. Agora, uma coisa que eu observei na Copa, mudando aqui totalmente de assunto, e que quase ninguém fala, tá aí, ó, Cristal Alimentos, pureza em forma de grãos. É uma empresa que dignifica o estado de Goiás. Mas você notou tanto que os estádios da Copa do Mundo, os Estados Unidos estão competentes nesse assunto, fez uma estrutura muito boa, né?
1: Muito bonito, muito bem organizado, né? Uhum. Fiquei impressionado de ver aqueles estádios climatizados ainda.
0: Não, olha, uma organização muito boa. Tem mais ouvintes aí? Vamos lá, rapidinho.
1: Você ainda vai pra lá?
0: Vou, uma vez. Não deu, não? Não. Então tá certo. Se não deu, não deu. Como diz o... então vamos lá.
2: Bom dia, Rosenval. Bom dia aí, seus debatedores. É Valdir Rosa Pena. A respeito da atuação do prefeito San Mabel, ele está ótimo para os bairros nobres. Coleta de lixo excelente e tudo. Periferia tá um caos. Você tem aí na sua equipe repórteres, né? Vá ao Novo Horizonte, vá à Vila Nova União, vá a esses bairros periféricos e faz uma constatação em loco, um mundo de lixo depositado. Não está fazendo coleta direito. Agora, outra coisa, administração, você para ir na prefeitura hoje para arrumar um documento, para fazer qualquer solicitação, também está um caos. Sinceramente, hoje, para resolver, eu não digo que é só na propina, não, mas facilita. Está difícil demais resolver problema na prefeitura. Funcionários mal educados, indisposto com o prefeito. É muito complicada a situação. Um abraço.
0: Está aí o depoimento de quem está sofrendo. Eu tenho propriedade na periferia e lá não, melhorou. Né? E não foi por mim, acredito que não foi por mim, mas tem que prestar atenção nisso então, certo? Aí um depoimento de alguém que está sofrendo as agruras da prefeitura para o San Mabel melhorar. Agora, dizer que o San Mabel está pior do que o
1: Rogério Cruz,
0: que o Rogério Cruz, aí não, aí como diz outro, você pulou corguinho de ré, né? É isso que eu tô falando. Agora, que tem que melhorar, tem, ele tá aqui, ele tá há um ano, né? É preciso. Olha, é interessante, o Iris entregou a prefeitura com o cofre abarrotado de dinheiro.
1: Bilhão.
0: Um bilhão.
1: Um bilhão.
0: E o Rogério Cruz entregou o cofre vazio.

0: difícil, meu. Então, eu ainda acredito que o Sandro Mabel vai se firmar como um grande prefeito, porque trabalhando ele está. Mas
1: ele fez uma coisa muito interessante nas secretarias, que foi abrir as secretarias com baias. Então, todo mundo visualiza o trabalho do outro e fica todo mundo junto. Então, é de forma holística, ele consegue fazer essa sistematização das secretarias e a comunicação ser mais fácil e não departamentalizado igual era antigamente. Isso eu achei bem interessante.
0: Eu ofereci para o Mabel, não sei, alguém da prefeitura não quis, eu ofereço, por exemplo, para eles, para responderem as coisas objetivamente. Você está chamando, bairro que ele falou, Novo Horizonte, é isso? Que tá ruim?
2: Novo Horizonte. Vila União.
0: Deixa eu tentar onde que fica, que região que fica,
1: Bandeiras, lá
2: pro... Terminal da Bandeira, já.
0: Terminal da Bandeira. Aí a pessoa da prefeitura pode vir aqui e dizer, não, peraí, né? Dá uma resposta para eles. Vou até mandar uma carta lá, pelo que eu entendi, ele está reclamando da coleta de lixo lá.
2: Coleta de lixo.
0: Eu vou mandar uma carta e depois o próprio ouvinte vai me falar se teve alguma pertinência o que eu falei. Até amanhã.
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2: 8:32.
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2: Começa agora mais uma edição do Jornal Manhã Bandeirantes aqui pela 98.7 FM e também você sabe, além de ouvir pela 98.7 FM, você assiste ao programa em todas as plataformas digitais. Por exemplo, lá no arroba Bandeirantes Goiânia, no canal YouTube, você vai lá, assiste ao programa. Eu já aproveito e peço para você educadamente se inscrever no nosso canal, compartilhar a nossa live, curtir, colocar no grupo da família, dos amigos, pra gente debater, você sabe, debater os assuntos mais importantes de momento no nosso estado de Goiás. Você que estava ligado no Opinião e Debate com o Rosenval Ferreira, agora a gente traz para você as notícias importantes de momento. Combinado? E no nosso WhatsApp, você manda a mensagem, faz a sua pergunta, deixa o seu comentário, a sua reflexão, o que você quiser falar. Desde sem proferir impropérios com quem pensa diferente de você, claro. Xingamentos, o historiador Zé do Norte tá falando. E o áudio de até 40 segundos. Em outras rádios eles pedem, olha, manda um áudio de até 30 segundos. Aqui não, a Bandeirantes é diferente. Até 40 segundos que dá pra você. Essas outras rádios estão pensando o quê, hein? É possível você formar uma ideia, um pensamento em 30 segundos? Óbvio que não. E na Bandeirantes é diferente, a gente coloca 40 segundos. Aí você fala o que quiser. Sem proferir impropério, né? Sem xingamento, Thiago. Vai que esse português arcaico, obsoleto pra lá. Sem xingamentos. E aí o que você quiser falar, que não tem rabo preso com ninguém. Quer reclamar da direita, da esquerda, do Lula, do Bolsonaro, do garotinho, do caiado, quem você quer reclamar, fique à vontade. Tem problema na sua rua, no seu bairro, fique à vontade para reclamar, tá bom? Liberdade de expressão de verdade aqui na Bandeirantes. Daqui a pouquinho a gente vai falar de um homem suspeito de tentar levar criança de bar em Jataí. É solto e indiciado por lesão corporal leve. Tem esse vídeo, que absurdo. Daqui a pouco a gente vai colocar no ar. Prefeitura quer criar grupo para cobrar os 100 maiores devedores de impostos em Goiânia. Os detalhes daqui a pouquinho. Açougueiro condenado pela morte do Valério Luiz é extraditado para Goiânia. Já começou a cumprir pena. Daqui a pouco vamos conversar com um advogado criminalista sobre este assunto. Daqui a pouquinho, todo mundo lembra deste caso há mais de 10 anos, do nosso colega aqui da Bandeirantes, o Valério, que foi brutalmente assassinado, covardemente assassinado na porta aqui da rádio. E as investigações concluíram que foi em decorrência da liberdade de expressão do Valério ao proferir seus pensamentos, as suas opiniões, teve a vida abreviada. E até agora há pouco tinha ainda um dos envolvidos condenado na Europa. Tranquilo, tranquilo. Agora foi extraditado, já está cumprindo pena. Vamos tratar desse assunto. Uma página que foi marcada por sangue na história recente do nosso estado de Goiás. Profissional da imprensa, assassinado na porta do seu veículo de trabalho. E até há pouco, esses criminosos envolvidos estavam soltos. O mandante, que foi condenado como mandante, foi preso recentemente, diga-se de passagem. Até quando ele vai ficar lá, não se sabe. Até quando não vai, que vai ficar lá, a gente não sabe. Mas é um assunto para a gente não esquecer jamais. Jamais. Jornalista de verdade, que honra a profissão, o diploma que obteve sua instituição de ensino, não deve esquecer nunca este caso. Não deve esquecer nunca, porque esse sujeito não matou o Valério. Ele matou cada jornalista de Goiás, cada profissional da imprensa de Goiás. Não vamos esquecer nunca. Quem não gosta de falar, tô nem aí. Não é da minha conta. Tem medo de falar, tem rabo preso, dane-se. Mas eu, como profissional, não esqueço. Eu não tô fazendo média com o Valério, nem porque nem conhecia, nem atuava aqui na rádio quando ele estava aqui. Conheço o filho dele, a filha, o pai dele, conheci. Então, não tenho nenhuma relação com o Valério, mas isso é um ataque a todo jornalista. Jamais vamos esquecer deste assunto. Vamos ficar de olhos abertos a qualquer decisão da justiça que possa ser caracterizada e entendida como absurda. Vamos ficar de olhos abertos e vamos tratar desse assunto daqui a pouquinho. E também, claro, é lá pro Araguaia que a gente vai daqui a pouquinho com Fred Silveira trazer mais histórias e mais informações do Araguaia, temporada 2026. Você sabe, a Rádio Bandeirantes está em loco com a equipe, trazendo a cada dia uma nova história do Araguaia, das praias do Araguaia. E o Fred Silveira daqui a pouquinho conversa com você ao vivo. Manda tua mensagem no 98476110. O Manhã Bandeirantes tem a produção do Bruno Goulart, reportagens de Maria Tereza Lemes, Gabriel Alves, Marcos Linhares, Vitória Farias e Luan Alves. Os trabalhos técnicos do Lúcia Sardinha e do José do Norte, historiador. Direção de jornalismo, Danilo Santos, direção geral, João Batista. E o CEO da Bandeirantes é o Dr. Cid de Oliveira Reis. Hoje é terça-feira, dia 7 de julho. O Manhã Bandeirantes está começando agora.
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2: Nesta terça-feira, Goiás segue com predomínio de sol e tempo firme em todas as regiões. A massa de ar seco continua atuando sobre o centro do Brasil e impede a formação de nuvens carregadas. A previsão é de 0 milímetro de chuva hoje nos 246 municípios goianos, ou seja, o tempo fica aberto, com sol forte ao longo do dia e poucas nuvens. A madrugada voltou a ser fria, principalmente no centro-sul e no leste do estado. Jataí, por exemplo, marcou hoje 12 graus, Cristalina 12, Itumbiara 13 e Goiânia amanheceu com 14,3. No norte, Porangatu registrou mínima de 18,6. Mas esse friozinho do começo do dia não dura muito. À tarde, as temperaturas sobem, principalmente no centro-norte de Goiás. Com isso, a diferença entre a mínima de manhã e o calor à tarde fica grande. Outro ponto de atenção é a umidade do ar. No período da tarde, os índices podem cair para perto de 25% em algumas regiões, nível que exige cuidado. A orientação é sempre beber bastante água, evitar esforço físico nos horários mais quentes e redobrar a atenção com crianças, idosos e pessoas com problemas respiratórios. O vento também continua moderado, com rajadas que podem passar dos 40 km por hora em várias partes de Goiás. E fica o alerta: com ar seco, vento constante e vegetação ressecada, o risco de queimadas é muito alto. Não coloque fogo em lixo, pasto ou qualquer tipo de vegetação, hein? Fica de olho. Para com isso, essa cultura prática de colocar fogo no lixo. Ah, vou acabar com o lixo aqui. Ah, vou acabar com esse mato no quintal, aqui na chácara, na fazenda. para com isso. Tem um monte de vários lugares, em Goiânia, por exemplo, os ecopontos, você pode jogar todo o seu lixo num local. Você leva o seu carro, carretinha, caminhonete, lá o ecoponto, o espaço reservatório fica da altura do carro, você não vai fazer esforço nenhum, é até uma atividade física. Tá com um monte de lixo no sua casa, no seu quintal, coloca no carro, leva para esse ponto que não vai pagar nada e pronto. Tem alguma tralha, ou como o goiano diz, tem algum trem que você quer jogar fora em casa, tem um catatreco, é só ligar, o cara vai lá buscar na sua casa sem você pagar um real. Não vai jogar no quintal e colocar fogo, cara. Para com isso, para com essa cultura que isso faz um mal danado pro teu vizinho, para quem tem um problema respiratório. Então, para com isso, acaba com essa cultura. Combinado? Todas essas informações são do Centro de Informações Meteorológicas e Hidrológicas de Goiás, o CIMEGO. Agora, 8h43. O homem suspeito de tentar levar uma criança de 4 anos de um bar em Jataí foi solto após prestar depoimento. O caso aconteceu no sábado à noite, em uma jantinha onde a menina estava com os pais. Câmeras de segurança, e você acompanha agora nas nossas plataformas no YouTube. Olha as imagens, olha a petulância desse sujeito. Na cara dura, sem cerimônia, o cara tentou. Não é possível, esse cara não deve ser normal. Não deve ser normal. E é isso mesmo? Ele tentou sequestrar. Olha as imagens. Olha as imagens. Os pais estavam lá com criança, na jantinha, tá lá esperando o espetinho de cupim, mandioca, torresmo, o vinagrete. Chega um sujeito de supetão, sem cerimônia, puxa o braço da criança e vai em sentido ignorado. Preso e agora solto. O caso aconteceu, como eu disse, no sábado passado, à noite, e as câmeras de segurança mostraram o momento em que o homem de 28 anos se levantava da mesa, segura a criança pelo braço e a arrasta para fora do local. A mãe percebe a ação e tenta impedir o suspeito. Em seguida, o pai também reage e os dois conseguem salvar a filha. Durante a ação, a criança sofreu escoriações. Segundo a apuração, ela também teve tufos de cabelo arrancados. O homem foi conduzido por um vigilante contido que estava no local até a chegada da polícia militar. De acordo com a PM, o suspeito apresentava sinais de embriaguez, estava alterado e falava frases desconexas. Testemunhas disseram que ele parecia estar em surto. Na delegacia, ele ficou em silêncio durante o interrogatório. A Polícia Civil registrou o caso como lesão corporal leve por meio de termo circunstanciado de ocorrência, e o homem foi liberado para responder em liberdade. Essa nota, portanto, não apresenta se esse sujeito tem algum problema psicológico, se toma remédio, se estava em surto e é alguém que precisa de ajuda médica. Não temos essa informação ainda. Estamos em contato com a assessoria de imprensa da Polícia Militar para trazer para o nosso ouvinte os pormenores dessa situação, para saber se ele tem algum problema, porque se não, se isso aí é só cachaça no bucho, aí tá de brincadeira, né? E a justiça soltar o cara com esse papo de lesão corporal leve, arrancou o cabelo da criança, quase quebra o braço. Eu não consigo entender as interpretações a hermenêutica desses juízes, de alguns juízes brasileiros. Ah, lesão corporal leve e tá solto. Tá aí, tranquilo. Quando é que ele vai sofrer alguma pena? Processo, ó, tem uma pilha desse tamanho. Mostra aqui, Luther, o tamanho do processo. Vem cá, Luther, na câmera 1. Câmera 1, por favor. O processo desse tamanho aqui, ó. Ah, o juiz vai pegar o dele lá, colocar embaixo. Na sequência, quando ele vai ser julgado, eu nem tô mais aqui. Já fui para a terra dos pés juntos. E nada vai acontecer com esse sujeito, como sempre, nessa legislação absurda. Como eu digo, a legislação brasileira é um convite para gente de bem se sentir revoltado, porque a gente paga imposto, vive corretamente, e os caras que vivem malandramente, à margem da lei, cometem seus crimes e nada acontece com essa turma. 8h47, intervalo, a gente volta daqui a pouquinho ao vivo com Gabriel Alves trazendo informação pra você. Ouvinte ou depois? Então coloca o ouvinte que é prioridade. Você acha o quê, hein? O Mota, lá da Câmara dos Deputados, quer postergar a redução da maioridade penal. Não vai ter isso mais, não. Essa molecada, 16, 17 anos, pintando e bordando, cometendo o crime e nada acontece. E os deputados, ah, não vamos votar isso agora não, porque é um ano eleitoral. Então, poxa, não trabalha não no ano eleitoral? Então vamos encurtar o mandato, abreviar o mandato para 3 anos. Ora, se no ano da eleição não tem debate, não tem nada, então acaba com isso. Ah, não vamos fazer isso não, porque tem eleição, não vamos trabalhar não. Ah, o salário tá caindo na conta, né, deputado? Né, senador? O salário tá caindo na conta. Agora não pode trabalhar não, porque é ano de eleição. Os bonitos têm que andar, viajar para ganhar os votos, conquistar. Ó, muitas aspas, conquistar os votos. 8h48, tá difícil.
3: Bom dia, meu querido e amigo aí, Thiago Berto. Eu fico pensando aqui, Thiago Berto, já que na prestação de conta ontem do prefeito tá sobrando dinheiro, por que que eles não organizam o IMAS? Por que eles não organizam o SUS? Por que que eles não fazem mutirões de cirurgia? Por que que eles não acabam com a agonia do povo? Tanta gente sofrendo, como eu, sofrendo com o Miguel há quase 5 anos. Por que, meu amigo? Você tem uma resposta pra nós? Se tiver, me manda, porque eu já cansei, meu irmão. Serjão do Parque Santa Cruz.
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5: Esta terça-feira marca o encerramento das oitavas de final da Copa do Mundo, com os confrontos entre Argentina e Egito. Além de Suíça e Colômbia, serão conhecidos os 8 classificados para as quartas de final. 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Cada jogo passa a valer uma vaga entre os 4 melhores do mundo. 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
8: 8h52, de volta com o nosso Manhã Bandeirantes. Obrigado pelo carinho, pela audiência. Ó, notícia boa para aquele ouvinte de ontem que pediu uma resposta da Saniago. Ele queria fazer uma ligação na casa do pai dele, construiu, estava demorando muito. Olha que coisa boa, nós conseguimos conversar com a Saniago e a Saniago disse que vai resolver o problema hoje, dia 7, terça-feira. Tá vendo que coisa boa? Tá vendo a prestação de contas, prestação de serviço do jornalismo, dos jornalistas e em especial aqui da Bandeirantes? Entramos em contato ontem, é um trabalho bacana, inclusive do nosso Bruno Goulart, nosso colega, em contato com a Saniago. Hoje será resolvido o problema do nosso ouvinte e agradeço a compreensão, a atenção da equipe da Saniago para resolver o problema desse cidadão que estava há um tempo esperando essa solução. Coisa boa. Se tem algum problema, manda pra gente também, manda um vídeo, a gente coloca no ar, assim como fez esse ouvinte. Ele fez um vídeo: olha, meu pai, tô querendo fazer uma ligação d'água aqui, etc e tal, e resolveu o problema. 8h54, o prefeito Sandro Mabel de Goiânia elevou o tom contra os grandes devedores de tributos ao município. E o Gabriel Alves acompanhou essa prestação de contas do prefeito Sandro Mabel na Câmara de Vereadores ontem e traz essa novidade aqui para nossa audiência. Gabriel Alves, bom dia para você.
9: Um bom dia para você, Tiago Humberto, um bom dia para quem acompanha ao vivo o Manhã Bandeirantes. Exatamente, o Mabel anunciou uma criação de uma força-tarefa para cobrar os maiores devedores aqui da cidade de Goiânia. Segundo ele, foi criado esse grupo que vai atuar diretamente com cobrança sobre os 100 maiores devedores ao município. De acordo com a prefeitura, Esse grupo concentra quase metade da dívida ativa de Goiânia, que hoje chega a 18 bilhões de reais e já está na justiça. Abel afirmou que essa cobrança vai ser rigorosa, abre aspas. Vamos pegar firme para cima deles, eles representam quase metade da dívida da prefeitura, vamos fechar esse pessoal, fecha aspas. O prefeito explicou que o processo terá 7 etapas ao longo de 1 ano. Se a dívida não for quitada nesse período, a prefeitura pretende fazer a securização desses débitos. Na prática, os créditos serão vendidos no mercado financeiro para antecipar a recuperação desses recursos. O problema, segundo a administração municipal, é antigo, é histórico na capital. Há 12 anos, por exemplo, a gestão do Paulo Garcia, na época do PT, também tentava cobrar os 100 maiores devedores para recuperar as finanças da capital. Na época, a dívida ativa era de 5 bilhões de reais há 12 anos atrás. Hoje, em 2026, esse valor ultrapassa os 18 bilhões. O prefeito não informou quem são esses principais devedores, mas afirmou que muitos deles atuam no setor imobiliário e já são grandes responsáveis por empreendimentos em Goiânia. Mabel também disse que a prefeitura está revisando o cadastro imobiliário da cidade. Segundo ele, foram identificados 46 mil imóveis que não pagam nenhum imposto. Além disso, há imóveis que recolhem valores abaixo do devido e outros que pagam acima do correto. A administração afirma que fará atualização desses cadastros para corrigir as distorções e garantir que cada contribuinte pague apenas o valor correspondente ao seu imóvel. E falando sobre essa arrecadação de Goiânia, né? Ontem saiu o balanço, né? A prestação de contas aí do primeiro quadrimestre de Goiânia, dos meses de janeiro até abril. A cidade de Goiânia arrecadou aí com contribuições, com impostos, 1.997 milhões de reais, mas ainda, segundo o prefeito Sandro Mabel, esse valor precisa subir por conta dessa dívida que muitos têm com a capital, né? Como citado por ele, por exemplo, 46 mil imóveis não pagam nenhum imposto e os 100 maiores credores de Goiânia concentram metade da dívida do município, que cresceu muito, né, nos últimos 12 anos, hoje passa dos 18 bilhões de reais, Thiago.
8: Tá certo, Gabriel. Obrigado. Então, foi uma prestação de contas por parte a cada 4 meses a prefeitura com seu secretário de finanças e com o prefeito e outros demais secretários vão à Câmara e o prefeito. Havia uma expectativa do prefeito em decorrência da oposição ferrenha que Igor Franco faz, o próprio Luan Alves, que é presidente da principal comissão da Câmara, filho do deputado que faz oposição ferrenha, incisiva a Sandro Mabel, havia toda essa expectativa, mas houve, portanto, ontem um tom mais de parcimônia, de tranquilidade, e houve essa prestação de contas e tudo andou corretamente, inclusive com essas cobranças por parte do prefeito aos devedores, os maiores devedores do município.
9: Daqui a pouco tem uma matéria trazendo um panorama geral dessa prestação.
8: Exatamente.
9: De contas também, né? Com o que foi gasto da prefeitura, o que ela arrecadou, o patrimônio, os recursos que tem disponível, né? O dívida menos o que gastou, quanto tem em caixa. A fala do prefeito Sandro Mabel sobre as prioridades de investimento, um déficit que Goiânia tinha em 2024, em 2025, com uma má avaliação aí nas finanças do município, né? No CAPAG, chamado CAPAG, era nota C, e o CAPAG ele mede dívidas ativas, dívidas que a União tem, empréstimos que não pagou, meio que o nome da cidade estava muito sujo no mercado, hoje já está com avaliação lá, tudo isso daqui a pouco para vocês também.
8: A matéria completa explanando todos os detalhes dessa prestação de contas e o raio-x das finanças de Goiânia, a matéria daqui a pouco nós vamos apresentar que o Gabriel Alves fez para você. Obrigado, Gabriel, e até mais.
9: Até daqui a pouco, Thiago.
8: 8:59.
10: Giro esportivo.
8: O Wesley Souza, como vai? Bom dia para você. E o Tigrão segue o líder, segue o Vila Nova lá na ponta, na dianteira do canto. Não tem para ninguém. Não tem para ninguém. É Tigrão na Série A este ano. É o Guto. Como é que é o sobrenome do Guto? Ferreira. É o Guto Ferreira.
11: Esse Guto tem que treinar a seleção brasileira. Tira esse Ancelotti que não sabe nada. Fala, Wesley, bom dia pra você.
12: Bom dia, amigos do Manhã Bandeirantes. Bom dia, grande Thiago Humberto. Agora vamos falar um pouco de Campeonato Brasileiro da Série B. O Vila fechou a 16ª rodada sabendo dos resultados e o que tinha que fazer. Vencendo, o Vila assumia a primeira colocação com 31 pontos. Jogo muito dramático, muito pegado. O time do Vila sai na frente com Marquinhos Gabriel. A tranquilidade e a frieza que faltou para Endrick sobrou para o meia vilanovense. Marquinhos Gabriel, na cara do goleiro, fez 1-0 para o Vila. Termina o primeiro tempo, Tigrão na frente. Volta-se para o segundo, o São Bernardo melhora e empata a partida com Johan. Ex-Palmeiras, o meia fez o gol que deixou o torcedor vilanovense preocupado, mas o melhor ficou para o final. Cobrança de escanteio aos 95 minutos nos acréscimos do segundo tempo. Janderson, a batida de escanteio, pega o rebote e pega muito bem na bola, fazendo 2-1 para o Vila Nova. Final, Vila 2, São Bernardo 1. Vila, primeiro colocado da Série B. E ainda tivemos Copa do Mundo. Tivemos uma situação de oitavas de final, onde que o time da Bélgica despachou os Estados Unidos com uma goleada por 4-1. Final, Bélgica 4, Estados Unidos 1.
11: 9-1, obrigado, viu, professor Wesley? E eu não sei não, hein? Não sei não. Pro Trump aparecer e anular esse jogo, pedir um outro jogo, pedir o VAR para resolver essa goleada que os Estados Unidos tomaram da Bélgica ontem, não sei não. Trump conseguiu anular um cartão vermelho, primeira vez que isso acontece no futebol mundial. O presidente foi lá e falou, pode parar com isso. Não vai suspender o meu jogador, não. Acaba, anula essa suspensão, cartão vermelho, e ele vai para campo. Então, pro Trump aparecer hoje anulando esse jogo de ontem, né, em que Estados Unidos acabou perdendo para a Bélgica numa goleada, não sei não. Para acontecer, tá logo aí. E o Tigrão, como eu disse, é Série A. O Guto tá fazendo um trabalho sensacional. Jogadores, comissão, trabalho é coletivo. Futebol é coletivo. Por isso que tem 11 jogadores em campo e tem uma comissão técnica. Às vezes, profissionais que não aparecem na mídia, mas que cada um contribui. Cada um tem sua contribuição e por isso que a gente tem que valorizar o coletivo. Vila Nova faz uma campanha boa, então, colocando brincadeira de lado, faz uma campanha boa, digna de conseguir o acesso. Parabéns para a direção, para todos que estão contribuindo, para os jogadores, para o Guto, treinador experiente e que está merecendo esse momento, e vamos torcer muito para que o Vila consiga realizar o sonho de tantos torcedores aqui no estado, até torcedores de outros clubes também que sonham, que gostariam de ver o Tigrão na elite do futebol brasileiro, na Série A. Portanto, eu acho que esse é o momento. Por que não? O CSA, que é o segundo time lá da minha cidade, do meu estado, já subiu para a Série A. Remo, Paysandu, por que não Vila? Que complexo é esse de vira-lata que a gente tem, que não pode acreditar no Tigrão na Série A? Por que não? O Atlético outro dia não era nada. O estádio lá estava demolido, tudo destruído. Foi para a Série A. Um time até respeitado. Por que que o Vila Nova não pode para a Série A? Tem que acreditar, tem que valorizar cada jogo a partir de agora, com o pé no chão, com o pé no chão, e conseguir o acesso. 9-4, a gente volta daqui a pouquinho.
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11: 9:08, de volta com o nosso Manhã Bandeirantes, aqui pela Bandeirantes Goiânia. Hoje, dia 7 de julho, terça-feira. E você tá acompanhando as principais informações de momento na nossa programação. E tua participação é muito importante no 98476110. O que você acha? Os políticos estão querendo ludibriar o povo? Estão querendo ludibriar o povo e não votando, discutindo a redução da maioridade penal para 16 anos? Você acha que eles estão nos enganando, protegendo? Isso é uma pauta da esquerda querendo enganar? E o presidente está querendo fazer média, o presidente da Câmara, Hugo Mota, fazer média com o Lula, com a esquerda e a direita. E aqui eu não estou fazendo, dando opinião política, estou falando o que, em tese, é defendido pela direita, a redução da maioridade penal, diferente da esquerda, que não quer de jeito nenhum faz o discurso de que é reduzir a maioridade penal para 16 não vai resolver o problema. Que é uma medida absurda, que é uma medida imediata, que não vai ter efeito nenhum. Qual é a tua opinião? Manda mensagem, 984761010. Agora 9:09. Um caminhoneiro de 59 anos foi preso após invadir uma empresa com uma carreta bitrem lá em Rio Verde. Embriagado, ele rompeu a cancela, assustou funcionários e ainda tentou subornar os policiais durante a abordagem. Quem conta essa história pra você macabra é o Marcos Linhares. Bom dia pra você, Marco.
0: Bom dia pra você, Thiago Humberto, e pra você que nos acompanha no Manhã Bandeirantes. Um caminhoneiro bêbado de 59 anos rompeu uma cancela e invadiu uma empresa com a carreta bitrem em Rio Verde. De acordo com o registro da Polícia Militar, a ação gerou medo nos funcionários que acionaram a corporação. O motorista foi preso depois de ser flagrado com a garrafa vazia de cachaça no interior do caminhão e tentar subornar os agentes. Câmeras de segurança capturaram o momento em que o motorista avançou sobre o pátio da empresa, rompendo as cancelas de entrada. Durante a abordagem, o condutor foi submetido ao teste do etilômetro, que apresentou o resultado de 1,23 mg/litro de álcool por litro de ar alveolar, confirmando a embriaguez. Conforme a PM, durante a ocorrência, o autor ainda tentou subornar os policiais para evitar a prisão. Ele acabou sendo autuado por embriaguez ao volante, corrupção ativa e dano ao patrimônio, cujas penas somadas chegam a 18 anos de prisão. Marcos Linhares, eu volto com você, Thiago Humberto, no Manhã Bandeirantes.
11: Valeu, Marcos, obrigado pela tua participação. E o caminhoneiro tava lá, hein, com a pacoteira no bolso e tentou subornar a PM, cara. Aí não vai, né? Aí não vai. É, os policiais sérios que são vão te colocar na cadeia. Mais um crime pra você responder. Tentou subornar. Olha que cara irresponsável, um bitrem. Caminhão nove eixo, 30, 40 toneladas e o cara andando embriagado. Não é um irresponsável um cara desse? Eu me envergonhando da minha profissão, que eu também sou caminhoneiro. Envergonhando a nossa profissão, esse irresponsável. Tem que ficar preso por muito tempo. Parar de passar pano e alisar gente que não presta. 9:12. Prefeito Sandro Mabel prestou contas à Câmara de Goiânia referente aos quatro primeiros meses do ano. E quem acompanhou e traz agora os detalhes dessa prestação de contas é o Gabriel Alves.
21: O prefeito Sandro Mabel apresentou a primeira prestação de contas do município de Goiânia em 2026. No recorte do primeiro quadrimestre dos meses de janeiro a abril, a receita total passou de 3,7 bilhões de reais, um aumento real de 2,9% em relação ao mesmo período do ano de 2025. Nos quatro primeiros meses, a despesa subiu de 2,8 bilhões de reais em 2025 para 3,3 bilhões de reais em 2026, um aumento de 18,76% em relação ao ano passado, descontada a inflação, um crescimento de 13,77%. O resultado orçamentário, reduzindo a despesa da receita, foi de R$ 423.955.000. Com recurso em caixa, o prefeito explicou as prioridades.
22: O ano passado, um ano de muita dificuldade, nós fizemos aí apenas 11 milhões de reais. Esse ano nós estamos, aliás, desculpe, 3.800.000. Esse ano nós estamos fazendo 3 milhões e 400 o ano passado. Esses milhões são 136 milhões nesse primeiro quadrimestre e nós estamos intensificando. É por isso que nós estamos vendo mais asfalto, nós estamos vendo reforma de escolas, nós estamos fazendo uma série de investimentos que tem nos ajudado muito. Vocês veem escolas, principalmente, que era uma preocupação muito grande pela quantidade de menino que nós tínhamos lá de fora. Porque quando você investe em saúde, é muito importante, mas a maioria do dinheiro que se investe em saúde é para corrigir problemas que as pessoas têm, para corrigir doenças. O investimento bom de saúde é quando você vacina, quando você faz campanhas importantes, para quê? Para não ficar doente. e não você ficar pagando conta de quem está doente. Então nós temos que caminhar cada vez mais. Por isso, menino em escola é fundamental. Hoje o nosso conselheiro tutelar tem uma orientação para fazer busca ativa de menino fora da escola. Nós não queremos menino nenhum fora da escola. E hoje só está fora da escola aquele menino que o pai esconde ele. Porque se o menino tiver à vista, nós trazemos ele para dentro da escola.
21: Segundo o secretário municipal da Fazenda, Udair Marinho, o município superou o estado de calamidade financeira declarada no início do mandato em janeiro de 2025. A avaliação CAPAG, que mede níveis de saúde financeira, subiu de C em 2024 e 2025 para A no primeiro quadrimestre de 2026.
5: Que o município de Goiânia, ao retornar o seu CAPAG A, que tinha perdido, colocava Goiânia numa situação nacional de muita dificuldade, com muita dificuldade. Por quê? Porque uma capital como esta, importante, uma capital mais importante, eu posso até dizer, no cenário atual, a nível nacional, ter uma capacidade de pagamento C era vergonhoso para a gente. Nós vimos nas reuniões, prefeito, nós vimos nas reuniões nacionais, do Tesouro Nacional, nós ficávamos ali sendo chacota. Como que Goiânia, a capital do agronegócio, tem uma letra C e não A? Isso demonstrava falta de seriedade realmente com as contas públicas. E aí o prefeito Sandro, assim que nós começamos junto com ele nessa missão em janeiro de 25, passamos a ter isso como objetivo, buscar a melhoria desse CAPAG, melhorar os nossos indicadores.
21: Nos primeiros quatro meses de 2026, foi destinado 15,38% da receita para a saúde. A Constituição fixa o mínimo de 15%. Para a educação, foram investidos 16,4% da receita. A Constituição determina no mínimo 25%. Gabriel Alves, para a Rádio Bandeirantes.
8: Valeu, Gabriel. Obrigado pela tua participação. A nossa equipe acompanhando todas as agendas dos políticos de interesse público para a população de Goiás. 9:16, bora por intervalo, mas antes tem a participação do ouvinte pelo 98476110.
6: Bom dia, Tiagão, bom dia, Rádio Bandeirante. Falando aí, ó, não foi só o Trump que fez isso não. Em 1960 e alguma coisa, Brasil também anulou o cartão vermelho também. Vai lá na história.
7: Ô Tiago, bom dia a você, a todos da Rádio Bandeirantes. Aqui é o Edno Menezes, aqui de Senador Canedo. Uma terça-feira abençoada a todos. Tiago, não deu certo ontem, né, a atitude do Dick Vigarista, né? Presidente dos Estados Unidos, Donald Trump, exigiu da FIFA a anulação de um cartão vermelho contra o time dos Estados Unidos para beneficiar os Estados Unidos. Uma vergonha, né? Onde a FIFA se mostrou subserviente. Uma coisa inédita no mundo, pro lado negativo, né? Coisa mais horrível. Como que a FIFA submete a uma situação dessa? É horrível, né, meu amigo?
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8: 9h20, de volta com o nosso Manhã Bandeirantes. Antes da nossa entrevista, vamos trazer o destaque do Lucas Freitas, tudo que você pode acompanhar no portal bandeirantesgoiania.com.br. Fala, Lucas, bom dia para você.
10: Bom dia, Thiago, bom dia, ouvintes da Rádio Bandeirantes. Hoje, terça-feira, dia 7 de julho, eu vou mostrar para vocês algumas notícias que está no nosso site. Bora lá, Gabriel, mostrar pro pessoal. Você, goianiense, fique de olho. O prazo para negociação de dívidas como ICMS, IPVA e TCD com até 99% de desconto vai terminar neste mês, dia 31. Para os amantes dos animais, o zoológico de Goiânia vai reforçar os cuidados de acordo com as variações de temperatura, porque está muito quente, ao mesmo tempo faz frio, se brincar até chove, né? E na nossa, no nosso município, né, na nossa querida Goiânia, a prefeitura teve um superávit de quase 424 milhões de reais, e os investimentos cresceram 719 nesse início de ano. Na opinião de vocês, o atual prefeito está fazendo um bom trabalho ou vocês acham que não? Qual a opinião de vocês? Coloque no nosso YouTube, na nossa live, mande áudio pro Thiagão colocar no ar também e segue a gente lá, radiobandeirantes.com.br. Vem com a gente.
8: Valeu, Lucas, obrigado pela tua participação. Agora 9h21, vamos conversar com o advogado, criminalista, professor Pedro Miranda sobre vários assuntos importantes na área do judiciário, na área da justiça, muitas dúvidas que as pessoas acabam tendo e acabam dando opinião baseada em achismo, e é muito bom a gente ter um profissional. Hoje, inclusive, nós iríamos conversar, além do doutor Pedro, professor Pedro Miranda, iremos conversar com o pai daquele adolescente, e estava, por coincidência, na entrevista de ontem com o próprio doutor Pedro. Ele estava assistindo ao programa, ouvindo a entrevista, entrou em contato com a gente e topou bater um papo, participar de uma entrevista sobre esse caso envolvendo aquele lutador agrediu. As imagens mostram a agressão que ele teve, que ele cometeu contra um adolescente. O pai dele estava nos assistindo, ia participar da entrevista, mas surgiu um imprevisto profissional e ele teve que adiar, cancelar essa entrevista, e a gente vai conversar com o doutor Pedro. Tudo bem, doutor? Bom dia mais uma vez, bem-vindo de volta a Bandeirantes.
12: Bom dia, Thiago Humberto, equipes da Rádio Bandeirantes Goiânia, a todos os nossos ouvintes. É sempre uma satisfação não só estar de volta, mas também poder participar da audiência da Rádio Bandeirantes, Thiago Humberto.
8: Maravilha. Sobre este caso, a gente tratou praticamente de tudo, né, doutor Pedro? Não sei se dá pra gente acrescentar alguma coisa. Esse caso do lutador, que tá solto, tá respondendo em liberdade ao processo, e também o caso do médico que participou naquele acidente em que resultou em dois jovens que estavam trabalhando, um voltando do trabalho como garçom, outro motociclista por aplicativo, estava levando o garçom,

0: Humberto, se se trata do acordo de não persecução penal, como eu imagino que seja, essa é uma perspectiva do Ministério Público. É o Ministério Público quem tem que propor. Porém, a doutrina brasileira judicial entende que se trata de um direito do réu. Embora, obviamente, quem deva fazer essa proposta é o Ministério Público. Então, em casos em que a defesa entende, por exemplo, em que cabe esse tal acordo e o Ministério Público ele não propõe, o que faz a defesa? Pede ao juiz que leve isso a um órgão superior do Ministério Público para poder fazer uma análise, Thiago Humberto. Então, o que se entende é isso. É um direito do réu.
1: Direito do réu. E a justiça, ela tem que aceitar ou não, né, doutor?
0: Neste caso, Thiago Humberto, dificilmente o juiz ele vai não aceitar. Por quê? Porque essa relação é uma relação entre Ministério Público e réu. Quando há esse acordo, o que cabe ao juiz? O juiz só vai verificar questões legais, procedimentais. O que, que é isso? Por exemplo, ele vai verificar se houve voluntariedade do réu. Muitas vezes o réu não quer fazer o acordo e ele precisa, o juiz, então, verificar se aquele réu, ele agiu com voluntariedade ou ele teve alguma intimidação para poder aceitar aquilo ali. Esse é um dos pontos que o juiz analisa. Agora, se ele aceita ou não um acordo em essência, isso não cabe ao magistrado atualmente no país.
1: Tá explicado. Portanto, essa situação bem polêmica que aconteceu envolvendo esse médico que teve esse acordo com o MP, vai pagar cerca de R$500 mil, doutor Pedro explicou, entre vítimas e o próprio Estado, né?
0: Exato.
1: E pronto, e não vai ser preso, não vai cumprir pena nenhum dia. Por isso que foi um caso muito polêmico, porque muitas pessoas, e coincidentemente, foi uma decisão muito perto da outra, de outra decisão envolvendo a morte de 4 policiais militares, em que o motorista do caminhão, porque não tinha uma categoria adequada para dirigir uma carreta, era uma categoria C, e para carreta tem que ser categoria E, ele foi condenado a 52 anos. No acidente morreram 4 policiais militares, esse sujeito foi condenado a 52 anos. E o médico, que matou 2 pessoas, feriu mais outras 2, não ficou um dia sequer preso. E as pessoas fazem, e não está errado, né, doutor? A gente tem que respeitar, claro, quem sabe, o senhor, o professor e tantos juristas, mas as pessoas acabam ficando indignadas com esse tipo de decisão para lá de polêmica, né?
0: Sim, Thiago Humberto, e atualmente o Brasil tem um desafio. Esse desafio é justamente a interpretação sobre esses casos. Não é a primeira vez que eu estou na Rádio Bandeirantes tratando sobre esses assuntos, sobretudo em crimes envolvendo o setor automobilístico. Não é a primeira vez e também, infelizmente, não será a última. Por quê? Porque hoje cabe uma perspectiva interpretativa, ou seja, o juiz, ele interpreta abertamente aquilo que ele entende, o que se trata de finalidade específica, o que se trata de vontade, o que se trata de consciência, de produzir um resultado, de produzir uma morte ou de tentar produzir uma morte. Não há um elemento objetivo, não há algo seguro para que o juiz olhe para aquela situação e diga: isso é um crime doloso, ou isso é um crime culposo, ou isso é uma tentativa de homicídio, ou isso é uma lesão corporal. Então, hoje, na figura do magistrado, há essa abertura de interpretação e por isso nós temos interpretações, como disse bem o Thiago Humberto, no caso do caminhoneiro, e interpretações, como disse também o Thiago, no caso do médico. E aí nós, neste momento, estamos a tratar da perspectiva desse lutador, Thiago Humberto, e há, novamente, uma figura interpretativa. É claro que a defesa do lutador, ela vai buscar que seja uma lesão corporal. Ela vai buscar. Mas o que se tem é que a acusação vai buscar uma tentativa de homicídio. E aí, novamente, estamos diante de um critério interpretativo.
1: Interpretativo. A justiça tem lá a legislação, tudo correto, os artigos, etc e tal, mas também tem a parte da interpretação, né, doutor? E a quem recorrer? Se um juiz interpreta. Eu já

0: Ouvi, inclusive, um colega seu, essa semana, falar que já teve quase 10 decisões do mesmo processo sem mudar uma vírgula e 10 decisões diferentes do juiz. O cara quase desistiu do direito. Preciso fazer um intervalo, mas temos que entrar com o Fred ao vivo lá de Aruanã, mas antes tem aquelas imagens, dá para só pro doutor Pedro, antes do intervalo, dar uma pincelada nesse assunto também, que me chamou muita atenção. Eu sou um sujeito que me formei em jornalismo, mas sou apaixonado por direito, então eu gostaria muito que o doutor fizesse uma pincelada nessas imagens do sujeito que queria sequestrar, sei lá o que ele queria fazer com aquela criança. Puxa a criança, doutor, pelos braços, esse cara de preto, olha, ele levanta, a criança tá com os pais. De repente ele sai puxando, foi entendido como sequestro, e aí o juiz diz, soltou ele no outro dia, e ele vai responder por lesão corporal leve, doutor. O que o senhor tá para dizer? Ó, foi preso aí, as imagens também mostram a prisão dele. Ele do nada, e não houve uma explicação até agora, estamos até esperando o retorno da Polícia Militar para saber. Me parece que esse rapaz, se ele toma algum remédio controlado, se ele tem algum problema psicológico, mas é uma situação bastante curiosa. Mas enfim, resumo, juiz entendeu que foi lesão corporal leve, essa tentativa de sequestro da criança, e ele já tá solto, não ficou nem 24 horas preso, doutor Pedro.
1: Isso foi onde, Thiago Humberto?
0: Interior do estado, vou até voltar com a nota aqui.
1: Aqui em Goiás.
0: Mas em Goiás.
1: Olha,
0: Rio Verde foi Jataí.
1: Evidentemente, nós precisamos avaliar diversos fatores, não só o vídeo, é claro. Pelo vídeo...
0: Jataí, doutor Pedro.
1: Jataí. Pelo vídeo que a gente tem aqui, fica evidente uma intenção de levar a criança, né? Agora, existem outros fatores. A exemplo da condição mental desse indivíduo. Eu não estou dizendo que há uma decisão nesse sentido ou não, não conheço o processo, mas há outros fatores. Há o fator também da determinada tal tentativa que diminui e muito a perspectiva do delito. Há outras questões envolvendo aquele cenário e a possibilidade dele sair daquela sala com essa criança e ficar com essa criança na mão e, portanto, seria um crime impossível de acontecer ou não. Enfim, há inúmeras hipóteses, mas o que nós estamos vendo, de fato, se trata de indícios de um crime de sequestro.
0: Olha aí. Tá aí, explicado. Bora pro intervalo, daqui a pouco a gente volta com o doutor Pedro Miranda conversando com você e também com o Fred Silveira, lá em Aruanã, nas praias do Rio Araguaia. 9:32.
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2: Se existe uma marca desta Copa do Mundo de 2026, ela é o equilíbrio entre as seleções. O torneio já teve eliminações que poucos imaginavam. A Alemanha, por exemplo, caiu diante do Paraguai. Os Países Baixos foram eliminados por Marrocos e o nosso Brasil deu adeus à competição após perder para a Noruega. Esses resultados mostram como o novo formato da Copa, com 48 seleções, aumentou muito a competitividade. Técnicos e jogadores têm repetido que não existe mais adversário fácil. O próprio treinador da Argentina, Lionel Scaloni, afirmou que nesta Copa não há favoritos absolutos. Cada partida tem sido decidida nos detalhes e várias classificações vieram apenas na prorrogação ou nos pênaltis. A tendência é que esse equilíbrio continue agora nas quartas de final, deixando o caminho para o título cada vez mais aberto.
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5: 9:36, de volta com o Manhã Bandeirantes, nesta terça-feira, dia 7 de julho. E vamos sair aqui de Goiânia, lá para Aruanã, conversar com Fred Silveira nesta cobertura especial da temporada Araguaia 2026. A equipe da Bandeirantes em loco, e o Fred Silveira traz informações agora, ao vivo, para você. É o nosso embaixador, do jornalista embaixador do Araguaia. Fala, Fred, bom dia para você.
6: Bom dia, Tiagão. Bom dia também para você, ouvinte da Rádio Bandeirantes. Cara, tô aqui nessa terra maravilhosa. Tiagão, eu tava fazendo uma caminhada agora de manhã e eu tava notando uma coisa. Eu venho para cá, para Aruanã, mais vontade eu tenho de morar em Aruanã. Não vou mentir para você. Acaba que a gente vai se apaixonando por esse ritmo um pouco menos acelerado. Presencia aqui, por essa cultura que a gente tem aqui das pessoas que realmente recebem a gente muito bem, né? Então, eu tava aqui caminhando, eu falei, que vontade de morar em Aruanã, que vontade de curtir isso aqui. A gente tem essa correria do dia a dia aí em Goiânia e também região metropolitana, e não vou mentir para você, essa vontade é grande. E hoje, Tiagão, cidade está muito movimentada, começou ontem, a gente sabe que a festa de Trindade acabou no último domingo, e isso naturalmente acaba trazendo muita gente para cá. As pessoas que estão de férias e que gostam aqui das margens do Rio Araguaia acabam descendo para essa região e outras regiões como Britânia e outras áreas do Rio Araguaia para aproveitar também esse período, que é um período muito bom, um período de muito calor aqui. Agora, curiosidade, viu, Tiagão? Rapaz, essa madrugada fez um frio aqui, cara. E é impressionante porque a temperatura muda muito rapidamente, porque agora, por exemplo, já está um calorinho, já começou a melhorar. À tarde, a temperatura sobe aí para 33, 32 graus, ou seja, a coisa muda bastante. Ontem, Tiago, eu trouxe a informação, e também na semana passada, que é o seguinte: muita gente está com dúvida ainda com relação ao valor da travessia, porque nós temos duas praias importantes aqui, que é a Praia do Índio e a Praia do Cavalo 1, que ficou coladinha aqui do meu lado esquerdo, de onde nós estamos. Então, para você se atualizar, de novo eu trago aí, porque ontem no meu Instagram muita gente perguntando: cara, eu estava te ouvindo na rádio, não ouvi você falar o preço da travessia. A travessia esse ano, Thiago, não muda muita coisa do ano passado, não. Mesmo a praia estando um pouco mais perto, o ano passado essa travessia variava de 60 a 80 reais. Esse ano, como a praia está um pouco mais distante, cerca de 700 metros aqui de onde nós estamos, o pessoal está cobrando aqui nas associações de barqueiros de 80 a 100 reais para essas duas praias que estão aqui na proximidade. Com relação à alimentação, Thiago, tem muitos pontos aqui bacana e o pessoal está reclamando dos preços. Vamos lá! Área turística, período de praia, período de férias. É muito natural que os preços fiquem um pouco mais acima do tradicional ali, mas nada que fuja ali do que a gente tem condição de pagar, não. Dá para vir tranquilo, dá para aproveitar bem, dá para curtir com responsabilidade. Agora, Thiago, eu quero aproveitar a enorme audiência aqui do Manhã Bandeirantes para fazer um pedido para os nossos ouvintes, cara. Eu tenho presenciado aqui cenas tristes de pessoas desrespeitando a Marinha do Brasil e também os bombeiros. As pessoas vêm para cá e vêm beber, vêm se divertir, e algumas pessoas às vezes esquecem da responsabilidade. Então, ontem eu presenciei um rapaz enfrentando a Marinha, gritando. Os caras não são inimigos nossos, ao contrário, estão aqui é para cuidar da nossa segurança, para cuidar da nossa tranquilidade. E aí muita gente às vezes acaba exagerando, não respeitando os bombeiros que estão aqui para salvar vidas e também a Marinha, que, diga-se de passagem, viu, meu querido Thiago, é um órgão federal e tem poder de polícia, tá? Então os caras estão aqui para fiscalizar, para orientar e, claro, para fazer o certo. Então, se você vem para se divertir, venha na tranquilidade, não beba. Eles estão fazendo bafômetro. A Marinha está espalhada em todos os portos, conferindo documentação. Se não tem o seguro, a documentação da embarcação não está em dia e não tem a habilitação em náutica, eles não deixam descer, tá? Eles já abordam na plataforma e diz: olha, tá sem a documentação, não tem como descer, se atualize, depois você pode descer. É uma questão de responsabilidade também, de segurança, hein, Thiago? E a gente não pode esquecer que houve o primeiro acidente na noite de domingo. 7 pessoas, infelizmente, acabaram se machucando e, graças a Deus, sem gravidade. Thiagão?
5: Valeu, Fred, obrigado. Só rapidamente, Fred, tem muita gente querendo ali tirar uma foto, conversar com o Fred, na nossa imagem, nossa equipe tá mostrando isso também. Fred, onde vai, é um sucesso absoluto, um dos grandes comunicadores do nosso estado, da nossa região centro-oeste, é até o apelidei do jornalista embaixador do Araguaia, porque tá todo ano, todas as equipes que ele trabalha do jornalismo já o colocam lá para pro Araguaia, porque é o embaixador. Ô Fred, tem uma pergunta aqui do nosso ouvinte, no nosso WhatsApp, ele diz: Thiago, eu nunca fui para o Araguaia, se eu for com a canoa, eu preciso de alguma autorização, Fred, da prefeitura, seja da SEMAD, do estado ou da própria Marinha do Brasil, que tá aí também, Fred? Eu só colocar a canoa no Araguaia e passear de boa, hein, Fred?
6: Então, para o nosso ouvinte é o seguinte: se ele tá com a documentação da embarcação em dia, se ele tem a RAIS, que é a habilitação náutica, e tem também o seguro da canoa, que são documentos obrigatórios exigidos pela Marinha, ele não precisa de nenhuma autorização, não. Ao contrário, ele chega aqui, o rio é de todos, ninguém cobra nada. Ele chegou aqui, apresentou a documentação aqui no porto, a autorização foi dada pela Marinha que tá tudo ok, ele pode navegar com responsabilidade, usando aí o colete salva-vidas, respeitando a quantidade de pessoas na embarcação, mas não precisa pagar nada. E outra dúvida também, Tiago, que as pessoas têm, é com relação a acampamento. Fred, se eu for para Aruanã, eu consigo acampar na praia, eu pago alguma coisa? Não paga nada, tá? Não paga. tem aqui os ranchos que você paga para consumir ali, é natural, mas você não paga absolutamente nada nem para poder acampar. A praia é de todos, o rio é de todos, é saber curtir com responsabilidade, dá para fazer um bom passeio, viu, Tiagão?
5: Valeu, Fred, obrigado pela tua participação, tirar dessa dúvida aqui do Diego, o Fred respondeu, explanou muito bem o que deve ser feito. Fred volta ao longo da nossa programação, amanhã, aqui no Manhã Bandeirantes, o nosso jornalista, o embaixador lá do Araguaia, trazendo todas essas informações. Valeu, Fred, 9h43, a gente continua conversando com o Dr. Pedro Miranda, até o repórter Bandeirantes, daqui a pouquinho a gente tem as notícias do Brasil e do mundo. Mas eu vou voltar aqui com o assunto, doutor Pedro, dá para a gente abordar ele também de maneira bastante sintética, o projeto que está sendo discutido lá na Câmara dos Deputados. O presidente Hugo Mota já falou que vai ficar para depois das eleições, redução da maioridade penal, se for aprovada lá no Congresso. É constitucional? Os congressistas podem fazer isso? Pode chegar lá no Supremo e dizer, olha, não pode baixar para 17, para 16, para 15, coisa nenhuma. É constitucional, aprovado no Congresso essa redução?
7: Se é constitucional ou não, é muito discutido. De fato, a Constituição traz essa perspectiva da redução da maioridade penal ser proibida. Inclusive, trata-se, portanto, como cláusula pétrea, e cláusula pétrea não pode ser alterada pelo Congresso. Esse é um ponto. Mas o outro ponto, Tiago Humberto, que eu chamo a atenção do ouvinte da Rádio Bandeirantes, é que todas as vezes que eleições se aproximam, pautas como essa voltam ao cenário nacional para atender às perspectivas de uma militância relacionada a essa questão. Então, os parlamentares se aproveitam de pautas para lançar essas pautas, sabendo que elas não serão objeto de votação e sequer de efetividade. Então, essa pauta da redução da maioridade penal, se a gente se recordar um pouquinho e falando aqui de questões até locais, a primeira vez que delegado Valdir foi eleito como deputado federal, essa era uma das grandes pautas do delegado Valdir naquela época. E não só ele, eu estou citando ele porque é uma questão local aqui, Tiago Humberto.
5: Vamos lá para o repórter Bandeirantes, a gente volta daqui a pouco para concluir o pensamento do Dr. Pedro. 9h45.
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8: Agora 9h45 aqui no Repórter Bandeirantes. Desta terça-feira, falando para todo o Brasil e acionando primeiro a reportagem da Bandeirantes em Brasília com o Rodrigo Vilela e as ações do Brasil para ajudar a Venezuela, não é, Vilela? Bom dia.
9: Oi, Thaís, bom dia a você, bom dia a todos. A Sociedade Brasileira de Cirurgia Plástica informou que está organizando uma missão humanitária para prestar atendimento às vítimas dos terremotos que atingiram a Venezuela. Mais de 50 cirurgiões plásticos brasileiros já se voluntariaram para integrar a iniciativa que aguarda o retorno do governo brasileiro e também das autoridades venezuelanas. Entre as possibilidades em estudo está a realização das cirurgias reconstrutoras em um hospital de campanha da Marinha do Brasil ou em Boa Vista, em Roraima, caso a logística seja confirmada. A entidade ressaltou, porém, que a missão ainda não foi oficializada. A logística está em organização e depende do retorno do governo brasileiro e da Sociedade Venezuelana de Cirurgia Plástica. Os terremotos que atingiram a Venezuela em 24 de junho já deixaram pelo menos 3.342 mortos e 16.740 feridos, segundo o balanço oficial divulgado no domingo. Thaís.
8: Muito obrigada, o Rodrigo Vilela, direto de Brasília. E pessoal, tem frente fria cruzando o Brasil, hein? Derrubando as temperaturas no sul, no sudeste, em parte também na região central. O Gilberto Echauri, direto da Bandeirantes Porto Alegre, falando sobre temperaturas negativas no sul. Bom dia, Gilberto.
10: Bom dia, Thaís, e a todos aqui na Bandeirantes. Mais uma manhã gelada no Rio Grande do Sul e dessa vez com vários municípios registrando temperaturas abaixo de zero. A cidade mais gelada hoje foi Santana do Livramento, na fronteira oeste, 2 graus e 6 décimos negativos. Depois vem Rosário do Sul com 2 graus abaixo de zero, Quaraí e Santa Bárbara com 1,5 negativos, a Juricaba, 9 décimos negativos, Alegrete, menos 8 décimos, Minas do Leão, menos 5 décimos, Horizontina, menos 3 décimos, e os municípios de Sobradinho, Joia e São José dos Ausentes, com menos 2 décimos. A tendência, no entanto, é que nas próximas horas os termômetros aumentem, porque temos sol hoje, o que deve elevar a sensação térmica, inclusive. No restante da semana, também há previsão de temperaturas abaixo de zero em municípios mais gelados, como esses que viemos trazendo, inclusive com tendência e possibilidade de geada em partes mais elevadas, como nos campos de cima da serra.
8: Muito obrigada, é o Gilberto Echauri, direto da Bandeirantes de Porto Alegre, agora 9h48.
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5: 9:50. 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De volta com o nosso Manhã Bandeirantes, 9:51. Depois de você ficar muito bem informado com as notícias do Brasil e do mundo, com o nosso repórter Bandeirantes, a gente volta com a programação local e nesta entrevista com o jurista, professor Dr. Pedro Miranda, conversando e tirando as dúvidas dos nossos ouvintes. Tem uma pergunta até bacana no intervalo que o ouvinte fez, Dr. Pedro, voltando àquele caso do sujeito que puxou no braço da criança. Ele pergunta se ali não é caracterizado um sequestro. O senhor explicou, talvez ele, não sei se ele ouviu a tua explanação, queria que o senhor voltasse nessa parte, em especial nessa pergunta que ele faz. Sequestro, estavam lá presentes os pais, o pai e a mãe, ele puxa a criança para um outro espaço e dá para caracterizar sequestro isso?
6: Olha, Tiago Humberto, há muitas variáveis a ser considerada para esse evento. A primeira delas é a condição mental desse sujeito. Pelas notícias que se tem, inclusive, foi apurado que ele estava em surto. É claro que vai ser necessário uma comprovação disso através de um laudo da junta médica do tribunal. De outro lado, poderia ser considerado uma tentativa de sequestro? Bom, o sequestro ou cárcere privado, que são, inclusive, o mesmo tipo penal, eles só divergem em alguma situação, mas o sequestro, ele pressupõe que a pessoa, ela saiu do ambiente de proteção do outro ou do seu responsável. Então a pessoa, ela saiu. Naquele caso, nós não temos isso. Nós temos uma configuração de um evento em que ele tenta puxar uma criança do lado do pai ou da mãe, sem qualquer tipo de arma na mão, sem qualquer tipo de perspectiva ameaçadora do ponto de vista de algum instrumento ali que ele poderia utilizar naquele momento. E aí nós precisamos avaliar também a possibilidade que ele tinha de sair daquele estabelecimento carregando aquela criança e então concluir o tal sequestro. Que me parece que, pela quantidade de pessoas que havia no local, o fato dele ter tentado tirar a criança do lado do pai ou da mãe ali, dos responsáveis, ele não conseguiria sair do lugar. Então, o crime impossível, ele será avaliado. E crime impossível está descrito também no Código Penal, e quando há essa constatação, o crime não existe. Então, ficou caracterizado a lesão corporal leve, que são os hematomas deixados ali pelo aperto que ele dá no braço da criança e tenta levar. Evidentemente, ele vai responder por isso, mas essas variáveis serão consideradas, viu, ouvinte?
5: Respondida a pergunta do nosso ouvinte pelo Dr. Pedro Miranda. Doutor, outro caso que nós dá pra gente tratar aqui ainda pelo horário, mas rapidamente, é o caso do um dos envolvidos no caso do Valério, nosso colega Valério Luiz, que foi assassinado há mais de 10 anos. Um dos envolvidos estava em Portugal, foi extraditado, está cumprindo pena já aqui no Brasil. E o procedimento agora é cumprir pena, já que houve o julgamento e ele estava foragido em Portugal, mas foi preso lá e ficou um tempo preso, alguns meses. Essa prisão que ele ficou lá conta já no processo aqui no Brasil ou não tem nenhuma relação o caso lá de Portugal, o tempo que ele ficou preso lá?
6: Várias das perspectivas que foram executadas lá em Portugal terão de ser avaliadas aqui pelo Superior Tribunal de Justiça, que é quem homologa essas prisões estrangeiras. Eu não sei se nesse momento está no Superior Tribunal de Justiça ou por alguma outra razão ou recurso está no Supremo Tribunal Federal. Mas o fato é, esse tempo de prisão, de acordo com aquilo que existe como reciprocidade, que é o nome que se diz, ele vai ser sim considerado. Repito, eu não vi a decisão de homologação, né, inclusive da execução da prisão que foi feita lá em Portugal, porque a decisão é daqui, mas havia então um pedido da própria Interpol procurando esse sujeito. E ele acaba sendo preso lá, cumpre pena lá e certamente haverá sim essa tal detração, que é o nome que se dá a essa subtração aí de pena relacionada a esse cumprimento fora do país.
5: Tá certo. Agora 9h56, eu acho que dá também pra gente falar sobre um outro caso que repercutiu muito, a morte de uma servidora da Comurg, doutor Pedro. E segundo as informações que foram divulgadas, o motorista estava embriagado, atropelou dois servidores, um até recentemente, há 2, 3 dias, recebeu alta, mas a mulher, lamentavelmente, estava próximo da aposentadoria dela, acabou não resistindo e faleceu. O motorista foi também solto, foi liberado, ele apresentou, aí o doutor vai explicar melhor pra gente, que não tinha condições financeiras de pagar um advogado, e o juiz entendeu que ele pode responder em liberdade, ainda a despeito de ter constatado a embriaguez no momento do acidente. Doutor, por que ele foi solto, pode responder em liberdade? Essa coisa de você apresentar uma situação financeira que apresentar que você não tem condição de...
6: Ele chegou a ser preso em flagrante?
5: Chegou a ser preso em flagrante, inclusive estava dormindo, foi preso em flagrante. Estava lá dormindo, o relato do policial, ele estava tão embriagado que dormiu no local do acidente, foi preso, mas ficou, acho que 2, 3 dias soltos com esse... Um dos argumentos, também não li, claro, a decisão do juiz, mas um dos argumentos foi que ele não tinha, tinha um histórico de não ter crimes, não tinha condições de pagar um advogado e entendeu que ele poderia responder em liberdade, está solto até hoje.
6: Olha, Thiago Humberto, como bem você disse, eu não conheço a decisão que ampara a soltura. Essa constatação pelos policiais militares, ela é válida e ela é considerada para efeito de constatação da embriaguez e, sobretudo, se ele tiver sido preso em flagrante, deve ter sido realizado o exame de corpo de delito, que é exatamente o exame que vai constatar o grau de alcoolemia no sangue desse sujeito. E isso pode ser mais determinante para o desenrolar desse processo. Essa argumentação de que a ausência de um advogado ou a falta da possibilidade de se pagar um advogado, ela, eu imagino que a gente tenha que ler novamente essa decisão, porque, de fato, no processo criminal, ninguém pode ficar sem advogado. ou sem defensor. Quando não tem condição de pagar um advogado, a defensoria pública entra em ação imediatamente, ou, não havendo defensoria pública no local, o juízo ele vai nomear um advogado para aquela pessoa. E olha, a defensoria pública do estado de Goiás é muito qualificada, é muito boa, muito técnica, e eu tenho certeza que se for a defensoria, ele estava muito bem assistido. Viu, Tiago Humberto? É gente muito qualificada que tem ali dentro. Então, tem que se verificar essa decisão, mas de fato, novamente, nós estamos a tratar de um crime, a condução de veículo automotor com uma pessoa sob efeito de álcool.
5: Exatamente. Foi mesmo assistido por pela defensoria pública, que à época, lembro que não quis dar coletiva para a imprensa, que não ia se manifestar. Normalmente eles fazem isso, né? Os defensores públicos não costumam dar coletiva, dar entrevista, mas foi quem assistiu a esse sujeito que está solto. Enfim, a gente trata desse assunto em outro momento, de maneira mais explanativa, com os pormenores dele, até para alumiar as nossas ideias. Doutor Pedro, muito obrigado pela tua deferência de sempre e a tua educação de conversar sempre e valorizar o ouvinte da Bandeirantes. Até uma próxima oportunidade.
6: Obrigado, Tiago Humberto, a todos da equipe da Rádio Bandeirantes Goiânia. É sempre uma satisfação estar nessa bancada, poder participar, poder contribuir, sobretudo com a audiência dessa rádio que é muito séria. Muito obrigado a todos, tenham todos uma excelente semana.
5: Professor Pedro Miranda, jurista, professor de direito, conversando com você rapidamente, Zé. O ouvinte que ganhou o Pix, agradecendo, coloque aí, por favor. Alô, bom dia.
7: Bom dia, Tiago, bom dia a todos da Bandeirante. É José, motorista por aplicativo, Aparecida de Goiânia. Tô mandando essa mensagem para agradecer vocês aí pelo Pix de ontem, R$50 que eu mandei, me ajudou bastante. Vocês mandaram para mim, é claro. Me ajudou, eu abasteci, tentei gravar o vídeo, mas não dei conta, aqui tá velhinho, não sabe essas coisas. Mas agradeço a todos vocês aí de coração, tá? Sou Bandeirante 24 horas, grande abraço, que Deus abençoe sempre essa equipe aí maravilhosa.
5: Valeu, José, obrigado pela tua participação e parabéns por ter recebido o Pix, ter ganhado o Pix. Vamos embora, amanhã a gente volta às 8:30, até mais.
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0: Em hora de ser feliz, 10 horas 4 minutos. Bom dia!
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2: 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Danilo Santos.
0: É um prazer poder te chamar de amigo. Seja muito bem-vindo, bem-vinda. Está começando mais uma Nossa Área pela Bandeirantes Goiânia. Pelos 98.7 FM no seu rádio. YouTube, Rádio Bandeirantes Goiânia. Pelas nossas multiplataformas. Rádios Net, Instagram e TikTok, arroba Rádio Bandeirantes Goiânia. Facebook, facebook.com/Bandeirantes Goiânia. No XRB Goiânia. Também pelo www.radiobandeirantesgoiania.com.br. Aonde quer que você esteja, da forma que você esteja conectado, sintonizado, obrigado pelo carinho, pela companhia, pela sua audiência maravilhosa. Hoje é terça-feira, dia 7 de julho de 2026. A partir de agora, o que é notícia no seu time do coração, você acompanha aqui com análise, os comentários, a opinião de Cláudio Rabelo de Castro Cacau, o maior craque da opinião, com as reportagens de Divino Lucena, Tandara Reis e Igor Adorno. O nosso área que tem na mesa de áudio, ele, o Zé do Norte. Na central de vídeo, Luther Sardinha. 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Quando o relógio da Bandeirantes marca 10 horas, 6 minutos, tá na hora. Tá na hora de sabermos o que é destaque no seu time do coração.
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0: Primeira página, primeiro destaque, Esmeraldino. Tá chegando ele com as primeiras informações do Verdão. Divino Lucena, bom dia.
3: Grande abraço, Danilo, bom dia pra você, um bom dia especial sempre para o amigo ligado aqui no Nossa Área desta terça-feira, em reapresentação do elenco Esmeraldino, agora no período da manhã, onde o técnico Moza inicia o trabalho visando o compromisso do próximo domingo, 7 da noite, em Maceió, contra a equipe do CRB. E pelo menos uma alteração ele terá que fazer neste jogo. Mais uma mexida no time esmeraldino dentro do Campeonato Brasileiro da Série B. Apesar de que ele pode já contar com o meia Lourenço, que deve ser no mínimo relacionado para este confronto. Já já mais informações em relação ao time que viaja para Maceió. E hoje tem reunião do Conselho Deliberativo Esmeraldino. Na pauta, a mudança do estatuto, finalizando a situação do Conselho de Administração e colocando novamente um presidente para representar o clube junto com sua diretoria. Daqui a pouquinho tudo isso e muito mais do Verdão, aqui no Nossa Área.
0: 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Primeira página, primeiro destaque, Colorado. Com as informações do líder, tá chegando ela, Tandara Reis, quais são as primeiras do Vila? Bom dia!
4: Bom dia, Danilo, grande abraço para você, para os companheiros de trabalho aqui no estúdio, e é claro, um abraço especial também para todos que nos acompanham aqui no Bandeirantes, na Bandeirantes Goiânia. O Vila Nova venceu ontem o São Bernardo por 2-1, com um gol no finalzinho da partida, e a vitória recolocou o Vila Nova na primeira colocação da Série B, agora com 31 pontos somados. No entanto, a equipe colorada não tem muito tempo para comemorar. Hoje à tarde já se reapresenta e vai se preparar para o próximo jogo da Série B diante do Juventude. Jogo já na sexta-feira, às 7 horas da noite. Vila Nova já embarca para Caxias do Sul, para Caxias do Sul amanhã à tarde. Vila Nova sem muito tempo para comemorar, mas reassumiu a liderança da Série B e segue invicto em casa em 8 partidas. São 6 vitórias e 2 empates.
0: 10:09, marca o relógio da Bandeirantes. 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
0: Primeira página rubro-negra. Com uma força quente de um dragão, ele tá chegando. Tá chegando com as primeiras do Atlético. Igor Adorno, bom dia.
6: Bom dia, Danilo Santos, um ótimo dia para você, um grande abraço, abraçando a todos no estúdio da Bandeirantes e a grande audiência ligada aqui no nossa área. Falo ao vivo diretamente do CT Dragão do Brasil, agora 10:10, onde no campo 2, ali à frente, ocorre o treino do Dragão. O Atlético se reapresentou ontem e hoje já dá continuidade aos trabalhos visando a próxima partida, domingo em casa, contra o Fortaleza. E o Atlético segue ainda sem a definição de um novo treinador, mas nesse momento o nome de Antônio Carlos Zago ganha força. A diretoria ainda não confirma oficialmente, mas pode estar perto de ser o novo treinador do Atlético. O João Pedro também, novo reforço, atacante que veio do Remo, já está aqui no CT, inclusive trabalha com os demais atletas nesse momento. Te trago isso e muito mais. Vamos ouvir o Renan Brito, que conversou conosco diretamente do interior paulista após a derrota para o Novo Horizontino. Isso e muito mais, tudo sobre o Atlético, ao vivo, diretamente do CT Dragão do Brasil, agora no nossa área.
0: 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Ontem, além do resultado do Vila, vitória por 2-1 sobre o São Bernardo, também tivemos o Botafogo de Ribeirão Preto vencendo o Avaí pelo placar de 3-1. Fechando a 16ª rodada, teremos hoje Atlético e Operário, jogo esse que acontece às 20h. 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Resultados da Copa do Mundo, jogos de ontem. A Bélgica entrou em campo comendo grama depois da os Estados Unidos terem tido um jogador expulso, ligação do Donald Trump para lá e para cá, jogador volta e a Bélgica fez nota de repúdio, nota criticando, e dentro de campo os jogadores fizeram a justiça da bola prevalecer. Justiça no futebol é bola na rede. Bélgica 4, Estados Unidos 1. E a Espanha eliminou Portugal por 1-0. E acreditamos que aí se encerra, né, o ciclo de Cristiano Ronaldo em Copas do Mundo. Espanha 1, Portugal 0. Hoje, às 5 da tarde, hoje começo 1 da tarde, né? À 1 da tarde teremos Argentina e Egito. E às 5 da tarde, Suíça e Colômbia. Jogos já definidos para as quartas de final. Teremos França e Marrocos, que vão jogar quinta-feira às 5 da tarde. Espanha e Bélgica, sexta-feira às 4 da tarde. Noruega e Inglaterra, sábado às 6 da noite. E o vencedor de Suíça e Colômbia enfrentará o vencedor de Argentina e Egito no sábado às 10 da noite. 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No final de semana, nós tivemos jogos também pelo Campeonato Brasileiro da Série D. O craque em casa venceu o 13 da Paraíba pelo placar de 2-1. E o Azulão, Goiatuba, em casa, perdeu para o Marauara pelo placar de 1-0. Jogos estes pelo Campeonato Brasileiro da Série D. 10:15, tá na hora de opinião, tá na hora de análise, tá na hora de quem entende do assunto, tá chegando ele, o nosso maior craque da opinião. Cacau, mas a Bélgica tava numa vontade ontem, mas numa sede em cima dos Estados Unidos. Bom dia, tudo bem, querido Cacau? E o Vila é líder.
7: É, maravilha, maravilha. E que vontade da Bélgica, que faltou demais a nossa seleção brasileira, né? Aliás, envolta sempre em polêmicas e sempre com o aspecto corrupção pairando sempre sobre a FIFA, sobre a CBF. Essa decisão de atender a movimentos políticos, né, dentro da área esportiva, é uma coisa impressionante. O filho do Gilmar Mendes hoje é o cara nos bastidores da CBF e também tendo alguma influência até nas decisões da FIFA. Pode isso? Uma coisa absurda, né? Já que a IDF, que é quem faz e organiza e realiza, né, todos os treinamentos de instrução, né? De faculdade, ela é de propriedade do nosso ministro Gilmar Mendes. Precisa dizer mais alguma coisa, não? Ele tem 84% da renda de todos os cursos que a CBF aplica a todos os nossos técnicos e profissionais do esporte, que hoje tem a obrigação de ter o diploma para poder trabalhar, né? Então não adianta você ter apenas experiência dentro do futebol para trabalhar no futebol, não. Você tem que fazer o curso da CBF. Obrigatoriamente você tem que levar um dinheirinho pro bolso desses caras aí que mandam e desmandam no futebol brasileiro. Você acha que a consequência disso, essas derrotas, essa falta de títulos e essa bagunça que a gente vê na seleção brasileira, você acha que isso aí é simples acaso do futebol?
0: Jamais.
7: Você acha que isso não é uma consequência exatamente do desmando e da bandalheira e da corrupção que envolve todas essas entidades do futebol brasileiro? Você acha que essa vitória da Noruega sobre a seleção brasileira, ela é por acaso? Você acha que ela não vem sendo trabalhada com seriedade há muito tempo? Você sabe que a Noruega, depois de 1990, ela criou um fundo, né, de investimentos com o dinheiro que veio de uma descoberta do petróleo, e que esse recurso ele foi sendo acumulado a partir de 1990 e que se tornou um fundo soberano que é do povo norueguês, que hoje tem 1,5% de investimento em todas as grandes empresas do planeta. É um país rico, um país que transforma essa riqueza em benefício para a sua população. E que essa instrução, esse trabalho sério de respeito ao dinheiro público é que transforma isso em resultado, que ele venha a longo prazo. E é isso que a gente tem que se espelhar. Agora, aqui no Brasil, uma corrupção desenfreada, né, uns políticos que não merecem respeito de ninguém, e que o resultado esportivo acaba traduzindo toda essa bandalheira que acontece no nosso país, que espero que tenha um fim breve. Que nós estamos aí num processo e eu continuo ainda na expectativa de que a Polícia Federal vai salvar esse país ainda. Vai salvar. E vai botar muita gente na cadeia e vai faltar muita cadeia para o tanto de bandido que tem por aí. Essa é a minha expectativa, mas vamos falar exatamente de futebol, só falar de ontem, dessa derrota dos Estados Unidos, né? Causou uma polêmica muito grande, como você trouxe, do atacante que estava suspenso e foi liberado para jogar. Mas não foi suficiente e os Estados Unidos, então, perdeu para uma seleção que teve mais futebol e teve mais vontade e estava mais preparada que a seleção da Bélgica, que no finalzinho mostrou que ainda um veterano como o Lukaku, ele precisa de uma oportunidade para botar a bola lá dentro.
0: Só uma.
7: Né? E botou e fez um belo gol, o quarto gol que fechou uma bela vitória da equipe da Bélgica.
0: Cacau.
7: Oi.
0: Ainda sobre essa questão da Bélgica dos Estados Unidos, essa polêmica da expulsão, o bom é ver os argumentos. O presidente da FIFA disse o seguinte, não, isso aí, o comitê que julga, ele é independente. Aí foram ouvir lá o presidente do comitê, ele disse, não, é uma, isso é uma prática comum, mas que é inédita, viu, Cacau?
7: Não, eles acham as brechas para justificar.
0: É comum, mas é inédito, como é que é algo inédito, é comum, não tem como.
7: É, eles justificam, mas você vê que é imoral, claro que é imoral, mas é política. É a política interferindo numa das coisas mais sagradas, que é o fair play do futebol, é a justiça, é aquilo que transforma o errado numa coisa banal, e não pode ser. A gente não pode aceitar isso simplesmente de goela abaixo, né? E a gente vai continuar aceitando isso até quando que nós vamos aceitar isso? Né? Nós somos muito passivos. E a gente aceita essas coisas acontecendo aí e acabam se tornando uma coisa corriqueira, normal, assim como estão as decisões judiciais nas principais esferas do nosso país. E a gente sabe o que está acontecendo, não vamos mexer com isso não, né? A verdade é que ontem também teve um resultado de Portugal, decepcionante, porque Portugal jogou de igual para igual, teve a oportunidade de vencer e ali foi um jogo de iguais. Foi um jogo lá e cá, e a Espanha no finalzinho, com um gol, no finalzinho, quase no apagar das luzes, o que tem acontecido muito na Copa, passa então a próxima fase, mas também fica de bom tamanho, porque são duas seleções grandes. O duro é você perder para a Noruega, aí sim, né? Se a gente tivesse perdido para Portugal ou para Espanha, a dor não seria tão grande, a decepção não seria tão grande, que aí você perde para uma seleção que tem o mesmo nível, tem a mesma história, né? Do futebol brasileiro. Mas, enfim, já falamos sobre a organização do país, da sociedade norueguesa em relação ao nosso país, que precisa se desenvolver e ter muito mais respeito pelo povo, coisa que nosso dirigente não tem. Mas a verdade é essa, vamos caminhando na Copa do Mundo sem a seleção brasileira e torcendo para ver grandes jogos. Hoje nós temos a Argentina contra a equipe do Egito, Argentina de Messi e depois a Suíça contra a equipe da Colômbia. Para dizer a verdade, eu vou torcer para a seleção colombiana. Vou torcer. Tem bons jogadores, né? Luis Díaz, tem o James Rodríguez, que joga muito na seleção colombiana, embora nos clubes ele não tenha mais aquela mesma desenvoltura, mas lá ele manda e é um bom capitão. E tem o nosso Arias, que também é bom jogador, esse Arias. Fez o gol da vitória no último jogo e vai estar em campo novamente. Então vou torcer para a seleção colombiana contra a equipe da Suíça. Parabéns à vitória do Vila. Eu apostei achando que era realmente o momento do Vila de virar aquela decepção contra a equipe do Novo Horizontino, e a vitória veio no finalzinho com o gol do Janderson, no apagar das luzes, e a torcida do Vila tá feliz, né? E tem que estar mesmo, uma bela de uma campanha até agora. O Guto Ferreira, como um grande comandante, ele tem 72,7% de aproveitamento até agora dirigindo o Vila Nova. É altíssimo o rendimento. Parabéns ao Guto Ferreira, que não estava no banco de reserva, mas liderou o time, né, numa vitória dura, suada contra a equipe do São Bernardo, e veio começando com um belo gol também daquele que é um dos grandes jogadores do Vila Nova, Marquinhos Gabriel. Bateu bem, finalizou bem, e dando a vantagem no Vila, depois sofreu um empate e aí depois veio o gol da vitória. Então, parabéns ao Vila, vem com 31 pontos, um aproveitamento fantástico dentro do campeonato e chegando a trazer realmente a esperança de volta ao torcedor.

0: Rede, no YouTube, na Rádio Bandeirantes Goiânia. Quem tá por aqui é o Matheus Mendonça, o Jailson Santos, o Sebastião, Mário Alves, o José Ribamar também tá participando junto com a gente. O José Ribamar tá perguntando aqui sobre a situação do Lucas Rodrigues. Daqui a pouco o Divino Luciano traz pra gente a situação do Luquinha. Você já tem aí uma previsão de quando o Luquinha volta? O Goiás deu essa previsão, Divino? Mês que o Lucas pode voltar?
1: Não, oficialmente não teve o pronunciamento do Departamento Médico do time esmeraldino, o Danilo e amigos aqui do nossa área. Porém, a previsão que foi colocada aí entre comunicações lá internas é que ele fica parado cerca de 30 a 40 dias, envolvendo aí a situação já da recuperação da lesão e também o período de transição para ele voltar aos treinamentos.
0: 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Nosso internauta também participa e pergunta, Tandara, se tem aí o número, né, de público presente ontem lá no Oba, na vitória colorada por 2-1. E diga-se por passagem, hein, podia ter sido mais. Marquinhos, Gabriel e o João Vieira, por exemplo, erraram gol feito. Tem aí o público e renda do jogo de ontem?
2: Temos sim, foi recorde de público nessa Série B do Campeonato Brasileiro. Vila Nova não tinha levado ainda tanta gente pro Oba. Foram 9.244 pagantes e 10 mil presentes, lotação máxima do Oba, recorde de público. Vila Nova na liderança da Série B, com uma vitória conquistada ali no finalzinho do jogo.
0: É isso mesmo, hein? Torcida colorada marcando o presente, empurrando o Tigrão pra vitória. E quando o Janderson fez o gol da vitória, ali no finalzinho, nos acréscimos, o Oba veio abaixo. Que festa bonita da nação colorada. 10:39, Cacau, hoje 13h temos Argentina e Egito e na sequência às 5, Suíça e Colômbia. Os sul-americanos são favoritos para esses confrontos?
3: Eu vou torcer, né? Vamos torcer, são nossos vizinhos aqui na América do Sul e nós temos uma rivalidade com esse pessoal lá da Europa, né? Nós vamos ter que agora destinar toda a nossa paixão pelo futebol torcendo pelos nossos co-irmãos. É menos pela Argentina, mais pela Colômbia, né? É? Então, mas a verdade é que são confrontos agora eliminatórios, a gente sabe que tem acontecido algumas surpresas, ninguém esperava a Alemanha fora, né? Já saiu, a Inglaterra passou muito apertado, a Argentina passou apertada também, então os jogos agora, esses confrontos são bastante difíceis. E aquele que se aplicar mais, tiver mais vontade, é exemplo de ontem. Né? Os Estados Unidos começou até bem o jogo, mas a Bélgica, com toda a energia, com toda a força, pegada, né, superou a equipe dos Estados Unidos, então passou até com muita folga no final, né, fazendo 4-1. E erros inocentes ainda dos Estados Unidos, saída de bola, né? Você viu o que o goleirão dos Estados Unidos fez? Pô, tá de brincadeira, meu amigo. Aquilo é Copa do Mundo. Nossa senhora, o cara saiu pra fora da grande área, dominou no peito, saiu bonito, né? E aí esqueceu que o atacante da Bélgica não ia desistir do lance. E na hora que ele se assustou, e na dúvida, aí roubaram a mala dele e saiu então o terceiro, se não me engano, foi o terceiro gol da equipe da Bélgica, que matou as pretensões de reação do time dos Estados Unidos. Então alguma coisa ainda... vai acontecer para os Estados Unidos, para algumas seleções africanas, né? Um pouco mais de malícia, sabe? Um pouco mais de vivência dentro dessas decisões que vão levar ainda lá no futuro a não cometerem tantos erros assim e entregarem as bolas para os adversários. No caso ontem, os Estados Unidos entregou de mão beijada essas oportunidades para uma seleção mais experiente, com jogadores mais vivenciados nesses momentos, e fizeram então o resultado. Mas eu vou torcer para a Colômbia hoje, mais do que para a Argentina. Essa é a nossa expectativa, viu, Danilo?
0: Tô contigo nessa torcida, viu, Cacau?
3: Pedindo desculpa aí pro pessoal do YouTube, que teve alguns momentos aí de corte aí no nosso áudio, mas tudo bem. Eu falei com o Luther agora.

0: assessor do Luther falou que tá tudo certo, tá tudo normal, então tá tudo bem, né, Danilo? Vamos lá.
1: Pra nós aqui também, o Luther acabou de dizer que tá tudo certo. Cacau, quero te ouvir em relação a uma fala do Quaresma. Ricardo Quaresma foi um bom jogador português e ele dizendo sobre o futebol brasileiro, e ele disse o seguinte: olha, o futebol brasileiro tem que parar de querer imitar o futebol europeu e voltar e tentar resgatar a sua identidade, aquele futebol irreverente. O futebol brasileiro era aquele futebol rebelde, no bom sentido. Então precisa parar de querer copiar o futebol europeu e resgatar a identidade do futebol brasileiro, que é esse futebol irreverente, esse futebol alegre. Concorda com essa fala do Ricardo Quaresma? Qual é a análise que o senhor faz em relação a isso, Cacau?
0: Eu acho que ele está correto. Eu acho que ele está correto. O problema é muito complexo, Danilo. Ele não é simples assim. O Quaresma, ele está vendo, por um lado, apenas técnico, né? Mas o problema do futebol brasileiro envolve a política dentro do futebol brasileiro, né? Envolve os nossos dirigentes, que são os maiores responsáveis por tudo isso que vem acontecendo depois de 26 anos já sem ganhar um título, né? São 26 anos? Estou correto ou não? Depois pergunta para os meninos aí. São 26 anos sem conquista de um título. Então, a verdade é essa. Tem alguém no estúdio aí, não?
1: Sim, estamos aqui, porque o Zé tava fechado ali. 26 anos, Cacau, isso mesmo.
0: Pois é. Então, deixa eu te falar. É muito simplista a gente dizer que o Quaresma, ele achou a solução para o futebol brasileiro, que é apenas essa questão da identidade, da liberdade de dar ao jogador brasileiro, que sempre foi driblador, criativo, né, um futebol mais solto. E ele está dizendo exatamente o que muita gente entendeu como um erro do Ancelotti, de trazer o time da seleção brasileira para trás, dar a bola para a equipe da Noruega, que ficou com mais de 60% de posse de bola, coisa que isso teria que ser o nosso futebol, ao contrário do que aconteceu nessa partida.
1: Exatamente.
0: Ele quis jogar no contra-ataque. E que também não é ruim essa forma de jogar, não. Só que essa forma de jogar sempre foi das seleções europeias contra a nossa seleção. Foi isso que justificou aí o comentário, né, do Quaresma, que se foi um grande jogador e que entende muito de futebol, que não está falando nada a respeito do outro aspecto que interfere demais na seleção brasileira, que é o aspecto político.
1: Sim.
0: Se ele for fazer um retrospectiva, eu acho que nós temos colegas de trabalho aqui, comentaristas e repórteres com muito mais conteúdo nesse aspecto para trazer para a gente, eles podem enumerar, dar um livro de polêmicas, né, de absurdos que foram cometidos dentro da CBF em relação à seleção brasileira, que a gente não precisa nem ir muito longe para relembrar todas essas polêmicas. Em vez, nós temos 5 ex-presidentes corruptos, outros não pode sair do país, senão vai ser preso, o outro foi expurgado do futebol, né, o outro está preso. Então, assim, coisas absurdas acontecem lá dentro da CBF e que interferem diretamente nos resultados. A gente precisa de uma transformação extra-campo, fora do campo, para depois a gente obter os resultados dentro de campo novamente.
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6: Orgulho de ser goiano. A hora 10:49, agradecendo você, amigo ouvinte, pelo carinho da audiência, pela companhia. Você, querido amigo, amiga internauta no YouTube da Rádio Bandeirantes Goiânia, aproveita para você deixar aí o seu like, o seu joinha, o seu gostei. O Emival Rosa, Eurípides Arantes, Kleber Rocha, Sebastião Arruda, Adair Oliveira, toda essa galera participando junto com a gente, ó. Deixa o seu like, deixa o seu joinha, o seu gostei. 10:49, Divino Luciano, como é que tá a questão do Goiás, movimentações no mercado da bola? Temos visto aí o Vila se movimentando, anunciando cerca de 7 reforços, o Atlético também movimentando tanto na saída quanto na chegada de jogadores. E no final de semana tivemos a coletiva lá do Mozart e ele disse o seguinte, que ele vai buscar esses reforços dentro do próprio elenco. Como é que ele vai tratar essa situação na prática? Como que se dá isso, ô Divino Lucena?
7: É, na verdade, Danilo, ele já está tratando esse assunto aí na prática. Mas antes, em relação aí a contratações, o próprio Michel Alves, no último pronunciamento que ele fez na apresentação do técnico Moser, lá na semana passada, a apresentação dele à imprensa e a primeira coletiva à frente do time esmeraldino, o Michel colocou essa situação, de que todos sabem da situação financeira do time esmeraldino, agora com a possibilidade no fechamento desse contrato com a equipe, com a empresa internacional, em relação aos naming rights do time esmeraldino, pode ser que pinte alguma coisa e que a janela que se abre efetivamente no próximo dia 20, até lá, alguma coisa pode acontecer. Não afirmou nada em relação a contratações, mas o Goiás não está parado, ele já tem jogadores mapeados aí em relação ao que pode vir para ajudar efetivamente o time esmeraldino na sequência. Mas o técnico Moser, ele na coletiva também, ele falou que os reforços do Goiás podem estar dentro do próprio elenco. Ele começa falando justamente de um reforço que ele já pode ter para o próximo compromisso contra a equipe do CRB. Vamos ouvi-lo.
8: O Lourenço, acredito que essa semana já começa a treinar conosco, e o GG, a gente tá esperançoso que dentro aí de 10 dias, 2 semanas, ele começa a treinar conosco também. Então eu entendo que os reforços com certeza nós faremos dentro do nosso elenco. Eu acredito nisso. Resgatar jogador que talvez não esteja com tanta confiança, recuperar aqueles que vêm de lesão, encontrar inclusive uma forma de jogar que potencialize os atletas. Assim, eu vou dar o exemplo do Lucas Lima, que tecnicamente é um jogador assim muito talentoso, e eu como treinador tenho a obrigação de encontrar uma forma que potencialize ele, porque ele é um jogador muito importante para nós. Só para dar um exemplo, nós temos o Wesley, nós temos o Brian, que não entraram hoje, que também são jogadores importantes para nós, Enfim, então eu entendo que uma das funções do treinador é potencializar o próprio jogador, né? E aí eu, no dia a dia, tenho que encontrar a melhor forma para potencializar esses jogadores.
7: Tá aí, portanto, então, o técnico Mozart, inteligentemente, sabendo desse momento difícil do time esmeraldino em relação à situação financeira e até mesmo das dificuldades dentro do próprio mercado, chama a responsabilidade para si e está, então, tentando recuperar um ou outro jogador dentro do próprio elenco. Danilo.
6: 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O César Borges, no YouTube da Rádio Bandeirantes Goiânia, pergunta: bom dia, Danilo, bom dia, Cacau, excelente programa esportivo. Danilo, pergunte pro Lucena se o Rato tá pronto para jogar e por que ainda não estreou. César Borges.
7: César, o detalhe é o seguinte: pronto para jogar, ele ainda não está. Ele já está trabalhando com um grupo de jogadores. Na semana passada a gente pôde presenciar ele, inclusive, descendo pro campo de jogo, já fazendo as atividades normais junto aos jogadores, mas com a própria palavra do Dr. Bruno Favaron na coletiva de imprensa que ele colocou, na verdade, na colocação do departamento médico que ele veio fazer, não teve entrevista coletiva, ele colocou a situação da cicatrização efetiva da recuperação desse tipo de lesão que ele teve, né? Ligamento cruzado no joelho. Ele já está fazendo todas as atividades normais. Eu observei lá ele batendo na bola, correndo, chutando e tal, naquele pré-aquecimento ali, normal. Porém, para o jogo em si, ele ainda não está pronto. O que acontece em relação à situação de contrato com o Rato? Quando tem esse tipo de lesão, e ele é jogador emprestado junto à equipe do Vitória, para que ele possa retornar ao seu time de origem, quando existe uma lesão desse tipo, o clube detentor, no momento ali da situação do jogador, tem que recuperá-lo 100% em condição de jogo. Por isso que eu imagino ainda que ele vai voltar a atuar com a camisa esmeraldina para se comprovar a situação da efetiva recuperação dele da lesão que teve, e aí sim se continua ou não no Goiás até o final do ano. Isso ainda é uma incógnita. Eu conversei com o jogador há cerca de 40 dias atrás, mais ou menos, lá na Serrinha, ali os jogadores ficam ali antes vendo o aquecimento e tal, a maioria. Ele falou para mim que tem intenção de continuar e que faria o possível da parte dele para continuar no time esmeraldino. Agora resta saber se o técnico Mozart vai querer aproveitá-lo ou não, uma vez que o contrato dele vai ser estendido até o final do ano. A possibilidade dele continuar no time esmeraldino, para mim, é grande.
6: 10:55, Cacau. Mozart, quando perguntado sobre essa questão de reforço, ele deu ali uma resposta inteligente. Quando ele fala: vou buscar reforços dentro do próprio elenco. Buscar reforços dentro do próprio elenco não é buscar reforços, é recuperar e potencializar esses jogadores. É suficiente para o Goiás chegar, terminar essa competição no G6 para disputar um playoff para a Série A do próximo ano?
9: Potencializar quer dizer oferecer melhores condições e posicionamento dentro de campo para alguns jogadores renderem mais do que estão rendendo. Lucas Lima, Anselmo Ramon, né? Agora ele vendo aí a possibilidade de contar com o GG, com o Lourenço, né? É isso que ele está na expectativa de transformar um time que estava com um baixo aproveitamento de alguns jogadores, que esses próprios jogadores sejam o reforço, né, para uma melhor produção dentro de campo. Essa questão do Rato, e eu lembro bem da contusão dele, foi exatamente no escorregão, que eles molham o campo demais, então o jogador está sempre jogando ali com a grama bem molhada. Tem que adaptar melhor, tem que colocar melhor a situação das travas da chuteira, né? Eu vi outro dia o Luquinha escorregando para tudo quanto é lado. E eu chamei atenção para isso. Depois, no último jogo do Goiás, eu tava vendo o Cadu, que foi o craque do jogo, né? O Cadu Souza. E ele escorregou pelo menos umas 5 vezes. E ele é um cara que não pode patinar, porque é a hora do arranque, é a hora da decisão do lance. Então tem que observar isso. Essa questão da proteção, eu já falei, questão das travas da chuteira também. Ele tem que estar preparado para um jogo e preparado também pro campo que você vai jogar. Então, essa questão do Rato foi exatamente isso aí. E ele ficou de fora esse tempo todo. De repente, pode ser também um reforço. Eu não sei como é que está a situação dele em relação a essa política, né, dele estar ou não dentro dos planos técnicos de aproveitamento dele no campo de jogo. Mas uma hora ele vai ter que ser colocado justamente por esse argumento que o Luciano acabou colocando. Ele tem que comprovar 100% da reabilitação dele. Isso só pode vir através de uma exibição, de uma participação dele em algum jogo, né? Vamos esperar para ver. Eu acho que se o Rato tiver 100% de condições e se o Goiás entender que ele vai fazer parte, né? Eu digo o Goiás, o Michel Alves e o Moser, achar que ele tem condições de brigar por uma posição dentro do grupo, então eu acho que aí sim o Goiás já pode contar com reforço. Já tá pagando ele há quanto tempo? Tem contrato até o final do ano. De repente o Rato é um reforço que o Goiás pode utilizar aí para reforçar o seu elenco aí na sequência do Campeonato Brasileiro.
6: 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Agora falando sobre o líder Vila Nova, Vila que venceu ontem, venceu com os gols de Marquinhos, Gabriel e também do Janderson. Como é que foi essa repercussão lá no Oba Tandara Reis?
10: Bom, Danilo, agora a gente vai ouvir o Marquinhos Gabriel, né? Como você mencionou, ele foi o autor de um dos gols do Vila Nova, teve inclusive a oportunidade de marcar um gol antes, mas depois acabou abrindo o placar. O Marquinhos Gabriel, que marcou o seu terceiro gol na temporada, o segundo dele na Série B do Campeonato Brasileiro, ele que voltou a ser titular na partida de ontem, né? Ele tinha ficado fora de 3 jogos por conta de uma contratura na panturrilha, foi relacionado no jogo contra o Novo Horizontino, entrou no segundo tempo e ontem reassumiu a titularidade no meio-campo colorado. E ele falou um pouquinho sobre a importância dessa vitória logo após a partida ter acabado. Ele saiu ali na zona mista e conversou com a imprensa. Vamos ouvi-lo.
11: Uma vitória importante aí para a sequência do campeonato, retornando à liderança e agora vamos fora de casa aí tentar os resultados aí que a gente precisa, né? 2 jogos difíceis aí que pra gente se manter na ponta.
10: Marquinho, mais um gol com a camisa do Vila Nova, conta o detalhe desse gol.
11: Ah, uma marcação, pressão ali, né? Que deu certo, a gente sabia que o time deles gostava de sair jogando, então e trabalhou bastante essa semana pra isso. E graças a Deus a gente conseguiu fazer o gol ali, deu uma aliviada no jogo que tava um pouquinho pesado pra gente ali. Mas a gente fica feliz com isso.
12: Marquinhos, mais um jogo complicado e principalmente perto da torcida do Vila Nova. Mostra a marca de um Vila Nova forte para essa competição?
11: Não, às vezes vai ter que ser assim, né? A gente sabe como é que é. Como que é essa competição aí, né? Às vezes a gente joga bem também fora de casa e não consegue ganhar. A gente fez vários jogos aqui dentro de casa e, por exemplo, contra o Atlético a gente jogou melhor e não conseguiu vencer, né? Então hoje, nesses momentos é importante ganhar pra gente se manter na liderança.
10: Tá aí o Marquinhos Gabriel destacando a importância dessa vitória do Vila Nova, que recolocou a equipe colorada na primeira colocação na tabela com 31 pontos somados.
6: 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Vilmar Lima participa junto com a gente no YouTube na Rádio Bandeirantes Goiânia. Vilmar, já deixa o seu like, já deixa aí o seu joinha, também o seu gostei no YouTube da Rádio Bandeirantes Goiânia. E ele pergunta: sabe informar se os atletas que o Vila contratou já podem ser escalados nos próximos jogos?
10: Bom, os jogadores que o Vila Nova contratou já podem ser inscritos na Série B, né? A janela de transferências do futebol nacional abriu ontem, então o Igor Carius, o Kaique Jesus, o Breno Bora e o Igor Meritão já podem ser inscritos. Para eles, de fato, estrearem, eles precisam ser regularizados no BID da CBF. Isso não aconteceu ainda. Acredito que até sexta-feira esses jogadores já vão ter saído no BID e vão estar à disposição da Comissão Técnica Colorada. Mas vale ressaltar que o Vila Nova já viaja amanhã à tarde. Então, se eles não saírem no BID, fica essa dúvida, né? Se eles vão ser relacionados mesmo sem ter caído no BID ainda, mas é possível que hoje ou amanhã esses jogadores já possam ser regularizados e a tendência é que eles de fato estejam à disposição do Guto Ferreira para esse jogo diante da equipe do Juventude.
6: Tá dando o próximo jogo do Vila contra o Juventude já é na sexta-feira. Tem o prazo limite para esses jogadores serem inscritos?
10: eles precisam sair no BID até 24 horas antes do jogo. Então, até quinta-feira, eles sendo regularizados no BID da CBF, eles já podem estrear, desde, é claro, que o técnico Guto Ferreira queira utilizá-los como titulares. Acredito que eles devem ficar como opção no banco de reservas, pelo menos a princípio.
6: Cacau, ouvimos aí Marquinhos Gabriel, camisa 10 do time colorado.
9: Experiente, muito técnico. O Vila confia, né, na criação de jogadas por esse talento do futebol, que é o Marquinhos Gabriel, que tem feito bons jogos, e o Vila não é líder por acaso. É porque tem feito um bom trabalho, não só no time titular, mas também preparando jogadores para entrar. Você vê, está preparando e dando melhores condições para o Guto Ferreira manter a competitividade dentro do grupo e também para um time competitivo contra os adversários. O Militão e o Cariús são bons reforços, já estão integrados, já estão treinando, já estão em condições, falta só sair no BID. Então, o Vila caminhando com a força é reunida tanto no Guto Ferreira quanto também no grupo de jogadores. O momento é excelente, o momento é bom, o momento tá tudo funcionando, tá tudo dando certo. De vez em quando pintam umas pedras no caminho, como aconteceu com o Novo Horizontino. E aí é conta da arbitragem, é a tal da política do futebol, e às vezes isso aí fica incontrolável. Mas se recuperou rapidamente, e o importante é isso. Quando perde uma partida, quando tem alguma surpresa, no jogo seguinte já volta a vencer, e aí abranda um pouco a derrota e segue em frente no seu principal objetivo, Danilo.
6: 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Igor Adorno, você de volta com mais informações do Dragão do Brasil.
11: Beleza, Danilo, sigo ao vivo aqui no CT Dragão do Brasil, e aqui é assim, Danilo, as coisas vão acontecendo e a gente tem que ficar observando, principalmente porque o Atlético está à espera aí, ou na expectativa de ter seu novo treinador, né, Danilo? E aí, a diretoria não confirma nesse momento ainda essa negociação, esse acerto, mas há a possibilidade aí do Antônio Carlos Zago chegar ao Atlético. Falou-se também no nome do Barroca, mas nesse momento eu vejo o Zago como uma possibilidade maior de fechar com o Atlético. Como eu disse, a diretoria ainda não confirma esse acordo com o treinador. O Zago, que tem experiência na Série B, subiu com o Bragantino, treinou também o Internacional, por lá foi campeão de uma Recopa Gaúcha, treinou a seleção da Bolívia, é um treinador aí experimentado também em Série B, e aí tem essa hipótese de ser o novo comandante do Atlético. Agora são 10 horas, ou melhor, 11 horas e 5 minutos, e o treino acaba de se encerrar ali no campo 2 à minha frente. Renan Brito conduziu esses trabalhos, os jogadores até passam nesse momento ali, uma parte já se direcionou para os vestiários para posteriormente o almoço, e outra parte continua trabalhando ali com o Renan ao lado direito. E o Atlético tem como próximo compromisso o Fortaleza no domingo, Danilo, em casa, às 18h. O Atlético, que está nessa reta final de Série B e precisa pontuar para pensar ainda em acesso na competição. A tendência é que esse novo treinador, sendo o Zago ou até outro nome, ele já esteja para esse jogo contra o Fortaleza. O Atlético aumentou esse senso de urgência por um novo nome após o resultado negativo contra o Novo Horizontino no último sábado. Inclusive, vamos ouvir aqui na nossa área daqui a pouco o treinador Renan Brito, que falou conosco diretamente ali do interior paulista. Mas seguimos aqui, Danilo, ao vivo, de plantão, à busca de qualquer novidade, qualquer aparição diferente aqui no CT Dragão do Brasil, Danilo.
6: Valeu, Igor Adorno com as informações. 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Antônio Carlos Zago, ele que tem 57 anos, nasceu em Presidente Prudente, tem dupla nacionalidade. Ítalo brasileiro, ele que já passou aqui no futebol goiano, Cacau, em 2011, ainda no começo da sua carreira como treinador, é que começou em 2010, em 2011 ele passou por aqui no Vila, fez apenas 7 jogos no comando colorado, ficou aqui pouco mais de um mês. Ele tem com os principais títulos na carreira, um campeonato ucraniano, é bicampeão da Supertaça da Ucrânia e ele que também é campeão brasileiro da Série B em 2019 com o Red Bull Bragantino. É um bom nome para o Atlético nesse momento, Cacau?
9: É um nome excelente, pela experiência, pela vivência, né? E pode detectar algumas modificações a serem feitas no time para dar ao Atlético uma regularidade. O Atlético tem altos e baixos constantemente dentro do campeonato. E isso tem que acabar. Para que o Atlético consiga a pontuação suficiente para sonhar com acesso, ele precisa de resultados em sequência. E traduzindo, precisa de regularidade. E o Zago tem muita experiência dentro do futebol. E eu tenho certeza que ele não vem sozinho. Aliás, ele deve ser anunciado agora, nas próximas horas, oficialmente. Precisa assinar, ter o compromisso mesmo já firmado oficialmente, mas que ele é o nome, é. E se realmente acontecer, eu acho que o atleta está apostando num nome de muita experiência dentro do futebol brasileiro.
6: O último clube dele foi o Botafogo do Rio, que está sem contrato desde 12 de maio de 2025, portanto, mais de um ano que o Antônio Carlos Zaga está sem clube. 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Acerte a hora no relógio da Bandeirantes, 11:09. Bom dia!
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2: É um prazer poder te chamar de amigo. Uma alegria poder estar junto com você aqui na Rádio Bandeirante, junto com Cláudio Rabelo de Castro Cacau, o maior craque da opinião. Junto com Divino Lucena, Tandara Reis, o Igor Adorno, Zé do Norte. Também com o Luther Sardinha. Junto com Carlos Alberto Carlão, o Carlos de Emival Rosa. Cláudio Mar Castro, o Guilherme Paz, toda essa galera no YouTube da Rádio Bandeirantes Goiânia, Vilmar Lima, galera que tá aí, ó, aproveita para deixar o seu like, deixar o seu joinha, o seu gostei, mais de 325 telas conectadas agora no YouTube da Rádio Bandeirantes Goiânia. Vamos lá, galera, preciso do seu like, do seu joinha, do seu gostei, pra gente já bater aí, ó, 100 likes no YouTube da Rádio Bandeirantes Goiânia. Você que já likeou, nosso muito obrigado, a nossa gratidão a você. Esse engajamento é muito importante para todos nós aqui da Bandeirantes. Ó, 350 telas, chegamos a 350 telas. Vamos lá, deixa o seu like, deixa o seu joinha, deixa o seu gostei, porque tá na hora de girar o maior e mais tradicional microfone da rede de rádios do Brasil, com o melhor time de repórteres do rádio esportivo do Brasil. Vem aí o nosso Giro dos Clubes.
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3: Com duas vitórias consecutivas e apenas uma alteração nas duas últimas formações do Verdão no Brasileiro da Série B, o técnico Moser deve trabalhar esta semana com a tendência de mexer o mínimo possível para o confronto contra a equipe do CRB no próximo domingo, com a ausência certa do volante Felipe Machado, que vai cumprir suspensão automática. Baldoria, que entrou no lugar dele no jogo passado na vitória em cima da equipe do Ceará, passa a ser a primeira opção para ser o titular novamente no time esmeraldino no próximo domingo.
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4: O Vila Nova venceu São Bernardo por 2-1 e reassumiu a liderança da Série B, chegando aos 31 pontos, um ponto a mais que o Novo Horizontino e Criciúma, que são o segundo e terceiro colocado, respectivamente. O Vila Nova tem 16 jogos na Série B, com 9 vitórias, 6 empates e 3 derrotas, 25 gols marcados e 18 gols sofridos, um saldo de 7 gols. O Vila Nova, nesse momento, tem 64% de aproveitamento e se prepara para mais um confronto direto na parte de cima da tabela. Dessa vez contra a equipe do Juventude, que é a quinta colocada com 26 pontos.
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5: O atacante João Pedro, recém-contratado, que veio da equipe do Remo, já treina aqui no CT Dragão do Brasil. Ontem, na segunda-feira, ele se apresentou e hoje trabalhou também nessa manhã de terça-feira. Apesar disso, João Pedro ainda não está oficialmente registrado no BID da CBF. Lembrando que o Dragão corre contra o tempo para regularizar a situação do transfer ban, para registrar não só João Pedro, mas também demais jogadores que chegam nessa atual janela de transferências.
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3: Ainda em relação a mexer o mínimo possível na formação inicial, o técnico esmeraldino pode ganhar uma ótima opção para o confronto contra a equipe do CRB no próximo domingo. O volante Lourenço, que já vem trabalhando junto ao elenco esmeraldino, ganhando melhores condições e deve sim ser no mínimo relacionado para este confronto. E ainda também dentro da linha do treinador, em falar que os reforços estão dentro do próprio elenco, as oportunidades que os dois jogadores vêm tendo nas duas últimas rodadas, no caso o centroavante Cadu e também o atacante de beirada Cadu Souza, jogadores devem continuar como titulares para o próximo compromisso esmeraldino.
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4: A partida diante do São Bernardo também ficou marcada pelo retorno do zagueiro Anderson Jesus. Ele tinha ficado fora das duas últimas rodadas da Série B por conta de uma lesão muscular na coxa esquerda. No entanto, ontem ele reassumiu a titularidade ao lado do Thiago Bagnussar e colocou o Caio Marcelo no banco de reservas. No entanto, houve mais uma baixa na equipe colorada, né? O William Maranhão não foi relacionado para a partida de ontem por conta de um desconforto muscular no adutor da coxa e é dúvida para a partida diante do Juventude.
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5: A exemplo do atacante João Pedro, os volantes Henrique Freitas e Netinho também trabalharam nessa manhã de treinos aqui no CT Dragão do Brasil. Participam com o elenco, têm condições de jogo, mas assim também como João Pedro não estão registrados. Eles aguardam a regularização do Atlético em relação ao transfer ban e aí sim devem ser inscritos no BID da CBF para sim começar a atuar com a camisa do Dragão. Mas os atletas já estão integrados, já participam das atividades e têm boas condições físicas para atuar com a camisa do Atlético.
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3: Dois jogadores que recentemente estavam entregues ao departamento médico já voltaram às atividades normais, inclusive no jogo passado foram relacionados, estavam no banco de reservas e atuaram ainda no segundo tempo, onde o zagueiro Lucas Ribeiro retornou, entrando também ao lado de Nicolas, jogadores que desfalcaram o Verdão no compromisso contra a equipe do Náutico e passam também agora a ficarem à disposição para a sequência no Brasileiro. Outro jogador que deve voltar aí contra a Ponte Preta no jogo subsequente a este contra a equipe do CRB é o volante GG, jogador inicial efetivamente o período de transição esta semana e certamente também vai ficar à disposição do técnico Moser para a sequência do Brasileiro.
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4: O Vila Nova não vai contar, pode não contar com o William Maranhão, que é dúvida para o jogo contra o Juventude, mas conta com os retornos do Dudu e do Rian. Os dois jogadores cumpriram suspensão automática na partida de ontem e agora voltam a ficar à disposição da comissão técnica colorada. O Rian deve reassumir naturalmente a sua titularidade no ataque colorado e o Dudu pode ganhar uma oportunidade numa possível ausência do William Maranhão. Sendo assim, o Nathan Camargo retornaria à lateral direita e o meio-campo do Vila Nova seria formado por Dudu, João Vieira e Marquinhos Gabriel.
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5: Com a derrota do último sábado contra a equipe do Novo Horizontino, o Atlético alcançou uma marca negativa. O clube está a 54 rodadas, sem entrar no G4 da Série B. Isso porque desde que o Dragão caiu da Série A para a Série B no ano de 2024, o Atlético passou todo o campeonato de 2025 sem estar presente no G4, as 38 rodadas. E agora, as atuais 16 rodadas desse campeonato de 2026, o Dragão também nem sequer pisou no G4, totalizando aí 54 rodadas de Série B sem disputar entre os primeiros quatro colocados da competição.
2: 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Fala que veio pela Bandeirantes e você vai participar dessa grande promoção. 11 horas 23 minutos e a gente segue girando o microfone da maior e da mais tradicional rede de rádios do Brasil, agora com o maior craque da opinião, Cacau. O Brasil quer te ouvir.
6: Claro, claro que quer me ouvir. E eu tô recebendo aqui do estúdio com muito prazer. Vou pegar a cadeira para ele aqui. Pera aí. Para esse grande esportista aqui em Goiás, que é o nosso Marcelo Borges. É um prazer recebê-lo aqui na nossa área, aqui na Rádio Bandeirantes. Estamos aqui com o nosso comandante João Batista, o Joãozão. E a gente falando em reforços aí pelos nossos clubes, a Rádio Bandeirantes também vai ter reforço, já. Estamos em negociação, mas nós vamos trazer ele de volta aqui, nosso Borginho, que hoje é secretário de esportes lá de Guapó, fazendo um trabalho ímpar, um trabalho espetacular. É só ter um pouco de responsabilidade com a coisa pública que acontece, não é não, Borginho? Seja bem-vindo aqui, muito obrigado pela
7: dúvida,
6: visita.
7: Sem dúvida nenhuma, Cacau, estar ao seu lado é um presente de Deus, é um privilégio, você é um ídolo para mim, sempre falei isso, desde da nossa época do Goiás. Um abraço pro Danilo, que tem uma voz maravilhosa, sempre ouço vocês a caminho de Guapó. Os ouvintes da Bandeirantes, é um prazer imenso poder estar aqui novamente. E coincidência ou não, estamos com a cor verde, né, Cacau? A cor maravilhosa, a cor que representa o nosso Centro-Oeste. Todos sabem,
6: aliás,
7: o time do
6: aliás,
7: coração,
6: você,
7: né?
6: Me deu trabalho demais, Borginho. Que é isso? E ainda bem que eu estou vendo o resultado na minha frente, viu, Joãozão? Eu estou vendo o resultado do meu trabalho. Porque é importante, é isso. É quando você vê o progresso de alguém, que você vê ele crescendo como pessoa, como profissional, é que aquilo tudo que você fez, por menor que tenha sido a minha participação, eu ajudei também o Borginho em determinados momentos a ver a vida como ela é, a ver a vida como ela se apresenta. E o comportamento que você tem tido ao longo desses anos tem mostrado que realmente valeu a pena. Eu até brincava com o Borginho, viu, João? Que eu tinha, no meu contrato, eu tinha uma cláusula lá, né, Marcelo? Eu tinha uma cláusula lá que dizia o seguinte: você vai cuidar da formação desse garoto, essa promessa que depois se tornou uma realidade dentro do futebol com o Marcelo Borges. Mas fora a brincadeira...
7: Foi uma época de ouro do Goiás, né, Cacau? E eu falo que eu sou um privilegiado, menino sonhador de Guapó, que era uma cidade muito pequena naquela época, tem crescido muito nos últimos anos agora. E chegar, encontrar Túlio Maravilha, Cacau, Luvanor, Lira, Wilson Goiano, Niltinho, essas pérolas do futebol que já não existe mais, essa qualidade de outrora, não dá para viver mais de passado. O futebol agora é totalmente diferente da nossa época. O que que o futebol evoluiu? A forma estrutural, o poder financeiro, que é muito maior do que na nossa época, mas retrocedemos tecnicamente falando. O exemplo maior é a nossa seleção brasileira. Como você falou agora há pouco, hoje estou na função de secretário de esportes. Não quero ficar por muitos anos, sempre falei isso. É um sonho de garoto, de poder ajudar a nossa cidade. E a gente tem feito, estava falando isso com o João, fizemos uma reunião agora por mais de uma hora. Trocamos ideias. A política brasileira, ela tem jeito, é só escolher as pessoas certas. Dinheiro tem para poder mudar a vida das pessoas. E nada mais me colocou em Guapó se não fosse para mudar o sonho das crianças, de criarmos uma sociedade melhor. Eu sou muito grato a Deus por você ter me ajudado lá atrás, quando eu participei com os meninos aqui. Eu falei isso nos debates. É, você é um cara que eu tenho muito carinho, Niltinho, Iucinho, encontro com o Iucinho direto, porque estamos aí nas categorias de base, né? Já disputamos duas finais, um contra o outro.
6: Aliás, você vai disputar daqui a pouco, Guapó vai entrar também no circuito.
7: É, né? algo histórico.
6: Sub-15, sub-17?
7: Sub-15, 17, vamos disputar o goiano, né? Isso, eu estou muito feliz e radiante, a minha felicidade de poder lembrar do meu pai, de pessoas amantes do futebol, desportistas lá da cidade, é um sonho antigo, né? Disputar de uma forma organizada, de uma forma estruturada, que respeita o dinheiro público. É tudo que eu faço lá e de forma transparente. Estou reformando o estádio todinho novamente, sem um dinheiro da prefeitura. Estou fazendo uma lavanderia, algo que ninguém imaginava lá atrás, para cuidar dos materiais somente nosso, lá do estádio. A prefeitura está gastando apenas com a mão de obra. Eu tenho uma fisioterapia que nós criamos há um ano e pouco lá. Nós temos mais de 300 atendimentos gratuitos para nossa população e estamos ajudando muitas pessoas carentes que não tinham recurso para vir até Goiânia. É isso que me deixa alegre. E o mais importante disso tudo, Cacau, não adianta você ser um bom secretário, um ex-jogador que a maioria das pessoas respeita, tem meu espaço na comunicação, se eu não tivesse tido um crescimento pessoal, um crescimento de ser humano. Eu me cobro muito isso. E nós vivemos junto naquela época do Goiás. O Marcelo, que foi com 24 anos na Ponte o melhor jogador da Série B de 97, hoje eu tenho que ser um ser humano muito melhor. Aquele Marcelo ficou na história, tenho contato até hoje em Campinas. A Ponte perde, o povo me liga para falar daquela época. As pessoas têm carinho comigo justamente por isso. Mas eu não posso hoje, com 53 anos de idade, viver o Marcelo quando eu tinha 24 anos. Hoje é uma nova realidade. Um pai de família, que eu estou esperando só ser avô para me concluir a minha felicidade como ser humano. E minha filha diz que vai me dar essa felicidade o ano que vem. Como ser humano, eu realizei todos os meus sonhos. Então, um ser que realizou todos os sonhos, ele tem que ter gratidão a Deus e agora proporcionar às pessoas carentes de Guapó que possam ter um futuro melhor.
6: E segura o coração, porque a hora que vier, você vai sentir a maior paixão do mundo. É ser avô.
7: Ser
6: pai já é maravilhoso. Agora, ser avô.
7: Eles colocam um gol olímpico que eu fiz contra o Náutico.
6: Aí, que golaço.
7: Aí na tela. Aí me emociona. Esse que eu peguei de primeiro. O Marcelo Sergipano, que era do São Paulo, fez na volta. Esteve conosco lá também. Então, foi um ano assim, memorável. Mas não, eu não posso viver desse ano de 97. Agora é o Marcelo, comunicador. É o Marcelo, pai de família, sonhando ser avô daqui um pouco, secretário de esporte, para poder transformar vidas. E eu não posso fugir dessa responsabilidade. É isso que me deixa mais honrado e grato a Deus todos os dias. A política tem jeito, vou ratificar. É só você saber escolher as melhores pessoas para poder construir futuro melhor para todos nós.
6: Você viu, João? Ele tá parecendo que ele tá no palanque. Você é candidato a prefeito lá de Goiânia,
7: não? Não, sempre falei isso, já me falaram comigo isso lá em Guapó há poucos meses, para mim entrar de uma vez por todas no mundo da política, mas um compromisso que eu fiz com Deus. Até eu cometi um equívoco, eu falo que eu não quero cargo político. Não, eu já estou num cargo político, só que como secretário. Agora, como candidato, você nunca vai me ver no meio da política como candidato a vereador, candidato a prefeito, candidato a nada. Deus me deu essa oportunidade, Cacau, de poder transformar esse jogo aí contra o Corinthians. Ó. Nós ganhamos de 4-2, você lembra? Eu fiz o segundo gol. Acho que foi o último jogo do Túlio Maravilha conosco nessa época, antes da transferência para o Sion.
6: É, memória tá boa, né? Sorte de jogar com grandes jogadores. Esse aí foi um dos maiores
7: talentos.
6: Olha,
7: o Nilton colocou o Túlio na cara do gol. Túlio Maravilha fez o gol.
6: E o time era fantástico.
7: Espetacular o nosso perninha de rã, que anda numa sede, Cacau.
6: É.
7: Quilombo tá com uma pedra de sal.
6: Nossa.

0: Goiás Esporte Clube era uma base muito forte e era respeitada porque revelava muitos jogadores. Então, é exemplo desses dois que estão aqui falando agora, o Cacau e o Marcelo Borges, que foram crias da base do Goiás, mas também no desenvolvimento pessoal, que é o que o Marcelo está dando testemunho dele aqui, ó. Que além de jogador, passou a ser um homem responsável, com família, e agora dirigindo também a Secretaria de Esporte lá de Guapó. Isso é que é o importante, porque hoje a gente vê muita deturpação da educação, né? Joga o celular na mão do menino e pronto, e tá feito o negócio. Não, olha lá, se você observar bem, eu tava abraçando quem? Olha lá. Olha lá.
1: É, a Vladimir.
0: Você tá vendo aí, Danilo?
2: Wilson Goiano. Doce Cacau.
0: Pois é, olha lá.
1: Não, esse é o Marcelo.
0: Eu tô abraçando quem lá do lado direito? Meus dois companheiros grandes, assim, de proximidade, que era o Pelezinho, que tava ali do meu lado, que foi um dos melhores amigos que eu fiz no futebol, cuidava das minhas contusões, dos meus problemas físicos, e dedicado. Ele acordava 2, 3, 4, 5 horas da manhã, qualquer hora ele estava lá presente para ajudar a gente. E o outro era o meu pupilo lá, Marcelo Borges, que eu tive o maior carinho.
1: Do lado esquerdo, o Fagundes, né?
0: E do lado esquerdo, ali está o Fagundes. Vamos falar desde o lado aqui do Kleber. Kleber Guerra, base. Vladimir, Richard, Marçal, que era da base do Atlético, Wilson Goiano, Wallace, esse aqui não, Jorge Batata, que grande zagueiro, mas ele não veio da base, Dalton da base do Goiânia e Adelso da base do Goiás, era o goleiro. Aí vem aqui do lado direito, tem o Guará, que também não era da base, apenas dois jogadores que não eram da base, hein? Dois, nesse elenco que foi campeão goiano. Aí vem Pelezinho, Marcelo Borges, Cacau, Fagundes da base do Goiânia, Paulo César Jabuticaba, Nilton e Túlio Maravilha. Tá aí, ó. Essa era a base do futebol goiano que a gente revelava.
1: Você conseguiu me emocionar, Cacau.
0: Hã?
1: Eu me arrepiei todo. E você vê o Goiás atual, de foninho, no ouvido, ninguém quer dar entrevista mais, jogador é intocável, você é desfigurado hoje até nas categorias de base. Naquela época, quando eu cheguei no Goiás, era o Matinha meu treinador. Posterior ao Matinha foi seu Jailton Santos. Peguei também o professor Amarildo, que já não está mais no nosso meio também. E era um cara referência nas categorias de base no estado. Hoje você chega, o cara terminou a faculdade ontem, não tem nada contra. Não tenho nada contra. Mas eu acho que você não pode abrir mão das referências. O futebol hoje é legal? Ah, é calor. Meu Deus do céu, tem hora que eu estou assistindo o jogo, aí tem um calor. Quanto que o cara correu? Quanto que ele acelerou o jogo? Colocou intensidade? Quanto tempo ele descansou? O Cacau não fazia isso. O Túlio Maravilha é o que menos treinava e foi 3 vezes artilheiro do Campeonato Brasileiro. Ah, mas você tem que acompanhar a evolução do futebol. Ok, mas você não pode abrir mão daquilo que você tinha de melhor, que era um improviso do jogador brasileiro, que era o trabalho de aproximação, o trabalho que mais me irrita hoje no futebol, campo reduzido. Todo mundo quer ser o Guardiola aqui no futebol brasileiro.
0: Mas
1: será que nós temos o material humano para sermos o Guardiola do Brasil? Nós não temos o material humano. Hoje o 10, que antigamente o treinador falava, marca até o volante e depois a recomposição atrás da linha da bola. Hoje é terça parte do campo, hoje é a marcação alta, para que isso?
0: Não, a nomenclatura é diferente, o futebol é o mesmo. Agora eu vou te falar, a Rádio Bandeirantes hoje, ela tem um 8, ela tem um 7 e agora vai ter um 10. Chega pra cá, Joãozão. Fala no 10. Ah, e nós temos 9 também, o Cabeleira. Aí, ó. Grande Cabeleira. Fala um pouquinho aí pra nós, Joãozão.
3: Bom dia, grande Cacau, grande Marcelo Borges, grande Borginho. Um abraço pra você e meu Danilo, a todos no estúdio, a todos ouvintes, obrigado pelo carinho, pela audiência, um prazer muito grande, né? Estar aqui ao lado de dois ídolos, né? De duas pessoas que eu gosto muito, aprendi a torcer, né? Todos sabem, né? O time que eu torço, então o Cacau não precisa nem falar que aqui é um eterno, meu decano, né? Uma eterna gratidão ao Cacau. Eu falei pro Borginho ali, conversando com o Borginho, falei, Borginho, você só não pode ter aqui dentro da rádio, você só não pode desejar no horário do Cacau. O resto você pode tudo, porque o horário do Cacau, esse aí tá em decreto, esse aí é
0: decano,
3: esse aí, o nosso decano não sai. Então assim, cara, um privilégio muito grande, né? Estar aqui ao lado de vocês, aprendendo, Cacau, eu aprendo todos os dias, parabéns, né? Por mais uma netinha, Cacau, como que é o nome dela mesmo?
0: É a Gabriela.
3: A Gabriela, que Deus conceda a ela toda a felicidade, toda a saúde do mundo, porque o Borginho falou que ainda será avô. O Borginho disse que você

0: for avô, falar um negócio pra você, sua vida definitivamente muda, e muda pra muito melhor. Cara, ser avô é uma dádiva divina. Se, ó, ter filho é bom, mas neto, assim, é bom demais. Eu tenho duas netinhas, então depois que a primeira nasceu, que foi a Eleonora, e agora nasceu a outra, cara, assim, eu vivo em prol delas. Tudo que você vai fazer, ah, minha netinha, ah, minhas netinhas, essa gosta disso, essa gosta daquilo, ah, essa gosta... Cara, então, a vida realmente muda. Prazer recebê-lo aqui, Marcelo, prazer receber o Cacau. O Cacauzito é um cara que a gente adora muito, gosto muito do Cacau, um cara experiente, inteligente. Olha lá, nossa lindinha lá.
1: Olha lá, vestido de verde, de vermelho e branco.
0: Vermelho e branco. Tudo. Ali é as cores do Guapó.
1: Hã?
0: As cores do Guapó.
1: É de Guapó? É?
2: É.
1: Vermelho e branco?
2: Grená.
1: Grená.
2: As cores do Inhumas, né?
1: Ah, é grená.
2: Idênticas. É porque se fosse vermelho, estaria alguma coisa errada, né, Cacau?
1: Eu ia puxar a orelha do Pedro. Primeira foto que eu boto da Gabriela aqui pra todo mundo ver. Ele,
2: é igual ela, o cara, tá o cara me que ela pergunta, tá de grená. Cacau. É. Se eu estou feliz com um grande momento do Vila, como jornalista, sim, como comunicador, sim. O Vila chegando na Série A, eu acho que vai ser a mudança radical do futebol goiano.
3: Vai ser bom demais.
1: Eu também concordo.
2: Agora, como torcedor do Goiás, não, quando eu estou em casa, porque existe a rivalidade. Aí seria hipocrisia da parte falar, não, eu como torcedor do Goiás estou satisfeito com o momento do Vila. Agora, comunicador e sabedor da importância do Vila chegar na Série A, até mesmo para vender mais mídias. O dirigente do Vila, eu sempre acompanhei isso. Quando o Vila está bem, o momento do rádio é outro. O momento do rádio é outro. O João hoje, como o gestor da Rádio Bandeirantes, para vender a facilidade é maior. Parece que o torcedor do Vila, os dirigentes, eles são muito mais empolgados do que as outras... agremiações.
1: Que em percentual nós temos mais comunicadores torcedores do Vila do que torcedores do Atlético e do Goiás. Isso é uma realidade já histórica.
2: Sem dúvida.
1: Né? Só lembrando que o número 8 é o nosso Wesley Motorzinho. Grande meia, que aí ia fazer uma dupla com o Marcelo Borges, 10, e eu lá na frente recebendo com o Joãozão essas bolas açucaradas. Como a gente tá fazendo aqui agora, né?
2: Eu joguei
1: o Joãozão só cumprimentando.
2: Eu já tive o privilégio de jogar uns jogos aí final do ano com o Wesley. Era combinada. É dois toques na bola. Se der mais, a gente tira. Fui jogar nos veteranos do Goiás esses dias, Cacau. Lá no CT do Vila, que por
1: Cê
2: sinal...
1: Você tá jogando bola ainda, Marcelo?
2: Joguei, no sub-50.
1: Vamos jogar tênis, rapaz. Vamos jogar tênis. Por isso seu joelho não tá aguentando. Olha aí como é que tá. Vai.
2: Tá tudo torto.
1: Pois é.
2: Eu preciso fazer uma cirurgia, mas tô correndo dela e vamos levando a vida.
1: Mas existe a cirurgia, já que você gosta tanto de jogar, então faz esse sacrifício pra gente ver novamente você batendo aquela bola.
2: Eu não gosto tanto de jogar futebol mais. Hoje eu amo ficar com a minha família. Eu não abro mão.
1: Tá começando a melhorar. Tá?
2: É.
1: Você falou que tava melhorando, então agora você tá melhorando de verdade.
2: Eu amo.
1: Agora você falou um negócio bonito, que é uma palavra que eu tenho assim com profundo respeito, é a família, que se foi muito atacada nos últimos anos. Mas é através da família que você desenvolve o seu melhor potencial. Como é que é? Nós vamos pro comercial?
0: Sim, se você não importar, Cacau.
1: Ah, é, tudo
0: comercial,
1: bem. Exatamente.
0: Tem... O Danilo. O Danilo, você tá intimidado?
1: Mas o Danilo.
0: Eles se intimidaram?
3: De forma alguma, Josué. Porque é como o Cacau bem disse, a gente aprende tanto, apenas ouvindo, quando a gente sabe ouvir, a gente aprende tanto ouvindo aí o Cacau, o Borginho, o Joãozão, são tantas histórias, são tantos aprendizados, viu, Cacau? É maravilhoso ouvir vocês. Mas a gente vai para esse comercial e volta na sequência junto com o Cacau, com o Marcelo Borges e também com o Joãozão e junto com você, amigo ouvintes, aqui na Bandeirantes Goiânia, agora 11:48.
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2: A Copa do Mundo de 2026 marca o fim de uma era para dois grandes nomes do futebol mundial. Cristiano Ronaldo e Neymar encerram suas trajetórias em mundiais sem conquistar o título mais desejado do futebol. Cristiano Ronaldo disputou 6 Copas do Mundo por Portugal de 2006 a 2026. Fez história, bateu recordes, marcou gols, mas não conseguiu levantar a taça. Neymar, por sua vez, disputou 4 Copas pelo Brasil, de 2014 a 2026, também deixando sua marca com gols e grandes momentos, mas sem o título mundial. Os dois foram protagonistas de uma geração, colecionaram conquistas por clubes e seleções, mas carregam essa lacuna na carreira. A Copa mostra mais uma vez que talento individual não basta. Para ser campeão do mundo, é preciso que tudo funcione: elenco, momento, estratégia e até destino.
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10: 11:53 no relógio da Bandeirantes. Tandara Reis já tá chegando com as informações coloradas, mas antes da Tandara, agradecer aí a participação do Marcelo Borges. Marcelo Borges, foi um prazer ouvi-lo nessa manhã. Bom dia, ótima terça-feira e até uma breve próxima oportunidade.
11: Ah, com certeza, Danilo, daqui a alguns dias estaremos juntos aí, é um prazer imenso poder participar com vocês, é tanta gente ouvindo bem rapidinho, o Reinaldo lá no Biscoito Pereira, o Fernando Popó, com quem tive o privilégio de jogar na base do Goiás, era cracaço, né, Cacau? É, o Sérgio Avelino, corretor, o Edberto, muito obrigado, o professor William Mendes, Divino Márcio, rapaz, tanta gente que não mandava mensagem pra mim. Se eu tivesse morrido, os caras nem iam ficar sabendo. Mas tal de rádio é bom por causa disso. O Rogério Bolão lá em Aparecido, o Negão Motoboy. Muito obrigado a todos vocês. Negão Motoboy é bom que ele quase não gosta de abraço. Fiquem todos com Deus, um abraço. Prazer revê-los.
10: Valeu, prazer é todo nosso. 11:54, Tandara Reis chegando com mais informações coloradas.
12: Bom, Vila Nova venceu São Bernardo ontem. Quem concedeu entrevista coletiva foi o Juca Antonello, ele que é o auxiliar do Guto Ferreira e comandou a equipe por conta da suspensão do Guto. Depois do jogo, ele concedeu entrevista coletiva e falou um pouco sobre a importância da torcida colorada, que lotou o Oba e empurrou o time a mais uma vitória na Série B. Vamos ouvi-lo.
13: Realmente tem feito a diferença dentro de casa, fora de casa também sempre comparecendo, mas aqui dentro realmente a gente nos ajuda muito esse apoio que eles têm nos dado. Hoje, segundo informações, foi o nosso maior público na competição, né? Mesmo vindo de um resultado negativo, isso mostra o quão eles estão acreditando no nosso trabalho, no que os atletas vêm fazendo. Então, mesmo contra um grande adversário, o adversário também está brigando na parte de cima, a gente consegue fazer um jogo competitivo, um jogo onde as duas equipes tiveram oportunidades, mas hoje, felizmente, a gente terminou fazendo gol ali no final e comemorando mais 3 pontos que nos coloca na primeira posição novamente.
12: Queria te perguntar como foi para você assumir essa responsabilidade de substituir o Guto Ferreira num jogo tão importante como esse?
13: Olha, foi bem natural. A gente trabalha conjuntamente todos os dias, né? A gente tem uma comissão onde a gente divide bem as tarefas. Então, os jogadores já estão habituados a comissão ter essa variação de comando, não só nos jogos, mas também nos treinamentos. Então, foi bastante natural. Lógico que o Guto é o nosso comandante, é o que idealiza o que a gente tenta transmitir nos jogos, e o mérito de todos, lógico, especialmente os jogadores que vêm cumprindo suas funções como faz na semana, mérito dos que entraram hoje, que realmente entraram e fizeram pelo pouco tempo que tiveram, mas realmente fizeram a diferença na parte final, com muita energia, com muita saúde, muita entrega. Então isso mostra o quão forte é o nosso grupo, e tem sido assim desde o começo, né? O Guto sempre fala que a gente não lastima quem não tá podendo atuar no momento, né? A gente sempre valoriza quem entra. Então a ideia sempre foi essa, desde o início do trabalho, dar condições para todos, dar bons treinamentos para todos, e quando eles têm a oportunidade é por mostrar com naturalidade. E isso tem acontecido agora com essa janela que se abriu aí também, jogadores novos que vão brigar pelo seu espaço, e tá sendo bem bonito assim o trabalho diário, um trabalho de muito respeito um pelo outro, mas logicamente todo mundo buscando o seu espaço que continue assim até o final.
12: Aí o Juca Antonello falando sobre a responsabilidade de substituir o Guto Ferreira à beira do gramado. Guto Ferreira volta a comandar a equipe em uma partida na sexta-feira, jogo às 7h diante do Juventude. Vila Nova, que já se reapresentou hoje e amanhã viaja para Caxias do Sul.
10: Cacau, seu destaque final, tchau e benção.
14: Tchau e benção, grande abraço, Danilo.
10: Agradecer a Deus por mais esta oportunidade. A você, amigo ouvinte, pelo carinho da audiência, pela companhia. Fique com Deus. O mesmo Deus que cuida de mim, ele cuida de você também. Valeu, Zé do Norte. Abraço, Luther. Valeu, amigo ouvinte. Na sequência tem o Esporte Debate. Aquele abraço e até a próxima. Deus assim nos permitindo.
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0: Em Goiânia, meio-dia e seis.
1: 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Gustavo
0: Ramos. Ótima tarde. E aí, melhor ouvinte do Brasil. Bem-vindo, bem-vinda ao Esporte em Debate aqui da Bandeirantes Goiânia. Hoje é 7 de julho, ano 2026. Uma boa terça-feira para você que tá na sintonia no FM 98,7 e também nas plataformas digitais. 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Meio-dia, mais 7 minutos. 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Meio-dia, mais 7 minutos. Eu sou o Guga, muito prazer. Vamos até 14h, trazendo tudo da rodada 16 do Campeonato Brasileiro da Série B. Ontem, o Vila Nova voltou a vencer, batendo a equipe do São Bernardo pelo placar de 2-1. O Tigrão é líder da Série B do Campeonato Brasileiro e será assunto aqui também do nosso Esporte em Debate. 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Destaque também para o Atlético, que está prestes a anunciar o seu novo treinador, Antônio Carlos Zago. Experiente, treinador do futebol brasileiro, campeão da Série B pela equipe do Bragantino. Também com passagem recente pela seleção boliviana. Daqui a pouco a gente vai traçar o perfil aqui de Antônio Carlos Zago, novo treinador do Atlético. 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E o Goiás está se representando para dar sequência à Série B do Campeonato Brasileiro na possibilidade de um retorno do volante Lourenço. Os próximos adversários do Verde estão na parte de baixo da tabela de classificação. Pela frente o CRB e a Ponte Preta. O que projetar, o que imaginar desta sequência do Goiás nesta reta final de primeiro turno da Série B? A gente debate daqui a pouco aqui no nosso Esporte em Debate. 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Daqui a pouquinho tem a Argentina em campo. Em 50 minutos a bola rola para Argentina e Egito. E você fica sabendo, acompanha aqui o tempo e o placar na Bandeirantes Goiânia. Restando aí duas seleções sul-americanas apenas, hein? Foi embora o Brasil, foi embora o Paraguai, foi embora o Uruguai, foi embora o Equador. Restaram a Argentina e a Colômbia. ficamos aí na torcida pela Colômbia, porque pela Argentina é difícil. Meio-dia mais 10 minutos, meio-dia e 10. 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Meio-dia mais 11 minutos, vamos aos destaques da opinião. Começo com ele, trabalhou comigo ontem até as últimas horas da noite de segunda. Comentou ontem a vitória do Tigrão por 2-1. Tudo bem, liderança? Fala, Nilton, mão na mesa. Boa tarde.
2: Boa tarde, forte abraço pra você, Guga. Um abraço pro nosso Wesley, pro Joãozão, pro Luther, pro ouvinte aqui do Esporte em Debate. Você ficou bem com esse uniforme.
0: Também achei, hein? Ficou bom, hein?
2: Muito bonito. O João foi bem na escolha aí. Ficou top, como também o branco. Cara, meu destaque vai para a torcida do Vila, bicho. Que festa ontem. Faltava 35 minutos, você me indagava. Falei, rapaz, meu estádio tá vazio. Até fiz um comentário. Falei, cara, o torcedor do Vila tem que comparecer. Ué, o time tá brigando pela liderança. E não é que o negócio lotou. Cara, faz tempo que eu não vejo. Eu, sinceramente, eu vou falar uma coisa que eu acho que tinha mais de 10 mil pessoas lá ontem. Porque não tava, o negócio tava assim,
0: tava,
2: cara,
0: exprimido,
2: tinha gente,
0: né?
2: Até, enfim.
0: Me lembrei daquele Vila e Ceará, Nilton.
2: É, o único lugar lá que não tava apertado é só naquele espaço que é reservado pra torcida, que é por lei do adversário. Mas do mais, cara, que festa bonita, o Vila realmente mostrando aí que está focado, buscando o objetivo. Ganhar do São Bernardo não é fácil. Foi um dos jogos mais difíceis que eu fiz, que trabalhei, mas o Vila realmente mostrando que vive um grande momento e contemplou o seu torcedor. Então, meu destaque vai pro torcedor que ontem mostrou força e pro Vila que dentro do seu campo ele realmente é o melhor entre os 20 e reassume novamente a ponta do Brasileirão da Série B.
0: Abraçando aqui o Guilherme Paes, torcedor do Vila, tá em Portugal, tá acompanhando a Bandeirantes Goiânia, tá feliz com a vitória do Tigrão. 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Meio-dia mais 13 minutos. Abraçando, desejando também uma ótima tarde para você. Wesley Souza, motorzinho, tudo bem, motorzinho?
3: Tudo bem, Gugu, e você?
0: Tudo tranquilo? Ótimo,
3: boa tarde. Boa tarde pra você, cumprimentando a todos aqui da mesa, nosso João Batista, Nilton César, mão na mesa, que esteve ontem à noite brilhando no jogo do Vila. Jogo difícil, hein, Nilton? Pensa num jogo difícil, rapaz. Grande Luther e a todos aqui, ouvintes da nossa Bandeirantes. Cara, é jogo tão pegado, eu queria destacar o Elton Leite, cara. O Elton Leite, ele fez uma partida assim, vou falar pra você, de gala. Eu vi uma defesa que tá circulando aí nas redes sociais, uma defesa que garantiu a vitória pro Vila. É, já era esperado esse tipo de jogo pegado, jogo difícil, mas com o apoio do torcedor e realmente estava muito cheio, o Vila conseguiu uma vitória, termina a 16ª rodada olhando de cima pra baixo os seus adversários e mantendo esse foco, porque eu penso que o Vila vem caminhando em rumo de um sucesso no final deste campeonato, Guga.
0: 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Tudo bem? Ótima tarde. Fala, Joãozão.
3: Fala, grande Gustavo Ramos. Fica em pé ali, Gustavo. Deixa eu ver essa camisa como ficou no vídeo aí. Filmei lá a cabeça. É, ficou bonita. É. Kick Sports, né? Não, precisa estufar o peito, não.
4: Não, é porque eu bati a cadeira na TV.
3: Ah, entendi, mas ficou bonita, hein, rapaz? Olha aí.
5: Modelo.
3: É. Esse, rapaz, eu sou bom mesmo pra ter ideia, né, Nilton? Fala a verdade. Não, fala a verdade. Você achou bonito?
5: Topíssimo.
2: Então, mas... Já peguei a minha hoje. Ontem eu tava no jogo do Vila, desculpa te interromper.
3: Pode,
2: e observando assim pela live, cara, aquele material branco.
3: Era espetacular.
2: Né? Nunca olha, ninguém.
3: Aí eu vou. Ideia, nós vamos até fazer uma votação, ô Nilton. Primeiro, antes de mais nada, né? Boa tarde a todos vocês e a todos os ouvintes. Obrigado pelo carinho, pela audiência. Olha lá, o Nilton, mas o Ronaldo tava de azul, mas eu vou uma outra pro Ronaldo, porque ele narra todos os dias. Né? Então assim, mas fica muito bom no vídeo. No jogo de sábado, todos nós estávamos de branco, né? Depois nós vamos fazer uma votação, Nilton. Se todos vocês concordarem, né? Adotarmos nas jornadas esportivas o branco. O que vocês acham?
2: Não, ficou.
3: Você não pode fazer uma de branco, uma de azul, né? Mas não pode ficar o azul com
2: só
3: o branco, ficou, né? Não, fala assim, não, faz um jogo todo azul. Ah, aí não, no outro sim, faz todo sim de branco, entendeu? Agora, antigamente aqui o crente, nosso Bruno Daniel, fazia escala até dos microfones. Ó, você vai pra sala. Hoje você vai no microfone principal. Grande, Brunão. Um abração pra ele. Posto isso, né? Eu gostei muito ontem do time do Vila. Cara, que jogão de bola, hein? Jogaço de bola. Vila jogou bem, o Vila tá iluminado, tá jogando bem, dentro de casa realmente criou-se uma atmosfera espetacular. Parabéns aos torcedores do Vila ontem, né? Não apenas encheram o estádio, mas foi uma torcida com muita qualidade, uma torcida que incentivou o Vila. Nilton, ontem eu lembrei, Wesley, o Iago, né? Do Vila Nova contra a Portuguesa, que ano foi? Foi 2000 e aquela série C?
2: Acho que é 2016,
3: 2015, 17. Não, acho que foi 2015. Eu acho que foi 2015.
2: Que era o Guto Veronese,
3: O Guto era, né? Veronese era o presidente. Tinha e o Hugo Jorge era o diretor de futebol. E o Vila tava empatando em 0-0. Tinha aquele Bolt que jogava lá na Portuguesa. E
2: 2015.
3: A torcida. 2015, sou bom de memória. Então, e a torcida do Vila. Ela fez o gol no Serra Dourada. Ela fez acontecer. Ela aconteceu, fez o gol, né, no segundo tempo, incentivando. E ontem foi mais ou menos da mesma forma. 1-1, jogo duríssimo. São Bernardo teve aquela chance que o Elton Leite tirou com a unha. Com a unha, ainda bate na trave, vai pra fora. Mas uma defesaça, uma defesa do campeonato até agora. Aquela defesa do Elton Leite, baita goleiro. Já disse e volto a repetir: se sou eu presidente do Vila, já estenderia o contrato do Elton, porque há muito tempo o Vila não tem um goleiro do porte do Elton Leite. Um grande time geralmente começa com um grande goleiro, e o Vila hoje tem um grande goleiro. Então, parabéns ao Elton e parabéns à torcida do Vila, porque ela foi a grande responsável, né, por acreditar até o final com aquele gol do Janderson, né, fazendo ali 2-1 pro Vila Nova, líder absoluto do campeonato.
0: 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Meio-dia e 19. Primeiro bloco vai ser o do Vila, mas antes eu quero ir aqui no Nilton só pra saber o que aconteceu, Nilton.
2: Aconteceu
0: o que aconteceu? Vai por assim? Portugal, Congo, Cabo Verde, Brasil.
3: O Iago,
0: é porque o Iago
3: ele emagreceu, tá, né?
0: É porque
3: ele emagreceu,
4: tá transparente,
3: agora,
4: né? Tá transparente, o Iago.
2: Ele não viu o Iago,
4: transparente.
0: É que o Iago chegou atrasado. Mas me fala aí, Nilton, o que aconteceu?
2: Oh, boa tarde dele, pô.
0: Não, o importante é você. Eu quero saber o que aconteceu.
2: As seleções naufragaram. Por incrível que pareça, minha última seleção ontem caiu. Finalzinho do jogo. Pode negócio daquilo? Brincadeira.
6: Aposta na Argentina uma vez pra
2: nós. Agora não vai ter como, não. Argentina e França.
6: Quem tá jovem? Não, Argentina e Egito.
2: Pode perder. Não, mas Argentina passa. Fala, hoje.
6: Não, Argentina passa hoje.
2: Argentina passa.
6: Mohamed Salah.
2: Não, Argentina ganhou. Era aí
0: que eu queria chegar.
6: Acabou era os meus nesse ponto que eu queria aí, que você falasse.
2: Argentina tá na final.
6: Tá na final.
0: Com a França?
6: Qual vai ser a final, então?
2: França e Argentina.
0: Ah, eu tô aqui. O problema
6: é Marrocos.
0: Então vai chegar o Egito e Marrocos.
6: Marrocos e Inglaterra.
0: Marrocos e Inglaterra. Tá aí a final, então. Bem, o dia mais 21. Agora sim, deixa eu pegar o boa tarde.
2: Eu não queria, mas sou obrigado a falar que a Argentina hoje passa.
0: Que é sim.
2: E ela vai estar na final juntamente com a França.
0: Não basta só torcer, tem que querer também. Pra zica tá completa.
2: Eu não queria. Não, mas agora não tem jeito, não.
6: Então, mas agora sim. Você é meio perfil mesmo, né?
2: Não, sou não. Fui ontem lá pro Onésio Brasileiro do Alvarengo, o Vila
6: ganhou, né? Então. Mas o Vila, você não tá falando demais. Você tá mais comedido.
0: Você não falou de terra prometida.
6: Ainda bem.
0: O
6: Vila, você não falou nem de terra prometida. Você não começou com aquele negócio de terra prometida. Tá bem, ó. Calma,
2: Eu então. Falei que o Goiás vai.
6: Então deixa o Goiás lá, não mexe com o Vila, não.
0: Oi, Iago, e aí, cara, tudo bem? Boa tarde. Seu destaque aqui no nosso Esporte em Debate. O pessoal tá falando que você emagreceu, não te reconheceu. É. O negócio é a cabeça do Guga mesmo. Outro dia eu esqueci um motorzinho e hoje foi a sua vez. Um abraço, Iago.
7: Um abraço, Guga. Boa tarde a todos. Boa tarde, Wesley, o Joãozão, o Nilton, todos os ouvintes. O destaque fica pra vitória do Tigrão ontem, né, cara? Falei aqui ontem que era favorito, não falhou. O Nilton tentou colocar, vamos falar com o São Bernardo, é favorito. Wesley, não, nem favorito Vila é, tá lá. Ganhou mais um, a líder absoluto do campeonato. E recebi uma mensagem que diz que o Nilton vibrou tanto na hora do gol. Cara, rapaz, tinha um cidadão lá que falou assim, cara, eu achei que o Nilton invadiu o campo. Ele me mandou mensagem na hora. É. Ele falou assim, o Nilton deu dois murros na mesa e tentou pular pra dentro do campo. Falei, credo, velho.
6: Aí, ó.
0: Recordaram esse ver. Quem tá no YouTube, tá vendo a imagem da cabine nesse momento, ó.
6: Ó, fica de olho no Nilton.
8: Janderson no rebote, vai bater, atirou, chacoalhou!
6: Olha lá,
8: chacoalhou!
6: Rapaz, felicidade, ó. Então,
9: aí saiu um palavrão lá da sua boca. Não pode, você é pastor.
6: O nome não pode sair.
2: Não, tô negando, não. Tô falando que na hora, rapaz.
6: Na hora da emoção.
9: E outra coisa, aquele palavrão lá, quem usa é o Tony Isaac. Você tá plagiando tudo.
6: Você saiu da benção naquela hora, né?
2: Rapaz, o negócio, eu não tinha nem visto que eu tinha vibrado. O negócio tava tão tenso.
0: Não, mas a leitura labial de vocês tá equivocada. Ele falou, foi, ô abençoado. Não aquilo que vocês estão imaginando, ó.
6: Ei, barril.
2: Isso.
0: Meio dia mais 23 minutos. Ontem a gente tava com visita ilustre lá na nossa cabine, Dr. William, ontem com a família. Pé quente, Dr. William. Um abraço pro Dr. William e pra toda a família Bandeirantes. Meio dia mais 23 minutos. 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Meio dia mais 24 minutos. Ô Nilton, ontem o Ju Cantonello inclusive tocou num ponto importante na coletiva após o resultado por 2-1, que foi o fato do Vila não ter tomado o gol no final e sim feito o gol no final. Já é algo a se comemorar, porque o Vila estava sofrendo muito nos finais dos jogos. E quem ontem sofreu foi o São Bernardo, até sofreu o gol na reta final, né, Nilton?
2: É, o Vila já ganhou também em outras partidas com gol no final. E ontem realmente, cara, para mim foi o jogo mais tenso do Vila. É no Campeonato Brasileiro.
6: O jogo foi fácil? Então?
2: Não foi fácil.
6: Foi favoritaço, assim? Passou o carro,
0: mas
6: o Vila?
0: Ninguém falou que o Vila era favoritaço.
6: Eu falei.
0: Não.
6: Uai, gente, mas tanto foi que ganhou. Eu tô ficando é o quê? Eu tô ficando é surdo, mas não é possível que o debate maior aqui
3: Foi por conta desse favoritaço aço.
0: Não, o problema é com 2-1 e Iago.
6: Agora você falou que nem favorito o Vila
3: é. Iago, jogo
6: perdoa o Vila, rapaz.
3: Pegado.
6: É mais fácil admitir que o Vila tá jogando bem.
3: Não, mas eu, ninguém
6: vai admitir, não. O Vila hoje é favorito contra qualquer time pra baixo da tabela. Pode pegar do primeiro ao último, o Vila é favorito.
3: É, tomara.
6: Líder do campeonato, tem que ser justo.
3: Tomara, tomara.
6: Você queria colocar o São Bernardo com 4 desfalques. Favorito pra essa
3: mas
6: partida.
3: Mas com 4 desfalques até os 40, os 95, mas tava 1-1.
6: E se o Vila tivesse apertado, tinha feito 3.
3: É,
6: e time errou gol demais. 2-1.
3: Qual foi o melhor jogador do Vila?
6: Janderson.
3: Não. Goleiro do Vila. Não, goleiro do Vila catou muito.
6: Não, catou mas muito. O Janderson deitou na partida.
3: Mas o Vila tem um elenco que tá série muito é compenetrado.
6: Série B não interessa
3: pois como. Pois é, mas Série B vai, não é favoritaço.
6: Não interessa como a partida termina.
3: Um 2-1 apertado é favoritaço?
6: Mais uma vitória. 3 pontos na tabela, liderança garantida.
2: Eu entendo ontem que o Vila teve a chance, assim, num curto espaço de tempo, fazer 2-0. E para mim, 2 vacilos, assim, erros, assim como o Vila pecou e errou no gol da equipe do São Bernardo, no começo lá, o goleiro se atrapalhou com o zagueiro e a bola sobrou pro João Vieira. Cara, não pode perder um gol daquele. Eu achei que ele foi displicente. Ali você não pode errar. Perdeu. E depois, pra mim, de novo, a bola lá que dá uma jogada lá de um vacilo do sistema defensivo do São Bernardo com. Ah,
3: aquela lá no Paninho
2: vai. Você
3: acha que gol?
2: Não,
3: do primeiro, a primeira bola caiu nos pés do João Vieira.
10: Não, o primeiro foi erro do goleiro. É. Mas o segundo foi mérito da marcação do Vila. Sabe quem toma aquela bola? Ah. O João Vieira. Ele dá
3: não,
10: o carro.
3: Não, não foi não. Foi do gol?
10: Do gol que sai pro.
3: Foi o lateral esquerdo, João.
2: O Igor,
3: lateral esquerdo.
10: Sim, dá o carrinho, toma a bola só pro Marquinhos, o Marquinhos faz o gol.
3: Então, ali pressão alta, marcação
10: ajustada do Vila Nova. Então foi mérito do Vila.
2: Aí o seguinte, depois o Elton, realmente o Elton Leite ontem foi o Elton Leite que todos nós esperamos. Ele foi preciso, passou credibilidade para a equipe, porque realmente depois do gol do Vila, o São Bernardo também criou oportunidades. E depois com o Janderson lá e fez as alterações e o Vila acabou ganhando. Cara, ontem para mim das alterações só o Delator não correspondeu. No mais, o Enzo ontem fez uma partidaça para mim. Ele entrou, o Ilha Formiga de zagueiro também. A zaga do Vila no segundo tempo vacilou, tanto que o Anderson acabou saindo, não sei se é o período que ele ficou parado, mas o primeiro tempo perfeito, segundo tempo houve vacilo. E o Natan, cara, o Natan, ele vive uma fase assim, ele é um cara que joga, tem a cara do Vila, força, mas ele vacila em determinadas bolas.
3: Os lances capitais tá aí nele, né,
2: ele, exatamente, foi contra o Náutico, foi contra o Cuiabá e ontem com ele lá num erro do Marquinhos Gabriel que perdeu a bola na intermediária. Cara, mas num todo, o Vila jogou junto com o torcedor. Olha, na minha visão, pra mim, de todos os jogos que eu comentei, o São Bernardo valorizou pra caramba a vitória do Vila. É um time bem treinado, tem um tal de Johan. Pô, Johan joga pra caramba que no meio de campo, autor do gol,
0: que
2: joga.
0: Ele era reserva, inclusive.
2: Pois é, e tem um tal de lateral esquerdo lá que eu achei que era o Pará.
0: Pará.
2: Cara do céu, o cara é mais atacante que lateral, em cima, vai pra cima. E o Vila, realmente, no apagar das luzes.
10: Eu achei ruim.
2: Você não gostou, não? Eu já achei que ele joga
10: é igual
2: pra
10: o motorzinho falando do Pituca, domina a bola na canela.
0: Mas o Pituca era bom, hein?
2: Eu achei ele no lateral assim, tanto que.
3: Não gostei, não.
2: Primeiro tempo lá.
3: Muito
2: duro.
3: Exatamente.
2: Duro. Eu achei que o Rainer.
10: É parrudinho. É bom. É gosto, então, assim.
2: Assim, lateral ofensivo. Eu achei primeiro.
10: Gostei
2: tempo
10: daquele menino que entrou no segundo tempo lá na ponta esquerda.
2: Você fala.
10: Cara, a defesa do goleiro do Vila foi.
3: Elton Leite.
10: Foi mágica.
3: Espetacular.
10: O Vila jogou bem demais. O Vila, ó, cara, o Vila. E esse negócio, o Vila ganhou nos minutos finais. Série B é isso, cara. Pegou o time que já havia perdido só uma.
3: No último
10: fora
3: perdeu,
10: de casa,
3: né?
10: Né? Pro Criciúma. E você jogando em casa, o Vila, praticamente, ele foi melhor que o tempo todo, que o. Sim, boa parte do jogo, o tempo todo não, mas boa parte do jogo, pra mim, o Vila foi melhor. Assim como o Elton fez boas defesas, o goleiro também do São Bernardo acabou fazendo boas defesas, porque foi um jogo
2: Alex
10: bom.
2: Alves.
10: Foi um jogo bom, foi um jogo realmente cheio de boas alternativas e O São Bernardo foi o time que mais valorizou uma vitória do Vila até agora no campeonato, foi essa do São Bernardo, porque foi um jogo realmente de duas boas equipes que estão lá na frente. A torcida do Vila teve um papel simplesmente espetacular, né? Eu gostei muito do João Vieira, mais uma vez o Vieira tá jogando barbaridade, Marquinhos Gabriel ainda sentindo um pouco mais a falta de ritmo de jogo, mas eu gostei muito do time do Vila.
7: Eu senti falta do Maranhão.
0: Ele machucou, né?
10: Cara, mas assim, o Natan...
7: Aquele, o Vila tomou muitas bolas por dentro ali na defesa ali e um delas saiu o gol.
0: Mas a zaga do Vila é fraca demais.
7: Pois então, porque não tem a proteção, hein?
10: Mas o Natan, cara, eu gostei do Natan jogando no meio campo. Quando ele passa pra jogar no, na lateral direita e põe o Rayan, né? Que vai
7: não,
10: pra
7: foi
10: fora.
7: O Enzo, não? O
2: Rainer.
10: Rainer vai pra frente,
2: e o Enzo,
10: né?
2: Entrou.
10: E o Enzo entrou. E o Enzo, exato. Foi essa troca, o Natan vem pra lateral direita. Ali ele sente um pouco na lateral. Mas como meio campista, eu penso que ele não deixou a peteca cair, não. Então o Vila fez um grande jogo e é natural você jogando contra um time, brigando pela liderança, que esse time também venha criar oportunidades. Ele não tava jogando contra o América, contra a Ponte Preta, não. Então parabéns pro Vila, foi uma vitória maravilhosa, estupenda, necessária, porque agora sairá para fazer dois jogos difíceis fora de casa, mas uma vitória que traz um alívio imediato e mostra que o Vila Nova realmente está no caminho certo.
2: Só um adendo, Guga, ontem eu tinha, até no, quando eu comentei, eu citei que o João teria cobrado escanteio, foi o Dodô. É porque lá no Vila lá, no canto da cabine, ele tem aquele tampa, ponto, né? Cego. Então, assim, você não tem como.
7: Consegue enxergar. Ver quem tá batendo.
2: Exato. E eu geralmente, como o João cobra tudo, mas assim, eu enalteci, porque o Dodô ontem entrou com vontade. Entrou realmente numa pegada, foi diferente. Ontem, as alterações, eu entendo o seguinte: o delator, cara, ele precisa de voltar a ser o delator, que o Vila regularizou, contratou o centroavante. Sim. Certamente vai estar à disposição. Mas no mais, o Enzo ontem. O Enzo, cara, que partida do Enzo. Entrou no meio de campo. Cara, o Enzo tem que ter coragem de chutar. Ele chuta bem de fora. Tanto que o gol da vitória do Vila teve que o Janderson chutar. Então precisa de poder guardar. Mas assim, a festa foi gigantesca. Que festa linda. Realmente, o Vila, ele está fazendo a diferença jogando dentro do seu estádio. Não está fácil pro adversário bater. Eu vou bater na tecla de novo. O Vila, se ele consegue arrumar a zaga, se ele tiver um desses zagueiros aí de qualidade, o Vila precisa de organizar. E o Rainer, ele precisa de jogar mais.
0: Meio dia, mais 33 minutos, antes do Marcelo Gama, só dar um abraço aqui no José Roberto, que mandou dezão. Ele escreveu o quê? Ia dar só like, mas depois desse comentário do passarinho eu vou dar R$10 também. Obrigado então pelo dezão, valeu José Roberto, obrigado pelo super chat. Meio dia e 33 minutos, próstata inchada, esse é o tema agora. E o Marcelo Gamas, ele tá comigo, ele tá aqui na linha pra falar com você, ouvinte da Bandeirantes, pois segundo os urologistas, nem todo homem com mais de 40 terá problemas com aumento da próstata, mas a chance aumenta bastante com o avançar da idade. Como o homem que tem a próstata inchada sente os sintomas e é ruim, né, Marcelo Gama? Boa tarde para você.
11: Obrigado, meu amigo Guga. Boa tarde para você também. Boa tarde para os amigos ouvintes do programa. E olha, realmente, né, Guga? Realmente, ouvintes do Esporte Debate, realmente é muito complicado, tá, Guga e amigos ouvintes? Muito complicado. Porque eu sempre digo, né? Nós não estamos preparados, Guga e ouvintes, para lidar com problemas relacionados à mudança do corpo, que acontece, infelizmente, como o Gustavo falou, entre os 40, 49, mas principalmente a partir dos 50 anos. Momento em que o homem fica muito, muito fragilizado, né, amigo? Porque olha só, de repente você não consegue mais ter a naturalidade para urinar. Algo está estranho, sabe? Não tem força. Você se sente agoniado naquele momento que está urinando, mas demora um monte para sair a urina, porque ela está bem ralinha. Isso é muito constrangedor e dá medo, né? De repente, você começa a ter problemas para dormir. Então, imagina só, não consegue ter uma noite inteira de sono, porque mesmo estando cansado, depois de um dia puxado, no meio da madrugada, pronto, você acorda com aquela bendita vontade de ir ao banheiro. Não uma, mas duas vezes, né? E isso prejudica muito, porque o homem precisa dormir. O sono é importante, né, gente? E aí você acorda cansado. É um ciclo de coisas ruins que a próstata inchada provoca no homem, porque é um problema se acumulando em outro problema, né, amigo ouvinte? Pois o ente pro, o que que ele faz? Ó, ele trata, primeiramente, ele trata a próstata inchada de forma natural. Ele tem aí concentrado o mais puro extrato de licopeno, inclusive licopeno importado para ser mais eficaz, é um licopeno diferenciado, que neutraliza os radicais livres, fazendo com que a próstata volte, sim, ao seu estado normal. E aí, amigo ouvinte, pensa na naturalidade que você vai ter ao urinar, sempre o jato com pressão, aquele alívio bom, né? Com isso você também volta a dormir bem, porque não há mais resíduos de urina na bexiga, então não é só a sensação boa durante o dia, mas o sono também fica um sono mais reparador. E o ente pro, ele também busca o quê? A reposição hormonal, trazendo mais vigor físico através do zinco e trazendo mais vigor sexual através do selênio, que é maravilhoso porque regula a produção da testosterona. Gustavo, eu costumo dizer que o homem que está nos ouvindo agora e que se identificou com um desses sintomas, fazer uso do ente pro é ter em poucas semanas o controle, a saúde e a energia na sua vida, meu amigo.
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0: 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Ontem a vitória do Vila, ela foi na raça, no suor, até no, na lágrima. O Nathan Camargo ontem, ele sentiu no final do jogo, chorou, se emocionou, e o Vila tá encaminhando bem o seu Campeonato Brasileiro da Série B. Ainda tem 1 turno e 3 jogos a acontecer. Ô Iago, 9 vitórias até aqui na Série B. 19 vitórias é o corte, é o número para acesso. Faltando 1 rodada e 1 turno e 3 rodadas. Chegar a 19 vitórias, você acredita ser possível pro Vila Nova, Iago?
7: Possível? Por que não? Se manter a mesma pegada que vem aí, não é nem possível, é uma realidade, né? O Vila vem corrigindo aí os defeitos, jogo a jogo. Ontem a gente viu, talvez, né, o motor falou uma coisa aqui interessante, e foi o que aconteceu no jogo ontem, né? O Elton Leite acabou sendo destaque da partida muito por conta da falha da zaga, né? A zaga do Vila ontem parece que estava perdido, os caras estavam perdidão dentro de campo, né? E o Vila já foi no mercado, já buscou 2 zagueiros, já buscou um bom volante, que para mim, no segundo turno, esses 2 zagueiros, tanto o Breno Bora quanto o Douglas, serão titulares, né? E tem o Igor Meritão, que talvez tenha sido nos últimos 3 anos o maior ladrão de bola da Série B, né? Que vai dar uma qualidade grande ali também no sistema defensivo do Vila Nova. Então, assim, o Vila já é uma realidade, cara. É, tem o torcedor que tá preocupado aí se o Vila vai subir ou não, mas se manter a mesma pegada, a mesma transpiração, vai subir, né? Porque ontem você viu o time do Vila, você não viu ninguém andando em campo. E essa é a pegada da Série B. Série B é raça, é transpiração, é vontade. E isso não vem faltando pro Vila no dia a dia. A gente vê que o Vila Nova, todo jogo, ele se entrega até o último minuto. É óbvio, né? No último jogo, no penúltimo jogo contra o Novo Horizontino, acabou tomando o gol. Mas nesse jogo de ontem, não. Fez o gol, conseguiu a vitória, né? E brigou, né? Bola a bola ali, como diz o motor. São Bernardo.

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1: Mandar um forte abraço aqui para o meu grande amigo Bento Saeta, lá da Macroservice, né? Gente boa toda vida, tá muito feliz, torcedor, fanático do Vila Nova, é um contribuinte lá com o Vila Nova, com as causas do Vila, tá muito feliz, tá falando assim, ó, tá todo mundo aí radiante, né? Tá tomando ente pró, será que o Marcelão não arruma uma amostra grátis também para alguma galera? Não, vamos conseguir, Bentão, um abração para você, Deus continue te iluminando, obrigado aí pelo carinho, pela audiência de todos os dias. Manda um abraço pro Bento aí, ô,
2: grande Milton. Bento Saeta, ontem certamente ele tava lá, né?
0: Tava.
2: Porque tava lotado, muita gente. Bento, um abraço, esse é verdadeiramente o Vila Novense.
0: Exatamente. Ele
2: acompanha os jogos lá no Anésio Brasileiro.
1: E ajuda.
2: Sim, claro, é parceiro lá da atual gestão do Vila Nova.
0: Meio-dia e 41. E pra você, João, longe de querer tá criando contagem regressiva aqui, mas é retrospecto, 19 vitórias, sobe pra Série A, e o Vila já tem 9 nessa Série B, João.
1: Muita água pra passar por debaixo da ponte.
0: É.
1: Ano passado eu falava isso aqui, tinha dois aqui eufóricos, né? Que era o Nilton e a Ivana. Não, euforia danada. Então assim, olha, muita água pra passar por debaixo da ponte.
3: Saracura também, né?
1: O Saracura não era, não. Era. Então, assim, mas o Nilton, aí depois o Nilton pulou fora do barco e a Ivana continuou. Mas assim, cara, o Vila, o futebol, o campeonato, ele é de você encaminhar. O Vila está caminhando, né, para fazer o dever de casa. Por quê? São duas situações. Esse campeonato ele vai te oferecer três possibilidades. Ele oferece, aliás, três possibilidades. A primeira, primeiro ou segundo colocado, passa direto, tá na Série A. A segunda, né, você terminar ali. Entre os quatro primeiros para decidir em casa, que é muito importante. A terceira, você classificar entre os seis, né, podendo decidir fora de casa, mas classificado, tendo mais uma chance. Então, o Vila, para esse campeonato, primeiro campeonato, que é primeiro ou segunda colocação, ele está caminhando bem. Se não me engano, já é a oitava rodada do Vila Nova como líder do campeonato. É o time que mais vezes, né, ficou como líder do campeonato. Então, o Vila hoje é mais do que uma realidade. Isso aí ninguém pode negar. Né? Não é. O Vila é uma realidade. Ele está disputando o campeonato na tabela de cima. Está muito acirrado, mas é uma realidade. Ponto. O Vila Nova, né, ele precisa ter alguns cuidados, precisa, como todos os times, né, precisam. E os cuidados que o Vila Nova está tendo é na parte da contratação, porque não ficou esperando. O Vila foi lá, esse Militão aí, o motorista está sentindo falta, que é o Maranhão, Aula. O Militão, para mim, chega para assim, ajuda muito. Num jogo como esse aí, para mim, titularíssimo no time do Vila Nova. Mas muito titular. O Vila já contratou os dois zagueiros, né? Teve o que veio lá do RB, então assim, do Red Bull, que não pode ser ainda inscrito, só poderá ser fazê-lo, né, no dia 20, mas estará à disposição. Então terá mais uma disposição de mais um zagueiro. Então, assim, o Rainer, cara.
2: O Cariús também.
1: Esse já pode ser escrito, né? E o Rainer, talvez. Cara, eu gostei do Rainer ontem como lateral. Vocês podem não ter gostado, mas assim, eu penso que talvez, de repente, tendo uma sequência nesse time encaixado do jeito que está, de repente o Rainer pode ser um reforço pro Vila Nova. Porque não vinha nem sendo rastreado, né? O Natan tá jogando ali naquela posição. Depois já não gostei dele como ponta. Como ponta eu não gostei, porque a todo instante ele pegava a bola, só alçava na área. Não tinha aquela profundidade, aquela coragem de ir para a linha de fundo. Mas como lateral, de repente pode ser, né, um achado ali do Guto. Agora, o Guto, cara, é algo assim a ser estudado. O Vila vive esse momento mágico por conta desse cara. Eu não sei o que ele fez, né, lá no Vila Nova, mas o que ele está fazendo com o Vila é algo, sim, impressionante, que chamar a atenção. Porque esse time do Vila, nas mãos do Loser, ele não jogava nada. Tem um jogador aqui que eu critiquei e merecia todas as críticas e não tiro nenhuma crítica que eu fiz a ele, que é o Janderson, né? E tá jogando bem, e preciso dar o braço a torcer e falar pra torcida do Vila que tá jogando bem. Quando joga bem, precisamos dar os méritos, e o Janderson é um que está jogando bem, mas até então não jogava nada. Então o Guto, cara, ele foi simplesmente o maior achado do Vila Nova nos últimos anos, e se o Vila continuar nesse ritmo, não vai faltar dinheiro, tenho certeza que não vai, né? O Vila, se acertar nessas contratações, se os caras chegarem e entrarem no mesmo ritmo, o Vila tem tudo para brigar aí por essa primeira possibilidade, que é entre primeiro ou segundo colocado

0: do Campeonato Brasileiro.
1: 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Ô motorzinho, você acredita que hoje, acompanhando rede social, eu vi o pessoal lá do Pará falando que o Remo abriu uma filial?
2: Ah, é?
1: É, e essa filial é o Vila.
2: Ah, é?
1: Porque jogadores do elenco que subiu do ano passado estão aqui.
2: Mas são jogadores vitoriosos, estão acostumados a subir. Então eu penso que tem mercado em todo lugar, e tanto é que estão fazendo aqui o que fizeram lá no Remo, tá fazendo no Vila. Mas o que tem que se analisar hoje, esse momento do Vila, é que o Vila não é um time de momento. O Vila é um time de constância. E aí vem a análise de que quando o Vila pegava aqueles times baba, ele batia. E agora quando ele pega os times de igual para igual, ele bate também. Então, se você vira um turno, o Vila como se fosse o segundo turno hoje, o Vila estava muito bem na reta final deste campeonato, porque tá pegando grandes adversários e não tá perdendo. E se perde, recupera logo na próxima rodada, que foi o caso, né? Perdeu o último jogo e pro Novo Horizontino, chegou em casa e venceu contra um grande adversário, que é o time do São Bernardo. Então tem essa situação, não é que adversário baba. A Série B, todo jogo é difícil, cara. Todo jogo é difícil. Mas o que vale é você terminar o jogo vencendo. Como o Vila venceu, não importa como. Foi de bola parada, foi de chute de fora da área, um time que trouxe muita dificuldade pro Vila, que foi o São Bernardo, mas fez um mando de campo forte, e o importante é ganhar o jogo, né? Minhas análises aqui é voltada ao jogo. Eu não vejo, eu não olho aquela situação de que, pode ser. Não, o jogo ele vai ser dessa maneira como foi. Duro, como será daqui para frente, porque todo mundo agora vai querer bater no Vila. E o Vila tem que estar vacinado quanto a esse tipo de situação com o elenco fechado. Não pode deixar nada de fora para dentro atrapalhar o trabalho.
1: 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Agora em Goiânia, 12:48. Deixa eu trazer aqui as mensagens dos nossos membros. O Paulo Gomes comenta: Rainer jogou bem demais, deixou o Marquinhos na cara do gol, bela assistência. Depois que ele foi pra ponta, aí não é a dele.
2: Aliás, essa bola que caiu no pé do Marquinhos Gabriel, o que sobrou de tranquilidade, capacidade de finalizar, faltou pro Henrique.
3: Eu ia falar isso agora, mano.
2: Foi praticamente ali, o gol escancarado, ele olhou, o goleiro caiu, tama no pé.
3: O peito de ai, toma.
2: Tem jogador que consegue fazer esse tipo de situação, já tem uns que o gol fica pequeno.
1: Roberval Atanásio, 38 pontos do Goiás no primeiro turno e não subiu. Esse ano a coisa tá muito mais difícil.
4: 35.
2: Não foi 38 não, passado? Foi 38 não, ué.
4: Se tivesse 38, teria subido.
1: É, foi justamente um ponto que faltou na última rodada. Quem mais comenta aqui dos nossos membros é o Leandro. 12 balões vermelhos, agora é contagem regressiva. É, quem mais participa? Abraçando aqui o Samuel Martins, o Maurício Marques, a Leonídia Lemes, o Sebastião Borges, o Luiz Carlos comenta aqui: sou muito Vila, eu estava no OB, posso afirmar que alguns jogadores do São Bernardo têm... Esse brincou, hein? Estão falando que os caras tava redondo. Eu não vi isso, não. Tem o Marcão, que às vezes ele tem um biotipo mais assim, mais robusto, tava gordinho, não.
3: Achei não.
1: Pessoal,
3: achei normal.
1: Tava em forma ontem, não tava gordo, não. Quem mais participa aqui é a Germina Joaquina. João Vieira deu bobeira, mas tentou fazer bonito, tem que fazer o feio mesmo.
3: É, ele perdeu uma oportunidade boa.
1: Ele tentou fazer bonito, João Vieira?
3: Perdeu uma oportunidade lá claríssima, era só fazer o certinho.
4: Só achei que ele foi precipitado.
3: Precipitou demais.
4: Não é a dele, né? Então assim, aí você viu que o Marquinhos Gabriel, a diferença. ele só foi precipitado, porque é volante. É, ali se cai no pé do centroavante, se cai no pé do André Luiz, cai no pé do Marquinhos Gabriel, como caiu semelhante a bola. Marquinhos teve a calma necessária. Ele faltou ali foi ter um pouquinho mais de tranquilidade para ajeitar melhor o corpo. Ô Guga, para você pegar bem na bola, o motorista talvez ele não tenha aprendido isso lá no curso dele com o Ricardo Grubbs. Mas você precisa estar com o corpo correto, senão a bola não vai chegar onde você deseja, entendeu? E você pode ver que ele tá todo torto na que ele bate na bola. Aí o motorzinho falou aqui, descreveu aqui o lance do Marquinhos Gabriel. Ele chega, para, enche o peito, olha, ajeita o corpo e bate. Então não tem como errar, entendeu, Nitão?
2: Não tem, o gol fica grande pra esse tipo de cara. Ele enxerga uma condição, acha uma brecha, vê se esses caras erram, aqueles que têm capacidade.
3: Sangue frio, né, motor?
2: Os que não tem, treme na base.
1: Meio-dia e 51, e o Felipe Naves aqui comenta: se apertar mais um pouco, o passarinho muda de cor.
3: Sem chance, mestre, aqui a gente tá pra comentar o certo. Se o Vila jogar bem, nós vamos falar bem. Se jogar mal, nós vamos falar mal. É simples, o Atlético, o Goiás, da mesma forma. Mas aqui pra comentar, né? Pra torcer, não.
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4: Tem chat aí, ó.
1: Tem?
2: Tem! Estão dando dinheiro pra nós? Vambora, lê aí.
1: Uma libra e 99 centavos.
2: Boa, é dinheiro, hein?
1: É o João Vitor Feitosa, tá lá em Londres, é torcedor do Vila, grande amigo e ouvinte aqui da Bandeirantes. Motor precisa melhorar as análises, tá errando tudo.
2: Tô. O jogo foi facinho. Uma teta. É. Tratorou, igual meu amigo Juliano. Tratorou o São Bernardo.
3: Motor. Três pontinhos, ó.
2: Cutuca não, João. Cutuca não.
3: Três na tabela.
2: Cutuca não. Eu sou bem, João. Toque e olhe sem ver.
0: Pessoal,
2: então,
0: tá questionando, motor. Por que você não deu o favoritismo ontem? Ontem lá no estádio. Motor,
3: o que pegou foi que você falou assim: nem favorito o Vila é.
0: Exatamente.
1: Falou mesmo.
0: Jogo difícil.
3: O povo ontem.
2: Jogo fácil.
0: Motor, vai. Então, pô, o motor.
2: O jogo foi fácil?
0: O que acontece?
2: Não. Eu escutei,
3: o jogo foi
2: difícil.
3: O fácil era dar o favoritismo.
2: Eu peguei o destaque de todo mundo. Todo mundo falou a mesma coisa. Jogo duro, jogo difícil. Até o Iago que bancou que o Vila ia passar o carro.
3: Passou, ganhou?
2: É. Passar é ganhar o carro? Passar o carro é ganhar?
0: É ganhar, motor. E sexta-feira lá?
2: Aonde?
3: Aí é outro
0: Vila
3: jogo.
0: Vila tem dois jogos.
3: Juventude venceu uma fora.
2: É capaz do Vila ganhar?
1: Aí, motorzinho.
3: Vou esperar chegar mais.
2: É capaz do Vila ganhar jogo fora.
3: Seis jogos
2: fora, responsabilidade, jogo mais aberto. Capaz do Vila ganhar.
3: Um empate.
2: Agora, eu não falei que o Vila, quando pegasse time difícil, ia ter dificuldade. Os Baba tava ganhando. Quem foi que falou isso?
3: Eu falei e eu tinha razão. O Vila já perdeu uma pro Novo Horizontino e custou ganhar outra.
2: Não, você falou. Ué, mas olha a sequência do Vila.
3: Motor, todo jeito você tenta colocar o pra trás, eu tô pisando lá na frente. Vila. A sequência é difícil.
2: Mas você tava falando, o Vila, quando pegar time forte, vai ter dificuldade. Os Baba tá ganhando.
3: A dificuldade tá aí. Ontem o Vila não sofreu pra ganhar? Contra o Novo
2: Horizonte.
3: Então
2: você concorda comigo que o jogo foi difícil?
3: Mas eu falei pra você que era favorito. Ah? Independente se é difícil ou fácil.
2: Você não concorda comigo que o jogo foi difícil? Passou o carro?
3: Não, passou porque ganhou, ué. Não ganhou? Agora deixa eu falar um negócio pra você aqui. Contra o Juventude lá, o Vila não deixa de ser favorito. Ele ainda é líder do campeonato.
2: O Juventude
3: tem que correr atrás.
2: O Vila é favorito.
3: Ué, eu tô falando. Agora vai ser um jogo fácil? Não vai.
2: Não vai.
3: Vai
2: passar o carro.
3: Não, aí já tem.
1: Mas por que o Vila não era favorito com o São Bernardo em casa e é favorito?
2: É o Iago que tá falando.
1: Você falou.
3: Você falou, nem favorito o Vila é.
4: Você que tá falando.
3: Eu ainda brinquei que você falou, motor, vai ter 9, 10 mil torcedores lá.
4: Eu sei, sabe o que é, Nitor? Motorzinho tá querendo se redimir com a torcida do
2: Vila.
3: Eu não. Vou falar um negócio pra você.
2: Rapaz, mas agora a Série B não tem jogo fácil.
4: Mas agora o Guga pegou o motor. Repita, por favor.
1: O Vila não era favorito em casa com o São Bernardo e é favorito fora de casa.
2: Não, mas você tá prestando atenção na minha feição?
1: Não, você tá sendo irônico.
2: Então,
1: você presta atenção. Não seja assim, uai.
2: Você acha que o Vila vai ser favorito contra o Juventude só porque ele tá primeiro?
1: Uai,
2: amigo. E mudou, inverter os papéis,
3: uai. Enquanto o Hugo não trouxer, o Hugo não vinha aqui pagar as notinhas dos pão com o motor, comprou lá pro Vila, ele não vai perdoar.
2: Isso, velho. Para com essas coisas. O Vila não é mais esse tipo de time, mais
0: recebeu?
2: Não.
0: Não recebeu, não.
2: Não.
0: Nem pagar o motor, não, o motor perdoa.
2: Vai na pilha, não, Hugo. É rezendo.
0: Agora é o seguinte: pro Vila selar, pra poder brigar lá em cima.
2: Mas o Vila já está brigando.
0: Não, mas eu falo assim: pra chegar um segundo turno, uma condição melhor.
4: Ganhar os três jogos.
0: Exatamente.
4: Oxe, aí, mas aí também é difícil demais, aí. Já com 40 pontos.
0: Aí já subiu. Você brincou agora. Pra ter uma margem boa. Precisa disso.
4: Agora é motor.
0: Não é margem boa, não. Então,
4: subiu.
0: Aí,
2: esses três jogos aí, tá na Série A, esquece. Aí.
4: Ganhou os três, acabou, filho.
2: Um empate pro Vila lá é um resultado.
4: Aí você vai matar muita gente, Vinícius. Eu falo um negócio pra você aqui. Se o Vila, ó, se o Vila ganhar do Juventude, o que vai ter gente?
0: Chegou a Terra Prometida.
4: Supitando aí, você vai, meu Deus do céu.
1: Não, e se ganhar de Juventude e Criciúma?
4: Não, se ganhar só do Juventude, mestre. É. Aí vai morrer um tanto. Se ganha do Criciúma, eu apontando. E se bate no Forte.
2: Acaba todo mundo.
4: Fala um negócio, só vai sobrar a metade de Goiânia. É. Só a metade. Ou talvez assim, menos da metade um pouquinho, porque o povo lá de Campinas também vai supitar tudo.
2: Eita.
4: Vai cair tudo. Cai um pro lado, outro pro outro.
2: Se o Vila ganhar, quem vai morrer é os torcedores do Goiás.
4: Vai, pois é, ué. Que eu tô falando, vai não. Só sobra os do Vila. Então por isso que eu tô falando, vai sobrar só. Me perdoe. Menos da metade de Goiânia um pouquinho, porque os rubro-negros e os verdes, só virando zoião, que foi, mal subiu,
1: Fica a dica pro Hugo, o Oba já tá ficando pequeno.
4: Ah, mas não tem outro lugar pra jogar não, meu filho.
1: Eu sei que não tem, mas, né?
4: Não, o Policarpo,
1: pensando lá na
4: Policarpo
1: frente,
2: já
1: né?
2: Falou aí que tem 30 milhões pra fazer um estádio, né? Então já acelera.
4: Mas vai fazer estádio em
1: 5 meses. Quem falou também, desse gente. Estádio aqui, ó, que ia ter uma parceria e que esse estádio poderia ser lá no CT. Ó,
0: foi
1: tem
0: na
1: tempo,
0: época do
1: menino.
0: Gustavo Lima, não foi?
1: Foi.
4: Já tava, porque já tava.
1: Não, é porque tem um pessoal aí arrotando grosso aí, falando que é exclusiva, notícia exclusiva
4: não,
1: dele.
4: Que o Nilton já deu essa notícia.
0: Não, mas na época saiu assim.
4: É igual o treinador do Atlético.
0: Tem um doido aí que tá falando que o Vila vai construir um estádio.
1: Foi mesmo.
4: Quem foi que falou?
1: Doido.
2: Agora ficou todo mundo doido, né? Que tá todo mundo falando, né, Nilton? Pode sair na rua tacando pedra.
4: Ah, igual o treinador do Atlético aí, o Zago.
1: Então, no próximo bloco a gente vai trazer uma informação, uma atualização aqui no nosso Esporte em Debate sobre esse treinador. 12:57, rápida parada, já volta aqui no Esporte em Debate.
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3: A disputa pela artilharia da Copa de 2026 promete seguir emocionante até a grande final. Neste momento, três dos maiores craques do futebol mundial dividem a liderança: Erling Haaland, da Noruega, Lionel Messi, da Argentina, e Kylian Mbappé, da França. A diferença é que Messi ainda entra em campo nesta terça-feira contra o Egito e pode terminar o dia como artilheiro isolado da competição. Já Haaland e Mbappé estão classificados para as quartas de final e terão novas oportunidades para aumentar a marca nos próximos jogos. Além da corrida pelo título mundial, a disputa pela chuteira de ouro se tornou uma atração à parte nesta Copa. Haaland vive o melhor mundial da carreira e colocou a Noruega entre as 8 melhores seleções do torneio. Mbappé segue decisivo pela França, enquanto Messi tenta escrever mais um capítulo histórico com a camisa da Argentina. Com quartas de final, semifinais e a grande decisão pela frente, tudo indica que a briga pela artilharia seguirá aberta até os últimos minutos da Copa do Mundo.
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5: Gustavo Ramos. Estamos de volta, 1:04. Este é o Esporte em Debate. Vamos juntos aqui até 2 da tarde, trazendo as principais informações do nosso futebol goiano, falar da Série B do Campeonato Brasileiro e também da Copa do Mundo. Já temos bola rolando em Atlanta, Argentina e Egito. Vão empatando em 0-0, 2 minutos, etapa inicial de jogo. Daí sai mais uma classificada para as quartas de final da Copa do Mundo.
6: Atlético, agora o Goiás. Posso falar só do Vila aqui, só um pouquinho? Deixa eu abraçar aqui meu amigo Edberto, rapaz, Edberto, que é proprietário da Plane Esquadrias e anuncia aqui conosco aqui na Bandeirantes. Vila Novense tava triste com a eliminação da seleção e o Tigrão trouxe alegria para ele ontem no apagar das luzes. Então, grande Edberto lá da Plane, seu Vila, grande Tigrão, tá firme aí na ponta da tabela. Então, Edberto, ó, alegria, o Tigrão é só alegria, tamo junto.
5: 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Eu vou no Atlético porque é um factual e aí a gente precisa trazer, inclusive em forma de correção, porque no meu destaque lá no início do programa, eu citei que o Zago seria o novo treinador do Atlético, mas em conversas aqui com o pessoal lá da diretoria do Atlético, até aproveito aqui para mandar um abraço pro Emerson lá da página Fala Dragão, que também intermediou aqui uma parte da conversa, e atualização sobre a chegada do Zago. Não vem mais, e a questão seria valores. O valor que o Zago teria pedido de salário para fechar com o Atlético não condiz com a atual realidade do Dragão. Então, o Atlético segue no mercado de transferências em busca desse profissional, motorzinho.
6: É aquela situação, né, cara? A negociação, ela aconteceu, né? E assim, o técnico, ele vai fazer a proposta dele. Ele vai querer trazer os caras da comissão dele. E eu penso que isso que travou, né? É lógico que teve.
7: Gente, agora, desculpe te interromper. Ah. Você, líder, você conhece o Atlético. Pô, cara, como é que o Vila consegue pagar um técnico? Como é que o Goiás consegue pagar o Mozart e o Atlético não consegue?
8: Porque o Atlético falou que não vai fazer nenhum tipo de loucura.
7: Não, sim, mas é loucura do Vila.
9: Vai brigar pra não cair.
7: É loucura do Goiás?
8: Não, falando o que ele falou. Ué,
7: então,
8: ele falou,
7: sim,
8: falou,
7: mas eu
8: foi agora na última entrevista ou na penúltima?
6: Penúltima entrevista.
7: Quanto que era lá? Quanto que o Antônio Carlos Zago pediu pro Atlético?
5: Algo na casa dos 300 mil.
6: Mais integrantes da sua comissão.
7: Sim, ia dar o quê? Aí o que eu quero indagar vocês é o Vila que tá louco? É o Goiás que tá errado?
5: Tem mais 10 clubes.
7: Só o Atlético que tá certo?
5: Outros 10 clubes pagam mais do que 300, 400 mil fácil.
8: Olha, diante disso aí, Nilton, é um direito do presidente, sim, né? Cara. É ele que paga a conta, então assim, essa questão salarial, eu não gosto nem de ficar intrometendo. Ele que paga a conta, ele sabe onde o negócio aperta, porque quando tá atrasado, vai estourar no brioco dele, né? Então assim, me perdoe, me perdoe, Adson, a palavreado. Então, ele sabe onde a corda arrebenta, mestre. Então, é um direito dele. Agora tem um negócio. O Marco, como é que é o nome dele? Antônio Carlos Zago. 300 mil é caro? Pode ser. Eu acho que todo treinador de 300 mil na Série B, qualquer um deles, é caro. Para mim é muito dinheiro. Aí é uma outra discussão, mas é uma outra discussão. Agora, você vai conseguir um por menos? Não vai.
10: Acho que o Barroca vem.
8: Calma que eu vou chegar lá. Então, senhora, esses da primeira prateleira de Série B, você pega aí o. Tá no Goiás que o Mozart, o do Vila, o nosso
7: Guto.
8: Quem mais? Você pega ali aquele paulista, que assim, não ganhou nada, mas é uma eterna promessa, mas é um bom treinador. Você pega esses aí, o Zago. Cara, esse aí, mas não vai deixar o trabalho.
9: Aposta, né?
8: Agora, se não quiser desses aí, fala um negócio pra você, aí você vai descer, aí você vai pro segundo escalão, terceiro da Série B. Aí é o Barroca. Aí daqui a pouco é o Marcelo Cabo. Aí você vai pegar quem? Aquele da plataforma.
5: Zanardi.
8: Zanardi
9: é triste.
8: Então, assim, é isso aí. É desse nível. Você vai. Você vai pegar ali, ó. Você viu o Renan?
5: Tá na ponte.
8: O Renan, na entrevista dele, falou plataforma 4 vezes. Né?
5: Esse é o custo da CBF.
8: Terceiro, terço de campo, umas 20 vezes. Isso me mata do coração.
10: Pô, eu penso que lá do Botafogo, lá o Atos consegue tirar.
5: Não.
8: O Zanardi?
5: Não, o Zanardi tá na ponte.
10: É o ex-técnico aqui do Atlético.
5: Tem Cate.
10: Arrumou o Botafogo agora. O Botafogo não cai mais. O Botafogo vem de 3 ou 4 vitórias consecutivas. Ou vocês acham que é superior isso aí que ele ganha lá no Botafogo?
9: Cara, hoje pra você chegar no mercado com um técnico bom, você tem que tirar de algum lugar. Alguém que tá bem, fazendo um campeonato bem, você vai tirar. Agora, o que tá desempregado, não dá pra você pegar o Zago, foi um nome, eu não gosto. Falar a verdade pra você, não gosto. Não gosto.
6: Já não vai
9: gosto.
6: Dar certo com o Atos.
9: Não gosto. É um cara que centralizador demais. Você olha o perfil do Guto? Gosto. O perfil do Guto é diferente. Ele olha o clube macro. Amplo, macro, ele não olha centralizando as coisas pra ele. Então é a diferença de perfil. O Guto, perfeito, cara. O Vila tá fazendo um esforço danado pra tê-lo e comandar e tá dando certo. Agora, com o dinheiro do Zago, você contrata o melhor. Você vai no mercado e busca o melhor. Agora não sou eu que tenho que buscar, não sou eu que tenho que estar aqui falando no microfone. Então penso que o Zago seria uma contratação que não daria certo. Você iria gastar e a comissão do Zago, que eu saiba, vem 9 caras.
8: Não, cara, nossa, não.
9: 9.
6: Né? 300 mil nem é dinheiro demais. Agora, os águas.
8: Carta fora do baralho. Aí,
9: é absurdo.
8: Aí, Nilton, nesse ponto aí, cara, aí nós temos que concordar com o presidente. Cara, você paga 300 mil pro cara e mais 9 da família, pô, no tá mínimo louco. Mais 100 conto ainda.
7: Eu não tô questionando. O que eu estou falando é o seguinte: É porque o Atlético sempre foi um referencial aqui no futebol goiano. O Atlético, ele sempre teve uma condição melhor. Aí o que eu questionei, o Vila consegue pagar. O Goiás está pagando. É, mas o Atlético não consegue acertar uma contratação. Enfim, o tempo está passando. O Atlético domingo já jogou com o Fortaleza.
8: Eu fiz o jogo com o Wesley. Cara, eu fiquei assim. Assim, foi horripilante
9: não,
8: o futebol do Atlético.
9: Ali
8: foi assim, eu não sei o que aconteceu, eu penso que precisa ser detectado o que realmente aconteceu com o Atlético naquele jogo, porque foi deprimente
9: ver o Atlético. Eu cantei a pedra pra você.
8: Qual?
9: Você sair de Goiânia pra São...
8: Novo Horizonte.
9: De ônibus.
8: Aí,
9: jogador.
5: Não, deixa eu falar um negócio pra você. Existe uma situação na logística da CBF que é acima de 700 ou 800 quilômetros você tem o direito à passagem aérea. E não é o caso de Novo Horizonte e nem de Mirassol.
9: Pois é, mas aí.
5: Os clubes são obrigados aí.
9: Mas aí você faz um esforço a mais.
8: Isso, os caras
9: fazem mais
8: um esforço.
9: Jogador
5: é empurrado.
9: E olha que eu nem fui a fundo buscar.
7: Não, então vai.
9: Mas já chegou pra mim sobre essa situação. Ficaram bicudo.
7: Rapaz, você tinha que dar de cinto.
9: Bicudo.
7: Você tá de brincadeira.
9: Por isso que eu tava nervoso.
7: Viajar no ônibus daquele que o Atlético tem.
9: Tá louco.
7: A condição que o Atlético dá. Ah, não dá. Motor, eu me recuso. Me perdoe, eu sei que você é cara.
9: Eu não sou de
7: bem
9: ficar
7: informado,
9: nervoso, não,
7: mas
9: sabe,
7: nessa
9: mas
7: daí.
9: Aquele dia...
7: Falar que os caras não quiseram jogar porque eles foram de ônibus.
9: Falando.
8: Pós-jogo, eu fiz um comentário seguinte: se for isso, né, eu deixaria todos lá e voltariam todos de bicicleta.
7: Exatamente.
8: Com o futebolzinho que eles apresentaram, foi uma vergonha daquela que eles fizeram
9: com
8: a camisa do Atlético. É muito maior que todos esses jogadores que lá estão. Mas, assim, eu quero acreditar que não tenha sido isso, mas que aconteceu alguma coisa. Isso
9: com certeza.
8: Porque o Atlético não jogou absolutamente nada.
9: Então,
8: os caras não jogaram. Os caras não correram pra chegar, não disputaram. Não, cara, foi um show de horrores jogo do Atlético.
9: Ali foi
8: no sábado contra o Novo Horizontino.
5: E ontem tem mais um treinador aí no mercado aí, ficando à disposição. Cauã de Almeida.
9: Quem é esse, moço?
7: Não, esse é fraco.
5: Tava treinando o Havaí.
9: Nossa,
8: quem?
5: Cauã de Almeida.
8: Não tem lógica. E outra coisa, pra uma viagem pra Novo Horizonte, cara, se for isso aí, seria um absurdo. Pra Novo Horizonte, naquele avião do Atlético lá, 6 horas de viagem.
9: Jogador, é um milímetro em 6,
8: 7 horas. Vamos colocar 7 horas
9: pra botar mais ônibus. Um pouquinho.
8: Cara, um ônibus tá de brincadeira. Antigamente, você já deu o testemunho aqui da Napolina viajando o Brasil aí com um ônibus aí, que era aquele assento ruim.
7: Exatamente.
8: O ônibus do Atlético, você vai jogando até sinuca lá dentro.
9: Tá louco.
8: Joga cachê, você joga, faz tudo.
7: Não, tem internet, tá louco, 24 horas.
8: Então, assim, eu quero acreditar que não seja aí, mas aconteceu alguma coisa. Isso aí precisa ser detectado. E eu já imaginei que o Atlético, pós-perda do jogo, da forma que perdeu. Não é nem a questão de perder, porque perder
9: pelo Novo Horizonte
8: é normal. O Vila foi lá e perdeu. Mas da maneira que o Atlético perdeu, eu penso que o Adson poderia já ter dado a resposta um pouco antes. Talvez tenha demorado um pouquinho para esperar esse negócio do Zago. Mas já saiu do Zago, já tem que ter o plano B. O Atlético precisa urgentemente apresentar um treinador esta semana, porque dá tempo ainda, cara. Dá tempo do Atlético se recuperar no campeonato. E esse jogo contra o Fortaleza é o jogo chave pro Atlético. É o jogo pro torcedor que quer que quer ver o Atlético, pelo menos sonhando com a possibilidade de G6. Esse jogo é o divisor de águas. Pode ser o divisor de águas pro Atlético. Você sabia disso, Newton? Porque se o Atlético ganha, respira. Ganhou de um time que tá lá em cima, ficará apenas 4 pontos do próprio Fortaleza. Agora, se perde, vai olhar para baixo. Vai virar o turno olhando para baixo. Aquele mesmo caminho, percurso que o Atlético fez o ano passado, que foi o quê? Se recuperar no segundo turno, mas não para subir, apenas para se manter. Então esse jogo é domingo, né? O jogo?
9: Domingo.
8: Fortaleza,
9: domingo.
8: Né? O Vila que joga 6 sexta. Horas. Então esse jogo, ele pode ser um jogo chave pro Atlético. Chave.
7: Deixa eu te dar a notícia aqui. Tem um atleticano aqui que anda junto com o Adson lá, E ele tá falando que o motorzinho tá certo, o negócio do ônibus aí.
9: Moço.
7: Aí tem cabimento.
9: Eu não vou mentir, não.
11: Então o Atos tá lascado. Então,
9: eu tenho uma responsabilidade.
11: Não é o Atos, não, cara. Os dirigentes do futebol brasileiro estão lascados.
9: Eu tenho uma responsabilidade muito grande com esse microfone. Sei,
5: o motor, mas... motor.
9: Eu não vou chegar e jogar palavras ao vento,
7: líder, não. Eu então, sei disso, mas assim, eu me recuso. Deixa eu te falar pra você, cara. Ou eu, se sou presidente, se eu sou Adson Batista, eu detectei que os caras fizeram corpo mole, eu demitia lá a liderança, não voltava, e outro, não tem ônibus, se vira, porque é inacreditável, esses caras, eles não passaram pela morte física, eles vivem no céu, ganhando 100 mil, 200 mil, bicho bom, comida boa, médico bom.
11: Tem alguém pra servir lanchinho.
7: Aliás, você
11: sabia? Sabe,
9: Olha o Nilton entrando em ação.
5: Meu Deus! Gol do Egito!
9: Nilton é forte demais.
11: Nilton é forte demais. Nilton não erra uma. Nilton, Egito!
5: 15 minutos!
11: Calma!
5: Você
11: vai passar Argentina?
7: Argentina tá na final aí.
5: Gol de Yasser para o Egito. Então, Argentina 0, Egito 1, 14 minutos no primeiro tempo.
7: Eu, se fosse presidente do time, eu sei que envolve milhões, etc, um negócio desse, eu ia contratar um daqueles antigão. Falei assim, tá beleza, então nós vamos jogar de novo lá. Aí chegar, falei assim, não tem cabimento, cara, os caras não jogarem bola, ganhando o salário que ganha, os bichos que ganha. Pelo amor de Deus.
9: Mas segundo a informação...
7: Então acabou, o dirigente tá nas mãos do jogador.
9: Mas isso já tá muito tempo.
11: Oi, Nilton.
9: Segundo informações, você vê que o Marrone não foi pro jogo, o Marrone tava escalado, ele teve gripe, né? Então assim, ele nem foi por conta disso, tá igual esse gordinho fungando mais do que... Você tá doido aí. Então assim, o Marrone nem foi por conta da viagem de ônibus. Diz que outros jogadores também estavam, né, bastante gripados. Não sei se... Se, assim...
11: É a viagem,
9: gripa, né? Assim, a imunidade baixa. Outro negócio também, jogador tem imunidade baixa demais, né, rapaz?
11: Desgasta muito.
9: É por causa do sereno, né? Só pode.
11: É, também.
9: É, porque só pode. Porque, cara, eu, graças a Deus, porque o que eles fazem, eu só não faço jogar bola. O resto, e fazer física, né? Que eu também faço muito pouco. Mas eu gosto da cervejinha, eu gosto do sereno, e eu nem tenho capacete aqui pra proteger. Cuidar,
11: não tem esse negócio,
9: cobertura. Muito difícil, então. Graças, muito difícil. Muito difícil. E olha que não tem, eu não vou, assim, agora os caras, qualquer coisa...
11: Oi.
9: Que povo mole,
11: o Joãozão, mais ou menos uma semana, duas atrás, achou o cúmulo do absurdo o jogador tirar o pé, porque tá com o salário atrasado. E agora, que essa de ônibus aí?
9: O cara,
11: porque viajou no ônibus, o cara tirar o pé pra não jogar bola, é mole, mano?
9: Eu vou acreditar, ainda que seja questão da virose.
11: E olha que eu defendo jogador pra caralho. Jogador não, eu defendo atleta de futebol profissional. Jogador não defendo, não. Jogador, pra mim, é boleiro. Não tem responsabilidade de nada. Agora, o atleta de futebol, eu chego aqui e tento fazer o melhor pra não denegrir ninguém.
9: Eu acredito muito em você, motor, na sua informação. Mas se isso aí for real, o Atos tem trabalho gigantesco pra fazer.
11: Eu tava aqui, eu perdi até o fio da meada. Eu tava fazendo o jogo domingo, aí chegou uma informação dessa. Aí eu olho a postura dos caras em campo, parecia que era assim,
9: aconteceu alguma coisa.
11: Bicho. Eu até falei, vou tocar aqui, vou ficar na minha posição.
7: O salário tá em dia, lá no Atlético.
11: Então, não tava muito em dia assim, não, viu, Nilton? Não tava muito em dia não, o Atlético tá pagando salário só no final do mês.
7: Não, eu tenho informação aqui que tá tudo certinho.
11: Pagou, mas aí o que acontece? Chega dia 5, tem que pagar, todo mundo não paga, tá pagando depois do dia 25. Isso não é em dia. Em dia, chegou no dia, você paga. Esse é um salário em dia. Esse lá tem lá no Vila, tá, você pode ir lá
9: dentro,
11: que tá em dia.
9: Dentro
11: tá pagando
9: mês.
11: Dentro do mês, mas tá atrasando 10, 15.
9: Isso é a coisa
11: 15,
9: mais normal dentro do futebol.
11: É, mas...
9: Todos os times têm esse tipo de situação.
11: E você acha que o Vila, por exemplo, que tá recebendo em dia certinho, vai correr igual o Atlético tá recebendo com 20 de atraso? Igual o Goiás que tá recebendo uma fuga e atrasando
9: outra? O Vila tem uma coisa diferente. O Vila, ele tá premiando melhor os seus jogadores pós-vitória.
11: E é por isso que tá ganhando, ué.
9: Você sabe da premiação que ela vai alavancando, ela vai galgando. O Vila chegou a 4 jogos com vitórias seguidas, né?
11: Exatamente.
9: Teve um bicho grande,
11: mas
9: um bicho,
11: se você
9: gordo,
11: não paga bicho, pelo menos o salário tem que estar em dia, mestre. Futebol
9: mais um
11: é isso. Nós estamos aqui discutindo que jogador pode ter tirado o pé porque viajou num ônibus da qualidade, que é o ônibus do Atlético, ué. Os caras não andam de transurbo, nem coletivo, não, mestre.
9: Anda não.
11: Imagina se o cara tá com o salário atrasado e ainda tem que ir de ônibus. Meu amigo, aí é o fim da picada.
7: Eu só acho o seguinte, aí é culpa do dirigente do futebol brasileiro que acostumou mal jogador de futebol, esses caras têm que acordar para a realidade.
11: Não, mas a vida é boa, pelo amor de Deus.
7: Não, mas não dá. Ou falar que o atleta perdeu o jogo por causa que foi naquele ônibus do Atlético, eu duvido que esses caras aí do Atlético, quando começou a vida, cara, é dificuldade. Ou, cara, não me entra na cabeça e na minha mente que jogador faz assim, não, ó, nós vamos sacanear, nós vamos perder o jogo, porque nós estamos indo para São Paulo de ônibus. Ah, faça-me um favor, só que, cara.
5: De novo, eu toco na tecla da logística. Novo Horizonte não é uma cidade que tem aeroporto perto. Todos os clubes da Série B, exceto Vila, Goiás e Atlético, que estão em Goiânia, que é um pouco mais próximo, tem que ir a São Paulo e de São Paulo andar 400 quilômetros até Novo Horizonte. Ah, mas tem um aeroporto lá em São José do Rio Preto. Tem, só que não tem voo diário. Então não é sempre que vai dar certo essa logística de descer em São José do Rio Preto e terminar a viagem de ônibus. Quase sempre, para todos os times da Série B, a viagem, quando ela não acontecer de ônibus, o time desce ou em São Paulo, capital, ou em Campinas e termina de chegar de ônibus.
11: Quantos quilômetros, capital, Campinas?
5: 450 quilômetros. Muda é longe coisa, do mesmo. Não, não muda, Goiânia daqui, em Goiânia lá é 650.
7: Motor, eu o seguinte, eu respeito seu ponto de vista, sei que você é muito bem informado, a fonte aqui que falou que você está certo e é pessoa que está lá dentro do Atlético, mas eu continuo me recusando a acreditar.
11: Mas
7: eu
11: não se recuse, não.
7: Não, mas disso, não, eu não posso.
11: Não se recuse, não.
7: Não.
11: É uma coisa assim que.
7: Eu não acredito.
11: Quando você fica na mão de jogador, dá nisso. É, mas jogador, assim, atleta profissional, não.
8: Esse jogo passou, perdeu. Agora o que precisa ser feito? Detectar, contratar um treinador. Fazer desse jogo gol nosso?
5: O Messi errou o pênalti. O Messi errou o pênalti.
8: Rapaz, o pênalti foi roubado.
11: Foi.
5: Claro que foi.
11: No Egito.
12: O Newton é forte mesmo.
8: Então, assim, o que precisa ser feito agora é detectar o que aconteceu realmente. Se a diretoria tem convicção, não, o problema foi foram os jogadores, né, gripados, né, o mal-estar, né, que eles sentiram lá, beleza. Então, não foi corpo mole, foi só simplesmente porque teve um surto, né, viral dentro do clube, beleza. Então, não tem nada de conspiração. Beleza, então. Contrata um treinador e tentem fazer uma semana boa de trabalho. Hoje já é quarta-feira, né? A semana já deveria.
7: Já tá na metade.
8: Que o Atlético faça desse jogo contra o Fortaleza uma decisão, porque vai precisar ganhar. Se não ganhar, hoje é terça, né?
11: Hoje é terça.
8: Então, ainda alguns dias de treinamento. Então, o Atlético vai precisar ganhar esse jogo aí. Se não ganhar esse jogo, amigo, aí eu falo um negócio pra você. Aí restaram dois, né?
11: E outra.
8: Aí você quase que esquece o Campeonato Brasileiro.
11: Essa semana seria uma semana boa pra chegada de um comandante. Você teria a semana cheia. Você não deixa os caras entrarem numa depressão pós-derrota. Aí você vai sem comandante, você vai com a mesma ideologia, né? Com a mesma situação de comando. Muda, traz o cara, coloca o cara pra trabalhar, vai ao mercado e assim.
8: E o Atlético vai ter que avaliar também essa questão. Até que ponto eu pago ou não pago 300 mil para um treinador?
11: Vale a pena para esses caras aqui?
8: Vale a pena esse risco? Aí é que precisa avaliar e rápido.
11: Exatamente.
8: O problema do Atlético é que não tem tempo mais.
11: Tem não.
8: Agora é trazer um treinador. Não dá mais para apostar no comando técnico. O Atlético precisa definitivamente de um cara para comandar, um cara mais experimentado, com mais bagagem, né, que olhe realmente por cima do seu elenco, que dê um plano de jogo pro Atlético. O Atlético já vem há 2 anos aí, bem me quer, mal me quer. O Atlético não tem sequência de vitória, cara. Né, teve aquela sequência pequena lá com o Pepe Lacerda, que foi no segundo turno do campeonato, quando as contratações vieram e trouxeram o Lacerda para comandar o Atlético. Mas mesmo assim, não foi aquele número exorbitante. Volto a repetir, o Atlético somou naquele segundo turno apenas 29 pontos. O Atlético Paranaense, por exemplo, somou 40, né, e subiu. Então, se o Atlético não terminar o primeiro turno com pontuação pelo menos razoável, ele dará conta no segundo turno de somar 40 pontos? Não vai. Então, não sobe. Vai somar 35? Muito difícil, porque o segundo turno os clubes eles somam menos pontos. Então, o Atlético precisa muito, mas muito mesmo, de fazer o maior número possível de pontuação. E para isso, penso que um treinador seria fundamental.
11: Agora, para buscar treinador que está acima dele.
7: Então vai ter que ir na terceira divisão.
11: Né? O do Guarani hoje o Guarani é o líder?
7: Não, é o Brusque. Tô até vendo aqui.
11: O Guarani perdeu a liderança?
7: Perdeu.
11: É o Hélio alguma coisa, o técnico do Guarani.
5: Sabe quem eu buscaria? Júnior Rocha, treinador do Paysandu.
7: Não, esse caiu lá. É. Ele tá na liderança, já tá lá em.
11: Cara, agora.
5: Ele é bom treinador.
11: Eu falar de técnico aqui agora. Rocha.
8: Esses línguas nunca. Tem que buscar uma referência na Série B, cara.
11: Tem que saber.
8: Mas agora. A referência na Série B. O cara que já ganhou a Série B, que sabe. Vai lá e tira o Anderson Moreira.
11: É, gastar 300,
8: tá, tudo bem. 400. Então, assim.
11: Mas vale.
8: Referência. Referência. Que se quiser subir.
7: Mas não vai, João.
8: Tudo bem, Newton. Eu falei do Anderson.
11: Mas aqui. O Anderson é diferente.
8: É uma hipérbole, é um exagero. Mas eu tô falando trazer uma. Quais são as referências hoje da Série B? Um tá no Goiás, um tá no Vila, outro tá no Novo Horizontino. É. Não é isso?
11: É.
8: São as referências da Série isso. B. Os maiores vitoriosos estão aí. Então agora, você tem que pegar então, três já estão empregados, vou buscar a quarta referência. Qual é, seria ela? Busca. Não deu certo, vai na quinta e vai para eliminação. Senão daqui a pouco vai cair na vala comum aqui, de barroca.
7: Quem é o técnico do melhor time da terceira?
11: Quem que é? Quem é?
7: Igor Magalhães.
11: Ele tá. Aí lascou. Você pega aí, ó. Você olha a tabela.
5: É um ciclo vicioso.
11: Você olha a tabela aí. O Atlético tá em 13º. Pra ele buscar alguém acima dele, do 7º ou até do Cuiabá pra cima, nenhum sai do seu clube.
5: Pagar mais 300 mil.
11: Nenhum sai do seu clube.
7: Não, Jorginho não dá pra vir, não?
5: Não.
8: Recebi uma informação que o treinador deve chegar amanhã. São duas frentes de trabalho. Que o presidente está trabalhando exaustivamente lá dentro do clube. Primeiro, aliás, em conjunto, não tem nem primeiro nem segundo. Transfer ban, resolver o transfer ban essa semana e trazer o treinador. E segundo informações exclusivas aqui da Bandeirantes, o treinador deverá ser anunciado até amanhã. Então, no mais tardar amanhã, o Atlético já terá um treinador. Então, informação quentinha aqui do momento, né? O Atlético estará anunciando um treinador até amanhã e resolvendo também a questão do transfer ban, que é prioridade dentro do Atlético.
11: Aí você tem quarta, quinta, sexta, sabe, e aí fazer o jogo domingo.
8: Você já tem o Netinho, né, cara?
11: Já ajuda, tem o Netinho, já vem.
8: Você pega Cristiano e Netinho.
7: É o João Pedro.
11: Você pode colocar o João Pedro em condições.
5: Só que a questão do transfer bom tem que ser resolvida até sexta, né? Porque registra só até sexta.
11: Então, o transfer bom, o Mortosa resolve rapidão.
5: Rapaz, mas tem 2 meses que a gente tá falando desse transfer bom.
11: Não. Tendo dinheiro. Tendo dinheiro é 24 horas, mesmo. Tendo dinheiro aqui, é online, moço. Tendo dinheiro, acabou, tá liberado.
7: Eu cheguei à conclusão. Aquele bonitinho lá deu um problemaço.
11: Misericórdia.
7: E continua dando, viu, João?
11: Bonitinho, hein? Valeu.
7: Valeu.
11: Valeu.
7: O problema naquela vez e continua dando.
8: Deu.
11: Ale deixou uma encrenca danada aí, mas também.
8: Roxinho lindo.
11: Mas também, sabe o que é? Serve de exemplo. Você vai buscar jogador de outro país, de outro lugar, o nosso futebol acabou. Acabou o nosso futebol depois que abriram aí essa brecha pra esse tanto de estrangeiro aqui, pelo amor de Deus, nós não ganhamos nem Copa do Mundo mais, não tem nenhum jogador mais no Brasil querendo jogar futebol, só estrangeiro.
5: Não ganha Copa do Mundo, mas ganha Libertadores.
11: Não, hein? Mas isso aí é outra história, o milionário ganha, que é o Palmeiras, que é o Flamengo.
8: Nós não ganhamos, mas o Egito tá ganhando.
11: Não, e quem ganha Libertadores, você pode olhar, olha o tanto de estrangeiro no Palmeiras, olha o tanto de estrangeiro no Flamengo, brasileiro tem pouco, só o escudo.
5: 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No próximo bloco vamos falar do Goiás, mas antes deixa eu abraçar aqui o doutor Orlando Borges, torcedor vilanovense, tá na audiência, tá aqui conosco, e a Mara Vila também tá na audiência, tá os dois felizes com a vitória do Tigrão.
8: E o Eduardo Josão Mendanha tá lá na fazenda, grande Dudu, um abração para ele, tá com saudade de todos nós, né? Amicíssimo nosso aqui, torcedor do Vila, tá feliz, né? Demais da conta com o seu clube, tá lá na sua fazenda nos assistindo lá pelo canal do YouTube. Grande Dudu, um abração pra você aí. Grande Eduardo Mendanha.
5: Eduardo
8: maior
5: Mendanha.
8: Maior produtor de gado Nelore aí da região norte do estado de Goiás.
5: Gente boa toda vida, conselheiro do Vila, tá sempre conosco aqui na Bandeirantes. 1:30, no próximo bloco tem o Goiás.
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12: 1:35. Este é o Esporte em Debate. Vamos seguir aqui com o programa. Vamos falar do Goiás. Vamos falar também de Argentina 0, Egito 1. O Egito segue cometendo crime para cima da Argentina. O Messi perdeu o pênalti. 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Ô Iago, recentemente, informação que saiu nas redes sociais que você trabalha, que o Goiás teria em mãos, na verdade, o Michel Alves, como diretor de futebol, ele representa o Goiás, ele teria em mãos nomes de alguns jogadores do Inter que não seriam aproveitados por conta daquela negociação pela chegada do Raikkonen lá no futebol gaúcho. O que tem de atualização nisso? O que pode vir a acontecer para a chegada desses jogadores do Inter na equipe do Goiás?
13: Uai, Guga. Tem essa conversa. Ontem, inclusive, eu procurei, né, a diretoria de futebol do clube, né, até para confirmar essa informação, e assim, que realmente aconteceu essa conversa e existiu uma lista, né, de dispensas lá no Inter. O Inter, né, teve essa conversa com o clube, apresentou alguns nomes para poder ficar à disposição do Michel. Só que tem um problema, né, cara? São jogadores, assim, que, ao meu ponto de vista, não deve se encaixar no que o Goiás procura para essa janela agora de contratações, porque tem muitos jogadores ali, muitos volantes, zagueiros, mas jogadores ali de 38, 37 anos e com salários altíssimos, né, pro padrão da Série B. Então acredito que não deve evoluir muito essa conversa, não, cara. Eu acho que o Goiás vai preferir aí a grana mesmo pelo Raikkonen, porque realmente o que o Inter tem para oferecer para o mercado são jogadores já com a idade avançada e com salários altos que nesse momento não se adequariam muito à realidade do Goiás dentro da Série B.
12: 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Ainda sobre isso, então, o Inter tá com esse repasse de valor atrasado, né, o Iago? Tem mais de um ano que o Raikkonen foi pra lá e que foi acertado,
13: Não tem tanto tempo não, né? O que ele informou que queria ficar com o Raikkonen tem pouco tempo.
14: Sinalizou.
13: Né? Sinalizou que ficaria com o jogador, né? Mas eu acredito que o Goiás vai preferir o dinheiro, até porque esses jogadores lá, cara, se você for dar uma olhada... Né, depois eu vou até procurar, que é Thiago Maia, esses jogadores aí que já foram
14: refugo, pro futebol, refugo, e caro, né?
13: Zagueiro, tem aquele Mercado, você lembra dele?
12: Gabriel Mercado.
14: Zagueiro.
13: É, então assim, são jogadores que além de serem, né, rodados demais já, até questão de idade no futebol também, a questão salarial desses caras aí é acima de 300.
14: Presta não.
13: Né, não encaixa em lugar nenhum dentro do Goiás, e se o Goiás cometer esse erro aí, vai ser... Né, dentre tantos erros das últimas temporadas, mais um nessa temporada de 2026.
14: É inchar a folha e não ajudar no elenco.
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15: É, agora o Goiás precisa contratar, né? Tá demorando muito. Essa questão da abertura da janela já tá aberta aí, não fala em ninguém. Esses jogadores do Inter realmente não interessam. Agora, precisa contratar urgentemente um ataque. O Goiás não pode ficar, o treinador chegou agora. Não fica iludido aí com esse ataque, não fica iludido aí com... Né, com alguns jogadores que não vai sair do lugar. Não vai sair do lugar. Né, o treinador ele ajuda muito, mas o Goiás precisa, né, trazer um centroavante, precisa trazer mais dois pontas. Eu até gostei daquele. Como é que chama aquele?
14: Cadu.
15: Cara, sabe, ele vai jogar. Treinador ama esse tipo de jogador. Eu nem tanto, mas treinador ama. Ainda mais esses que fazem curso lá com o Motorzinho e o Drubsk. É que é aquele cara que vem aqui na linha de fundo marcando lateral, e esse Cadu ele faz isso toda hora.
14: É.
15: Toda hora, você pode ver.
14: Ainda faz um golaço daquele?
15: É, fez um gol, foi bonito.
14: Golaço.
15: É, mas no entusiasmo não. Eu teve uma vez, o Goiás contratou um tal de Zé Love.
14: É.
15: Aí o Mané falava assim, esse foi o jogador mais caro, esse foi o gol mais caro da história do Goiás, que fez um gol de bicicleta, lembra quando o Vasco da Gama?
14: Só
15: na
14: isso.
15: Na estreia dele, nunca mais jogou nada. Então assim, no entusiasmo com o gol, não, Motorzinho, eu já contei a história do Joãozão.
16: Boa carreira no Brasiliense.
15: Já contei a história do Joãozão.
14: Tava lá, até um tempo
15: pra jogar contra o time

0: consegue. Eu fico vendo o nosso futebol invocado muito com um cara já errado, jogador já. Vai nesses grandes times aí que você consegue. E eu falo para você o seguinte, sem pagar salário. Vê, porque tem bons jogadores aí. Você vai lá no Flamengo, na base, você vai no Fluminense, você vai nesses grandes times aí que você consegue. O problema nosso é que só tem visão para jogador já tarimbado nesses times aí, eu acredito. Se não tiver, fala, bicho, a única opção é essa. Vai que você consegue aí. O jogador que às vezes tem qualidade não vai ser aproveitado no Palmeiras para uma série B. Ó, Palmeiras arque aqui. Eu vou levar e dar oportunidade. Se corresponder.
1: Sabe que teve um jogador mais ou menos nesse molde aí e não deu certo lá no Vila, né? O Juan Ribeiro.
0: É, e eu vou te falar para você que eu lembro de um que deu certo. Vestiu a camisa da seleção brasileira, foi vendido pro futebol inglês, o Doriva, que jogou aqui. Vou te dar outro exemplo do Bruno, que joga no Flamengo lá, como é que é o nome dele lá?
2: Goulart.
0: Que era aqui do Itumbiara, o Ricardo Goulart, quando veio do Internacional, líder, não leva negócio de Juan Ribeiro, esse aí tava escrito nas estrelas não, quando o Vila contratou. Mas vê o outro lado, eu tô citando que tem como, meu irmão. Sim. Não vem com essa conversa, okay. não tem
1: como.
0: Vai nos grandes times que você acha jogador que não vai ser aproveitado numa Série A, mas jogador que serve para disputar uma Série B.
1: Tem como.
0: Se não der conta, me dá oportunidade que eu vou lá e chego com um caminhão aqui de jogador.
2: Se tem uma pessoa com esse network que o Nilton falou no Goiás hoje, chama-se Michel Alves. Ele tem entrada nesses clubes. Ele tem contato com um monte de agentes, né, que também detém dos direitos desses jogadores.
1: Mas vocês estão citando e relembrando nomes e modelos de negócio de 10, 15, 20 anos atrás.
0: Não, senhor.
2: Mas ainda existe.
1: A gente tá aqui acabando
2: de falar
1: que o Iago tem nas mãos aí um Thiago Maia e um Gabriel Mercado que não servem.
2: Mas aí tem, ué. É o mercado que ainda existe. Tá indo lá no grande, o Inter não é um grande clube?
1: É grande clube.
2: Palmeiras, Flamengo.
1: Mas quem joga não vem, quem vem.
0: Cara, mas vem, rapaz, o Goiás trouxe o Goulart lá do Internacional, okay. O Goiás buscou um Marinho que passava raiva aqui, um Sacha, que acho que até hoje ele tá jogando.
3: No Bragantino.
0: Jogando
2: muito ainda.
0: Ué, o Goiás trouxe os
1: Walter,
0: caras.
1: O Walter foi assim.
0: Ué, jogadores.
2: Walter veio do Inter.
0: Não, o dia que eu vi o Walter no Goiás, eu assustei. Eu falei, bicho, o Goiás contratou um jogador, ele tá muito gordo, assim, pra jogar futebol. Foi, não é então. Que o cara arrebentou a boca do balão? Então, é uma coisa assim, eu discordo quando eu vejo dirigente falar que não tem jogador pra contratar. Ah, pelo amor de Deus, gente. Gira, olha, observa, porque às vezes você fica bitolado aqui só com empresário.
2: O Yarley veio da onde?
0: O Yarley, do Inter.
2: Aí,
0: era um jogador lá descartado, que não servia mais.
2: Aí.
0: Tinha sido campeão do mundo e aqui no Goiás tornou ídolo.
2: Exatamente. É esse tipo de negócio que o Goiás precisa fazer. Achar em um desses clubes aí, que às vezes o clube quer enxugar a sua folha, às vezes o cara tá insatisfeito com a situação dele no clube, em outro ele pode virar, como nós demos aqui um monte de exemplo. É só ter esse olhar clínico, né? E buscar esse tipo de jogador nos grandes clubes que não estão sendo aproveitados.
1: 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Ouvinte, deixa eu falar sério com você, o homem que tá aí do outro lado do rádio. Próstata inchada, esse é o tema de agora. E o Marcelo Gama tá comigo, na linha, para falar com você. Segundo os urologistas, nem todo homem com mais de 40 anos

0: anos terá problemas com o aumento da próstata, mas com o avançar da idade, aumenta bastante essa possibilidade. Como o homem que tem próstata inchada sente os sintomas, hein, Marcelo? E deve ser muito ruim, né, ser acometido por essa situação. 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
1: 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Por quê? 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É a urina passar pelo canal da uretra, né? E o canal da uretra não é muito grande, ele é estreito, mas é o suficiente para passar a quantidade de urina que o corpo produz. Só que o que acontece? A próstata enche e obstrui. E espreme ali, comprime o canal da uretra. Resultado, urinar fica muito difícil. E isso, gente, muitas vezes acontece o quê? De forma errada, o homem, ele faz força para urinar, Gustavo. Fazendo força, o problema aumenta. Por quê? Porque você pode distender o músculo da bexiga. E aí, amigo, gente, aí você troca uma dificuldade de urinar por um descontrole no trato urinário, a incontinência urinária. Complicado, né? Como é complicado? 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
2: Esse jogo do Goiás também contra, fora agora, próximo jogo duríssimo, hein? O Goiás, ele precisa realmente continuar vencendo, não dá pra esperar. E o CRB mandou o Barroquinha embora? Mas que fungueira, hein, gordinho? Mandou o Barroquinha embora, o CRB vai querer, né, fazer alguém pagar o pato. Tomara que não seja o Goiás. Porque depois do CRB, o Goiás vai ganhar o jogo. Goiás, nesse momento, você pode olhar pra tabela que ele tem 27 pontos, sabia disso?
0: Ah, é?
2: Então... é porque ele vai jogar contra a Ponte Preta ainda. Então,
3: depois
2: tem...
3: do CRB?
2: É, então ele tem 27. E se ele precisa ganhar do CRB. Cara, se ele ganhar do CRB, ele fica grande, né? Pra virada do turno. Mas não pode se iludir, tem que somar o maior número possível de pontos e o Michel Alves contratar. Michel, contrata no carnê. Contrata fiado que depois os caras pagam. Pode contratar mesmo.
3: Vai na palavra.
2: É, vai na palavra. Pode dar a palavra aí. Põe lá o pessoal lá pra assinar que o Goiás paga, mas precisa contratar.
0: 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Ô Iago, você considera assim também que o Goiás já tem uma vitória, 3 pontos garantidos, que é contra a Ponte, mas antes tem esse CRB aí, que será uma parada difícil jogando lá no Rei Pelé?
4: Rapaz, se o Goiás jogar com a mesma intensidade que jogou contra o Ceará, nem vou dizer qualidade, porque não teve muita não, né? Faltou tudo pro Goiás ali, qualidade, tática, tudo, mas vontade não, momento nenhum faltou. O Goiás foi
3: agudo. Mudou a postura?
4: Mudou, cara, mudou. É aquilo que eu falo, né? Às vezes você tava falando de ônibus aí tem treinador que não perde o elenco já não quer mais, e ficou claro isso, Goiás jogando muita bola nos últimos 2 jogos.
3: É porque a história fora. É assim, ó, o cara reúne, todo dia que ele reúne depois da derrota, os caras já começam a falar assim, pô, lá vem esse cara de novo, pois jogando é. A culpa em cima da gente, pô, o cara chato pra caramba, aí começa a minar o grupo e perder o grupo, foi o que aconteceu aí com o Daniel Paulista.
4: É, principalmente nas coletivas, né? Na coletiva ele já praticamente
3: transferiu
4: a responsabilidade pro elenco, pra diretoria, falou que precisava de reforço, ou seja, ele tirou um pouco,
2: né? O futebol não pode falar a verdade, né?
4: Futebol é isso.
2: Senão os mimizentos ficam magoadinhos, né?
4: Mas é aquilo, os mimizentos são quem entram em dentro de campo.
3: Mas os caras que resolvem,
4: os caras que resolvem.
3: Como é que faz?
4: Né? Se realmente eu concordo com você, que hoje o futebol se tornou muito isso.
3: Quando o jogador descobriu a força que ele tem,
4: ele passou
3: a ficar desse jeito, começou a mandar no jogo, né?
4: Então o Goiás tem chance de vencer esse CRB aí, que é mentiroso que dói esse CRB também. Esse ano o CRB já tomou agora 5 do Londrina, não foi?
2: Foi. Então, mas era pra derrubar o Barroca, porque os mimizentos lá estavam chateados.
4: Chateados, né? Mas é um time muito limitado, né? Só lembrar que o lateral deles lá é o Lovate, né?
3: Aquele
4: negócio assim.
2: É, mas lá o Goiás é tradicionalmente.
4: Mas nos últimos 3 anos, João, vai ser o ano mais fácil do Goiás vencer lá.
3: Porque
4: os últimos
3: anos foi melhor. É Nicão?
4: Saiu.
3: Saiu?
0: Não, Mikael.
3: Mikael, ele saiu?
4: Foi pro São Paulo, parece.
3: Ele tem a proposta, mas ainda não saiu.
4: Ixi, podia sair logo, hein?
3: É, esse cara, ele é bom.
4: Saiu antes do jogo lá de domingo, porque é sábado o jogo, né?
2: É. Não, o jogo é domingo, 6 horas da tarde.
4: Não, 6 ou 7. Não mudou pra sábado, não? Tem certeza?
2: Não sei. Se tiver mudado.
0: Até agora não mudou.
4: Depois dá uma olhada.
2: Mudado vai ser CWO, porque é sábado aniversário da Isolina.
4: Tinha uma possibilidade desse jogo ir pro sábado. Depois dá uma olhada.
0: Sábado era pra ser o jogo da seleção, né? Aí não vai rolar. Mas até agora parece que não mudou, não. A gente confere aqui.
4: Então o Goiás tem chance sim de vencer lá, viu, Guga?
0: 1:55.
2: Outra pergunta, cadê o Nilton? O Nilton tá com defrusto.
4: Não. Aí você quebrou.
2: Não, eu tenho a filmagem de que ia ser do estúdio aqui, bicho.
3: O negão tem quase 2 metros, ele saiu encolhido.
4: 2 metros, ele saiu daqui com 1,50m.
0: Faz isso, não, que a gente perdeu um guerreiro no meio do caminho.
3: Moreno.
4: Ali ele entregou, viu?
0: Mas a gente avisou antes, vai, Nilton. E aí ele, não. Alarme falso. Ah, e confirmando então aqui, rodada 17, CRB e Goiás, dia 12 de julho, 19h no Rei Pelé. Então não teve alteração.
2: Não teve mudança, não.
0: Então domingão teremos aí.
2: Domingão. E não tem por que mudar também. O Atlético joga 6, né? Contra o Fortaleza, e o Goiás a 7 contra o CRB. Esse jogo também, assim como o do Atlético, pode ser um divisor de águas pro Goiás. Porque se ele ganha, ele fica grande demais na tabela. Assim, grande demais, assim, em vista do que era, né?
0: Melhora a situação,
2: porque chegará a 27 pontos e a Ponte Preta pela frente. né? Se ele, na pior das hipóteses, consegue virar o turno aí com 30, 31 pontos, pô, né? Para aquele time que tava perdendo para todo mundo, virar com 30, 31, você vira vivo, né? Vivíssimo, podemos até dizer, vivíssimo. É, e você, aí vai precisar o quê? Da diretoria entrar em campo e dar ao treinador o Loser, é Loser? Mozart, né?
3: Mozart.
2: Mozart. Né? O Loser era do Vila Nova. Mozart, né? Um ataque, né? Com qualidade, né? Mais peças pro meio campo, porque tá fazendo falta ali. Né? O Lourenço volta, tomara que, será que volta como titular, mas eu sei que...
3: Não.
2: Não volta não, né?
3: Porque aí, vai tirar o Juninho, né? João, bicho, aí, deixa eu explicar, o cara ficou, um mês no departamento médico, você vai pegar e vai botar o cara titular.
2: Ele tem que ficar mais um mês na reserva.
3: Pra recuperar a condição titular dele.
2: Até lá o campeonato já acabou.
3: Se ele não correr, se ele não. Aí o outro que tiver melhor renova e ele vai embora.
0: 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Um abraço, motor.
3: Valeu, um abraço. Deixa eu abraçar aqui meu amigo Marcos Louredo, lá da Kaiser, e também o Marco Aurélio, lá do Canva Esporte, grandes parceiros aqui da Bandeirantes.
0: Um abraço então, Iago.
4: Um abraço, Guga. Vou mandar um abraço aqui também pro Davi César, né? Que é filho do César, que tá lá, rapaz. Menino novinho, mas acompanha todo dia a Rádio Bandeirantes. Você vê que o nosso público aí é diversificado, né? Desde criança, pessoas de todas as idades aí acompanhando. Então, um abraço aí pro Davi César, que tá acompanhando lá todo dia, junto com o papai dele, que é torcedor do Goiás, Guga.
0: Um abraço, Joãozão.
2: Outro, até amanhã.
0: Um abraço, Nil.
2: Até mais tarde, Bandeirantes.
5: Valeu. Até daqui a pouco.
0: Até daqui a pouco.
5: Não.
0: Ele respondeu 1:58. Eu volto mais tarde, tchau.
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7: Duas horas e um minuto.
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7: Olá, muito boa tarde para você que está ligadinho aqui na Rádio Bandeirantes Goiânia, 98,7 FM. Eu sou a Maria Tereza Lemes e vou com vocês até as 4h10 da tarde com mais um Bandeirantes Acontece. Normalmente o nosso horário é às 3h da tarde, mas por conta dos jogos da Copa do Mundo, nosso horário aqui teve que dar uma flexibilizada, mudamos um pouquinho o horário do Bandeirantes Acontece, para que vocês também possam acompanhar os jogos e, claro, também acompanhar o Bandeirantes Acontece. Hoje é terça-feira, dia 7 de julho. Vamos aos destaques da edição de hoje. Polícia prende casal depois de encontrar bebê e adolescentes vivendo em condições inadequadas em Aparecida de Goiânia. E condenado pela morte de radialista Valério Luiz, é extraditado para Goiânia. E mais, hoje no nosso bate-papo a gente conversa com a advogada Geice Paula Alcântara, especialista em direito previdenciário, e nós vamos falar de temas importantes como salário maternidade e a fila do INSS, entre outros assuntos. Bom, a gente também tem a enquete do dia que preparamos para vocês. Hoje a gente vai falar sobre o IMAS, isso, o plano de saúde dos servidores públicos municipais aqui de Goiânia. O prefeito da capital, Sandro Mabel, afirmou que o IMAS pode ser fechado caso a proposta de reestruturação que a prefeitura apresentou não seja aprovada pelos órgãos de controle. Segundo o Sandro Mabel, só existe um caminho: contratar uma empresa especializada para administrar o IMAS. Caso isso não aconteça, o plano vai deixar de existir. Olha só, o IMAS. Muita gente reclama, né? Falta de médico, autorização que demora, exames que não saem, enfim. Muitos problemas que vêm se arrastando há anos com o IMAS. Mas a gente quer saber a sua opinião, fazer uma pergunta para você. Depois destes anos todos de reclamações, a possível extinção do IMAS, né? A possível finalização do IMAS é uma consequência da má gestão ou falta de vontade política para resolver o problema do plano de saúde dos servidores públicos municipais? Mande para a gente a sua mensagem de voz, a sua opinião para o 998476110. Se você também quiser contar para a gente uma situação que você passou junto ao IMAS, né? que não conseguiu uma vaga, não conseguiu um exame, mande aqui pra gente poder ter noção de quanto o IMAS, caso ele finalize, vai ser mais prejudicial ou vai ser um alívio para todos os servidores públicos municipais. Bom, e também, né, você, como eu disse mais cedo, nós vamos ter uma entrevista com a advogada especialista em direito previdenciário, a doutora Geice Paula. E se você quiser também mandar uma pergunta sobre a fila do INSS, salário maternidade e outros temas referentes ao direito previdenciário, à aposentadoria, pode mandar para a gente. Eu vou repetir o WhatsApp, é o 998476110. 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O Bandeirantes Acontece, nosso programa de agora à tarde, tem a produção de Diana Pimenta, reportagens de Gabriel Alves, Maria Tereza Lemes, Marcos Linhares, Vitória Farias, Luan Alves e Tiago Humberto. Os trabalhos técnicos são de Antônio Macedo e Vitória Farias. Direção de jornalismo, Danilo Santos. Direção-geral de João Batista. CEO da Rádio Bandeirantes Goiânia, Dr. Cid de Oliveira Reis. E a apresentação é minha, Maria Tereza Lemes, que vou com vocês até às 4h10 da tarde desta terça-feira, dia 7 de julho. Bora começar então o Bandeirantes Acontece de hoje? Vamos lá!
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7: 2:06, olha, eu sei que todo mundo também tá ligadinho no jogo de Argentina e Egito, né? Primeiro tempo já se foi e acreditem, Egito 1-0 sobre a Argentina, gol de Ibrahim. Olha, a gente viveu alguns dias, né, tristes, mas por alguns momentos nós estamos bem felizes também com a possibilidade da Argentina cair ainda nas oitavas de final. Vamos continuar acompanhando aqui. A Rádio Bandeirantes é assim, é notícia, é jogo, a gente acompanha tudo em tempo real e, claro, para trazer para vocês tudo em primeira mão. Vamos então à primeira matéria de hoje. O patrocínio por bets tomou conta dos clubes e dos campeonatos aqui no Brasil. No entanto, apesar do alto valor envolvido e da quantidade de patrocínios master no país, existem riscos que envolvem o contrato com as casas de apostas. Nós vamos conferir os detalhes na reportagem de Gabriel Alves.
10: Os investimentos de empresas de apostas transformaram o mercado do futebol brasileiro e fizeram das bets as principais patrocinadoras de clubes e competições. Mas o crescimento acelerado do setor também revela um problema: a falta de garantias em contratos milionários. Um dos casos de maior repercussão envolve a Alphabet, que interrompeu os pagamentos previstos em contrato com Grêmio e Internacional. Os dois clubes acionaram a justiça para tentar recuperar valores que juntos ultrapassam 90 milhões. Segundo a empresa, o descumprimento ocorreu por conta de uma reestruturação societária e dificuldades financeiras. O advogado especialista em direito desportivo, Victor Amado, explica como o clube se prejudica com esse tipo de contrato e usa exatamente o caso como um exemplo de acordo ruim.
11: O risco para o clube não é apenas do calote financeiro, mas sim a gente pode separar em quatro camadas críticas. Primeiro, é do clube receber ou fazer um contrato com uma bet não cadastrada, não regulamentada, não está incluída no rol das bets que podem operar no mercado, né? E esse risco aí seria que o clube está fazendo um contrato que ele pode ser objeto de ilícito, né? Porque uma operadora ela não teria autorização e estaria fazendo um contrato com o clube. O segundo lugar, o risco financeiro, né? As bets, elas possuem um risco operacional altíssimo. O caso da Alphabet é um exemplo vivo disso. Um contrato de 50 milhões de reais por ano com o Internacional que em poucos meses parou de ser pagado, né? De ser adimplido. Então, assim, sem nenhuma garantia, o prejuízo ficou todo pro clube, e além do risco da imagem imagem para o clube também, né? Por fim, o risco de solidez contratual. Muitos clubes aceitaram cláusulas genéricas sem realizar um due diligence mais profundo, uma investigação sobre de onde que quem está por trás realmente daquela empresa, e sem esses mecanismos aí, inclusive de resolução de conflitos, o clube fica na mão das bets, né? Por valores muito vultuosos, né? O clube fica afoito por receber e muitas vezes não prepara um bom contrato.
10: Depois dos episódios de inadimplência, alguns clubes passaram a rever a estratégia para novos patrocínios. A busca agora é por contratos com maior previsibilidade, exigência de garantias financeiras e uma avaliação mais profunda da capacidade econômica das empresas antes da assinatura. Em alguns casos, também houve a diversificação dos patrocinadores para reduzir a dependência do setor de apostas. De acordo com o Vitor Amado, os clubes precisam adotar uma postura mais técnica antes de fechar esse tipo de parceria.
11: Para um clube se proteger, ele precisa sair do amadorismo contratual. Existem 6 exigências mínimas que não podem faltar, né? A primeira é a comprovação da autorização do Ministério da Fazenda. Sem isso, o clube não deve nem sentar na mesa. A segunda é a exigência de garantia bancária ou seguro-fiança. Se a Bet não pagar, o banco ou uma seguradora paga. Isso está em previsão no artigo 585 do Código Civil. Também recomenda o pagamento antecipado ou ciclos de faturamento muito curtos para que evitar que a dívida acumule. É essencial também incluir uma cláusula resolutiva expressa, que se trata que tantos dias o contrato será rescindido automaticamente com aplicação de multa pesada. O outro ponto vital é o due diligence prévio, né? Saber quem que é o determina e quem é o administrador dessa bet, saber da sua saúde financeira e quem que seria responsável por violação do contrato, né? Por fim, também a arbitragem, né? Colocar resolução de arbitragem nesses contratos em vez de deixar na justiça comum. O recado é claro, o dirigente que negligenciar essas garantias pode responder pelo próprio patrimônio por danos causados ao clube ou à SAF através de ações de responsabilidade civil.
10: A avaliação de especialistas é que em um mercado que movimenta cifras milionárias, a segurança jurídica deixou de ser apenas um diferencial e passou a ser uma condição indispensável para preservar a estabilidade financeira dos clubes. Gabriel Alves, para a Rádio Bandeirantes.
7: Obrigada, Gabriel, por suas informações. 2:11. E um caso chamou muita atenção hoje de manhã em Aparecida de Goiânia. A Guarda Civil Municipal, a Secretaria Municipal de Assistência Social e o Conselho Tutelar encontraram um bebê de 3 meses e outros 3 adolescentes de 12, 14 e 17 anos em situação de maus tratos, cárcere privado e abandono em uma residência da região leste da cidade. O comandante da GCM, o inspetor Milton Sobral, dá mais detalhes sobre o que aconteceu. Vamos ouvir.
12: Recebemos um pedido de apoio da Conselho Tutelar de Aparecida de Goiânia, relatando que uma residência ali na Chácara São Pedro tinha 4 crianças em situações de total abandono e vivendo em situações precárias. Nossa equipe da Guarda Civil, chegando ali com o Conselho Tutelar, constatou realmente que a situação era muito insalubre. Encontramos ali uma criança de 2 anos. Uma criança, um bebê recém-nascido, deitado no colchão, e na frente um quarto, onde tinha 2 crianças que estavam ali encarceradas. Vale ressaltar que essas crianças estavam presas, faziam suas refeições neste ambiente, e também as necessidades fisiológicas eram feitas ali, pois aquele compartimento não existia banheiro, somente algumas camas ali. E eles estavam ali deitados, e quando nós chegamos ali, eles levaram um susto, mas foi contido ali pelas equipes da Guarda Civil.
7: Bom, um casal foi preso em flagrante e conduzido à Central Geral de Flagrantes, onde eles ficaram à disposição da Polícia Civil. De acordo com o registro, o adolescente de 14 anos é uma pessoa com transtorno do espectro autista e beneficiário do programa Benefício de Prestação Continuada, o BPC, havendo indícios de que os recursos destinados a ele eram utilizados indevidamente pelos responsáveis, ou melhor, pelos irresponsáveis, né? Bom, ainda de acordo com a ocorrência, a residência onde as crianças e os adolescentes estavam não possuía alimentos suficiente e as vítimas apresentavam sinais aparentes de desnutrição. Vamos ouvir mais uma vez o que diz o inspetor Milton Sobral.
13: Nós acionamos o SAMU, visto a gravidade dos fatos. A equipe do SAMU chegou ali, identificou realmente a necessidade. Encaminhamos os três adolescentes para a unidade de saúde para que recebesse o pronto atendimento, juntamente com a criança recém-nascida, ali aquele bebê. O bebê ele foi liberado, agora os três ficaram internados por grave estado de desnutrição.
7: Coitados. Bom, a Secretaria de Assistência Social de Aparecida de Goiânia informou que o bebê e os três adolescentes resgatados foram levados para as unidades de acolhimento do município e já foram adotadas todas as providências cabíveis para que possam receber toda a assistência necessária, como, por exemplo, o acompanhamento psicológico e médico especializado. Coitado dessas crianças. Agora são 2:15, a gente vai para um rápido intervalo, daqui a pouquinho a gente volta, mas antes já tem participação dos ouvintes falando sobre a possível suspensão, cancelamento do IMAS, o plano de saúde dos servidores públicos municipais.
14: Boa tarde, Maria Tereza Lemos, boa programação, é o Bibiano aqui do setor Urias Magalhães. Não, isso aí sem dúvida é falta de gestão. Por que no particular os planos nunca fecham e nunca quebram? Então isso é falta de administração. Isso aí é o Sandro Mabel querendo jogar pro povão. Pois é, ele tem competência para arrumar esse plano de saúde aí. Uma boa tarde, uma boa programação.
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4: 2:18, de volta com Bandeirantes Acontece aqui na sua 98,7 FM. A gente vai agora com o repórter Luan Alves. Condenado pela morte do radialista Valério Luiz, é extraditado aqui para Goiânia. Vamos aos detalhes. Boa tarde, Luan.
5: Uma ótima tarde para você, Maria Tereza, e para nossa audiência sintonizada aqui na Bandeirantes Goiânia. Condenado pelo assassinato do radialista Valério Luiz, o açougueiro Marcos Vinícius Pereira Xavier foi extraditado de Portugal para Goiânia e já cumpre pena na Casa de Prisão Provisória de Aparecida de Goiânia, segundo a Diretoria Geral de Polícia Penal. Marcos permaneceu preso em Portugal por mais de 5 meses antes de ser transferido para o Brasil. A extradição foi acertada entre a Polícia Federal em Goiás e a Polícia Judiciária de Lisboa, sendo concluída no dia seguinte. Durante a audiência de custódia, o juiz Flávio Fiorentino de Oliveira informou que não iria analisar eventual pedido de revogação da prisão ou substituição por medidas cautelares, por entender que a competência é do juízo responsável pelo processo. Na audiência, Marcos disse que trabalhava como pedreiro em Portugal e que atualmente é casado. A defesa afirma que ele deverá cumprir 2/5 da pena antes de solicitar a progressão para o regime semiaberto. Também informou que tramita no Superior Tribunal de Justiça um recurso que pede a anulação do julgamento, alegando supostas irregularidades nas quisitações apresentadas ao Tribunal do Júri. Marcos foi preso na cidade portuguesa de Caldas da Rainha, em cumprimento a um mandado de prisão internacional expedido pela Justiça Brasileira. A ordem de prisão foi emitida após a decisão do Supremo Tribunal Federal, que passou a permitir a execução imediata das penas aplicadas pelo Tribunal do Júri. O crime aconteceu em 5 de julho de 2012. O radialista Valério Luiz foi morto a tiros ao deixar uma emissora de rádio no setor Serrinha, em Goiânia. Segundo o Ministério Público de Goiás, o empresário Maurício Sampaio encomendou o assassinato por não aceitar as críticas feitas pelo jornalista à gestão do Atlético Goianiense. O julgamento foi concluído em novembro de 2022. Maurício Sampaio e o policial militar reformado Ademar Figueiredo Aguiar Filho foram condenados a 16 anos de prisão. Marcos Vinícius recebeu pena de 14 anos por auxiliar na execução do crime. Já Urbano de Carvalho Malta, também condenado no processo, continua foragido.
4: Obrigada, Luan, por suas informações. Agora são 2:21. O prefeito aqui de Goiânia, Sandro Mabel, destacou a importância da Guarda Civil Metropolitana para a cidade durante a inauguração da nova base administrativa da Coordenadoria da Educação e Fiscalização de Trânsito, a CEFETRAN. A unidade fica na Praça C e recebeu uma reforma com investimentos de R$ 60 mil e agora conta com estrutura para melhorar o trabalho dos agentes. Vamos ouvir o prefeito Sandro Mabel.
6: E esse nosso batalhão de trânsito, ele é importante. Ele tem realizado um bom trabalho no ordenamento da cidade, nos grandes eventos e no dia a dia da nossa cidade, para fazer com que nós possamos ter a mobilidade andando cada vez mais. A nossa visão em Goiânia é fazer uma cidade para as pessoas. Quando faz uma cidade para a pessoa quer que o trânsito ande, que ele flua bem. Por isso nós estamos fazendo tantas modificações, arrumando aí essa mobilidade. Fizemos já 7 corredores, vamos fazer mais 26, o que vai dar mobilidade. Para isso você tem que ter um batalhão como esse, que nos ajuda em conjunto aí também com o batalhão que cuida da fiscalização do trânsito e também da PM. Nós fazemos um conjunto que faz a nossa cidade andar bem.
4: A nova base tem quase 200 metros quadrados, estacionamento para viaturas e espaços administrativos e operacionais. Segundo a prefeitura, a estrutura deve dar mais agilidade ao atendimento de ocorrências e também fortalecer as ações de fiscalização e educação no trânsito aqui na capital. 2:23, ó, 15 minutos do segundo tempo entre Argentina e Egito. E o Egito ampliou para placar 2-0 sobre a Argentina. Neste exato momento, o árbitro está lá verificando com o VAR se realmente foi gol ou não. Se vai anular esse segundo gol do Egito. E a gente está aqui acompanhando, ansioso para saber se vai ser gol ou não. Bom, a gente daqui a pouquinho então vai dar aí. Não, infelizmente não foi gol. O segundo gol do Egito foi anulado pela arbitragem aqui depois de verificar o VAR. Mas o time do Egito continua vencendo a Argentina por 1-0. Vamos aqui continuar sentindo essa emoção e trazendo as informações ao vivo para vocês aqui da Rádio Bandeirantes, Goiânia. Quem está torcendo para o Egito, quem está torcendo para a Argentina? Eu acho que todo mundo aqui tem um pouquinho de Egito desde criancinha, hein? 2:24, o Bandeirantes acontece, né? A Rádio Bandeirantes Goiânia ouviu a população sobre as decisões judiciais consideradas injustas para as vítimas. Quem traz os detalhes é o repórter Tiago Humberto.
7: Justiça de Goiás concedeu habeas corpus ao lutador de jiu-jitsu Rafael Gomes Pereira, investigado por espancar um adolescente de 17 anos até ele desmaiar durante uma briga em Goiânia. A decisão da 4ª Câmara Criminal revogou a prisão preventiva e determinou que o investigado responda ao processo em liberdade, mediante cumprimento de medidas cautelares. A decisão de soltar o lutador gerou grande debate na sociedade. De um lado, pessoas afirmando que a justiça brasileira falha muito em relação a esses processos. Em entrevista a Bandeirantes, o professor de Direito Constitucional, Pedro Miranda, explica pontos dessa decisão.
8: É uma prestação pecuniária, ele paga tanto à vítima quanto ao Estado e também, a depender do acordo, não conheço o acordo por profundidade, mas a depender do acordo, ele também presta serviços à comunidade. Se se trata do acordo de não persecução penal, como eu imagino que seja, essa é uma perspectiva do Ministério Público. É o Ministério Público quem tem que propor. Porém, a doutrina brasileira judicial entende que se trata de um direito do réu. Embora, obviamente, quem deva fazer essa proposta é o Ministério Público. Então, em casos em que a defesa entende, por exemplo, em que cabe esse tal acordo e o Ministério Público ele não propõe, o que faz a defesa? Pede ao juiz que leve isso a um órgão superior do Ministério Público para poder fazer uma análise.
7: Ainda de acordo com o jurista, outros assuntos que também foram bem discutidos nos últimos dias nas redes sociais foram duas decisões com poder bem distinto. A condenação a 55 anos de prisão de um motorista que matou 4 policiais militares em Goiás em 2024. E outra decisão em que um médico que não ficará nem um dia preso após matar 2 jovens em Goiânia.
8: Não é a primeira vez que eu estou na Rádio Bandeirantes tratando sobre esses assuntos, sobretudo em crimes envolvendo o setor automobilístico. Não é a primeira vez e também, infelizmente, não será a última. Por quê? Porque hoje cabe uma perspectiva interpretativa, ou seja, o juiz, ele interpreta abertamente aquilo que ele entende, o que se trata de finalidade específica, o que se trata de vontade, o que se trata de consciência, de produzir um resultado, de produzir uma morte ou de tentar produzir uma morte. Não há um elemento objetivo, não há algo seguro para que o juiz olhe para aquela situação e diga: isso é um crime doloso, ou isso é um crime culposo, ou isso é uma tentativa de homicídio, ou isso é só uma lesão corporal. Então, hoje, na figura do magistrado, há essa abertura de interpretação.
7: Há muito tempo, os brasileiros pedem uma revisão no Código Penal brasileiro, considerado obsoleto e injusto. No caso, injusto para as vítimas e não para os criminosos. Tiago Humberto, para Bandeirantes.
4: Obrigada, Tiago, por suas informações. 2:28. Escuta só essa história. A Justiça do Trabalho manteve a condenação de uma empresa aqui de Goiás após reconhecer que um funcionário precisava caminhar cerca de 2 quilômetros durante o expediente para usar o banheiro ou buscar água potável. O caso é de Santa Isabel de Goiás. O homem atuava como operador de estacionamento, controlando a entrada e a saída de carretas carregadas com bauxita, minério utilizado na produção de alumínio. Para a justiça, a distância percorrida pelo funcionário descumpria as normas de segurança, já que a NR18 determina que sanitários devem ficar em até 150 metros do local de trabalho e pontos de água potável a no máximo 100 metros. Bom, a condenação foi mantida pela terceira turma do Tribunal Regional do Trabalho. O julgamento aconteceu este ano com a publicação do acórdão em junho. Além da indenização por danos morais, a decisão manteve o reconhecimento da rescisão indireta do contrato e também o pagamento de um adicional de insalubridade pela exposição à poeira da bauxita. Segundo a vara do trabalho de Séries, foi estabelecida uma indenização de R$7.000, mas depois do recurso da empresa, o Tribunal Regional de Goiás reduziu o valor e ele vai receber R$3.600, o equivalente a cerca de 2 salários do trabalhador. Bom, percorrer 2 quilômetros para ir no banheiro, dependendo da vontade que ele tava, não dá tempo de chegar não, né, Macedo? Dá tempo de chegar não, 2 quilômetros é chão, no mínimo 20 minutos, uns 10, 15 minutos para ele, uns 15 minutos a 20 minutos para ele chegar até o banheiro e para beber água também, realmente é uma situação bem delicada. Bom, 2:02, Egito, mais um gol agora na Argentina e esse não vai ser anulado, golaço agora. Egito 2-0, vamos para um rápido intervalo e daqui a pouquinho a gente volta com mais informações.
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13: disputa pela artilharia da Copa de 2026 promete seguir emocionante até a grande final. Neste momento, três dos maiores craques do futebol mundial dividem a liderança: Erling Haaland, da Noruega, Lionel Messi, da Argentina, Kylian Mbappé, da França. A diferença é que Messi ainda entra em campo nesta terça-feira contra o Egito e pode terminar o dia como artilheiro isolado da competição. Já Haaland e Mbappé estão classificados para as quartas de final e terão novas oportunidades para aumentar a marca nos próximos jogos. Além da corrida pelo título mundial, a disputa pela chuteira de ouro se tornou uma atração à parte nesta Copa. Haaland vive o melhor mundial da carreira e colocou a Noruega entre as 8 melhores seleções do torneio. Mbappé segue decisivo pela França, enquanto Messi tenta escrever mais um capítulo histórico com a camisa da Argentina. Com quartas de final, semifinais e a grande decisão pela frente, tudo indica que a briga pela artilharia seguirá aberta até os últimos minutos da Copa do Mundo.
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4: De volta com Bandeirantes Acontece, 2:35. Um homem foi resgatado pelo Corpo de Bombeiros depois de um princípio de afogamento no município de Cocalinho. A vítima caiu na água no fim da tarde de ontem, depois de perder o equilíbrio e bater contra pedras nas proximidades do porto. Segundo os bombeiros, ele chegou a ficar submerso a cerca de 2 metros de profundidade. As equipes de guarda-vidas realizaram o resgate de forma rápida e segura e encaminharam o homem ao Hospital Municipal de Cocalinho. Ele estava consciente, mas bastante agitado. O terceiro sargento Pedro Paulo, do Corpo de Bombeiros aqui de Goiás, explica como foi o atendimento à ocorrência. Acompanhe.
18: Na tarde de ontem, dia 6 de julho, por volta das 17h40, no município de Cocalim, um morador aqui da cidade, sexo masculino, de aproximadamente 30 anos, escorregou sobre a pedra que ele estava pescando e acabou submergindo. Fomos acionados por um rapaz que viu o incidente e em poucos minutos já estávamos atuando. Ele foi encontrado aproximadamente 2 metros de profundidade e, ao ser retirado da água, ele estava com pulso e respirando. E tivemos informações que hoje, por volta de 6h30 da manhã, ele foi transportado ao município de Água Boa e desde ontem ele seguia estável. O Corpo de Bombeiros pede para que sempre que esteja embarcado utilize o colete salva-vida, utilize sempre a área de banho demarcada pela corporação. Criança sempre acompanhada por um responsável. Em caso de emergência, ligue 193.
4: Bom, o Corpo de Bombeiros reforça a importância dos cuidados durante atividades em rios e locais de banho, principalmente em áreas com pedras e correntezas. E em caso de emergência, o telefone do Corpo de Bombeiros é 193. 2:37. E olha, a gente sempre fala desse período de férias, é um momento de lazer. Muitas pessoas procuram as praias, os rios, lagos, a piscina, né? Leva a criançada para a piscina e tem que ficar muito atento. Olha também essa informação sobre afogamento. Irmãos se afogaram em uma piscina de chácara em Aparecida de Goiânia, foram resgatados e levados de helicóptero para o hospital. Dois irmãos de 3 e de 9 anos, eles precisaram ser socorridos e transportados pelo helicóptero do Corpo de Bombeiros depois que eles se afogaram enquanto brincavam na piscina de uma chácara que funciona como um espaço de festas no setor Jardim Buriti Sereno. O incidente aconteceu no último domingo durante um momento de lazer em família. Os familiares informaram à corporação que as crianças usavam boias, mas elas ficaram submersas por cerca de 2 minutos antes de serem retiradas da água. Elas chegaram a ser socorridas pelo pessoal do espaço de eventos, sendo atendidas por 2 viaturas do SAMU antes da chegada dos bombeiros. De acordo com a corporação, a menina de 9 anos foi atendida por um bombeiro que estava de folga. Ela estava inconsciente, sem respirar. Ele iniciou então as manobras para reanimar a criança, que foram intensificadas com a chegada do SAMU, mas ela precisou ser entubada ali no local mesmo e foi levada para o UGOL, que é o Hospital Estadual de Urgências Governador Otávio Lage de Siqueira. O irmão dela, o menino de 3 anos, foi encontrado consciente, mas chorando muito e sonolento. Depois dos primeiros socorros, do primeiro atendimento, ele também foi conduzido ao hospital. As 2 crianças permanecem internadas, onde estão sob cuidados médicos. Não pode vacilar. Água e criança, a atenção tem que ser redobrada. 2:39, a Prefeitura de Goiânia, por meio da Agência Municipal de Meio Ambiente, a AMA, realizou um monitoramento ambiental do Rio Meia Ponte, na região do setor Recanto do Bosque. A ação foi feita em parceria com a Secretaria de Estado de Meio Ambiente e Desenvolvimento Sustentável, a SEMAD, para investigar suspeitas de lançamento irregular de efluentes no leito do rio. De sujeira, né? De coisas que podem trazer aí poluição para os rios. Bom, as equipes vistoriaram 4 pontos considerados de risco, com registros fotográficos, imagens aéreas feitas por drone, entrevistas com os moradores e levantamentos técnicos. A próxima etapa prevê a coleta e análise de qualidade da água em trechos específicos do Rio Meia Ponte. O objetivo é identificar possíveis fontes de poluição e orientar ações de fiscalização, controle e recuperação ambiental. As equipes também devem realizar novas inspeções com o uso de barco para verificar possíveis pontos de lançamento clandestino de resíduos no Rio Meia Ponte.

0: Saúde da Secretaria de Saúde, Flúvia Amorim, afirmou que os principais fatores para essa baixa adesão está a baixa percepção de riscos por parte da população. Segundo a Flúvia, muitas pessoas deixam para lá de tomar a vacina porque não entendem, não conseguem ainda assimilar a importância dela para a prevenção de casos graves da doença. Ela acrescentou ainda que a disseminação de fake news também tem impactado negativamente a vacinação contra a gripe. Bom, só lembrando que a vacina contra a influenza é segura, feita com um vírus inativado e pode causar apenas reações leves, como um pouquinho de dor local da aplicação e, muito raramente, febre baixinha. Lembrando que a vacina agora é oferecida para todo o público, não tem mais apenas aquele do público prioritário. Qualquer um pode procurar uma sala de vacinação, um postinho de saúde e tomar a vacina contra a influenza. 2:42, ó, chuvas de meteoros chegam a movimentar as noites de julho e trazem um convite direto para quem gosta de olhar para cima. Duas chuvas diferentes devem cruzar o céu quase ao mesmo tempo no fim deste mês e o Brasil fica bem posicionado para acompanhar o fenômeno. Quem mora longe das luzes da cidade tem a chance de ver dezenas de riscos rápidos cortando a escuridão, além de alguns clarões mais fortes, conhecidos como bolas de fogo. Vale reservar uma noite livre e separar um lugar bem confortável para aproveitar este show da natureza. Toda vez que a Terra atravessa a poeira deixada por algum cometa, pedaços pequenos entram na atmosfera e queimam rápido, criando aqueles riscos de luz que a gente chama de estrela cadente. Quando isso acontece em grande quantidade, ao mesmo tempo, o fenômeno é chamado de chuva de meteoro. Bom, em julho, duas chuvas diferentes devem se destacar, segundo as agências, ou seja, é uma carga de origem do próprio comportamento do céu e quem quiser acompanhar essas chuvas de meteoros devem ficar atentos, elas devem acontecer no final deste mês agora de julho. 2:43, só reforçando a nossa enquete, a gente traz a enquete sobre o IMAS. O prefeito Sandro Mabel afirmou que o plano de saúde dos servidores públicos municipais pode ser fechado caso a proposta de reestruturação apresentada pela prefeitura não seja aprovada pelos órgãos de controle. O IMAS, que normalmente tem muita reclamação, né? Bom, a gente quer saber a sua opinião. A possível extinção do IMAS e todos estes problemas é uma consequência de má gestão ou falta de vontade política para resolver o problema? Mande para a gente a sua opinião para o 998476110. A gente fica aguardando aqui a sua participação. Bom, vamos para um rápido intervalo. Daqui a pouquinho a gente volta. E ó, a Argentina diminuiu, hein? Um gol agora, 2-1 para o Egito. E a Argentina indo para o ataque, tentando tirar essa diferença e quem sabe levar o jogo para prorrogação. A gente está aqui de olho no jogo, de olho nas notícias e, claro, trazendo tudo para você. A gente volta daqui a pouquinho.
1: Falta de vontade política mesmo. Se quisesse resolver, já teria resolvido. Joga dinheiro demais no ralo, por que não cuida da saúde do povo? Sebastião Mendes, Crimeia Leste.
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0: são confundidos. Porém, uma dor de garganta viral, infecciosa, geralmente ela tem um dia para começar e um dia para terminar. O câncer em si, geralmente, ele tem um comportamento progressivo. Ele começa, ele pode até aliviar um pouco, mas geralmente a tendência é ele piorando com o tempo. Então, uma rouquidão progressiva, ou que está estável, mas que não passa. Ou uma ferida na boca que está aumentando e que não melhora. Todos esses são fatores extremamente de riscos e a gente precisa sempre investigar.
1: E como é feito o tratamento, doutor?
0: Como todos os cânceres, o tratamento depende do estadiamento. E o estadiamento é a gente pegar o paciente e nós mapearmos o volume de doença que ele tem no corpo. Por exemplo, um câncer inicial, que ele só está na pele da boca ou da garganta. Muitas vezes uma simples raspagem ou uma cirurgia local já é possível curar o paciente. Quando esse tumor ele é um pouco mais agressivo, mais avançado, me perdoe, pegando linfonodos, que são aquelas ínguas no pescoço que todos nós temos, porém são regiões facilmente acessíveis para o tumor. Quando o tumor está nessa região, o tratamento já é um pouco mais... nós precisamos ser um pouco mais intensos com o tratamento. E muitas vezes a gente passa por quimioterapia e radioterapia. Quando o tumor ele já deu metástases, ou seja, ele saiu da garganta, da boca e foi para outros órgãos como pulmão, ossos, a fígado, que são os locais mais comuns, o tratamento geralmente inclui imunoterapia, que é o tratamento mais moderno que nós temos hoje, em associação ou não à quimioterapia. Então, é possível curar, mas desde que o tumor, como os outros tumores também, ele não tenha metástase, ele tenha só uma localização regional no pescoço e na boca.
1: E para isso, né, quando a gente fala em tratamento e cura, quanto for diagnosticado, né, com maior precisão antes tudo, a chance de cura é maior. Como que é a chance de cura neste tipo de câncer, doutor?
0: Uma chance de cura alta, que nós conseguimos muitas vezes curar mais de 70, 80% dos pacientes quando ele está em estágio inicial. Por isso, se atentem sempre a esses sintomas sutis, às vezes, uma rouquidão leve, um machucado, uma ferida na boca, a famosa afta na língua ou na boca que não cessa. Então, as chances de cura são muito altas, desde que o tumor ele esteja em estágio bem precoce e bem inicial. E atualmente, nós temos um aumento dos casos relacionados ao vírus HPV. E paradoxalmente, o tumor associado ao HPV, ele é menos agressivo do que o tumor associado ao tabagismo e ao etilismo. E o que nós temos de boas notícias é que nós podemos prevenir totalmente o câncer de cabeça e pescoço. Primeiro, se for por HPV, nós podemos prevenir através da vacina que nós já temos disponíveis, inclusive no sistema de saúde, sistema público de saúde. E quando o tumor é associado ao tabagismo e etilismo, nós prevenimos não bebendo e não fumando.
1: Tem que se cuidar, né? Agora, doutor, eu queria que você falasse um pouquinho pra gente. Hoje mesmo eu vi muitos adolescentes na rua, né? Férias escolares, eles deveriam ter 14, no máximo 15 anos. Todos deveriam ter uns 7 com o vape, o tal do cigarro eletrônico. Esse cigarro eletrônico também é digamos assim, um risco muito grande para desenvolver vários tipos de câncer, né?
0: Exatamente. O vape, ou vapor, da forma que se fala, ele não deve ser visto somente como um simples vapor de água com aroma. Ele pode conter substâncias viciantes, que é, na verdade, infelizmente, o que muitas empresas e indústrias fazem com que as pessoas fiquem viciadas naquele produto e consumam mais, aumentando assim as vendas. Então, não acho que é somente vapor de água que está saindo. Só que, infelizmente, nós não temos ainda dados suficientes, como nós temos de cigarro, que aumentam substancialmente o risco de câncer. Então, como o consumo é muito recente, nós não temos dados populacionais. Talvez no futuro nós vamos ter mais dados, mas a princípio nós já temos indícios

0: de que aumenta o risco de câncer de pulmão, mas de boca e de garganta a gente não tem ainda indícios suficientes. Então, infelizmente, apesar de eu achar que aumenta, eu ainda não tenho argumentos científicos para trazer aqui, mas eu peço sempre para evitar, porque não faz sentido nós colocarmos substâncias químicas, físicas, de fora para dentro, sabendo que pode aumentar o risco de alguma doença grave. Isso não faz sentido, então eu faço aqui um apelo a todos os jovens, a todos os pais, que não levem isso como uma simples brincadeira. A gente sabe que para uma pessoa, um paciente chegar a drogas mais viciantes e mais graves, ele sempre começa com algo mais simples. Para chegar numa drogadição muito pesada, ele sempre começou com um cigarro simples. E às vezes pode ser essa questão. O vape pode começar como um cigarro simples, depois ele passa para um cigarro tradicional, depois ele vai para drogas, bebida. Sempre com aquele discurso de que é inofensivo, de que ele consegue controlar, de que ele não é viciado naquilo, mas a gente sabe que todos os viciados acham que não são viciados.
1: Pois é, por mais que não tenha indícios científicos voltados especificamente para o câncer de pescoço e cabeça, já se sabe sobre o câncer de pulmão. E é um câncer, né? Não dá para ignorar isso. Doutor, e qual a importância, então, de se fazer consultas, exames de rotina para evitar este tipo de câncer de cabeça e pescoço?
0: Na nossa rotina, a partir geralmente dos 40 anos, quando nós começamos a atender check-ups de rotina, tanto homens quanto mulheres, nós fazemos a inspeção das mucosas, geralmente da boca. Mas por incrível ou não que pareça, o câncer de boca e de língua muitas vezes ele é diagnosticado pelo dentista. Porque o dentista ele não somente olha o dente na hora que você abre a boca, ele faz uma inspeção geral e muitas vezes ele que acaba diagnosticando. Então, a nós médicos, cabe, nós fazemos check-up geral, fazemos exames de tireoide, principalmente ultrassom e os exames de sangue, e também, se caso o paciente tenha um sintoma, principalmente de rouquidão, existe um exame que se chama nasofibrolaringoscopia. Que ele entra pelo nariz, é uma camerazinha muito pequena, entra pelo nariz e olha até o fundo da garganta. Qualquer ferida, qualquer machucado nessa região, é feita geralmente uma biópsia, e aí nós conseguimos diagnosticar se aquela lesão, se aquele ferimento é um câncer ou é simplesmente uma ferida por outras causas. Porque a característica visível é muito parecida, um machucado e de um câncer, geralmente no início. Porque depois o câncer geralmente ele cresce como um tumor mesmo, e uma ferida simples ela geralmente fica ali plana, né?
1: Tá certo. Bom, doutor, então qual é a mensagem que você deixa para os nossos ouvintes, principalmente neste mês de julho verde, de conscientização sobre o câncer de cabeça e de pescoço?
0: A principal mensagem que eu deixo é que nós estamos num mês de férias, um mês que nós podemos dar uma desacelerada, nem todos, mas algumas pessoas conseguem. Então aproveite essa desaceleração para fazer exames de rotina. Nós ouvimos muitas pessoas falar: não, mas eu não sinto nada, mas é justamente esse é o momento de nós diagnosticarmos. Ou quem procura acha, ou se eu fizer uma biópsia, o tumor vai se espalhar. A gente ouve diversos argumentos para não cuidar muito da saúde. Mas eu peço a que todos aqui mantenham suas rotinas em dia, façam exames preventivos, e esse tumor, principalmente, que é muito relacionado a causas externas, como eu disse, tabagismo, etilismo, muitas vezes nas regiões mais frias, a consumo de bebidas quentes e ao HPV, fique longe desses fatores de risco, porque com certeza sim nós reduzimos e talvez até consigamos erradicar o tumor de cabeça e pescoço, principalmente associado ao vírus, e o associado ao tabagismo e etilismo é um pouco mais difícil de erradicar, mas nós conseguimos sim reduzir esse risco de acordo com a não exposição a esses fatores.
1: Tá certo, doutor. Muito obrigada pela sua participação e pelas suas informações.
0: Eu agradeço. Estou sempre à disposição. Um abraço.
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1: 3:10, enquanto a gente fazia nosso bate-papo aqui sobre o Julho Verde, a Argentina virou sobre o Egito, 3-2. Jogo já encerrado, a Argentina passou para as quartas de final. Egito deixou empatar e deixou virar. E, bom, mérito dos argentinos, parabéns para a Argentina. Agora a gente continua aqui com o nosso Bandeirantes Acontece, porque às 17h tem mais jogo da Copa do Mundo, Suíça e Colômbia. 3:11, o senador Canedo aposta em câmeras com inteligência artificial para reforçar a segurança. A repórter Vitória Farias tem mais informações. Boa tarde, Vitória.
3: Boa tarde, Maria Tereza Lemes. Boa tarde, você ouvinte do Bandeirantes Acontece. A Prefeitura de Senador Canedo iniciou a instalação de câmeras com inteligência artificial em diferentes pontos da cidade para reforçar a segurança pública. Os equipamentos fazem parte do programa IA contra o Crime do governo de Goiás e vão ampliar a rede de videomonitoramento no município. A implantação será realizada em etapas, começando pela instalação dos postes, seguida das câmeras e, por fim, da ligação da energia elétrica para o funcionamento do sistema. Segundo a Prefeitura, a tecnologia deve auxiliar as forças de segurança na identificação de situações suspeitas, no apoio às operações policiais e no atendimento de ocorrências, além de fortalecer o trabalho preventivo e ampliar a sensação de segurança da população. Até o momento, a administração municipal não informou quantas câmeras serão instaladas, nem os locais que receberão os equipamentos. Vitória Farias, eu volto com você, Maria Tereza.
1: Obrigada, Vitória, por suas informações. Agora são 3:12. O Bandeirantes Acontece vai para um rápido intervalo. Daqui a pouquinho a gente volta com mais informações para vocês.
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1: De volta com Bandeirantes Acontece, agora são 3:15. Nosso bate-papo começa agora. Quem tá aqui comigo é a advogada Geice Paula Alcântara, especialista em direito previdenciário. Boa tarde, doutora. Muito obrigada pela sua participação aqui no Bandeirantes Acontece.
13: Boa tarde, Maria Tereza. Eu que agradeço o convite. Fico muito honrada de estar aqui hoje juntamente com os ouvintes e trazendo informações sobre o INSS.
1: Bom, a gente vai falar sobre salário maternidade, a fila do INSS que chegou ao menor nível em 21 meses. E você também pode participar aqui mandando a sua pergunta, né? Para o nosso WhatsApp é o 62998476110. Se a doutora puder responder, né? Tiver ali ao alcance com as informações, ela com certeza vai tirar as dúvidas dos nossos ouvintes. Bom, doutora, vamos começar falando pelo salário maternidade, né? Quais são os requisitos necessários para que a mulher receba esse salário maternidade?
13: Maria Tereza, sobre o salário maternidade, é até um ponto importante que a gente vai combinar com a fila do INSS. Porque uma coisa está interferindo na outra. O salário maternidade hoje interfere na fila do INSS nesses últimos meses, porque houve uma mudança gigantesca no último ano sobre o salário maternidade. O salário maternidade, até o ano passado, antes da decisão do STF, era necessário ali a mulher que não era empregada, a mulher autônoma, contribuinte individual, aquela que trabalha para si mesma, ou aquela que não trabalha, facultativa, dona de casa, era necessário ela contribuir 10 meses para a Previdência Social para ter acesso ao salário maternidade. Ou seja, ela teria que começar a contribuir antes da gravidez, uhum. Antes ali, né, do início aí dessa gestação, o que era muito difícil. Se essa mulher não tivesse contribuindo, não tinha mais jeito, não tinha o que
1: fazer. Se ela não tivesse planejado, né?
13: Exatamente, não tinha o que fazer. E aí o STF vem e muda, olha, não é mais necessário os 10 meses para o salário maternidade. Hoje, se a mulher tiver ali uma contribuição antes do parto, antes ali do bebê nascer, ela tem acesso a esse direito. Então, a gente teve um boom aí de pedidos do INSS, graças a Deus essa informação chegou aí para a população e essas mulheres cresceram aí muito a fila do INSS. Então, hoje, para que as mulheres possam saber, uma contribuição antes do parto já é suficiente para que ela tenha aí acesso ao salário maternidade. Então, soube da gravidez. Ali ela vai ter até 8 meses ali para se planejar pelo menos, e contribuir.
1: Pelo menos contribuir um mês. Para poder ter direito ao salário maternidade.
13: Exatamente.
1: E claro que isso aumentou muito a procura, né? Os pedidos no INSS e claro também contribuir para o aumento da fila.
13: Exatamente. Hoje a gente teve aí 50% aumento dos pedidos do salário maternidade, né? O que ajuda, cogitar aí que é com certeza a fila hoje está em um patamar alto, né? Mais baixo em 21 meses, mas ainda assim alto, mais alto que o governo iniciou esse número. Mas é claro que o salário maternidade influencia um pouco, sim.
1: Quem então está ali grávida, quer contribuir um mês, o que, que ela precisa fazer?
13: Existem, nessa questão, a segurada empregada, né? Ela sempre vai ter ali direito ao salário maternidade se ela começar o trabalho ali até 2 dias, 1 dia antes, né, do parto. Então, a questão não é aqui, a mudança em si não gera tanto impacto na empregada. São somente nessas duas hipóteses de segurada, né, de mulheres, a facultativa e a contribuinte individual. A empregada, ela vai se favorecer também, sabe por quê? Porque existem pessoas, mulheres, e a gente pode dizer grande parte das mulheres, né, que estão nos ouvindo, trabalham, são empregadas, mas têm uma renda extra. Né? Uhum. Vende de alguma forma algum produto, oferece algum serviço.
1: É um MEI fora. Também?
13: O MEI também. O MEI também, ele vai ter ali a contribuição, se tiver aberto, vai estar pagando há um tempo. Então, nessa hipótese, não vai atingir muito. Mas a empregada, se ela tiver uma renda por fora, ela pode também contribuir como contribuinte individual ali antes do parto, né? E ter ali dois salários maternidade.
1: Ah, é uma grande vantagem. É possível, então, ter dois salários maternidade?
13: É possível. Se essa mulher for empregada e tiver uma renda extra que faça com que permita que ela seja contribuinte individual, ela pode sim. Tem que ali ter a renda dela, o salário dela de empregada, o vínculo dela de empregada, e aí fazer uma contribuição ali, ela mesma como autônoma, por fora, vamos dizer assim, né? E contribuir como contribuinte individual em razão dessa renda extra que ela tem.
1: Doutora, em caso de adoção, também tem esse direito ao salário maternidade?
13: Sim, qualquer hipótese de adoção. Tá? A adoção permite o salário maternidade, então é só comprovar ali o fato gerador da adoção, né? O termo de adoção que a mulher ou o pai também vai ter acesso aí ao salário maternidade, um dos dois.
1: Agora, existem casos que esse salário maternidade é negado. Quais são os principais motivos que levam à negativa?
13: Hoje, até um dos nossos temas aqui, é importante dizer que a fila do INSS está reduzindo, mas reduzindo a que custo, né, Maria Tereza? O que que acontece? A gente, em abril, o sistema, né, do INSS indicou que o número de indeferimentos atingiu uma proporcionalidade, um número maior do que o de concessões.
1: Nossa.
13: Então, essa fila está sendo reduzida a que custo para a população? Porque é o que eu digo para os meus clientes. Às vezes é melhor ter um processo demorado, mas que será concedido um benefício lá na frente, do que ter um processo que anda rápido, mas vem um indeferimento depois, de uma forma genérica.
1: Uhum.
13: Né? Porque, infelizmente, com essa rapidez da fila, o INSS, o governo cobrando do INSS essas análises, a fila precisa diminuir, tem servidor, infelizmente, que está fazendo o serviço na correria também. Tem benefício que na correria não dá para ser concedido.
1: Aí eles cancelam, mas o que eles alegam? Qual é a maioria, assim? Quais são os motivos, né? Porque a gente fica pensando, salário maternidade, a mulher está grávida, não tem como mentir.
13: Exatamente.
1: Mas como é que eles negariam?
13: O fato gerador da mulher não é problema, né? O bebê nasceu, ok, está comprovado. A questão é de como, por exemplo, essas contribuições estão sendo feitas. Tem que ter um código certo, o INSS tem códigos, né, para contribuinte individual, facultativo, as alíquotas certinhas, então tem que ter ali uma sabedoria, um conhecimento para que sejam feitas esses recolhimentos no código e na alíquota certa. E também o INSS, infelizmente, com esse grande aumento aí de 50% nas concessões de salário maternidade, isso claro que vai implicar em um prejuízo para a autarquia, maior pagamento, o INSS tenta a qualquer custo reduzir essas concessões. Então, qualquer ali código errado, alíquota errada, ou você tem ali até o mês do anterior ao parto para pagar, né, a sua contribuição a contribuinte individual, a autônoma, por exemplo, a empregada que tem uma segunda atividade, ela tem que estar contribuindo até a data do parto, até o mês. Uhum. Então a gente sempre recomenda, paga o mês anterior ao do parto. Uhum. Né, e paga o mês do parto também, porque o INSS vai cobrar. E o INSS, infelizmente, levanta algumas teses para que esses indeferimentos aconteçam. Por exemplo, você fez certinho, a mulher fez certinho, a segurada teve ali uma segunda renda, ela é empregada, recebeu pela empresa, uhum, contribuiu um mês antes e contribuiu no mês do parto dela. Tá tudo ok. O INSS pode indeferir, ele está indeferindo em algumas hipóteses, por falar que como você contribuiu o mês inteiro, vamos supor que esse parto foi dia 15,
1: uhum,
13: como você contribuiu o mês inteiro no mês do parto, você não tirou ali a sua licença, porque a mulher não pode contribuir enquanto ela está de licença, tá? Então, se o seu parto foi dia 15 e você contribuiu um mês inteiro, quer dizer que você trabalhou o restante dos outros dias 15. Então, você não tem direito ao salário maternidade. Infelizmente, são situações, são indeferimentos que a gente perguntou o porquê. Porque a mulher tem que contribuir no mês do parto. Tem, uhum, a lei exige, o STF exigiu que ela contribuísse no mês do parto, para comprovar que ela ali exerce duas atividades conjuntas, de empregada e de contribuinte individual. E o INSS vem e falou, não, mas como você contribuiu ali mais 5 dias para frente, mais 10 dias para frente, você não tirou a sua licença. Não vou te conceder esse benefício. E é um deferimento errado. É claro, a gente tem ali recursos para isso.
1: Isso que eu
13: ia
1: perguntar. Para recorrer, tem tido êxito?
13: Tem sim. É uma questão um pouco mais demorada, infelizmente, porque aí tem que fazer o recurso. O recurso vai ser enviado para o Conselho de Recursos do INSS, né? Que é um conselho à parte, não tem nada a ver com o INSS. É um conselho de pessoas autônomas ao INSS, envolvidos da sociedade, das empresas, representantes, né? Então, tem representante do INSS também, mas eles têm decisões totalmente autônomas, não é vinculada ao INSS, então a gente está tendo decisões favoráveis, sim. É só ter um pouco de paciência e ter feito a contribuição da forma certa.
1: Doutora, tem uma ouvinte aqui, a Lourdes, de Aparecida de Goiânia. Ela perguntou se existe alguma possibilidade de receber salário maternidade, eu vou falar aqui, retroativo. Ela está explicando, depois que o neném nasceu, ela não conseguiu fazer nada. Existe alguma possibilidade dela pedir esse salário maternidade depois que o bebê nasceu?
13: Só se ela estiver contribuindo da forma correta antes. Não tem como agora ela pegar e não, vou contribuir agora aquele mês anterior ao parto. Não tem jeito. Como eu disse, a contribuição tem que ser feita antes do parto. Antes que esse bebê nasça. Depois que o bebê nasceu, se não tiver contribuído, se não tiver direito ao benefício, não tem mais o que fazer. Agora, se ela contribuiu por algum motivo, não pediu o salário maternidade, né? Não sei. Aí sim ela pode pedir depois.
1: E tem quanto até cinco anos? Pedir. Ah, tá. Até 5 anos que o neném nasceu, se ela tiver tudo certinho, ela pode pedir esse salário maternidade.
13: Pode.
1: Bom, vamos falar então da fila do INSS, o terror de todo beneficiado, né? Ela atingiu o menor patamar nos últimos 21 meses. O que essa redução representa para os segurados?
13: É uma grande conquista, claro, uma grande conquista do governo, uma grande conquista da sociedade, a redução da fila. Nós tivemos várias concessões de benefícios que estavam parados nesses últimos meses, mas como eu te disse, Maria Tereza, há também inúmeros indeferimentos que não há motivo para que o benefício seja indeferido. E aí quem sofre é o segurado, porque ele esperou 6 meses, 8 meses, tem pessoas seguradas que esperam mais de 1 ano, né, na fila, para depois ter um benefício indeferido sem motivo, né, sem justificativa plausível. Então, esses segurados, eles saem muito prejudicados pela demora da espera e ainda vem um indeferimento, né? E esses indeferimentos, é claro que a gente tem várias técnicas aí, várias formas de tentar derrubá-los, né? Mas é claro que pode levar algum tempo a mais ainda.
1: Já esperou muito, né?
13: E vai esperar mais um pouco.
1: Foi que nem você falou no início, às vezes é melhor esperar um tempo para ter um resultado satisfatório do que querer que as coisas andem rápido e ter que esperar mais um tempo, né?
13: Porque, exatamente.
1: Hoje, como é que está ainda essa questão da fila? A gente sabe que reduziu, mas a fila do INSS ainda é longa. Como é que ela está hoje?
13: Hoje ela está em 1,8 milhões, né? 1,8 milhões de segurados esperando. Essa fila já no início do governo, ela chegou a 100 milhões, né?
1: Nossa.
13: Então, aumentou bastante. Ela chegou a 3 milhões em novembro. Então, só para você ter uma ideia que o governo conseguiu diminuir bastante, 3 milhões para 1,8 milhões, né? Quase ali é metade, mas ainda representa uma espera maior do que nós tínhamos há 4 anos e com certeza aí é mais uma dificuldade aí para o governo terminar esse tempo ainda, né, que tem de gestão.
1: Quais são os benefícios que normalmente demoram mais para ser concedidos?
13: Com certeza a aposentadoria, as aposentadorias. Aposentadorias que envolvam análises mais difíceis, vamos dizer assim. Porque é difícil tanto como para a gente pedir, nós advogados também, para o segurado comprovar e para o servidor analisar também. Por exemplo, aposentadoria especial.
1: Eu queria, né, pedir um exemplo prático.
13: Aposentadoria especial que envolve muitos documentos, que envolve às vezes perícia para ser feita nos documentos, né? É uma aposentadoria que demora bastante. Aposentadoria por tempo de contribuição, quando o segurado tem muito tempo de contribuição e tem muitas contribuições a serem corrigidas. Porque não, às vezes o segurado pensa, nossa, eu tenho 35, 40 anos de contribuição e vou me aposentar tranquilamente agora que atingi o tempo que o INSS pede. Mas essas contribuições foram feitas corretamente pelas empresas ou por eles, será? Então, tem contribuições que precisam ser corrigidas, né? E aí, esse é um ponto da fila também. Por quê? Essas contribuições precisam ser corrigidas por uma pessoa.
1: Uhum.
13: E aí, às vezes, essa aposentadoria, ela cai na mão de um robô. E um robô não consegue corrigir.
1: Uhum.
13: É a mesma coisa hoje dos clientes, né? Que me falam, doutor, eu pesquisei meu direito no chat GPT sobre minha aposentadoria. Ele falou que eu tenho direito, mas será mesmo que tem? Porque às vezes você precisa comprovar um documento, mostrar um documento para o INSS.
1: Vai falar, além, né? Só
13: vai
1: do que
13: além
1: aqui.
13: Do que só ter direito, só ter o tempo, infelizmente. Né, a gente vive num país, o Brasil infelizmente também enfrenta várias dificuldades no ponto trabalhista.
1: Uhum.
13: E o ponto trabalhista influencia diretamente a Previdência. Se o empregador, né, não fez aquela contribuição da forma correta, não enviou os dados do trabalho da forma correta para o INSS,
1: uhum.
13: vai dar trabalho para corrigi-la no INSS.

0: apresenta por tempo mais, ela veio também com o objetivo de conceder ao segurado o mínimo para ele viver, uhum. infelizmente. Tá? Então, nós, dessa geração mais nova, temos que entender que o INSS ele é uma segunda opção.
1: Uhum.
0: Ele não vai atingir ali a nossa renda, ele não vai cobrir a nossa renda, principalmente para quem ali vive com mais salário mínimo, que é a realidade hoje de grande parte da população.
1: E doutora, a gente está chegando aqui para o final, eu gostaria que você falasse para a gente da importância de se procurar um advogado especialista. Muitas vezes as pessoas acreditam que conseguem fazer sozinho, mas acabam caindo em situações que não vão beneficiá-lo e ele pode até perder dinheiro, perder o benefício, né? Então, eu gostaria que falasse dessa importância hoje.
0: Eu sempre digo para os meus clientes que é melhor, né, você ter ali o seu benefício e com o seu benefício pagar o serviço de um profissional do que não pagar o serviço de profissional e perder o benefício também, uhum. né? Porque são dois prejuízos. Então, realmente, nós advogados previdenciaristas, nós temos uma profissão que tem um objetivo social. O nosso objetivo é entregar benefícios aos segurados de uma forma que, infelizmente, o INSS fala muito isso, mas você não precisa de advogado para pedir seu benefício. Ninguém precisa de advogado para ir lá solicitar o benefício uhum. no aplicativo, né, no site. Ninguém precisa disso.
1: Uhum.
0: Nós precisamos de advogados para entender os nossos direitos, para entender como que nós vamos solicitar, quando que nós vamos solicitar e qual o que eu espero, né, do INSS é retornar esse benefício para mim. Será que o INSS está me pagando o benefício certo? Porque, como eu disse, o INSS, o objetivo dele é conceder benefícios corretamente, claro. Mas é um órgão, né, gerido por pessoas, funcionando por pessoas, funcionando por tecnologia, uhum. e essas tecnologias, essas pessoas também erram,
1: uhum.
0: né, então pode ser que seu benefício venha errado, não porque foi uma maldade, um objetivo do INSS em conceder o seu benefício errado, mas porque realmente, infelizmente, houve um erro e erros acontecem em qualquer situação. Então, nós, advogados previdenciaristas, estamos para evitar que esses erros aconteçam, tá? Para resguardar a sociedade. E resguardando a sociedade é só sabendo de direitos. Se você saber do seu direito 100%, o que o INSS precisa te dar, como vai ser feito, ok, peça seu benefício sozinho e tudo dê certo,
1: uhum.
0: né? O objetivo da sociedade deveria ser esse, que todos soubessem dos direitos que possuem e pudessem procurá-lo sozinho. Mas, infelizmente, não é o país que vivemos. Então, nós estamos aqui para resguardar esses direitos da sociedade e que eles sejam entregues efetivamente.
1: Tá certo. Bom, eu conversei aqui no Bandeirantes Acontece com a advogada Geice Paula Alcântara, especialista em direito previdenciário, que trouxe para a gente muita informação importante sobre salário maternidade, sobre fila de INSS, sobre os benefícios, sobre este mundo que se chama INSS. Doutora, muito obrigada pela sua participação e pelos seus esclarecimentos.
0: Eu que agradeço, Maria Tereza. A rádio, né? A Rádio Bandeirantes e a rádio em si faz um papel social gigantesco em levar informação para a sociedade. E como eu disse, isso deveria ser uma obrigação do nosso governo, mas que infelizmente não podemos contar com essa informação, né, levada por ele. E a rádio faz esse excelente papel e é uma honra estar poder aqui contribuir com isso. Muito obrigada.
1: Obrigada a você. Agora são 3h42. A gente vai para um rápido intervalo e já a gente volta.
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0: 3:51 no Dia Mundial do Chocolate, celebrado hoje. Uma das dúvidas mais comuns é: o chocolate faz mal à saúde? Eu espero que não. Bom, essa delícia presente em diversos momentos da vida vai muito além do sabor. Quando consumido com moderação, especialmente nas versões com maior concentração de cacau, o chocolate pode trazer benefícios à saúde e é rico em propriedades nutricionais. Vamos acompanhar mais detalhes na reportagem de Ediana Pimenta.
4: Chocolate, quem resiste? Seu sabor quase irresistível e a versatilidade tornaram esse produto tão presente na rotina do brasileiro quanto o clássico arroz e feijão. De acordo com a Associação Brasileira da Indústria de Chocolates, Amendoim e Balas, 75% dos brasileiros consome essa delícia popular. Mas a paixão pelo chocolate vai além do sabor. Ele também traz benefícios para a saúde. Isso mesmo, além de nos proporcionar prazer e relaxamento quando consumido, com moderação, é claro. O chocolate pode melhorar nosso bem-estar. Quer saber mais sobre esses benefícios? A nutricionista Raíssa Alcântara vai explicar para você.
5: E o chocolate tem inúmeros benefícios. Além de ajudar a combater estresse, ansiedade, liberação de hormônios como ocitocina, ajuda também na TPM, ajuda também a pessoas que têm algum tipo de depressão, ansiedade. Mas lembrando que esses chocolates são os mais indicados com mais porcentagem de cacau. Então não se esqueça, quanto mais cacau, mais puro é esse chocolate. Chocolates ao leite, branco, não são os mais indicados nas dietas para você ter benefícios nessa dieta. Porém, o chocolate também tem a memória afetiva, que é muito importante na nossa rotina. Então, para você poder comer esse chocolate sem preocupação na sua dieta, consulte o nutricionista, entenda seus benefícios e esteja por dentro do que ele pode trazer para a sua vida. Lembrando que o consumo não pode ser em excesso. Tudo em excesso é ruim.
4: O chocolate tem antioxidantes que fazem bem ao corpo. Ele também ajuda a melhorar o humor e a concentração por causa da teobromina e da feniletilamina. Além disso, pode beneficiar o coração, reduzindo a pressão e melhorando a circulação. Para aproveitar tudo isso, escolha chocolates com mais cacau e evite exageros. Que tal incluir um pouquinho de chocolate na sua alimentação e curtir seus benefícios para o corpo e para a mente?
1: Ediana Pimenta para a Rádio Bandeirantes.
0: Essa matéria até abriu o apetite da gente, né? Chocolate é bom demais. 3:54. Ó, escuta só essa notícia. Uma menina de 11 anos foi encontrada andando sozinha durante a madrugada com uma pistola calibre 9 milímetros e mais de 7 mil reais em dinheiro e munições. O caso aconteceu em Lusiânia, no entorno do Distrito Federal. Era por volta das 3 horas da manhã quando a menina foi encontrada descalça e carregando duas bolsas por uma... Uma equipe de vigias que realizava o patrulhamento avistou a menina, né? E diante da situação, os agentes fizeram a abordagem e perguntaram que tinha dentro das bolsas. A menina respondeu que carregava apenas documentos e, ao revistarem os pertences, os agentes encontraram a arma, as munições e o dinheiro em espécie. A polícia foi acionada e compareceu no local. Segundo a menina, o material seria entregue a um tio. Ela chegou a informar endereços onde o homem poderia ser encontrado, mas depois das diligências, os policiais constataram que os locais indicados não correspondiam ao paradeiro do suposto familiar. Como os pais ou responsáveis da menina não foram localizados, a criança foi encaminhada para o Conselho Tutelar. A arma, as munições e o dinheiro foram apreendidos e encaminhados para o Centro Integrado de Operações de Segurança.

0: Segurança de Luziânia. A polícia informou que instaurou um procedimento para apurar o caso, que será investigado pela Delegacia de Apurações de Atos Infracionais. O objetivo da investigação é esclarecer a origem da arma e do dinheiro, identificar quem seria o destinatário do material e como a menina teve acesso aos itens. O Conselho Tutelar informou que, por envolver uma criança, o caso é protegido por sigilo legal e, por isso, não pode fornecer informações sobre o acompanhamento que está sendo realizado. Que coisa, hein? Bom, 3 horas e 57 minutos. O pagamento do chamado cashback do imposto de renda está próximo e deve contemplar mais de 120 mil contribuintes aqui no estado de Goiás. A Receita Federal vai abrir o lote nesta quinta-feira, a partir das 9 horas da manhã, e o crédito será depositado automaticamente no dia 15 de julho, exclusivamente em conta vinculada à chave Pix, que tem o CPF como número da chave Pix. A iniciativa é voltada para os brasileiros que tiveram imposto de renda retido na fonte em 2024, mas não estavam obrigados a entregar a declaração em 2025 e também não realizaram o envio voluntário. O projeto piloto da Receita prevê beneficiar aproximadamente 4 milhões de pessoas em todo o país, com a devolução de uma estimativa de mais de 500 milhões de reais. Lembrando que será divulgado nesta quinta-feira aberta a consulta quem tem direito a este cashback e a liberação do dinheiro vai estar em conta de forma automática a partir do dia 15 de julho. 3 horas e 58 minutos, a gente vai para um rápido intervalo e daqui a pouquinho a gente volta com mais Bandeirantes Acontece.
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2: Se existe uma marca desta Copa do Mundo de 2026, ela é o equilíbrio entre as seleções. O torneio já teve eliminações que poucos imaginavam. A Alemanha, por exemplo, caiu diante do Paraguai. Os Países Baixos foram eliminados por Marrocos e o nosso Brasil deu adeus à competição após perder para a Noruega. Esses resultados mostram como o novo formato da Copa, com 48 seleções, aumentou muito a competitividade. Técnicos e jogadores têm repetido que não existe mais adversário fácil. O próprio treinador da Argentina, Lionel Scaloni, afirmou que nesta Copa não há favoritos absolutos. Cada partida tem sido decidida nos detalhes e várias classificações vieram apenas na prorrogação ou nos pênaltis. A tendência é que esse equilíbrio continue agora nas quartas de final, deixando o caminho para o título cada vez mais aberto.
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0: De volta com Bandeirantes Acontece, 4:01. A Polícia Rodoviária Federal apreendeu cerca de 20 mil maços de cigarros de origem estrangeira e prendeu um homem de 33 anos em Mineiros, no sudoeste de Goiás. Segundo a Polícia Rodoviária Federal, a ação aconteceu depois de uma análise de risco apontar um veículo suspeito de transportar mercadorias contrabandeadas. Quem está vendo a gente pelo YouTube pode acompanhar as imagens divulgadas pela Polícia Rodoviária Federal. Durante o patrulhamento, os policiais localizaram um carro com as características indicadas e, ao perceber a aproximação da viatura, o motorista desobedeceu a ordem de parada e tentou fugir em alta velocidade. O acompanhamento terminou só depois que o veículo acessou a estrada vicinal às margens da rodovia. Bom, durante a fiscalização foram encontradas diversas caixas com aproximadamente 20 mil maços de cigarros de origem estrangeira, caracterizando o crime de contrabando. O suspeito informou que havia carregado a mercadoria em Campo Grande e que faria a entrega aqui em Goiânia. Segundo ele, ele receberia R$ 2.500 pelo transporte. O homem foi preso em flagrante e encaminhado junto com a carga apreendida para a delegacia da Polícia Federal. 4:03. Agora a gente vai com uma reportagem de Diana Pimenta. É que nas férias muita gente aproveita os rios e as piscinas e também aumentam os acidentes com mergulhos em águas rasas. É com você, Diana.
10: Durante as férias escolares, especialmente no mês de julho, é comum que muitas famílias aproveitem rios, lagos e piscinas para se divertir, relaxar e pescar. Com o aumento dessas atividades, também cresce o número de acidentes provocados por mergulhos em águas rasas, que podem resultar em lesões graves na coluna. Mesmo quando a água parece clara, a profundidade pode enganar. E o mergulho de cabeça representa um risco sério à saúde. O médico ortopedista Frederico Barra, membro da Sociedade Brasileira de Ortopedia e Traumatologia Regional Goiás, alerta para a importância de ter cuidado ao mergulhar em locais rasos ou desconhecidos.
11: Muitas pessoas vão para clubes, piscinas diferentes que não conhecem, vão para regiões de rios, para o mar. Então, muito cuidado ao mergulhar. Você pode ter uma lesão grave. Então, lesões de crânio, traumatismo craniano, lesões da coluna cervical. Então, muitas pessoas ficam paraplégicas ou tetraplégicas. A SBOT está aqui tentando orientar vocês a terem esse cuidado para a sua viagem não se tornar algo preocupante. Então, nós queremos que você tenha esse cuidado, olhe bem onde você está, nas piscinas, nos rios, no mar, e não mergulhe em águas rasas.
10: Lesões na coluna em águas rasas podem ser graves. Para se proteger, não mergulhe em locais turvos ou rasos, nem de cabeça. Sempre entre na água em pé para verificar a profundidade. Evite álcool antes de nadar e não empurre ninguém na água. Se alguém se acidentar, não tente mexer, levantar ou sentar a pessoa. Isso pode piorar a lesão. Por isso, é fundamental que as pessoas adotem práticas seguras ao aproveitar o lazer na água, evitando riscos desnecessários. Respeitar a profundidade, evitar mergulhos de cabeça e estar atento ao ambiente pode prevenir acidentes graves e garantir férias tranquilas para toda a família. Ediana Pimenta para a Rádio Bandeirantes.
0: Obrigada, Ediana, por suas informações. Agora são 4:06. O Complexo Oncológico de Referência aqui de Goiás, o Cora, vai passar a utilizar o Capricórnio. Isso mesmo, o Capricórnio, que é uma plataforma baseada em inteligência artificial, desenvolvida para auxiliar médicos no diagnóstico e na definição de tratamentos oncológicos. A ferramenta utiliza modelos da família Gemini, do Google, para cruzar informações científicas com dados anonimizados do paciente, tornando mais ágil e precisa a tomada de decisões. A adoção da tecnologia foi discutida durante uma agenda com o governador Daniel Vilela, com executivos do Google. Segundo Daniel Vilela, o objetivo é incorporar soluções tecnológicas e capazes de aprimorar a gestão pública e também elevar a qualidade dos serviços oferecidos para a população. O Cora, que é referência no tratamento oncológico de crianças e adolescentes aqui em Goiás e também no Brasil, muita gente vem de outros estados para fazer o tratamento aqui no Cora. Realmente é uma estrutura fenomenal, uma estrutura bem bacana e o resultado também é bem legal. Agora são 4:07, hora de dar tchau para os nossos ouvintes. Daqui a pouquinho vem o pessoal com esporte, tem mais jogo hoje aqui na Rádio Bandeirantes e eu volto amanhã, 3:00 PM. Amanhã é 3:00 PM, viu? Não tem nenhum jogo, Bandeirantes acontece no seu horário habitual. Um abraço para todo mundo, obrigada pela sintonia e pela companhia. Tchau, tchau.
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0: na orla. O João Boeri tem os detalhes.
1: O crime organizado cobra até R$300 por dia de ambulantes no calçadão da orla da Zona Sul do Rio. Ao todo, a exploração ilegal dos pontos de venda do Leme ao Leblon gera cerca de R$100 milhões por ano ao tráfico de drogas. As informações foram divulgadas pela Prefeitura do Rio nesta terça-feira, durante o lançamento do programa Tolerância Zero contra a exploração ilegal do espaço público. O novo programa de ordenamento vai ser realizado nas orlas do Leme, Copacabana, Ipanema e Leblon, a partir do dia 16 de julho. O município também identificou que o crime organizado controla ao menos 22 depósitos para distribuir, vender e alugar diversos pontos de venda e equipamentos.
0: O número de casos de dengue no sudeste do Brasil deve aumentar cerca de 61% no segundo semestre deste ano, com os efeitos do El Niño. A região é a que tem maior previsão de ser afetada com o crescimento de ocorrências na doença. Os dados são do levantamento InfoDengue realizado pelo Programa de Computação Científica do Fiocruz e pela Escola de Matemática Aplicada da Fundação Getúlio Vargas, com parceria e apoio do Ministério da Saúde. Na região sudeste, o fenômeno pode provocar aumento das temperaturas e do volume de chuvas, que podem acelerar o ciclo de vida do mosquito Aedes aegypti e aumentar a sua sobrevivência e capacidade de picar. O relógio marca 4 horas e 17 minutos. 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
1: A Copa do Mundo reserva nesta terça-feira um dos confrontos mais aguardados das oitavas de final. A Argentina enfrenta o Egito em um duelo que coloca frente a frente dois dos maiores nomes do futebol mundial, Lionel Messi e Mohamed Salah. De um lado, Messi tenta conduzir a seleção argentina rumo a mais uma campanha histórica, manter vivo o sonho do bicampeonato consecutivo. Do outro lado, Salah vive um momento especial. Pela primeira vez na história, o Egito chegou às oitavas de final de uma Copa do Mundo e o atacante é o principal responsável por essa campanha. O vencedor deste confronto garante vaga nas quartas de final e segue firme na disputa pelo título. Em uma Copa marcada por zebras e eliminações inesperadas, qualquer favoritismo fica apenas no papel. A expectativa é de um jogo equilibrado e de muita qualidade técnica, reunindo dois jogadores que marcaram época no futebol mundial.
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1: A disputa pela artilharia da Copa de 2026 promete seguir emocionante até a grande final. Neste momento, três dos maiores craques do futebol mundial dividem a liderança: Erling Haaland, da Noruega, Lionel Messi, da Argentina, e Kylian Mbappé, da França. A diferença é que Messi ainda entra em campo nesta terça-feira contra o Egito e pode terminar o dia como artilheiro isolado da competição. Já Haaland e Mbappé estão classificados para as quartas de final e terão novas oportunidades para aumentar a marca nos próximos jogos. Além da corrida pelo título mundial, a disputa pela chuteira de ouro se tornou uma atração à parte nesta Copa. Haaland vive o melhor mundial da carreira e colocou a Noruega entre as 8 melhores seleções do torneio. Mbappé segue decisivo pela França, enquanto Messi tenta escrever mais um capítulo histórico com a camisa da Argentina. Com quartas de final, semifinais e a grande decisão pela frente, tudo indica que a briga pela artilharia seguirá aberta até os últimos minutos da Copa do Mundo.
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1: A Copa do Mundo de 2026 marca o fim de uma era para dois grandes nomes do futebol mundial. Cristiano Ronaldo e Neymar encerram suas trajetórias em mundiais sem conquistar o título mais desejado do futebol. Cristiano Ronaldo disputou 6 Copas do Mundo por Portugal de 2006 a 2026. Fez história, bateu recordes, marcou gols, mas não conseguiu levantar a taça. Neymar, por sua vez, disputou 4 Copas pelo Brasil, de 2014 a 2026, também deixando sua marca com gols e grandes momentos, mas sem o título mundial. Os dois foram protagonistas de uma geração, colecionaram conquistas por clubes e seleções, mas carregam essa lacuna na carreira. A Copa mostra mais uma vez que talento individual não basta. Para ser campeão do mundo, é preciso que tudo funcione: elenco, momento, estratégia e até destino.
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1: Esta terça-feira marca o encerramento das oitavas de final da Copa do Mundo. Com os confrontos entre Argentina e Egito, além de Suíça e Colômbia, serão conhecidos os 8 classificados para as quartas de final. A partir daí, a competição muda completamente de cenário. Restarão apenas 8 seleções sonhando com o título. Cada jogo passa a valer uma vaga entre os 4 melhores do mundo. Não existe mais margem para erro. Quem perder, volta para casa. Quem vencer, fica apenas 3 partidas do título mundial. Até agora, a Copa já proporcionou diversas surpresas, grandes atuações individuais e eliminações inesperadas. Agora começa a fase considerada por muitos a mais emocionante do torneio, quando cada detalhe pode decidir o destino de uma seleção e entrar para a história do futebol.
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0: Goiânia, hora certa, 8 da noite.
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2: Para você, sintonizado, ligado aqui na Bandeirantes, horário diferente, mas está começando, enfim, o Bandeirantes Esporte Clube, 8:01, 8:01, tá começando aqui o melhor programa do seu fim de tarde, agora já bem encaminhada a noite, estávamos acompanhando há pouco aqui na rede Bandeirantes e Rádios, a classificação da Suíça para cima da Colômbia, 0-0 no tempo normal, 0-0 na prorrogação e nos pênaltis, a Suíça passou pela Colômbia e avançou de fase para pegar a Argentina, que um pouco mais cedo em Atlanta bateu a equipe, a equipe rival da Argentina foi o Egito. Egito pelo placar de 3-2 de virada. Então, Argentina e Suíça disputam vaga na semifinal, na próxima fase, que é as quartas de final da Copa do Mundo de 2026. Goiânia, hoje é terça-feira, 7 de julho, ano 2026. Na mesa de áudio, Renato Mafra. Na live Bandeirantes, o Renato Mafra. A produção é do Renato Mafra. Tô brincando. É do Luan Alves. Área técnica, Joaquim Quirino. Coordenação do João Batista Joãozão. Diretoria comercial é da Thaís de Paula. E o nosso CEO é o Dr. Cid de Oliveira Reis. 8:02. Chega pra cá, você, meu convidado especial, pra participar, mandando a sua mensagem no nosso chat do YouTube. Bandeirantes Goiânia. Hoje a gente vai só com o chat no YouTube, porque o programa é bem rapidinho. Pra gente cumprir aqui com você, ouvinte, que nos aguardou até aqui, e trazer as atualizações, as informações no seu clube de coração. 8:02, deixa eu dar o boa noite. Boa noite mais do que especial pra quem me acompanha no programa de hoje. Oi, Renato Mafra, tô brincando. Oi, Mariana Rabelo, tudo bem? Boa noite.
3: Ah, você tá muito engraçadinho. Boa noite, Gustavo Ramos, boa noite pra galera que nos acompanha, pro Renato Mafra, que faz tudo aqui hoje, né?
2: Tá conosco, Renatão.
3: Bora lá, que hoje é Rapidex.
2: E aí, e a seleção brasileira, hein, Mari?
3: Cara, que decepção, hein? Eu confiei no Luan, que não, já foi embora.
2: Você confiou justo no Luan?
3: Confiei nele, confiei no meu pai também. Meu pai também falou que iria passar fácil.
2: Piorou a situação.
3: Não, Guga.
2: Uai, você vai acreditar no Luan e no Tony Rabelo? Tá pior do que acreditar nesses 11 jogadores que atuaram contra a Noruega. Não deu, fica pra 2030. Terei 34 anos na próxima Copa do Mundo. Nossa, tô ficando velho. Mas quem sabe o Hexa vem, né, Mari?
3: É isso aí. Se Deus quiser, terá 34 anos, né? Não pode acontecer nada antes.
2: Ô, Mariana, que isso? Não pesa o clima, não.
3: Diz meu pai que só fica velho quem continua vivo,
2: não,
3: né?
2: Mas ele já tá idoso, né?
3: Não, eu
2: sou novo ainda. 8:03, 8:03. 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Mariana Rabelo, vamos então aos destaques do programa.
3: Sem Hexa até 2030, com eliminação diante da Noruega, Brasil alcança maior jejum sem títulos de Copa desde a primeira conquista.
2: Enquanto isso, do lado de lá, a Argentina conquista virada histórica e garante vaga nas quartas de final da Copa do Mundo 2026.
3: Segue o líder mais uma vez. Vila Nova bate São Bernardo nos acréscimos e volta à ponta da tabela da Série B.
2: Goiás entra na briga pelo G6 e Atlético Goianiense ainda espera engrenar na segunda divisão do Campeonato Brasileiro. Vamos então aqui seguir com o Bandeirantes Esporte Clube, um oferecimento hortifruti do Grupo Moreira, confiável, verdadeiramente saudável, completo e variado o ano inteiro, eu recomendo. 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Rápida parada, já voltamos aqui na Bandeirantes Goiânia.
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6: Estamos de volta, 8 horas 15 minutos, 8:15. Este é o Bandeirantes Esporte Clube. Estarei contigo e também na companhia de Mariana Rabelo até 9 da noite, antes do apito esportivo, aqui na programação esportiva da Rádio Bandeirantes Goiânia. Inclusive, tem ouvintes aí no nosso YouTube perguntando pelo boleiragem. Excepcionalmente hoje, por conta da Copa do Mundo, o Bandeirantes Esporte Clube na faixa do boleiragem. E o boleiragem volta amanhã aqui em FM 98,7, também nas plataformas digitais. Mariana Rabelo.
7: 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Gustavo Ramos.
6: 8:16, vamos então aos primeiros destaques no seu time de coração, primeiro com o Goiás.
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6: E o Goiás é destaque para você, ouvinte, aí na audiência da Bandeirantes Goiânia, na voz de Divino Lucena. Em instantes então, Divino Lucena aqui na Bandeirantes Goiânia, trazendo mais destaques esmeraldinos. Mariana Rabelo.
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6: 8:17, daqui a pouco eu vou aqui com o destaque do Goiás, na voz do Divino Lucena. Antes eu dou uma passada aqui no YouTube da Bandeirantes para abraçar o pessoal que tá aí acompanhando a nossa programação esportiva. O Elias Souza, inclusive, é quem comenta aqui conosco em FM 98,7 no YouTube Bandeirantes Goiânia. A FIFA escalou a arbitragem toda a Argentina para apitar o jogo da França. A FIFA nem disfarça mais para ajudar a Argentina. A Argentina disputou a última final contra a França, e daí eles colocam arbitragem lá da Argentina. Quem mais participa aqui? Edilon Moura. Uai, o Brasil não jogou hoje, já saiu? Saiu lá no domingo.
7: Domingo.
6: Saiu.
7: Sargento Nunes.
6: Pra nossa tristeza.
7: Sargento Nunes, vocês estão equivocados. Nesta Copa conquistamos a ex-eliminação seguida para os europeus. Essa geração fez a gente voltar à época da colonização, Gustavo Ramos.
6: Mas a questão da eliminação para europeus, hoje deu para ficar aí evidente para todo mundo que gosta e acompanha o futebol que o nível do futebol europeu está infinitamente superior ao sul-americano, porque sobrou só a Argentina na Copa do Mundo, já saiu a Colômbia, já saiu o Brasil, já saiu o Equador, já saiu o Uruguai. Então, o futebol europeu está anos acima do futebol sul-americano. Hoje, o futebol sul-americano, ele compete com o futebol africano, Mariana.
7: É.
6: Coisa que anos anteriores, isso a gente nem imaginava que um dia fosse acontecer o nosso nível, né, ser inferior ou parecido com o nível do futebol africano, futebol da CONCACAF, que é América Central e América do Norte. Nosso nível, infelizmente, está abaixando, Mariana Rabelo.
7: E aí eu te pergunto, Gustavo Ramos, no jogo de domingo, a Noruega foi muito melhor do que o Brasil?
6: Foi.
7: Muito superior.
6: Superior, em posse de bola, em toque de bola, em finalização, a Noruega, ela foi muito superior do que o Brasil, na vontade, na raça, na técnica. O Brasil foi, assim, pra ser sincero, uma piada, né? Contra a seleção norueguesa, não reagiu, foi uma seleção abatida, se mostrou ser uma seleção mal treinada, os jogadores não correram, infelizmente, a Noruega sobrou, e olha que a Noruega nem é a melhor seleção europeia nessa Copa do Mundo, hein, Mariana?
7: A mensagem aqui do João Afonso Gomes: Sargento Nunes, esses treinadores que deixou o América encaminhado para a Série C, vai dar certo. Apenas o último que sair apague a luz da caverna do dragão.
6: Ele tá comentando isso porque chegou o novo técnico, o treinador, o Roger Silva, que treinou o Londrina no passado, depois ele treinou a equipe do Sport, não deu certo no Sport, depois treinou o América Mineiro, não deu certo no América Mineiro, e agora fica a expectativa para que dê certo no Dragão. Ele chega amanhã para assumir o rubro-negro.
7: E o seu sentimento, Gustavo Ramos?
6: Eu tô na torcida, viu? Assim, porque todo mundo merece uma primeira chance, exato?
7: É claro.
6: Todo mundo, em qualquer área da vida. Mas geralmente você ter um iniciante, um treinador que está começando no comando de um time como o Atlético, que é um time considerado técnico e que disputa na Série B sempre o acesso, é uma aposta muito alta, né? Eu tô torcendo demais para que dê certo, mas fica sempre aquela desconfiança, né, Mariana?
7: Vou ler a mensagem aqui do Cid Silva, que ainda perguntou por que pulou minha mensagem. Mariana, o que você fez no seu cabelo? Gente, meu cabelo está cheio de óleo. Eu ia lavar ele antes de vir pra cá, ó. Então, lá, amanhã ele estará normal. 8h21, Hyundai Creta Comfort 2027, com usado na troca e condição imperdível na Nisa Hyundai. 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
6: 8h22, siga participando, deixando a sua mensagem aí no nosso YouTube, Rádio Bandeirantes Goiânia, que a gente traz a sua participação aqui mais uma vez. Boleragem apenas amanhã, hoje por conta da decisão por pênaltis da partida entre Colômbia e Suíça, excepcionalmente o Bandeirantes Esporte Clube agora nessa faixa de horário, e às 9h o apito esportivo. Boleragem amanhã em horário normal, às 7h30, estarei ao lado do João Batista Joãozão, do Wesley Souza e também do Iago Vinícius aqui na Bandeirantes Goiânia.
7: E deixa eu te fazer a pergunta.
6: Pergunte.
7: Na verdade, o comentário aqui do Elias Souza: a Argentina só não saiu também porque não cruzou com um europeu. A Argentina só pegou o bebo atravessando a BR-153, Gustavo Ramos.
6: Pode ser que sim, né? Pode ser que sim. Hoje quase ficou pro Egito, na rodada passada quase ficou para Cabo Verde, mas na seleção argentina tem um carinha lá, assim, do seu tamanho, Mariana.
7: Pequenininho,
6: chamado Lionel Messi.
7: Sim.
6: Que ele fez a diferença de novo, mesmo errando pênalti, mas depois ele decidiu e colocou a Argentina na próxima fase.
7: Em quatro minutos ele conseguiu empatar o jogo, foi?
6: Em 4 minutos conseguiu empatar e em 10 conseguiu virar, né? Então, incrível, foi Foi algo assim extraordinário que fez a Argentina, contra a minha vontade,
7: ao eliminar. E de 99% dos brasileiros.
6: Exatamente. É a única sul-americana agora que permanece na Copa do Mundo, mas enfim, vai cruzar com uma seleção europeia.
7: E agora, sua torcida vai pra Argentina, Gustavo Ramos?
6: É claro que não. Eu adotei Marrocos agora pra torcer.
7: Entendi.
6: Se Marrocos ficar, aí vai ser a Inglaterra.
7: Inclusive, você tava torcendo pra... Torcendo não, sua expectativa era que Portugal levaria essa Copa, né? Também.
6: É, ele mostrou que eu sou um belo de um palpiteiro.
7: Errou.
6: Né? E eu apostei em Portugal e na Bélgica. A Bélgica avançou. Agora Portugal acabou ficando pelo caminho, acabou decepcionando aí. Não só os portugueses, mas boa parte dos brasileiros que torcem pela seleção lusitana.
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6: Agora sim, então vamos ao Goiás. Atualizar você, torcedor esmeraldino, das notícias do Verdão. E quem chega é o Divino Lucena. Fala, Lucena.
0: No Bandeirantes Esporte Clube desta terça-feira. Verdão Siguei apresentou hoje no CT Edmo Pinheiro, onde já iniciou os trabalhos visando o compromisso de domingo, 17ª rodada contra a equipe do CRB em Maceió, no estádio Rei Pelé. E devagarinho o técnico Moser vai ganhando reforços para a sequência do brasileiro, jogadores que estavam entregues ao departamento médico. Daqui a pouquinho eu falo quem fica à disposição dele para este confronto contra o CRB. E agora, neste momento, a diretoria, o Conselho Deliberativo, se reúne para a aprovação do novo Estatuto Esmeraldino. Daqui a pouquinho, aqui no Bandeirantes Esporte Clube.
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6: Agora 8h26, vamos ao Atlético. O Atlético é destaque. E a informação é com ele, Igor Adorno.
9: Roger Silva é o novo treinador do Dragão. Após deixar o Sport de Recife, Roger chega no Atlético para comandar o Dragão no restante da temporada. Treinador de 41 anos assina o contrato e é anunciado como o novo técnico do Dragão na sequência. Vamos falar muito disso na sequência do Bandeirantes Esporte Clube, mas também ouvir o Renan Brito, treinador interino, que conversou conosco. Vamos falar também sobre os novos reforços do Dragão, que ainda não estão inscritos no BID da CBF, mas já treinam no CT Dragão do Brasil. Isso e muito mais, todas as novidades do Atlético a partir de agora, aqui no Bandeirantes Esporte Clube.
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6: 8h28, e agora o destaque é do Tigrão. Vamos saber o que acontece lá na Vila do Tigre. Quem fala do Vila é a Tandara Reis.
10: Um grande abraço para você, para os companheiros de trabalho aí no estúdio. E é claro, um abraço especial também para todos que nos acompanham aqui no Bandeirantes Esporte Clube. O Vila Nova venceu São Bernardo por 2 2-1 com o gol do Janderson aos 46 do segundo tempo. E a vitória recolocou o Vila Nova na liderança da Série B, agora com 31 pontos somados. Mas o Vila Nova não teve muito tempo para comemorar, já se reapresenta hoje à tarde para dar início à preparação para o próximo jogo da Série B do Campeonato Brasileiro. O Vila Nova encara o Juventude na sexta-feira, às 7 horas da noite, no estádio Alfredo Jaconi. Daqui a pouco, aqui no Nossa Área, a gente traz detalhes da preparação do Vila Nova e também da repercussão dessa vitória diante do São Bernardo.
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9: Pois é, 8:29, tá aí os destaques do programa. A gente faz mais uma rápida parada. Na volta tem mais atualizações no seu time de coração.
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9: Estamos de volta, 8:31, 8:31, com Bandeirantes Esporte Clube. Estou ao lado de Mariana Rabelo, Renato Mafra e com você na audiência aqui na sintonia da Bandeirantes Goiânia, FM 98,7, também no YouTube Bandeirantes Goiânia. Quero trazer também as participações da nossa audiência aí, Mariana Rabelo. Pessoal conosco aí.
7: Olha, o Anderson Almeida, de Santa Bárbara, vamos falar do Vila. O Cleiton Rodrigues, boa noite, Mariana e Guga. Não precisava correr para ganhar, o Brasil só precisava querer. O centroavante da Noruega não corria, só andava e fez 2 gols. Qualquer time do Brasil ganha da seleção brasileira. O Ângelo Inácio tá falando, boa noite, Guga e Mariana, você tem o nome da minha filha Mari. Forte abraço para vocês, o meu Criciúma, na rodada 18, vai para 36 pontos contra 32 do Vila. Sou de Cachoeirinha, Rio Grande do Sul, defensor dos animais. Tem também o Mário Jorge Bezerra. Mariana e os Cachos, volta para a próxima Copa, se Deus quiser. Abraço a todos, Guga, Vila. Ó, a galera do Vila acompanha muito boleiragem, hein, coisa boa. José Cláudio Melo. Boa noite. Só não quero que a França seja campeã. Qualquer seleção serve. Ele é de Itapetininga, São Paulo. Gustavo Ramos.
6: 8h33. A gente segue atualizando você aqui na audiência do Bandeirantes Esporte Clube. Agora vamos com um giro de informações, Bandeirantes.
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6: E com Goiás, volta o Divino Lucena.
0: Sempre de olho na matemática, o time esmeraldino, neste momento, nono colocado, com 24 pontos. Mais 3 jogos a realizar ainda neste primeiro turno, com possibilidade de somar mais 9. Chegaria a 33 pontos ainda nesta primeira página do brasileiro da Série B. Viraria o turno com a ampla possibilidade, então, de estar efetivamente brigando por uma classificação à primeira divisão da próxima temporada. Pega agora a equipe do CRB. Na 17ª rodada, 18ª fora de casa também contra a equipe da Ponte Preta e na última rodada contra o Sport aqui no estádio ali Pinheiro da Serrinha. Possibilidades grandes de estar somando então esses 9 pontos ainda nesta primeira página do brasileiro da Série B.
9: O atacante João Pedro, recém-contratado, que veio da equipe do Remo, já treina aqui no CT Dragão do Brasil. Ontem, na segunda-feira, ele se apresentou e hoje trabalhou também nessa manhã de terça-feira. Apesar disso, João Pedro ainda não está oficialmente registrado no BID da CBF. Lembrando que o Dragão corre contra o tempo para regularizar a situação do transferban, para registrar não só João Pedro, mas também demais jogadores que chegam nessa atual janela de transferências.
10: Vila Nova venceu São Bernardo por 2-1 com um gol nos acréscimos. E essa vitória foi muito importante. A equipe colorada voltou a liderar a Série B do Campeonato Brasileiro. Tinha iniciado a rodada na liderança, mas com as vitórias do Novo Horizontino e do Criciúma, tinha caído para a terceira colocação. Agora reassume a ponta da tabela com 31 pontos em 16 jogos. Ao todo, são 9 vitórias, 4 empates e 3 derrotas. São 25 gols marcados e 18 gols sofridos, com saldo de 7 gols. O Vila Nova tem 64% de aproveitamento e segue aí buscando esse tão sonhado acesso à Série A do Campeonato Brasileiro. Vila que volta a campo na próxima sexta-feira, diante do Juventude, em mais um confronto direto na parte de cima da tabela.
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6: 8h35, tá aí o giro de informações aqui do nosso time de reportagem. Lá no Atlético tem novidade, tem treinador profissional chegando para assumir o time do Atlético, Roger Silva.
7: E o que aconteceu com outro nome do outro técnico?
6: O Zago, né? Pois é. Aconteceu que na entrevista, Adson Batista e Zago não chegaram a um acordo, principalmente quanto à questão de valores, ô Mariana Rabelo. Os valores pedidos assustaram a diretoria rubro-negra e aí o Atlético seguiu no mercado e hoje anunciou aí a chegada do Roger Silva, que é um treinador que vem fazendo trabalhos já de Série B, Série C do Campeonato Brasileiro, mas não tem a experiência também, a rodagem, a bagagem do Antônio Carlos Zago, Mariana.
7: E entre os dois, quem daria mais certo lá no Atlético pra você, Guga?
6: É difícil falar do futuro,
7: do
6: né?
7: Achismo,
6: do achismo. Do achismo, de algo que não aconteceu, né? Às vezes a gente tá aqui com o pezinho atrás desconfiado do Roger Silva, mas...
7: E história, né?
6: Pode ser aí um treinador que pode vir a dar muito certo. Então, agora é dar tempo, ter paciência e torcer muito pelo Dragão aí nas próximas rodadas.
7: E aí vamos falar então da vitória do Tigrão. Que vitória bonita que foi aquela. Linda. O Oba lotado, mais de 9 mil torcedores, não foi?
6: Espetacular a vitória do Vila Nova ontem, conquistada com muito suor, lágrimas. A equipe colorada, ela não deixou de batalhar pela vitória do início ao fim. O São Bernardo foi um adversário duro para a equipe colorada, que brigou também, chegou perto, né, de conquistar também a vitória, mas ganhou o líder do campeonato, que foi melhor, que mais finalizou, que mais buscou a vitória. Então, Vila Nova ontem foi merecedor dos 3 pontos na partida de ontem contra o São Bernardo, Mari.
7: E o Goiás também, hein, Guga? Também venceu, fez bonito,
6: Goiás, né? Goiás venceu, tem mostrado aí uma
9: pequena evolução na Série B do Campeonato Brasileiro, tá reagindo, porém ainda muita coisa para melhorar. Já na próxima rodada contra a equipe do CRB, a tendência é de retorno do volante Lourenço para poder reforçar a equipe na Série B do Campeonato Brasileiro. Goiás, que ainda não está no mercado de transferências por conta da questão financeira, tá observando, mas de bem longe as outras equipes reforçarem para a sequência do campeonato. A expectativa aí é de vitórias nas próximas duas rodadas, CRB e Ponte Preta, e expectativa também de pingar um dinheirinho aí para o Goiás contratar e reforçar para a sequência do campeonato.
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9: 8:38 aqui na Bandeirantes. Tá chegando agora, não tá sabendo, a Colômbia tá fora da Copa do Mundo, a Suíça superou a seleção colombiana após empate em 0-0 no tempo normal e prorrogação nos pênaltis. A Colômbia ficou pelo caminho, avançou a Suíça para pegar a Argentina em compromisso, em duelo que acontece nas quartas de final. A Argentina hoje passou pelo Egito de virada, venceu a equipe egípcia pelo placar de 3-2. Com isto, só a Argentina acabou, né, ficando como representante do continente sul-americano. Já deram adeus o Uruguai, o Equador, o Paraguai e o Brasil. Mariana, que tristeza.
7: Foi muito triste.
9: É muito triste, meu Deus.
7: O sentimento do domingo à noite era aquele sentimento de luto, como se tivesse perdido alguém. Foi muito ruim, meu Deus.
9: Depois eu fui acompanhar México e Inglaterra, um jogão de bola. Aí meio que dei uma esquecida, sabe?
7: Foi.
9: Mas na segunda-feira aí veio aquele sentimento à tona. Tudo de novo, meu Deus.
7: E aí, Guga, você falou que tinha apostado na Bélgica, que levava, né, essa Copa do Mundo de 2026, mas agora você também falou do Marrocos. Em quem você aposta aí agora, pra firmar aqui diante dos nossos ouvintes?
9: Pelo coração, eu vou torcer
7: não,
9: muito pro Marrocos.
7: Pela razão.
9: Agora, pela razão das seleções que passaram aqui, eu vou ficar com a França como favorita pra ganhar. Eu apontei lá atrás a Bélgica como surpresa e não como candidata.
7: Como surpresa,
9: né?
7: Entendi.
9: Não como candidata. E a Bélgica foi uma surpresa, porque na primeira fase eu achei que a Bélgica ia ficar fora. E aí passou assim, aos trancos e barrancos. E agora ela está sendo uma surpresa pela evolução de crescimento dentro da competição. Ontem venceu os Estados Unidos pelo placar de 4-1, jogando bom futebol, jogando contra uma boa seleção dos Estados Unidos. Então, está se confirmando a surpresa. A minha aposta tinha sido Portugal, Portugal ficou pelo caminho, agora eu passo a apostar sem querer, tá? Bem, eu preciso frisar isso, mas eu passo a apostar sem querer na França, porque é uma seleção muito qualificada.
7: Aqui no chat, o Helder Correia, Mariana é linda, voz de veludo, parabéns pelo programa, muito bom.
9: Voz de veludo?
7: Voz de veludo.
9: Que isso, hein?
7: Itamar Xavier, aqui tem Verdão também, direto de Palmas, Tocantins, Verdão rumo à Série A. Ricardo Oliveira, Marcelinho, ex-atlético, seria reforço pro Vila Nova, Gustavo Ramos?
9: Seria reforço pro Vila Nova, mas é um jogador que não pertence, né, a um clube convencional. É um clube empresa, é o Tombense lá de Minas Gerais. Então, para adquirir esse jogador em definitivo, é preciso de um investimento muito alto. A não ser que o Vila consiga aí uma parceria de empréstimo, algo que é muito difícil, porque é um jogador que ele tem mercado internacional. Então, eu não sei se hoje o Marcelinho estaria interessado ou os representantes do Marcelinho utilizá-lo na Série B do Campeonato Brasileiro. Deixa eu responder aqui meu parceiro Antônio Carlos, ele que é lá do Sudeste Goiano, lá da cidade de Ouvidor, ele tá aqui mandando mensagem. Fala, Guga, beleza? Os dois zagueiros que o Vila trouxe só podem estrear na segunda janela? Sim e não. Porque o Douglas Mendes, por se tratar de uma transferência internacional, ele veio da Áustria, do Red Bull Salzburg, ele realmente só pode estrear na segunda janela e só pode ser registrado a partir do dia 20 de julho. Porém, o outro zagueiro, que é o Breno Bora, esse veio do Paranavaí, esse sim ele pode ser inscrito já nessa janela, porque ele disputou recentemente um campeonato estadual, que é a segunda divisão do Campeonato Paranaense, e por estar aqui, né, de forma doméstica no nosso futebol brasileiro, ele pode sim estrear nessa primeira janela, que abriu ontem, segunda-feira, então na próxima rodada ele já fica apto.
7: E de todos os clubes da Série B, o Vila é o que mais se reforçou até agora?
9: Ele meio que empata com o Náutico. O Náutico movimentou bem, o Sport também movimentou bem, o Fortaleza também movimentou bem, mas em quantidade o Vila foi o que mais movimentou nessa janela de transferências. E ainda deve chegar mais dois atletas. Expectativa para concretização ou não do negócio pelo Everton Galdino e de mais um jogador para chegar aí, né, ao total de 7 atletas para reforçar o Vila nessa janela de transferências, Mari.
7: 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Vou aproveitar para ler a mensagem, Guga, aqui no chat, do Júnior Ferreira, ele que é membro da Rádio Bandeirantes. Boa noite, o que fizeram com o Egito? Foi covardia, houve pênalti a favor do Egito, não foi marcado e na sequência saiu gol do time de azul, Júnior de Vigo, Espanha, Gustavo Ramos.
9: O time de azul é a Argentina, né? Sim, a Celeste.
7: Sim, sim.
9: É, eu também, desde o início da Copa do Mundo, eu tenho achado assim decisões bem duvidosas, assim.
7: Você também concorda com isso, Guga?
9: Concordo. Não com o que estão fazendo, né? Eu concordo que
7: tudo está fluindo
9: a favor da Argentina encaminhar e chegar pelo menos na final da Copa do Mundo.
7: E por qual motivo?
9: Interesse da FIFA. Parece que o Gianni Infantino, presidente da Federação Internacional, ele gosta do Messi. Parece, me parece. Posso estar equivocado, mas me parece muito que ele gosta do Messi, viu?
7: Aqui no chat, o Pedro Aleixo. Boa noite a todos. Verdão vai ser tricampeão da Série B e para ele a Argentina vai ser campeã. Ítalo Henrique. Boa noite, Guga e Mariana, linda.
9: Boa noite, Igor.
7: Linda demais. Grande
9: Ítalo,
7: abraço.
9: Perdão.
7: É Ítalo. Grande abraço a todos vocês aí, bom trabalho. Tô em casa agora, acabei de chegar, ligado em vocês. Tá perguntando cadê a Ivana, Gustavo Ramos?
9: A Ivana, eu dei folga pra ela hoje.
7: Foi? Você que tem o poder aqui agora,
9: tá de folga.
7: Ela trabalhou ontem, né?
9: Ela trabalhou ontem até 11 da noite comigo.
7: Junto
9: aqui.
7: Junto com você.
9: Exatamente.
7: O Guga é a pessoa que mais trabalha nessa Rádio Bandeirante, gente.
9: É estatística. É o retrospecto.
7: O Ítalo Henrique, Vila Nova joga na sexta-feira às 19 horas contra quem, hein? Esqueci o adversário.
9: Juventude, lá em Caxias do Sul. Lá tá um frio, Mariana.
7: Um frio.
9: E o Vila joga duas vezes no sul do país, né? Joga com Juventude nessa próxima rodada e na rodada seguinte enfrenta o Criciúma lá no Heriberto Rios.
7: E aqui em Goiânia tá frio, tô acordando de manhã, cara do céu, dormi com lençolzinho essa noite, mas deu 6 horas da manhã, eu tive que fechar a janela, não teve jeito não.
9: Você tá achando frio a temperatura das manhãs de Goiânia?
7: Deu 15 graus, cara.
9: Nossa, tá precisando conhecer Curitiba, então.
7: Não, quero não.
9: Nossa, que frio que faz em Curitiba, meu Deus.
7: Luiz Camargo, aqui tem Tigrão, Luiz Camargo, Palmas Tocantins, abraços pra você. O Maurício Francisco do Carmo. O Atlético contratou um técnico, ele tá perguntando, perdeu, né? O que você já falou, então comenta pra ele de novo, Guga.
9: Como é que é, Mariana?
7: Você tava em que rumo?
9: No rumo, vendo o Cristiano Ronaldo aqui na tela. Aqui,
7: o Maurício perguntou, o Atlético contratou um técnico, ele deve ter chegado agora pro nosso programa.
9: Ah,
7: então,
9: sim.
7: Explica pra ele o que aconteceu.
9: Contratou
7: o
9: Roger Silva com passagens pela equipe do Londrina no ano passado, acesso da C pra B, passagem pelo Sport Recife, lá ele foi campeão estadual em 2026, porém ele acabou no início da Série B não ficando e se transferindo para o América Mineiro. Lá no América Mineiro ele apanhou, até perdeu o rumo de casa. Ele e o América Mineiro, né? Que o time do América Mineiro tá uma tristeza lá. Ganhou só uma partida até agora na Série B do Campeonato Brasileiro. E é por conta dos resultados negativos, ele tava desempregado e agora o Atlético contratou o Roger Silva para a sequência da Série B.
7: 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Eu tô rindo de você.
9: Por que você tá rindo de mim?
7: Que foi planeta que você tava? Gente, o Guga tava aqui, ó, quietinho, baixando a cabeça, não tô entendendo nada.
9: Eu tô vendo aqui Neymar, Cristiano Ronaldo, Modric. Sabia que essa galera toda aí não joga mais a Copa do Mundo?
7: Olha só.
9: Triste, né?
7: É, e deixa eu te falar, se você fosse responsável ali pelas coisas, né, da seleção brasileira, Ancelotti continuaria com você?
9: Continuaria.
7: O trabalho dele?
9: Continuaria.
7: Foi bom?
9: Não, não foi bom, mas continuaria porque se a gente olhar pro mercado, vai contratar quem?
7: Quem?
9: Não tem opção melhor. Se a gente olhar pro mercado de técnicos do Brasil, que com perdão da palavra aqui, nenhum serve hoje pra treinar a seleção brasileira, nenhum. Os treinadores brasileiros hoje mal estão dando conta dos clubes brasileiros. E se a gente olhar pro Palmeiras, quem comanda o Palmeiras é um português. Quem comanda o Flamengo é um português. Quem comanda, deixa eu ver outro time aqui, o Cruzeiro é um português. O Cruzeiro é um português.
7: Quem... A maior decepção pra você no último jogo da seleção brasileira?
9: Dos jogadores. Posso ser sincero, Mariana, eu nem me decepciono mais com a seleção brasileira, não. Porque cada ciclo de Copa do Mundo piora.
7: Foi a pior seleção dos últimos anos, Gustavo?
9: Sim, que eu acompanhei, né? Porque eu nasci em 95, então eu acompanho Copa do Mundo desde 2002. A de 98 eu era menino, tinha 3 anos, então eu não acompanhei a de 98. Mas de 2002 pra cá, só regride. A de 2006 tinha nome, mas o Oba-Oba não deixou a seleção de 2006 chegar no final. A de 2010 tinha alguns nomes interessantes, mas acabaram... Por conta de uma expulsão e de decisões equivocadas do treinador Dunga na época, também não chegando. E aí de 2014 em diante, só convocação de empresários, só jogador que não merecia estar na seleção brasileira. E aí o resultado não poderia ser outro.

0: vem de uma vitória, uma derrota, uma vitória, uma derrota e uma vitória. O Novo Horizontino em segundo com 30 pontos, Criciúma em terceiro com 30 pontos, Fortaleza em quarto com 28, Juventude em quinto com 26 pontos, São Bernardo em sexto caiu em 25 pontos, o Operário em sétimo com 25, o Sport com 25 em oitavo, o Goiás subiu, foi para a nona colocação com 24. Como que acontece aqui? Se o Atlético ou o Operário subir, passa o Goiás, é isso, o Atlético.
1: O Atlético pode passar o Goiás.
0: Pode passar o Verdão.
1: Isso. E o Operário, caso vença, pode entrar no G6.
0: Em décimo lugar, o Cuiabá com 23 pontos. Em décimo primeiro, o Atlético com 22. Décimo segundo, o Náutico com 21. Em décimo terceiro, o Atlético com 21 pontos. Caiu duas posições. Em 14º, o Botafogo de Ribeirão Preto com 19. 15º, CRB com 19. 16º, Londrina com 18. Aí entra agora no Z4, 17º, Ceará com 17. Avaí, 18º, com 13 pontos. 19º lugar, Ponte Preta com 8. E o América Mineiro com 6 pontos somados na 16ª rodada, Guga.
1: É dura a situação do América e da Ponte, não tá fácil não, hein? 8h57, vambora então, Mari?
0: Vambora, dá tchau pra essa galera, obrigada pela companhia. Hoje foi uma correria por aqui, mas amanhã em horário normal, das 5, o pessoal tá até perguntando aqui, se esse é o novo horário do programa. Não. Amanhã, Bandeirantes Esporte Clube, no horário normal, das 5 às 7h30 da noite.
1: Exatamente. E o Boleiragem, das 7h30 às 9 da noite. E o Apito Esportivo, das 9 da noite às 11 da noite. Amanhã, programação normal, tá, gente? Tá certo, galera? Então, um abraço. Muito obrigado, Renato Mafra, pelos trabalhos técnicos aqui na Central de Vídeos e também na nossa mesa de som. Obrigado a você que nos acompanhou até aqui. Ótima noite pra você. Tchau.
0: Tchau, tchau.
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